0: FM, Zé Neto Cristiano, Mulher Maravilha. Que música, né, gente? Uma música aqui que a gente coloca e cada palavra da música, ela demonstra o carinho que todos nós temos por você, mamãe, que está nos ouvindo agora nessa noite aqui no nosso Band Love. Agora 10 horas e 17 minutos, falando em muita música boa. Daqui a pouco a gente vai tocar essa daqui, ó. Ó. Tô te falando que a gente caprichou, né? Gary Barlow, So Happy Girl. Linda música, hein? Que mais me machuca nesse momento é ter que abaixar a música e não escutar até o final. Porque era só um trechinho pra fazer você passar vontade. Ah, vou reclamar disso também, viu? Que é tão bom quando a gente coloca a música. Mas ó, fica tranquila, porque daqui a pouquinho a gente vai tocar essa música inteirona. Porque agora tem bom motivo, né? Tem um bom motivo. Agora eu vou colocar a sua mensagem, o seu beijo, o seu abraço, o seu reconhecimento para aquela pessoa especial. Você fica à vontade para mandar sua mensagem através do nosso WhatsApp 11 999919197. Oi! Olá, tudo bem? Boa noite.
1: Oi, Pepo. Oi. Aqui é a Marilda de Carapicuíba.
0: Olá.
1: Eu tô apaixonada com o programa hoje, tá lindo. Tô aqui trabalhando e tô esperando a hora da história. O Band Love, eu quero ouvir a história hoje. Beijo, amo.
0: Olha,
1: vocês.
0: Vou te falar uma coisa, a história de hoje, ela está emocionante. Eu não vou falar nada. Eu já sei qual é a história de hoje. Eu ouvi durante a semana, me emocionei. Eu tenho certeza que você vai se emocionar também. Tá bom? Deixa eu ver mensagens que chegam pra gente aqui através do nosso WhatsApp. Olha só, quem mandou mensagem foi a Valéria. Oi, Val. Quanto tempo? Ela sempre curte a Band FM, né? E hoje ela mandou mensagem. Oi, Fefo, boa noite. Quero desejar um feliz Dia das Mães para todas as mamães maravilhosas da família Band FM. E um carinho mais que especial para minhas filhas, Andresa, Fernanda, que hoje também vivem a bênção de ser mães. E um abraço cheio de amor para minha mãe, minha maior inspiração, meu exemplo de carinho e dedicação. Obrigada por tudo o que fez e faz por nossa família. Mãe, eu te amo muito, te amo infinitamente. Beijos, é a Valéria. Primeiramente, Val, um beijo para você, que Deus te abençoe, feliz Dia das Mães. Espero que você tenha aproveitado com a sua família, com seus queridos. Espero que você tenha tido ótimos momentos aí com todos, viu? Obrigado aí pelo seu carinho e tá dado o recado aqui, tá? Uma ótima noite. Olá!
2: Ô, Fefo, boa noite.
0: Boa noite.
2: Prazer em ter você aqui com a gente nas férias do Marcelão.
0: Oh, obrigado.
2: Tocando aquelas músicas que a gente curte, que leva a gente numa viagem tremenda ao passado.
0: Com certeza.
2: Uma ótima noite a todos. Salatiel, caminhoneiro de Jundiaí, indo pra Curitiba. Muita chuva nas estradas, cuidado, gente.
0: Cuidado. Verdade, cuidado aí nas estradas, fique sempre atento, dirija também pelo próximo, principalmente nas estradas, né? Dirigir pra si é também dirigir pro próximo, tá? Um abraço a todos aí que estão na rodagem, obrigado aí pela sua participação, forte abraço a você, viu? É, gente, é um momento especial, é um dia especial, está terminando o dia, né? Esse domingo especial, Dia das Mães, mas nunca é tarde pra gente trazer um pensamento, pra gente trazer aqui uma reflexão que fala sobre o amor de mãe. A mãe não é quem mais fica por perto, mas quem mais mora dentro da gente. E mora para sempre, sem sair nunca. Essa é a mãe. Feliz Dia das Mães.

dia, firme Chitãozinho, Chororó com Zé Ramalho, sinônimos. Chegou o momento, chegou a hora de escutarmos a história de amor mais comentada da semana. Aqui, na sua rádio, do seu jeito. Chegou a hora, vamos nos emocionar. Vamos lá, meu guerreiro, minha guerreira. É hora de escutarmos juntos a história de hoje e depois eu quero a sua participação, eu quero a sua opinião, eu quero ouvir a sua reação sobre a história de hoje. Está no ar a história de amor mais comentada da semana aqui no Band Love. Band Love.

Mãe. É uma palavra que carrega um peso que todo mundo sente, mas nem todo mundo consegue explicar. Para mim, sempre foi sinônimo de segurança, de fé e de um amor tão grande que nunca coube em palavras. Foi vivendo tudo isso que eu senti que eu precisava eternizar aqui esse amor. Eu cresci numa casa simples. A gente nunca teve uma vida financeira tranquila, não, bem longe disso. Mas graças a Deus nunca faltou comida na mesa. Meu pai sempre foi um homem muito trabalhador, daqueles que fazem de tudo pelos filhos, que corre atrás sem reclamar, só para garantir que dentro de casa nada falte. E a minha mãe, Sônia, sempre foi presença. Presença de verdade, daquelas mães que participam de tudo, que estão em cada detalhe, em cada fase da vida. Eu cresci cercada de amor. Sem luxo, mas com tudo o que realmente importa. Foi isso que formou quem eu sou. Conforme eu fui crescendo, a minha mãe deixou de ser só mãe e virou também a minha melhor amiga. Era com ela que eu dividia tudo. Era nela que eu me apoiava quando a vida apertava. Quando chegou a fase da faculdade, a gente não tinha condições de pagar. Não tinha. Mas do jeito dela, minha mãe não deixou isso me parar. Não. Ela correu atrás de documentação, buscou alternativas, me ajudou a conseguir o financiamento estudantil. Fez o impossível virar possível. E mais do que isso, ela estava comigo em cada etapa. Emocionalmente, assim, do começo ao fim, inclusive. Depois, quando eu tive o meu primeiro filho, era ela quem ficava do meu lado. Era ela que dormia comigo no hospital, me dava forças, cuidava de mim e cuidava do meu filho também. A gente era tão apegada que quando eu me casei, eu fui morar do lado dela e todos os dias a gente almoçava juntas. Como meu marido trabalhava fora, eu sempre ia ficar com ela, sempre. Eu até admito que eu não sabia ficar longe da minha mãe. Mesmo adulta, casada e já sendo mãe, ela continuava sendo meu porto seguro, meu refúgio, a minha base. Até que chegou 2023... e a nossa história tomou um rumo diferente. Minha mãe foi fazer uns exames de rotina, era um check-up anual. E entre eles, ela fez uma endoscopia. Era para ser só uma coisa simples, de acompanhamento mesmo, mas o médico encontrou uma massa diferente e decidiu investigar melhor o que era aquilo. E aí vieram outros exames, mais consultas, mais espera. Até que o diagnóstico saiu. Câncer no estômago. Foi um choque. Não tem como não ser, né? Mas ao mesmo tempo, os médicos deram muita esperança. Eles disseram que as chances de cura eram altas. Até porque só 3% das pessoas com esse tipo de câncer não conseguem se recuperar. Eu e os meus irmãos nos agarramos a isso com tudo que a gente tinha. A minha mãe foi para a cirurgia e precisaram retirar 80% do estômago dela. O processo é bem doloroso. E aí vieram as complicações e ela ficou extremamente debilitada, ficou muito magrinha. Era só pele e osso mesmo. O mais difícil era ver como tudo mudava de um dia para o outro, né? Tinha dias em que ela estava de pé, estava do meu lado, tentando ajudar, cozinhando, sorrindo. E no dia seguinte não tinha força nem para ir ao banheiro sozinha. E mesmo assim, ela nunca desistia. Depois da cirurgia, veio a quimioterapia. Ela sabia o quanto seria difícil. Ela sabia. Era uma escolha cruel. Fazer e sofrer ou não fazer e correr o risco de perder tudo. E a minha mãe escolheu lutar. Com o passar dos meses, ela começou a reagir. Foi ganhando peso, o corpo respondeu e a gente voltou a respirar um pouco mais aliviado. As coisas começaram a melhorar, até mais do que a gente estava imaginando. E em outubro de 2025, ela fez a última sessão de quimioterapia. E aquilo foi uma vitória pra gente. A gente comemorou, a gente gravou vídeo, escreveu carta e pendurou no carro. Última sessão de quimioterapia, buzine! Reuniu todo mundo e foi um chororô danado. Mas dessa vez era um choro de alívio.
porque pela primeira vez em muito tempo a gente podia voltar a sorrir. Depois, eu e minha mãe, meu pai e meus irmãos também, fomos tomar um café caprichado e foi tão inesquecível, foi tão gostoso. Era um sentimento coletivo de missão cumprida, sabe? A gente tinha vencido. O sofrimento tinha acabado. Mesmo sendo a última quimioterapia, os médicos já tinham avisado que o tratamento não estava terminando ali, não. Minha mãe continuaria sendo acompanhada e faria exames frequentemente porque ainda existia o risco da doença voltar. E ela fez tudo certinho. Mas mesmo com todo esse cuidado, alguns meses depois a minha mãe começou a sentir muitas dores, principalmente nas costas. Era tão forte que chegou a um ponto em que ela quase não conseguia andar direito. No começo parecia algo bem comum e chegou até a ser tratado como uma simples dor muscular, mas a dor não passava de jeito nenhum, pelo contrário, só aumentava. Por isso os médicos decidiram investigar melhor. Nós fizemos todos os exames. E foi aí que veio a notícia mais difícil de todas. O câncer tinha voltado. E dessa vez... dessa vez de uma forma muito agressiva. Os médicos explicaram que já era um quadro metastático, que já estava espalhado pelos ossos, pelo pulmão, pela cabeça e já atingia até a medula. Eles foram bem sinceros e disseram que naquele estágio o tratamento não era mais curativo. Era paliativo. Era só para controlar a dor, para dar conforto e qualidade de vida. Não precisava dizer mais nada, né? A gente já tinha entendido tudo. Na prática, não tinha mais o que ser feito. Naquele momento, alguma coisa dentro de mim desabou. Foi como se o chão simplesmente sumisse dos meus pés. Um choque que paralisa, uma dor, mas uma dor que não dá para organizar, não dá para pensar, não dá para entender. Eu olhava para minha mãe ali, eu não conseguia aceitar o que estavam dizendo. Veio um desespero, veio um medo absurdo de perder a minha mãe. E por mais que eu tentasse me manter forte, por dentro eu estava despedaçada. Mesmo com todos aqueles prognósticos dos médicos, a minha mãe decidiu tentar. Ela fez radioterapia, ela seguiu tudo o que ainda era possível e a gente respeitou cada decisão dela. Mas o corpo não respondia absolutamente nada. Aos poucos, o tempo começou a apertar e a gente teve que admitir que aquela luta já não era mais... não era mais sobre vencer a doença. Era sobre cuidar dela. Sobre dar amor, presença e dignidade. Era sobre viver com ela os últimos dias que ainda restavam. Eu e a minha irmã decidimos que a gente não ia só esperar, não. A gente queria viver. Viver de verdade com ela. Enquanto ainda dava tempo, né? Nós conversamos muito, relembramos momentos felizes, até que surgiu a ideia de fazer uma última viagem em família. Mas não podia ser qualquer lugar, não. Tinha que ser num lugar especial, tinha que ter significado. E por isso escolhemos Maceió, o lugar que ela mais amava, com aquele mar que acalma, que abraça e que guarda tantas lembranças dela com nosso pai ainda jovens. A gente morava em Roraima. Então, uma viagem longa, cansativa, de quase 4 mil quilômetros. Mas nada disso estava importando não, viu? O que importava era realizar esse desejo e transformar esse último sonho em realidade. Porque no fundo não era sobre o destino, era sobre o tempo que ainda nos restava. Quando a gente chegou lá, ver a minha mãe naquele lugar foi algo que eu nunca vou conseguir esquecer. Ela fechava os olhos. Ela sentia a areia nos pés, ela sentia o cheiro do mar, a brisa no rosto. E por alguns instantes, parecia que não existia dor alguma. Foi tão lindo,
tão cheio de significados que eu e a minha irmã decidimos eternizar aquele momento. Nós chamamos uma fotógrafa para fazer um ensaio. Eu confesso que eu fui com o coração bem apertado e com medo, porque minha mãe, ela estava tão fraca, estava com dor, ela mal conseguia ficar em pé. E mesmo assim ela foi. Ela se esforçou, ela encontrou forças que eu não sei de onde vieram. Ela só queria estar ali com a gente e ela estava. O que parecia ser só um registro acabou se transformando numa despedida. No dia 30 de setembro de 2025, à beira do mar, a gente viveu um dos momentos mais intensos das nossas vidas. Estava todo mundo ali. Minha mãe, o meu pai, os meus irmãos, meu marido, o marido da minha irmã e o meu filho. E isso para mim teve um peso maior ainda. Porque saber que o meu filho viveu aquele momento, que ele sentiu o carinho dela, que ele esteve perto da avó, me trouxe um tipo de conforto no meio de tanta dor que eu sentia. Ele ainda é pequeno, mas de alguma forma eu sei que esse amor vai permanecer nele. A fotógrafa não sabia de nada. Para ela era só mais um trabalho, mas aos poucos ela foi percebendo que aquilo era diferente, porque ninguém que se aproximava da minha mãe estava ali só por uma foto. Estava ali para dizer o quanto amava ela de verdade, para abraçar mais forte, para de alguma forma tentar segurar o tempo por mais alguns segundos. Eu abracei a minha mãe e eu falei tudo o que estava guardado dentro de mim. Disse que amava ela, disse que eu nunca ia esquecer, que eu ia viver bem por ela, que eu ia cuidar da nossa família, que a gente ia continuar unido e que ia seguir firme nos caminhos de Deus. Durante o ensaio, tudo foi acontecendo de uma forma muito espontânea. Teve lágrima, claro, teve sorrisos, abraços longos, apertados e cheios de amor. A gente chorou. Mas também teve tanto carinho, teve troca. E eu tentei guardar tudo. O cheiro dela, o toque dela, o calor, o jeito. Como se eu pudesse levar comigo cada pedacinho daquele momento. As fotos eternizaram o que a gente viveu, mas o que ficou dentro de mim vai muito além de qualquer imagem. Depois da viagem, o estado de saúde da minha mãe piorou e eu sentia isso todos os dias. Ela estava piorando e, ao mesmo tempo, eu estava grávida do meu segundo filho. Era uma mistura difícil de explicar, né? Enquanto eu gerava uma vida, eu me despedia da pessoa mais importante da minha. Parecia que meu coração vivia dividido o tempo todo. Muitas vezes, eu me sentia impotente porque tudo o que eu queria era estar com ela o tempo inteiro no hospital. Eu queria estar cuidando, eu queria estar acompanhando cada momento, eu queria ser forte por ela. Eu passava a tarde toda com ela, eu voltava para casa para cuidar do meu filho. Eu fazia ele dormir e depois eu voltava para o hospital. Mas não podia dormir lá por causa da gravidez. Ainda assim, eu fazia tudo o que eu podia para estar presente. Tudo o que eu pensava era que enquanto ela estivesse viva, eu estaria lá. Eu cheguei a dizer que não ia mais fazer o chá de bebê do meu filho porque não fazia sentido. Mas ela não deixou, não. Mesmo tão debilitada e sem forças, ela fez questão de que aquele momento acontecesse. E ela foi. Ela foi. Deitada, fraca, mas ela estava lá. Participou do mesmo jeito. E aquilo foi um dos momentos mais marcantes da minha vida. Depois do chá, em poucas semanas, a minha mãe piorou e pediu para voltar para o hospital. No dia 16 de novembro, ela foi internada e nesse momento a gente já sabia. Eu e meus irmãos sabíamos que estava chegando a hora e ela também sabia. Aos poucos ela foi perdendo a consciência e a gente foi se despedindo mesmo sem palavras. No dia 28 de novembro,
Os órgãos dela foram parando e ela se foi. Junto com ela foi uma parte de mim que nunca mais vai voltar. Depois que minha mãe se foi, a vida mudou. A vida ficou mais silenciosa, mais vazia, mais escura. E junto com ela foi embora uma parte de mim também. O tempo não cura, não melhora. A gente só aprende a conviver com a saudade. E eu tô tentando, eu tô tentando. E tô tentando reaprender a viver porque foi isso que ela pediu pra gente fazer. Nos últimos dias, mesmo com tanta dor, ela falava o quanto Deus era bom. A fé dela sempre me impressionou e hoje, mais do que nunca, eu quero chegar perto disso. Eu quero ter a força que minha mãe tinha. Quero ter a entrega, eu quero ter a confiança dela. Se eu pudesse falar com a minha mãe hoje, eu diria que ela foi perfeita para mim. Mesmo com todas as dificuldades, nunca deixou faltar amor. E se um dia eu for metade da mãe que ela foi, nossa, meu Deus, meus filhos já vão ter muita sorte. Amor de mãe não acaba quando ela vai embora. Ele fica. Fica na forma da lembrança, da saudade, do silêncio. E principalmente da ausência. Porque a falta de uma mãe não é só não ter mais quem abraçar. É perder o lugar onde o mundo fazia sentido. E aprender a viver carregando um amor imenso sem ter mais para onde voltar. Nesse Dia das Mães, abrace a sua mãe. Diga para sua mãe o quanto você a ama. Perdoe a sua mãe. Aproveite cada momento, porque o tempo não avisa quando ele vai mudar tudo. E para você que, como eu, já não tem mais a sua mãezinha aqui, que o amor que ela deixou continue sendo força, presença e caminho também. Porque mãe, mesmo quando vai embora, nunca deixa de existir dentro da gente.

Band FM, Nayara Azevedo, obrigado, mãe. É o que a gente ouviu aqui para finalizar a história. E que música, né? Que música, que história, que mensagem. Nossa, como faz a gente parar para pensar nas coisas e faz a gente entender o real valor de uma mãe, não é? Já parou para pensar o que a sua mãe representa para você? Você que tem a sua mãe viva, você que tem a sua mãe aí do seu lado, você que às vezes tem a sua mãe distante, mas ainda é possível visitá-la, conversar por telefone, que você valorize esse momento, que você valorize cada minuto. E às vezes a gente tem a mãe do lado e tá tudo certo, já faz parte da rotina, mas dias como hoje, como o Dia das Mães, isso é essencial pra gente ver o quanto vale nós termos a nossa mãe do nosso lado. E quando a gente tenta mensurar, quando a gente tenta colocar um valor, a gente vê que não consegue, né? Então que você dê valor à sua mãe, você que não tem a sua mãe perto, que você use esse dia para pensar nos bons momentos, nos aprendizados, nas histórias engraçadas, no que você aprendeu. E que você valorize esses momentos. É, o amor de uma mãe nunca acaba com a partida, né? Esse amor continua no colo que a gente aprendeu a dar, nos filhos que a gente cria e também na saudade que a gente transforma em força. Que história linda, né? Eu quero a sua participação a partir de agora no nosso WhatsApp, no 11 99991-9197. E daqui a pouquinho coloca sua mensagem ao vivo aqui no nosso Band Love.

0: Band FM, Gustavo Lima, Sem Radar, é o que a gente ouviu aqui no Band Love. E falando em música boa, daqui a pouquinho a gente vai ouvir essa daqui, ó. Ó, Adele, Set Fire to the Rain, aqui no Band Love. Linda música, né? Daqui a pouquinho, interona essa música pra você que tá curtindo a gente. Nessa noite, finalzinho de domingo, finalzinho de um dia especial, do Dia das Mães. Ah, e a gente tá se emocionando com essa história, né? Aliás, muita gente chorou aqui. É, foi realmente uma história muito emocionante, né? A Simone Marques, ela escreveu que história triste, eu chorei com essa história. Eu sei a dor que ela tá passando porque eu perdi a minha mãe também. É difícil, né, Si? É... Que Deus te abençoe muito e te dê forças, viu? É, obrigado aí pela sua mensagem. É difícil escutar histórias como essa, né? É, temos aqui outra participação também. Boa noite, Fê. Boa noite, Band Love. Hoje eu passei o dia com a minha mãe, filhas, minhas irmãs, sobrinhos. Foi um dia incrível. E escutando a história, eu fiquei muito emocionada, sabe? Eu não consegui gravar áudio. Eu me emocionei muito. Minha mãe me criou sozinha, porque meu pai se foi muito cedo. E ela representa muito pra mim. Eu desejo à nossa amiga que Deus conforte ela nesse primeiro dia das mães aí, sem a presença física da mamãe. Pois sem dúvida, em espírito, com certeza, ela estará presente. Obrigado aí pela sua mensagem. Uma linda mensagem, aliás, da Simone Moraes. Obrigado, Si. Um beijo pra você, uma ótima noite. Olá!
1: História linda, tô aqui, Brantes, muito bonita, foi linda essa história, parabéns. É. Por fazer a nossa noite assim, maravilhosa, contar essas histórias bonitas. Faz a gente refletir bastante.
0: Com certeza faz, né? E faz a gente dar valor pras pessoas que a gente ama, em específico a mamãe, né? Um beijo, obrigado.

0: Band FM Pericles, Ebon and Ivory, aqui no nosso Band Love, pra fechar mais um bloco aqui, um bloco que trouxe história de amor, um bloco que trouxe a sua emoção, um bloco que trouxe muita música boa, e é claro que a gente quer aqui a sua mensagem, tá? Daqui a pouquinho eu vou colocar mais mensagens sobre a história de amor, mais mensagens que vem direto do seu coração também. Pra você que quer mandar aquela mensagem especial, fique à vontade, tá? 11 999 91 9197.
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0: Fala, pessoal, tudo bem? Uma ótima noite para você que tá junto com a gente aqui na Band FM. Eu sou o Fernando César e a gente continua com o nosso Band Love especial de domingo. 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

0: FM, Fernando e Sorocaba com Jorge Mateus, bom rapaz. E daqui a pouco aqui na Band, Bryan Adams, Heaven. Mais um clássico Band Love. Linda, né? Linda, né? Daqui a pouquinho a gente vai ouvir essa música aqui na sequência do Band Love, tá? 11 horas 48 minutos, eu parei pra te dar boa noite, parei para te escutar, parei para ouvir a sua mensagem de amor e também a sua opinião sobre a história. Uma história que mexeu muito com a gente, né? Uma história muito complicada, uma história que a Marcela, né, cresceu numa casa simples, sem luxo, mas cercada de muito amor, tendo na mãe o seu porto seguro, né? E também a melhor amiga dela aí em todas as fases da vida. Em 2023, um exame de rotina trouxe o diagnóstico de câncer no estômago, iniciando uma fase difícil, cheia de dor, mas também de esperança. Ela melhorou, só que meses depois a doença voltou de forma bem mais agressiva e sem chance de cura, transformando a luta em um processo de despedida. Mesmo assim, a família escolheu viver intensamente os últimos momentos, incluindo uma viagem especial cheia de significado. Grávida do segundo filho, Marcela viveu a dor de se despedir da mãe enquanto gerava uma nova vida. E hoje ela carrega a saudade, hoje ela carrega a força e também o amor que continham guiando aí a sua caminhada. Foi uma história que mexeu muito com o nosso coração, né? E o pessoal tá participando conosco, comentando sobre a história de hoje através do nosso WhatsApp. Olá!
1: Boa noite, Fefo.
0: Boa noite.
1: Boa noite a todos do Band Love. Então, eu escutei a história pela manhã e agora. Linda história.
0: Uhum.
1: Que Deus a proteja, essa filha. Esse filho, né?
0: É.
1: Então, eu sou a Nilma do Jardim Rebrunas.
0: Legal, obrigado aí pela sua mensagem, uma ótima noite. Boa noite, Fernando, história emocionante. Minha mãezinha também já está na eternidade e a saudade é eterna. Um grande abraço a todas as mamães e a Band FM. Maria de Barueri, Maria, sinto muito, viu? Que Deus te abençoe muito. Uma ótima noite para você, uma ótima semana, tá? Eu quero ler aqui alguns recadinhos também, recados de amor de todos que participam com a gente aqui através do nosso WhatsApp no 11 99991-9197. Boa noite, família Band Love. Quero desejar um grande Dia das Mães e mandar aqui um beijo enorme para o amor da minha vida, a Márcia Regina, a mãe, a avó e maravilhosa. Aqui é o Emerson. O Emerson do Espírito Santo, ele que está falando conosco aqui nessa noite. Obrigado aí pelo seu carinho, uma ótima noite para você. Tudo de bom, viu? Uma ótima semana também. Oi!
2: Boa noite, Band FM.
0: Boa noite. Estou
2: aqui no Band Love, para deixar um recadinho pro meu amor. Mateus, agradeça a Deus pela tua existência. Você é tudo de bom que aconteceu para mim. Aliás, é o que de melhor aconteceu para mim. Te amo. Beijo.
0: Mensagem linda, né? Puxa, gostei. Obrigado aí pela sua mensagem. Uma ótima noite pra você. A gente continua nosso Band Love. Nesse clima, só com música boa pra gente matar saudade. Maurício Manieri.

Band FM, The Cover Girls, Wishing on Stars, aqui no nosso Band Love, 11 horas e 58 minutos. Vai mandando a sua mensagem aqui no nosso WhatsApp, 11 999919197, hein? Peraí que a gente já volta com o Band Love.

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13: 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Olá, pessoal, tudo bem? Tudo certinho por aí? Uma ótima noite para você que tá junto com a gente aqui na Band FM. Eu sou o Fernando César e a partir de agora a gente caminha para a última hora do Band Love especial de domingo, hein? Mas claro, dá tempo de você participar, é só mandar mensagem no WhatsApp, tá bom? 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

0: Rede FM Edson e Hudson com Kenny Rogers. Eu não sei dizer que não te amo. Olha só. Olha, não, peraí, deixa eu ligar aqui.
1: Ai, que delícia. Chegando agora, já ouvindo. Como é que é o nome da música?
0: É. Eu não sei dizer que não te amo.
1: Nossa Olha senhora, isso é bom, hein?
0: Essa é pra anotar, hein?
1: Ah, essa é pra anotar. Não, caramba, nós vamos se encontrar bastante aqui. Nesse Cadê clima caneta? Agora. Peraí, deixa... Anota aí.
0: O cara tá levando a sério, né? Então, olha, você fala assim, olha, desculpa. Mas eu não sei dizer que eu não te amo.
1: Nossa, já pensou? Essa, manda essa música pra...
0: Hoje tem, né? Hoje agora. É lógico. Tudo bem, meu velho?
1: Muito bom. Tudo de boa, tranquilinho de manhã.
0: Opa, legal. Foi dia das mães,
1: dia
0: né?
1: Dia das mães, deu um beijo na véia.
0: É isso. Viu a véia?
1: Vi a véia.
0: Pô, oh, aí sim,
1: dá
0: que
1: um
0: bom.
1: Cheiro na veinha, né?
0: É isso, né? Uhum. Lembrar os bons momentos da vida,
1: Nossa
0: né?
1: senhora, é as chineladas.
0: Exatamente, é. E depois desse final de semana, a gente percebe que vira o dia, segunda-feira, começa tudo de novo.
1: Tudo de novo, não tem jeito.
0: Ai, meu Deus
1: Toda
0: do céu.
1: Toda semana essa palhaçada.
0: Não sei porque repete, gente. Vocês não aprenderam ainda, pelo amor de Deus. Só não aprendeu que segunda-feira é sempre assim, gente.
1: Não é, cara.
0: Vamos mudar esse negócio.
1: Vamos mudar esse negócio aí. Caramba. Mais um dia no fim de semana, só
0: é
1: pra
0: lógico, amor. É isso. 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
0: Esse aí vai lembrar da gente quando for abrir aquela bebida. Psst,
1: é verdade. Quebra um galhão.
0: Opa, aí sim. Diego, eu vou embora, que pena.
1: Vai lá, mano, descansa um pouquinho, mas volta, né?
0: Volta. Meu colchonete tá ali do lado. Tchau, gente. Valeu.
1: Valeu, Pepo.
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0: 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É tudo de bom.
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12: FM 1 em 1, bom dia, uma ótima segunda-feira pra você. Vamos começar tudo de novo, né? Não tem jeito. Vamos lá fazer, vai. Vamos, vamos. Tá tudo bem aí, né? Tá tudo certinho, tudo na manhã, segundamos já. Aqui na sua rádio, do seu jeito, Band Coruja no ar. Bora bagunçar então.
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0: Vamos começar, tá na hora então. Alô, meu Brasil, alô, meu povo. Alô, meu povo, chama, chama que tá na hora. A partida agora, o bicho vai pegar. É o Band Coruja no ar. Band Coruja no ar. Tudo bem aí, né? Tudo certinho, tudo na manhã, tudo na paz. Espero que você esteja bem, esteja feliz. Esteja abanando o seu rabinho, porque a partir de agora é assim, ó. Alô, meu Brasil! Pum, pum! É, pra você mandar sua mensagem, pra você participar com a gente, fica à vontade pra mandar aí o seu áudio. Nosso WhatsApp já liberado pra você. 11 999 91 9197. 11 999 91 9197. Cadê o meu bom dia? Cadê? Eu quero saber como é que foi o seu fim de semana. O que que você aprontou? O que que você fez de interessante? Encontrou com a mamãe? Não encontrou? Como é que passou o Dia das Mães? Conta tudo pra nós aí. A gente gosta de saber o que aconteceu na minha ausência. Cadê as fofoquinhas? Fala comigo, bebê!
1: Bom dia, Diego! Como passou o Dia das Mães? Boa semana para todos nós que está iniciando. É Tami de Araçatuba, Band Coruja até as 5 da manhã. Um luxo!
0: Não, um luxo! Bom dia, Tami! Bom dia, Tami! Tá tudo bem aí, né? Bom dia, Diegão. Melhor horário agora. Amo escutar essa loucura que você faz na madrugada. Beijão no meio da sua bochecha. Beijo, Grace. Oi, oi, oi.
1: Bom, é Tami de Araçatuba, Band Coruja até as 5 da manhã. Um luxo.
0: Não, um luxo. Bom dia, Tami. Bom dia, Tami. Tá tudo bem aí, né? Bom dia, Diegão. Melhor horário agora. Amo escutar essa loucura que você faz na madrugada. Beijão no meio da sua bochecha.

0: Lanche?
1: Pra ir dormir, né?
0: Porque eu quero lanche.
1: Segundona, vamos pra cima, boa semana.
0: Eu gosto de lanche. Beijo, eu gosto de lanche.
2: Fala aí, Diego Lopes. Bom dia pra nós aí, como é que tá, irmão?
0: Beleza.
2: Mais um dia. Mais uma segunda-feira, né, mano?
0: Pois é, cara.
2: Só trabalho.
0: Não tem
2: vamos que
0: jeito.
2: Vamos. Feliz dia das mães pra todas as mães aí.
0: Já foi o dia das mães, já foi.
2: Tamo junto.
0: Já foi, já foi o dia das mães. Cara, não pode, velho. Tem que agradecer por ter trabalho. Agradecer por mais uma semana. Agradeça por ter que acordar cedo. Agradeça por ter que trabalhar. Ah, que papo de coach. Oi.
3: Bora, Diegão. Vamos que vamos, hein? Boa madrugada pra nós, Henrique de Jandira. Ligadinho aí em vocês todos os dias. Primeira participação aí.
0: Bem-vindo, cara. Bem-vindo, cara. Bem-vindo. Você que nunca ouviu, você que quer participar com a gente, primeira vez aí, manda aí o seu áudio. Aperta o microfone e fala. 11 999 919197.
4: Bom dia, Diego. Tete Feligoso. Ah, Diego, dia das mães, fiquei um pouquinho chateada, porque minha mãe tá morando lá na Bahia. E só vou poder ir.
0: Tu
4: pra,
0: é baiana, Tati?
4: Pra lá. É perto de Aracaju, mas passa por Feira de Santana. Mas, em compensação, meu filho me mimou bastante. Meti o pé na jaca, comi um prato de nhoque. Tava delicioso.
0: Nossa, que delícia.
4: Tomei uma cervejinha. Agora eu vou me divertir com os meus coleguinhas do Band Coruja.
0: Ai, que programação maravilhosa. Você quer o que é melhor que isso? O que é melhor que isso? É, só a última parte já era pra ficar feliz, né? Até que enfim eu fui assistir o filme do Michael Jackson hoje, levei a minha véia pra ver, que ela é fã do Michael Jackson, que não é, né? Foi legal, foi bacana. Eu sabia que ia ser legal, só não sabia que seria tão legal. O filme é bom mesmo. Muito obrigado a quem me indicou. Agora tem que saber quando é que vai sair a continuação dessa bosta.
5: Segundo Diegão do céu, que frio que tá fazendo.
0: Não é, cara? Que coisa,
5: tá,
0: né?
5: Tá enrugar a cabeça do ganso.
0: Ei.
5: A hora que fui tomar banho hoje, tomei banho de guarda-chuva, rapaz. Pra não se molhar de tanto frio que tá.
0: É, deu uma esfriadinha mesmo, principalmente aqui região sul, sudeste do Brasil, não sei onde você tá agora, no nordeste não esfria, não tem frio, né? Mas aqui em São Paulo é frio, velho. Olha, tá um friozinho gostoso. Eu gosto desse tempo, só que é bom pra dormir, né? Nossa, aquela sonequinha antes de vir pra rádio. Mas é ruim pra sair de casa, viu? É ruim largar a mulher quentinha lá, a cama quentinha. Tem que vir pra cá pra falar com vocês. Mas é bom, eu gosto, eu gosto. A gente agradece por trabalhar com aquilo que a gente ama. Deus o livre, já pensou ter que acordar amanhã cedo e ir pra um escritório cheio de gente falsa? Cheio de gente chata, de galocha. Nossa senhora.
6: Fala Diego, bom dia. Bom dia aí, o cambada do Mante Coruja. Ô Diego, normalmente eu brigo, né, pedindo um resumo aí do programa, né? Tava de folga, mas acho que você também tava, né? Diego, eu não sei a sua folga, mas a minha foi top, viu? Aproveitei bastante. É nóis, Diego.
0: Não, volta aqui. O que você fez? Tem que contar pra nós.
7: Aô, Diegão. Vamos que vamos. Mais uma semana escutando o Bando de Coruja. Bom dia. Vamos nessa. Mais uma semana de trabalho abençoado aí. Um abraço. Seu velho do lixo, sai, cachorro.
0: Valeu.
8: Fala, Diegão, seu vagabundo. Eu vou mandar um recado pro pessoal aí, Diego. Eu sei que vai ter muita gente que vai desejar feliz Dia das Mães. Dia das Mães já passou, viu, gente?
0: É.
8: Foi ontem, dia 10 de maio. E essa data foi criada pelo sistema em 1932, pelo presidente Getúlio Vargas. Então, é pra homenagear as mães, nada. Isso é pra vender. É marketing, tá bom?
0: É verdade. É como todas as outras, né? Aí no Dia das Mães o cara vai lá com a florzinha, com o negocinho. No outro dia já tá xingando a véia, tadinho.
9: Ô, Diegão, boa madrugada, vamos que vamos. Tá frio aqui, hein, meu irmão?

0: que chuva, hein?
1: Tá chovendo aí, ô Márcio?
0: Diegão, será que alguém vai falar pra você aí o plástico, a vergonha que ele passou, meu irmão? Eu já estava sentindo vergonha por ele ontem. O cara ligou ao vivo na rádio ontem, Diegão. Porra, Diegão, o cara tava faltando chorar, falando que ele é humorista, falando que ele tava muito feliz. Porra, parecia um moleque de 6 anos de idade, cara. Porra, que vergonha, meu irmão, que vergonha.
1: Como é que é? Que plástico, Edinaldo? Vocês têm que me contar essas paradas aí. Como é que é? Como é que é, mano?
2: Bom dia! Eita, nós! Cadê o vinho nesse frio, Dieguito? Cadê um vinho gostoso, um vinho seco? Muito bom! Você tava bebendo o quê com a gata, hein? Você gosta da cama quentinha, é? Zoeira, tá? Você pode ter a cama quentinha quando você chegar de manhã. Brincadeira.
3: Ontem eu tava até de folga, rapaz. Essa hora eu tava nanando. Essa hora eu tava dormindo ontem.
1: Ué, então eu não entendi.
4: Oh, ontem eu tava ouvindo também, cara, uma certa hora ali, que o Pedrão deu uma enrabada no Murilo Louco, mas o Murilo Louco falou buuuu e o restante ao vivo. Nossa, chamou tá de tonto, de idiota. Murilo Louco é louco mesmo, mano.
1: Como é que é, velho? Me conta direito as coisas, mano. Começa agora! Fofoquinhas da madrugada. A partir de agora, tudo o que acontece na minha folga começa agora. Contando o programa. É, Diego Edinaldo Plácido fez um papelão ontem, fiquei com vergonha alheia. O que ele fez, gente?
5: Só entendi.
6: É, Diego Lopes. Ele ligou ontem pro Pedro Rafael aí e falou que era comediante, certo? Falou que era comediante, agora tá feliz, que ele é um artista, mas só contou piada de porcaria. Oh, fizeram passar vergonha, Edinaldo.
1: Meu Deus, gente. Eu não imagino o Edinaldo fazendo isso.
7: Edinaldo aí que é cheio das gracinhas na madrugada, né? Chegou ontem no ao vivo lá na ligação, contou uma piada bem zoada, depois disso perdeu o rumo, ficou com vergonha.
1: Meu Deus, gente, meu Deus! Eu não posso sair 5 minutos, largar a mão de vocês, que vocês fazem bosta.
0: Ô, Diegão, ele me inventou de falar ao vivo na rádio. E ele tava gritando, todo eufórico, falando que o dia de ontem era os 5 anos que ele escutava o Band Coruja. Ah, ele vem com história triste, né? Que 8 anos de idade, aquela história que nós já conhecemos. Que agora ele é alguém, porque agora ele é um humorista. Da onde que ele tirou isso, cara? Esse cara é maluco, meu irmão. Que papelão. Que coisa ridícula.
1: Tá bom, gente, tá bom. Tá bom, chega, senão eu vou chorar aqui também. Chega. Encerra-se agora, acaba agora. Fofoquinhas da madrugada do programa alheio. Chega.
8: Só tem deslove nessa bosta. Ah, Diego, fala seu bosta. É, beleza, meu amigo. Nossa, então você passou bem seu final de semana. Que pena, tava torcendo contra. É, vamos lá, o resuminho é o seguinte. O Edinaldo ligou, passou uma vergonhinha. Mas eu gostei, Edinaldo. Bela iniciativa, e sim, você é um autista. Quer dizer, artista. E eu não fiz nada, Diego. Eu fui. O meu pecado é o que? Amar demais. O Pedrão tava brincando de jogo das pistas. Aí ele meteu tudo pra eu falar bosta. Aí o que eu falei? Falei bosta. Eu falei, buceta.
9: Ei. Diegão, Diegão. Aí o Pedrão falou assim, vai, me conta outra piada aí. Aí ele falou, eu não tenho mais piada. Aí ele falou, como você é humorista e você não tem mais piada? Aí ele falou, Diegão, Pedrão, eu vou desligar que eu vou ter que estudar pra fazer mais piada.
1: Ai, meu Deus.
10: Bom dia, Diego Lopes. Bom dia, ouvintes da Band FM. Aqui é o Roberto Leite de Guarulhos, ligado no Band Coruja desta segunda-feira. Diego Lopes, avisa pra Milena Barros que toda vez que ela fica me chamando de divo, de maravilhoso, é um elogio tão profundo que toca no meu coração.
1: Nice.
10: E outra coisa, só por que mulher só ganha a caixa premiada? O homem não pode ganhar também, não?
1: Nossa, eu quero participar da caixa premiada. Sai daqui! Sai daqui!
10: Uma ótima semana pra você.
1: Ah, ótima semana.
10: Roberto Silva, Guarulhos,
1: sai
10: São
1: daqui,
10: Paulo. Bom dia.
1: Sai daqui, não me começa a me irritar, não, hein? Não começa a me irritar, não, hein?

0: É, não sei não, viu? Eu não sei não, viu? Vocês têm inveja do Edinaldo? O cara é um artista, pelo que eu tô vendo aqui nos... O cara é um artista, deixa aí. Na sexta-feira ele dançou. Aliás, no sábado ele dançou. Domingo conta piada. Aí ele entra, faz o draminha dele, a gente faz o... O cara é um artista completo, vocês estão... Liga não, Edinaldo, eles estão com inveja.
1: Passando aqui para desejar feliz dias das mulheres cis que gestam. Feliz dia das mulheres cis que gestam.
0: Falou, Erika Hilton.
2: Beijinho na boca. Diego, até a mulher do Edinaldo falou que ele tá passando vergonha.
0: Meu Deus.
3: Aí tu tá de sacanagem, né, Diego? Pô, falar que tem inveja dele, tu tá de sacanagem. Aí tu brincou mais que a brincadeira, né, mano? Pô, não faz uma coisa dessa não, Diego.
0: Ai, ai.
4: Bom dia.
0: Ô, Sombroso.
4: Bom dia, gente. Rapaz, eu acho que o Revotril tá vencido, ou tava parando de fazer efeito.
0: Nossa, bro.
4: Meu sapato furado!
0: Ei!
4: Meus dois de tatuos vão ter que apelar pro aplicativo.
0: Que é isso? Deixa rolar que vem. E aí, Edinaldo, o que rolou, mano?
5: E o pior de tudo, Diegão, é que a minha mulher acordou às 3 da manhã e tava ouvindo todo o papelão, Diegão. Tava ouvindo essa porcaria de programa, falei, o que você tá fazendo acordado essa hora? Ela falou, você é um tonto, meu. Na hora que eu liguei o rádio, você tava lá na ligação. Você é um tonto. Onde você aprendeu isso? Eu falei, com Muriloco, com a Lei Fenomenal.
0: A própria mulher falou que ele é tonto. Ô Maria, tudo bom, Maria? Beijo no cê, menina. Obrigado aí, tá? Fala aí.
6: Falou aí da Erika Hill. Mas imagine só, vocês lá naqueles boxes do banheiro, parece até a saída do cavalo de corrida ali no joque. Aí você bota o seu manjolo pra fora, ela bota o manjolo dela. Aí o teu potrinho dela é o cavalo de raça. Aí, como que fica?
0: Alô, Ginigeno! Alô, Ginigeno! O importante é pôr pra dentro. Vai. Não, a Erika Hilton é maravilhosa. Ela é maravilhosa. Não pode falar o que quiser. Olha pra cara dela. Não, é sério. Pô, ela parece a Beyoncé. Não, é sério. Não, é sério. Não. Igual o Pablo, né? A Pablo. Pablo, maravilhosa. Não tem o que falar. 11 999919197. Manda aí a sua mensagem, manda o seu alô, manda o seu recado. A gente gosta de ouvir a sua voz. Fala comigo que eu sou teu amigo. Bom dia, bebê. Ah, olha lá, olha.
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0: Eu não posso falar dela que ela chega.

0: Olha que lapa, olha que lapa. Olha que lapa de mulher gostosa. Olha, 6 quilômetros de perna. Não parece? A Cíntia falou, é mesmo, ela é a cara da Beyoncé, lógico que parece. Vou te falar, fui a lona com você.
1: Seu amor. Bom dia, Diego Lopes. Bom dia, cambada do Bande Coruja, Max Estrela aqui. Vamos que vamos, Diegão. Tô de volta, hein? Depois de uma semaninha de folga, de molho em casa. Vamos que vamos. Diegão, tô achando que eu só vou trabalhar essa noite, hein? Vou voltar pra de manhã.
0: Não, tá maluco? O que que deu que você ficou ruim mesmo? Esqueci o que você teve aí, Max. Me beija a noite inteira, sexy na banheira.
2: Vou te dar canseira, quero do início até o fim. 6 quilômetros de perna, Diego. Só mais 3. Caraca, cara. Vamos animar, Diego. Vamos animar essa segunda-feira. Vamos!
0: Carla Dias, manda áudio, minha filha, áudio.
3: Bom dia, Diego Lopes.
0: E aí?
3: Passando pra desejar um feliz dia das mães pra todas as mães dos Uber. E dizer também que ela não vive reclamando de vocês quando tá comigo. Região, taxista.
0: É, a Pablo é uma delícia. Não, não concorda?
4: Que viadão bonito, hein?
0: Calma, ratinho, peraí. Olha, deixa eu falar um negócio aqui. Falou do Região Taxista aí. Não teve uma treta de Uber com taxista esse fim de semana, não foi? Vocês param com essa viadagem aí, hein? Beijinho na boca,
5: gostoso doce, né? Bom dia, Diego. Ô Diego, só queria uma dúvida nossa aí. Quando você tá com a personal, você fica com essas conversas dessas mulheres aí de penca também ou não?
0: Não, quando eu tô com ela, eu fico falando da tua folha.
6: Não, cara, não era Uber não, era os motoristas clandestinos que ficam lá no aeroporto, lá em Guarulhos, lá, contra os taxistas.
0: Ah, não é Uber então. Ah, foi no aeroporto de Guarulhos, é isso? Aí o pau torou mesmo, os taxistas contra os caras, mano.
7: Não, Diego, foi Uber não, é taxista licenciado e taxista clandestino. E aí deu ruim.
0: Ih, mas rapaz.
8: Ô, Diego, positivo, teve uma briga entre o taxista e o Uber. O taxista queria dar pro rapaz do Uber. Aí o cara do Uber não quis comer. Aí rolou uma facada.
9: Dá amassar a cabeça lá do arrastador lá, filha da puta.
0: Ei!
10: Lá. Bom dia, Diegão. Foi isso mesmo. O Uber pegou os taxistas aqui no aeroporto de Guarulhos, amassou a cara e o Região tava lá também, apanhou junto.
0: Ô, Região! Ô, Região! Não, quando eu ouço falar, eu ouvi falar disso aí, eu falei, pronto, só falta ser o Região.
11: Mas esse Região aí, taxista é folgado pra caramba, hein? Então certo seria ele tomar um corpo.
12: Não, Diego, tava lá, tava presente lá. A verdade foi os arrastador, entendeu? Não, com os taxistas lá. Tá certo, os arrastador, que fica dando os golpes do passageiro lá, tem que ser talho, sarrafo.
0: O que que é arrastador, gente? Me explica aqui, é uma raça. É uma galera que fica arrastando passageiro pra carro clandestino, é isso? Ó, mas é antigo isso, hein? É lá no Jabaquara que tem muito, não é isso? Não é os caras do Jabaquara que ficam arrastando pras van? Os caras das van, o que que é? Arrastador também?
13: Bom dia, Diego, Leto de Itaquá. Vamos falar a verdade aí. O verdadeiro motivo da briga foi o Região Taxista.
0: É, só se for. A hora que eu ouvi falar, eu falei, não é possível que o Região tá arrumando treta.
13: Os caras já tá lá fazendo quase aí 10 anos. É isso aí, cara. Arrasta passageiro lá de dentro. Aí sai.
6: Eles, é, pra fazer cuidar com a clandestina, Diego. Eles ficam lá, aí você tá saindo do aeroporto, eles te abordam, perguntam pra onde você tá indo, que cobra tanto. Porque a Uber separou a parte lá. A gente não pega mais passageiro lá. É separado. Taxista, as pessoas normais e os Uber. Tudo separado agora.
0: Ah, entendi. É, viu o que ele falou? Os taxistas, as pessoas normais e os Uber.
14: É, então, digo, aqui no Rio de Janeiro eu sou coiote. Você chega no aeroporto e não cobra no taxímetro ou não deixa você chamar o Uber e te cobra caro. Tipo, aqui do Rio de Janeiro, do Galeão, que é na Ilha do Governador, até a Copacabana, eles cobram R$300. Uma viagem que não dá nem R$110 no taxímetro e acho que R$80 na Uber.
0: E por que que o cara vai? Ué, por que que o povo pega? O que que é? Não sabe ou é obrigado aí? O cara chega e me fala, ó, vai ter que ir comigo, R$300, não vai pegar Uber, né? Como não vai? Dá um tiro no meio da tua fuça. O que acontece? É, o cara é obrigado, é enganado, é isso? Ou é turista? É turista burro? Tem turista burro.
15: Mas nunca que, ó, que os Uber pega e bate no região taxista, bate na cara dele, as bonequinhas protegem ele. Essa tá mancada, borçada, nunca, já
0: navalhada, navalhada. Navalhada, giletada, isso é.
16: Porra, mas aí quem tem que fiscalizar é os órgãos públicos. Por que que os caras ficam se metendo? Cada cachorro que lame sua caceta. Ô, Diego, mas isso aí quem tem que fiscalizar é os órgãos competentes.
0: É, já falou.
17: Na maioria das vezes é turista.
0: Ah.
17: Que não conhece nada, entendeu? E vai pela lábia.
0: Ah, entendi. É enganação, então. Os caras pegam os trouxa.
18: Diegão, no dia que o Uber tocar a mão em mim, eu viro Max Estrelinha, região ou taxista.
0: Gente, esse aqui não é o região, tá? Só pra avisar, porque senão o Rafael fica imitando o região, o povo fica com raiva do região. Esse é o Oishi. Ele tá lá no Japão, por isso que ele fica se fazendo, porque ninguém vai lá no Japão dar uns croque nele, né, ô vagabundo?
19: Boa noite, Diegão. Quero fazer parte dessa bagunça aí, hein? É de caminhoneiro. Agora que bora.
0: Olha lá.
19: Tô por cá.
20: Ô, Diego Lopes, às vezes o pessoal vai para ser roubado, cara. Para ser roubado.
0: Como assim? O cara vai no coiote pra não ser roubado?
14: Então, Diego, vamos lá. É, são burros, porque tem lá no saguão a cabine das companhias, né, da cooperativa, e tem sinalizado aonde que é o embarque da Uber. Ele pode chamar pelo aplicativo e pra área de embarque. Então, pensa que vai levar vantagem, toma de trolha.
0: Entendi, agora entendi. É, então é trouxa mesmo, tem que se lascar. Trouxa tem que se lascar. Turista otário tem que se lascar. Eu me lasquei lá no Salvador. Cara, em Salvador eu fui otário com todo mundo. Caí em todas. Agora também eu quero que todo mundo se lasque agora. Se tá escrito lá, é táxi for aqui. Em inglês, que é pro otário ver. Se tá escrito aqui, Uber for aqui. O cara vai lá e fala, não, vamos ser espertos do Brasil. Vamos passar a perna no brasileiro, vamos ser espertos. Aí o trouxa vai lá. Ah, não, vamos pegar aqui com o coiote. O coiote é melhor. Tem gente que olha, vou falar, viu? Todo dia sai um malandro e um otário na rua. E aí que os bons negócios acontecem.
21: Não. E primeiro que no Rio de Janeiro essa prática nem é roubo, é trabalho.

0: Quando eu fico quietinho assim é que eu tô lendo os prints da Mara Tassini.
1: Essa foi a pior imitação de gringo que eu já ouvi na minha vida.
0: Ah, imita aí tu então.
2: E aí, Diegão, beleza? Tudo bom com você? O Edinaldo, motorista, está na área aí. Beleza? E hoje é dia das mães, hoje já fiz, já estou correndo desde manhã cedo. Um aplicativo encerrou, já tô em outro aplicativo. Daqui a pouco eu vou dar uma viagem lá para Viracopos. 200 pilas para levar um passageiro lá, logo. E vou virar a noite trabalhando de novo. Terminou um aplicativo, já vou pro outro. O outro não encerra e eu vou pro outro. O de pão! Vamos lá, até 5 da manhã na Banda de Coruja.
0: Tá, e daí? Quem te perguntou? Ah, eu perguntei. Ah, tá certo. Aí eu pergunto, às vezes eu esqueço que eu pergunto.
2: Vai. Pode ficar tranquilo. O Carioca já conseguiu vender, com escritura e tudo, uma parte de um pedaço de terra ou de água dentro da Lagoa Rodrigo de Freitas para construir um prédio, não vai conseguir, um coiote não vai conseguir pegar um turista lá no Galeão.
0: É, mano, é o Carioca, vou ter que falar, viu? Alô, Rio de Janeiro! Alô, Rio de Janeiro!
3: Morro do Dedé é ruim de invadir.
4: O Diego, eu ia falar naquela hora e não falei, velho. Eu não gosto de ser fofoqueiro, velho. Mas tem um padeiro aqui que eu tô passando trampo pra ele, Diego. Que ele é, mano, eu falar com o patrão aí, deixa eu ficar à noite e tal. Porque eu vim de uma separação aí agora, entendeu, velho? Eu me ferrei todinho e tal. Eu conheci uma mulher da vida aí, né? Eu dei a chance, né, cara? Dei a chance pra ela, tirei ela da vida e a mulher aprontou comigo, velho. 2 anos de casada, a mulher aprontou comigo, eu peguei ela aprontando comigo, indo com um motel aí, com um cara, com um amigo do serviço dela. Eu falei, caramba, cara, que barra, hein? Ah, eu vou falar com ele, né? Se ele aceitar, eu passo pra de manhã e tem que falar baixinho aqui que é pra ele não ouvir, porque a rádio tá alta.
0: Ah, ele tá aí.
4: Mas é brincadeira, Diego. Como é que o cara tira uma mulher da zona, casa com ela e levou Gaia da mulher da zona? Meu, é por isso que eu falo, todo cachique pra corno é pouco.
0: Peraí.
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0: Eu quero saber qual é o macho que tá na madrugada agora que nunca apaixonou por uma rapariga.
5: Aqui na zona sul.
0: Agora daí atirar de lá também e esperar a fidelidade. Não, mas tem, cara, tem, claro que tem. Quem que era, hein? Quem que é? Tem um ouvinte nosso aqui que participa sempre, que ele é casado com uma... Ele tirou a moça de lá. Ah, é, não, é o Henrique. Ele, aí falei o nome do cara, não é nem pra falar. Ele, a ex dele agora faz job. Ah, peraí, gente. Não, peraí. Eu vou falar um negócio aqui, bem sério. Não tem não, viu? Não tem essa não. É porque... Não podemos generalizar. Não podemos generalizar.
6: É o Cleito Padeiro.
0: Não é, não. Aí, cara, deixa eu falar um negócio aqui sério. Como você vê como é que tá, todo mundo tá sujeito a isso. Você chega lá, você chega na zona, aquele zonão bonito. Aí você, no jukebox, o que que toca na zona, hein? Vamos lá, música de zona, o que que toca na zona que eu não sei, que eu nunca fui? Ah, Léo Magalhães. Que Léo Magalhães? Toca na zona, Léo Magalhães? Chegou o Mailton. Mailton é casado com uma puta.
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0: É. cadê o Rogério, hein? O Rogério, o que que toca no fruteiro?
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0: Aí você chega no zonão, aquela luz pisca-pisca vermelha do demônio. Tocando Léo Magalhães no jukebox. E lá vem ela. Cheirando, fedendo a chuanchu. Aquele cheirão de chuanchu. Ela passa por você séria. A primeira passada é séria. Não, nunca vai nas faceiras. Dica de... Que dica? Nunca fui, cala a boca. Aquelas que vêm muito faceira é as pior de trampo, né? Eu tô lendo o que tá falando, o Rogério que tá me falando aqui. Diegão, nunca vai nas faceiras, porque são as piores de trampo, elas enganam. Vai nas quietinhas que é sucesso. Então você vai na quieta. Ah, ela tá cheirando a chuanchu.
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0: Chegou nela. Não é. Peraí, só um minuto. Zona boa, toca isso aqui, ó.

0: Diego, cara, a situação dele aqui, velho. E eu virando a cara pro lado. Eu saí de perto porque eu ia começar a dar risada da cara dele, Diego. Porque eu já tava pensando em mandar, puta, eu já vou falar, pronto, já vou mandar na rádio já, né?
1: Lógico.
0: E o cara se desabafando aqui comigo, quase pera
1: aí,
0: chorando.
1: Peraí, gente, peraí.
0: E eu olhando pra cara dele com vontade de sorrir, velho. Aí eu saí de perto. Aí ele foi descansar ali agora e eu...
2: Tome.
1: Pera aí, cara, é esse tipo de história que você tem que contar pra nós. Se você é ouvinte do Bande Coruja, você sabe uma história dessa, ô filha do mapa? Você tem que contar, é obrigação sua contar pra nós. Ah, não acredito que o Max fez um vídeo com o cara, velho. Com o pega puto, pera aí. Fala, velho, pera aí.
3: Aí, Diego Lopes, ó, o parceirão aqui, ó, que vai ficar no meu lugar à noite, ó. Ele que vai ficar ouvindo vocês aí agora à noite, ó.
1: Mano, o Max é muito filho da puta. Ele foi lá fazer um vídeo com o cara.
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1: Olha a cara de vagabundo. Eu não sei se eu posto. Eu vou postar esse corno. Eu vou postar esse corno. Como é que é o nome dele, hein, pra nós falar na hora do boi, Max? O padeiro que pegou. O padeiro da rapariga. Padeiro da rapariga. Hã? Não, mais uma do Amado, mais uma. Vai no jukebox, mais 50 centavos de Amado Batista. 50 centavos de Amado Batista. Eita! Eu sei, não tem Zezo na Band FM, animal. Não tem Zezo.
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5: Se o Max é filha da puta...
1: Ei, ó a boca!
5: Então quer dizer que o carinha que vai ficar no lugar dele é padrasto do Max?
1: Cala a boca!
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6: Ô, Diego, pra quem nunca foi, você tá dando até dica. É. Algo de errado não dá certo isso aí.
1: Cuida da sua vida.
6: Pô, o cara arrancar a menina da zona pra casar é muita burrice. Realmente ela achou que isso não dá certo.
1: Ei! Não, mas tem história, quer ver? Cadê a Maratacina? Assim? Vem cá, Maratacina. Não, não tô falando, não. Pera aí, gente. Olha lá, ela falou o seguinte, a minha amiga... Minha amiga... Casou com um cliente, estão juntos há 17 anos. Mais corno que ele, só o John Tatu. Quem nunca se apaixonou por uma vagabunda?

0: Do. Como é que é o nome? Aquela zona lá do. Que tem o Didi Mocó?
1: Os pensamentos enfrento.
2: Um amigo meu, Ticão, que a mulher dele é dos anos, não. Faz mais de 20 anos que ela é casada com a Orrelândia. Sofreu um acidente de moto, ficou mais de meio internado, ficou bem. Agora tá fazendo mais de um ano e sofreu dentro do caminhão. Lá em São José do Rio Preto. Quase foi de novo.
0: Highlander mesmo, é verdade.
3: Diego, você falou uma coisa aí que eu sempre falo para as meninas novas que vão trabalhar com o programa lá na boate lá. Eu falo, mano, procura trabalhar sozinha. Não fique em turma, que os clientes procuram mais. É onde você vai ter mais trabalho, onde você vai ganhar mais dinheiro do que você ficar em turma.
0: É, olá,
3: e
0: olá.
3: Dá certo.
0: Tá vendo? Ele que tá me passando as dicas, eu não tô falando nada. Ó, o Rogério mandou escrito aqui o seguinte. Uma vez eu fui num fruteiro.
4: Bom beijo meu.
0: Eu andei para lá e para cá, chegava uma, chegava outra, mas tinha uma que ficava quietinha na mesinha dela. Isso aqui é o Rogério que tá falando, eu tô só lendo aqui. Aí ele ficou instigado. Rapaz, aquela mulher não vem, não vai chegar em ninguém, não chega em ninguém, chega para ver. Ela levantou para ir pro outro lado do salão, mas era uma cavala. Aí o Rogério ficou instigado e ele foi falar com ela. Ele foi chegar nela e falar, não, eu vou falar com ela. Aí o jukebox mudou. Oh yeah. Tica, tica. Aí o Rogério falou, oi, boa noite, tudo bem? E ela, rola, que tal? Ela não era brasileira, ela era colombiana. Toda tatuada. Tatuagem das FARC na mão. Será que prestava, não? E ela cheirando a chuanchu.
3: Rola que tá. Lá ele, velho, sai fora.
0: Na mão, sabe? Não. Cala a boca, Rogério. Deixa eu contar a tua história pro povo. Aí o Rogério, ele viu a tatuagem das FARC na mão dela. Falou, isso aí é perigosa, do jeito que nós gostamos. Mulher das FARC, velho. Aí vendo. Aí, resumindo, ela não chegava em ninguém porque ela não sabia nem falar português direito, né, Rogério? Aí instigou o cara. Ah, o Rogério vai me mandar uma foto dela aqui. Da bandida. Aí você vê, a mulher cheirosa. Com um sotaquinho espanhol. Toda tatuada. Cabelão preto até a cintura. Aquela bocona de linguiça.
5: Nada. Mas aquela mina lá que cancelou o CPF do cara da IOC, ele não tinha que ser a dela de um fruteiro também?
0: Então, é isso aí. Voltando lá pra colombiana do Rogério lá. Aí ele resolveu, beleza, vamos lá, vamos ver qual é que é. Vamos ver qual é que é? Vamos ver então. Chegou no quarto, na hora do... Ela mandava um me bota. Não vou. Não vou falar. Rogério, eu não vou falar. Resumindo, o cara apaixonou. Como é que não apaixona? Eu te entendo, viu, Rogério? Eu te entendo, mano. É, cara, ela cheirou no negócio dele.
6: Diego, acho que essa colombiana aí era parente do Pablo Escobar, hein?
0: E não era, cara, e não era. E não é que era.
7: Ô, Diegão, o que seria uma boca de linguiça?
0: Boca de linguiça, cara, é esse negócio que as mulheres estão fazendo agora... que é preenchimento labial, né, que chama? Fica aparecendo duas linguiças, uma em cima da outra, aquele bocão carnudo, sabe? Vermelho. É, Diego, dá uma olhada aí. Ô, Elton, o que que é isso aqui? Você tá na zona agora, ô Elton? Tá, velho, tá mesmo, ó. Fala, Diego, moro na zona. Moro na zona? E me apaixono toda semana por uma rapariga diferente. Quando vier pra Ponta Grossa, vem visitar aqui. Semana passada tinha uma paraguaia aqui na casa. Também bem reservada e uma gostosa. Olha lá. É, o negócio da paraguaia, da colombiana, é o sotaque, né? Mas duro, papá. Ô, papazito, me bota duro, papacito. Nossa senhora. Ah, pá, peraí, cara. Mas você mora na zona, Elton? Como assim? Você é porteiro? Você é vigilante? Como é que é, hein? Conta pra nós, o que você faz aí? Que você mora na zona?
8: Pelo que eu tô entendendo, o Rogério pegou a Shakira.
0: Waka, não. Waka.

0: Ah, ele é gerente da boate, ele mora lá, entendi. É, as Paraguai é legal também.
1: Não dá pra confiar no Max, não. Porque aqui, Max não é nem nome de gente, né? É de cachorro. Vem aqui, Max. Chega no vidinho da Latina e fala assim: você prefere o Che Guevara ou o Nicolás Maduro? Sim! Ei!
2: O duro que eu me aviso, me apaixonei por uma fruta desse daí, rapaz do céu. Nossa senhora, foi foda, hein? Foi foda. Corno conformado.
0: Cara, posso falar, mano? A mulher trata bem o cara, a moça, né? Ai. Ela trata bem o cara. A hora que ela vê essa mixaria toda, ela fala: nossa, mas você vai me arrebentar com isso aí. Nossa, mas onde é que você vai pôr esse negoção? Aí o trouxa acredita, ele vai se iludindo, aquele perfume gostoso, ela é carinhosa, o idiota apaixona. Eu vou te mandar a foto, ou me manda a foto, ele mandou a foto da colombiana aqui.
2: Abriu a foto aí, Diegão?
0: Abriu.
2: Viu?
0: Deixa eu te mandar a foto. Não, não abriu. Não abre aqui, não abre.
3: O Diego, a melhor coisa que tem são as garotas que trabalham com recreação adulta. Meu irmão, elas botam o cara lá em cima. O cara tem um amendoinzinho pequeno, ela fala que o amendoim é grande. Chama de meu amor, faz carinho. Ah, peraí, cara. Como é que tu não vai se apaixonar?
4: Um ruim agora do Max aí da noite. E trocar de horário é que os amigos não vão poder mais encontrar a esposa dele.
0: Ei, ei, ei, ei!
1: Ah, então eu sou imune a frutas, porque eu gosto quando xinga. Quando me elogia, eu até desconfio. Falo, ei, tá querendo alguma coisa, né? Minha mulher me conquistou, eu mandando eu tomar no.
0: Ei!
5: Nossa, Diego. É minha amiga, tá entendendo? E olha, eu vou te falar. A diferença de uma mulher normal e de uma é que vai fazer com os outros e vai fazer com você a mesma coisa, só isso. E sabe cozinhar, tá? Que de cozinho. Ai,
0: ei!
5: Ela entende.
0: Desculpa. A gente vai na conversa dela. Ah, de cozinhar. Ah, entendi, entendi. Tá bom, tá bom.
6: Ô Diego, tem um tio meu, irmão do meu pai, ele tem dois filhos com cada mulher diferente e nunca criou os filhos. Agora os filhos estão com 25 anos e o outro tem 32. E 5 anos atrás ele se juntou com uma mulher de zona, uma mulher da noite, e tirou ela da zona. E nisso veio 3 filhos com ela junto. Agora tá lá meu tio criando os 3 filhos que não é dele.
0: Os 3 filhos da puta.
6: Uma tem 17, o menino tem 14 e o outro tem 10. É uma berraceira, é nome. O meu tio tá lá que acho que não dá mais um ano, ele infarta. Tá,
0: não,
6: certo.
0: Mas tá certo.
6: E essa mulher da zona aí, o meu pai come ela.
0: Meu Deus, é cara, meu Deus, que família do diabo. Que isso, gente? Ô, Diego, se for pra ir pra zona, tem que ser lá no Ula Ula, só pra sair correndo pra praia quando o dono chegar filmando. É verdade, cara. É Ula Ula. Maravilhoso Ula Ula, né, mano? Ah, dá uma pesquisada aí. Como é que é o nome? É Ula Ula. Não é zona Ula Ula, não é. Como é que é? Boate Ula Ula, um negócio assim. Cara, é um fruteiro. Maravilhoso. Não tem teto o negócio. É na praia, não tem teto. Eu não sei aonde que eles fazem as coisas, né? Eu vou ver se eu acho um vídeo que dê pra compartilhar deles. Deixa eu ver. Pera aí. Ula Ula. Ula Ula, papai. Achei. Peraí, peraí, deixa eu ver isso aqui. Olha lá. Olha os caras saindo correndo, ó.

0: Olha como elas dançam, olha como elas dançam. Olha lá. Pronto. Ula, ula, quer ver? Ula, ula. Vou compartilhar agora. Ula, ula. Rapidinho, 10 segundos, que daí dá B.O. Esse aqui dá B.O. 10 segundos com Ula Ula Papai! No Instagram, arroba Diego Lopes, Diego com Y. Vai lá pra você ver o Ula Ula. Essa é a Didi Mocó? Essa moça é a Didi Mocó? É a Didi Mocó e a outra, quem que é? O Zacarias? Olha os caras, os caras ficam tampando a cara porque eles não querem aparecer, que eles estão na... É um fruteiro. Olha, ele pegou a mina agora. Eita, pô! Vê lá, compartilhou, compartilhou, compartilhou, vai lá. 10. 9. 8. 7. Não, vou apagar, tá maluco?
1: 6. Diego, ali pro lado de Campinas tem um bairro, né, Itatinga, que é só dessas meretrizes, né, cara? A mulherada todas de biquíni, de lingerie pra rua. E como é que elas casam, o pessoal que tem família mora no lugar daquele?
0: Eles apaixonam. Estranho, não? Eles apaixonam, cara, eles apaixonam.
2: Fala, Diegão, bom dia. Já que você tá falando de boteco com reputação duvidosa, como é que será que anda o boteco do Papai Urso, hein?
0: Cadê o Papai Urso? Ele apareceu, mano, ele apareceu.
3: Cê é louco, Diegão, só candango, hein?
0: Cê viu lá?
3: Só curva de rio, cê tá maluco, papai?
0: Boteco de reputação duvidosa. 5, ah, é, tem que apagar, 5.
4: Rapaz, mas também tem uns canhão aí que cê tá doido aí. É guerra.
0: 4!
5: Papai colombiana lá na zona, você não compartilha com a gente, né?
0: Cala a boca.
5: Mas essas porcaria aí você compartilha,
0: cala,
5: né?
0: Cala a boca, cala a boca. Você quer ver a colombiana? 4!
6: Ô, Diegão, apaga isso daí logo, cara. Apaga logo isso daí. Você é louco, meu amigo. Apaga, apaga, Diego.
0: 3!
3: Até seu Madruga tá lá no Ula Ula.
0: Parece mesmo seu Madruga. 2!
3: Apaga, pelo amor de Deus! Apaga!
0: 1!
7: Caramba, Diego, isso aí dá calo nos olhos, pelo amor de Deus!
0: Acabou! Acabou! Deixa eu apagar, deixa eu apagar, vou apagar. Vou apagar, vou apagar. Só um minuto, só um minuto, só um minuto. Pronto, vou apaguei, apaguei. Não, não apagou ainda não, hein?
3: Sai, cachorro! Corre, Diegão, corre apagar que vai cair a rede, é o intervalo, vai cair a rede!
0: Eita, poxa, é verdade! É mesmo, pera aí, pera aí! We got all the good nights forever! Ai, toma no meu! Pum, pum, pum, pum, pum! É, agora não apaga essa bosta, erro de rede, que erro de rede!
8: Rapaz, a mais feia dali seria modelo e rainha do Bando de Coruja, hein? Você tá louco.
9: Ô, Dico, jogar bom mesmo é a praia lá de Paquetá.
0: Ei, pera aí, deixa eu apagar esse negócio que não tá indo. Pera aí, gente, só um minuto.

0: quanto eu vou pagar?
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0: Band FM, 2:03, agora 2:03. 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

0: eu acho que você tem que mandar aquela mensagem. 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

0: Band FM, é o Alexandre Pires com a participação do seu Jorge Vozeirão. Hein? Cê tá doido, rapaz? O homem é bom demais, é o seu Jorge.
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0: Pois é.
1: Ei!

0: Ô, cavalo, você acha que você comeu demais na casa da tua mãe hoje? Tava cagando, né?
1: Tava.
0: Até agora, um monte de música aí, rapaz. Você tá doido.
1: Então, os meus ouvintes me conhecem tão bem. Eles sabem até o que eu tava fazendo.
2: Mais um.
1: Aú, Mangangá.
2: Aú.
1: Oi, Vec Pru.
2: Aú.
1: Cara, mas é interessante, né, cara? A gente não manda no nosso coração. A gente não manda por quem que a gente vai se apaixonar. Paixão de rapariga. Não tinha uma música que falava assim? Amor de rapariga não liga, não. Não tem sentimento. Não... Quem cantava isso aí, hein?
3: Você pode ser básica. Você pode ser skinhead.
0: Olha lá o quê, Diego? Casinha lá, é gol de programa, é minha nova, mano. Tá louco, se perdendo já, mano.
1: Quê? Que é, Davi?
4: Bom dia, Pedrão.
1: Ó o outro, não sabe nem quem tá no ar.
3: Gaúcho também pode.
0: Perdi lá, é difícil assim. O mundo tá se perdendo, então.
4: Ô, Diego, não tô conseguindo achar o seu Instagram aqui. Manda aí pra mim. Pra mim começar a seguir você aqui.
1: Diego Lopes, mano. Diego com Y. Só isso. Diego Lopes com Y. Só isso, só. Bom, eu vou escrever pra você aqui. Ai, como dói! Ah, é que tem 3 S no final, por isso você não achou. O que é isso, Oishi? Tua filha que tá fazendo desenho agora? Parece desenho de criança.
5: Quem cantava essa música aí, Amor de Rapariga, aí é um cantor chamado Mano Walter, lá de Alagoas. Amor de rapariga, que amor. Amor de rapariga é bom demais. Amor de rapariga não tem confusão. Não tem briga, não. Só existe paz. É bom pra caralho. Bota aí, ô Diegão.
1: Não. Não é essa que eu tô falando também, não, velho.
6: O que o Velhas Virgens fala na música deles lá é que toda puta mora longe. Mas depois que você já deu uma bimbada pra você pagar um Uber no cemitério e levar ela pra casa.
1: É essa, mas essa é antiga, né? Nem tinha Uber na época, essa música do Velhas Virgens. Aliás, hoje eu tava ouvindo Velhas Virgens durante o meu banho. Minha mulher veio, nossa, o que que é isso? Que baixaria, pra baixaria essas bosta desse funk que você escuta aí.
7: Oh, acho que é Mulheres Perdida. Amor de rapariga quer amor. Amor de rapariga quer mulher. Acho que é Mulheres Perdidas. Procura aí.
1: Eu gosto dessa aqui, essa aqui é boa, essa aqui é maravilhosa, essa aqui é gostosa. Atenção, você que está prestes a se apaixonar por uma rapariga, nunca esqueça que amor de Kinga é desse modelo. Quem nunca, né? Quem nunca?

0: Olha, vocês já viram esse clipe já? Que a Pabllo tá ruiva.
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0: Olha que poesia.
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0: E ela vai lá, lava uma roupa. Olha o tamanho das pernas dessa coisona.
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0: É, Diego, tem uma trend aqui no Japão. Logo, logo chega aí. O que, que é? Ah, esse desenho.
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0: Deixa eu tirar esse pum-pum que fica me irritando isso.
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0: peraí, gente, peraí. Eu tô falando da Pabllo Vittar. Que delícia que é essa mulher.
1: Chegou, chegou gostosinho, mamãe.
0: Mas não é essa ainda a música que eu queria.

0: Só um minuto.
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0: Essa aqui, ó. Essa aqui é a boa.
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0: pro... Essa aqui é a mais tocada no puteiro.
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0: Soraya.
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0: Campeões do forró.
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2: Ó, os

0: Não, também não é essa. Também não é essa. É a música de uma rapariga que ela fala que é amor de rapariga.
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0: É, não é essa, não é. Não é essa ainda. Amor de rapariga não é. Não é. E agora, hein, cara? Como é que eu vou achar essa música dessa... Puta dessa rapariga. Será que é coração de rapariga? Será?
2: Ô, Diego, essa cantora aí que você colocou aí, cantores, sei lá, pra evitar, ela é... Pode ver que ela é contra o aumento do preço dos ovos de Páscoa. Tá sempre jogando os ovos lá embaixo.
3: Garotinha do bumbum arrebitado, vem que eu vou te ensinar a dançar.
0: Deixa eu ver o negócio aqui rapidinho. Sai daqui, ó. Peraí, deixa eu ver. Vamos ver se é isso aqui. Só um minuto, que agora eu tô falando com as raparigas. Você vai pra lá. Será? A Manu Batidão é louca, né? Ela é doida. Quase apanhei por causa dela uma vez.

0: essa também, não é essa.
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0: Deixa eu ver, me mandaram aqui, chegou essa aqui, ó, deixa eu ver. Cadê? Vamos ver se é essa aqui.
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0: Nossa.
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0: Não, tá bom, vai, tá bom. Rapariga é você, Manoel, tá bom.
2: Um oferecimento, karaokê da Liz.
0: Cadê a Liz,
2: hein? Mas quem que quer saber, velho? Tá com hiperfoco agora, autista, sai!
3: Beijinho na boca, gostoso.
0: Ah, depois eu vejo, depois eu vejo.
3: Meu amor, o que será?
0: Ô, Diego, a música da Cris Lima, ela é de Eunápolis, da Bahia. Eu vou ver, me manda aí, ô, Valentina.
4: Valentina?
0: Oi, Valentina. Laiana. Valentina Laiana, teu nome? Valentina Laiana.

0: conversa é essa aqui? Deixa eu ver.
1: Caixa aqui em casa e eu abri sem pretensão, simplesmente a cantora da música que eu fico aqui postando, né?
0: Ah, vai cagar, Álvaro. Quero saber de receber do teu.
2: Gostoso doce mel. Pum, pum, pum. Meu amor, o que será?
3: Você não tá procurando aquela do Raimundos, não? Puteiro em João Pessoa?
0: Não, essa é boa demais. Essa é boa. A pessoa descobre que a vida é boa. Foi minha primeira. Ah, mas também chega, já não quero mais saber. Já passou o hiperfoco do autista. Pera aí.
4: Ô Diego, não fala Valentina não. Com meu amigo Toco aqui, arrumou um viado com o nome de Valentina. Ele chora até hoje por causa desse viado aí, ó.
0: Então, a colombiana chamava Valentina na época. É do Rogério essa história aí.
5: Não, duvido que você vai tocar o Raimundos aí, vai seu bosta.
0: Não, Raimundos não, tá maluco tocar Raimundos na Band, isso aqui é, às vezes vocês esquecem que isso aqui é Band FM, apesar de ser zoeira, a gente zoar o programa, mas ainda é Band FM, né gente? Ai, deixa.

0: chega também, chega também. Chega também. Foi só pra, né? Coi, coi, coi. Coi, coi, coi. Coi, coi, coi.
1: Na, na, na, na, na, na.
0: Ó o louco, ó o louco.
1: Na, na, na, na, na, na. Caraca! Nunca critiquei. É o meu preferido. Diego Lapis.
2: Eu era muito nova pra você, mas agora...
3: Ô Diegão, quando você pegou a Catrícia, o nome dela era Valentina?
0: Eu não peguei a Catrícia, infelizmente não tive esse prazer. Na época ela era novinha, eu era novinho. Lá do Hotel Mediterrâneo, na Estação da Luz. Ai, se aquele hotel falasse, Catrícia, Catrícia!
4: Você quer ouvir Raimundos, vai lá pra Antena 1, vai.
0: É, mas Antena 1 toca Raimundos?
3: Raimundos não toca, né, Diego? Mas essa toca. É que tem a mesa com quatro cadeiras e que tem quatro
0: caralhas na porcaria. Ai, não, hoje eu ouvi. Apaga, apaga, apaga, apaga. Nossa, como eu tenho ódio dessa música. Não é que eu tenho ódio da música em si, eu tenho ódio dessa parte. Apaga, apaga, apaga. Apaga, apaga, apaga, apaga, apaga, apaga, apaga, apaga, apaga, apaga, apaga, apaga, apaga,
2: apaga, criança cresceu, bem feito pra você.
3: Ô Diego, dura é que agora você é meu amigo aí, ó, só escuta aquela música do Pepe Moreno lá, o Toco, eu quero ser gay. Rapaz, não sei mais o que fazer com ele. Ele chora o dia inteiro por causa desse viado.
4: Você colocou essa joia aí pra tocar aí, Raimundos aí? Eu imaginei esse desgraçado do Murilo se chacoalhando, segurando o volante de pra frente e pra trás, se chacoalhando dentro do carro. Que nem um débil mental, velho. Puta, que

0: Apaga, apaga, apaga.
1: Ah, sai daqui!
0: Apaga, apaga, apaga.
1: Olha que nojo. Olha que nojo.
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3: Não só isso, né? Fazendo o sinalzinho do demônio na mão aqui.
1: O sinalzinho do demônio é o Royal Heavy Metal, né? Os dois dedinhos pra cima, né? Ô, Valentina. Não abre link aqui assim, meu amor. O que é isso aí, hein?

0: É assim, eu queria ser aquela calcinha e ver as pernas, como é que é o negócio lá entrar.
1: Eu queria ser
2: a calcinha daquela menina.
1: É essa, né, ô? O sobrinho confuso.
3: Ah, se eu gostei da imagem, eu gostei. É, mas eu vou processar do mesmo jeito, não quero nem saber. Vai se lascar!
1: Poxa, ele sabe quem fez. Foi.
4: Eu não dou ouvido a uma rapariga. Eu sei que ele pra mim um dia vai voltar. Ele quer uma mulher que seja só sua.
1: Não é essa, Tati. Essa aí é aquela que. Essa é aquela, né? Amor de rapariga não vinga, não. Não é essa. Eu não sei se essa música não existe. Se não existe, eu vou fazer. Eu vou fazer. Começa agora. Compondo ao vivo. Me ajuda aí, me ajudem a compor uma música.
5: Essa foto que você mandou aí só ficou faltando a bandana do Naruto pra ficar a cara do sobrinho confuso do The Noite do Danny Gentili. Tá igualzinho.
1: É, o Murilouco, o Murilouco.
0: Raimunda, a bunda da pequena Raimunda. Eu vou falar também, Diego?
1: A bunda da pequena Raimunda?
6: Fala, Diegão, Douglas de Brusque, Diegão. Ô, Diegão, coloquei um colega meu aí pra ouvir o Bando de Coruja, cara. Ele veio lamentar que não tá conseguindo arrumar nenhuma companheira pra ele, assim, assim, assado. Daí eu queria saber, Diegão, não tem como dar uma ajuda aí pra ele arrumar uma mulher aí pra ele, cara?
1: Você tem certeza? Você tem certeza que arrumar uma mulher pra ele no Bando de Coruja?
3: Peraí, você mandou pra alguém? Não manda pra ninguém, meu irmão, que ninguém reconhece.
1: Como que eles acharam a tua foto, hein, Murilo? Coisa, não?
7: Ô, Diego, é assim que eu penso que é o Murilo louco.
1: Não. Ah, não, deixa eu mandar pra você, peraí. Você não sabe como é que ele é? Xande, esse aqui, ó, é uma caricatura feita com base no Murilouco, mas é mais parecido com o Murilouco do que as fotos do Marilô, no Murilouco.
8: Ele, cara, já chegou ao cúmulo do fracasso. Procurar a mulher do Bando de Coruja, o Bando de Coruja só tem baranga. A mulher melhorzinha que tem é a Maratacine.
1: Não, pera aí, a Maratacine é maravilhosa, mas nós temos mulheres bonitas aqui. A Maratacine quer fazer uma figurinha com a foto do Murilouco. É essa aqui, ó. Maratacine, essa aí. É ele aí.
9: Bom dia, Diego. Vamos embora. Tô acordando agora. Depois de dormir, depois do almoço, eu poder agora.
1: Rapaz, tu tá dormindo. Tu tá vagabundo, hein, vagabundo?
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1: Ah, é?
10: E aí, já cuida da saúde hoje.
1: Opa! Vocês sabiam disso, gente?
5: O Instagram desse Murilo Corno aí não seria Murilo Faria, não, né, mano? Eu vou caçar esse doido aqui até no inferno agora pra encher o saco dele, tá lascado.
1: Eu acho que ele não, não, ele, pra mim, pelo menos, ele nunca passou o Instagram. Eu não sei não, mano. É, porque uma época aí falaram da mulher dele, eu acho que ele não, acho que ele tá na moita no Instagram.

0: essa, não é essa. Não é essa.
1: Ô, Diegão, não é aquela da Simone Simaria lá, rapariga, não?
0: Não.
1: Você tá doido, motorista.
0: Não é, cara. Pior que não é, não é, não é. Começa agora, apresentando o Muriloco para os ouvintes.
2: Não tenho Instagram, não tenho TikTok, não tenho LinkedIn, não tenho Kawaii, não tenho Twitter. Só tem Malemar, tem uma conta corrente no Itaú.
0: É, beleza, deixa eu ver aqui. Gente, se jogar o telefone do Murilo, do Muriloco, no Google, não aparece lá o que ele tem? Peraí, deixa eu ver aqui. 55 mais 15 991. Ele falou, eu vou me aposentar nas suas costas. Peraí, eu vou passar aqui pro... Quem que manja disso, hein? Procura aí, gente, vamos lá, atenção. 99.
2: Ô, Diego, seu imundo, fala uma vez só, você é peitudinho, mas você não é a prova de bala, filho. Você não sabe com quem você tá mexendo.

0: Que na 10.
1: Vamos no Esquina 10, que é melhor.
2: Rapariga é gente fina. Raparigas para mim são nota 10.
0: Ou cuspir uma seresta no bar da Ana ou no Esquina 10.
1: Muito bom, muito bem, muito bem. Mas rapariga não trabalha no Dia das Mães, eu não sei porquê.
2: Querer comprar tempo. Eu agora tô fazendo o estilo do baixinho.
1: Eu tô foragido. Não vou passar, você tá louco?
3: Ô Diegão. É o Mário aqui do Japão, ó. R$200 no Pix. Pra você falar o número dele no ar.
1: Já pensou, velho? Já pensou, mano, que esse cara ia receber de mensagem?

0: chega de falar de rapariga. Mudamos o assunto agora.
1: Chegou o Brasil, mamãe.
2: Amor de rapariga.
0: Eu acabei de falar que acabou o assunto de rapariga.
1: Brasil, bebê.
3: Ô Diego, bom dia, Reginaldo Motorista Carreteiro por cá. R$500 no Pix. Pra você mandar esse número aí.
0: Olha.
3: O Murilo Louco no.
0: Tá ficando, tá ficando interessante.
3: R$500 no Pix, Diego.
0: Tá ficando interessante. Eu vou começar a fazer igual aqueles youtubers. Coloca o Pix lá pra fazer desafio. Vai chegando o Pix, eu vou tendo que fazer o desafio. O que você acha, Murilo? Calma, rapariga. Calma, rapariga.
4: Ai.
0: Calma.
4: Ai.
0: Calma, rapariga.
2: Eu voto no próximo. Vai que é rede, a hora do intervalo. 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
0: Começa agora. Leiloando o número do Muriloco. Quem dá mais? Quem dá mais?
5: Cara, vocês vão lá. Vou dar a dica como eu pegar a foto dele. Procura como Uber.
0: Tá.
5: Você vai escrever o nome de Murilo.
0: Tá.
5: Aí vai aparecer vários Murilo. Aí você vê um que tem cara de tonto. É ele, cara. Não tem erro.
0: Olha lá, fizeram agora ele com a chapa do, uma chapa de ferro na cabeça. O que é isso aí, Cleiton?
6: Negão, vai chegar no seu endereço um combo de suco da melhor qualidade. Manda o número do Murilo aqui pra mim.
0: Ah, pera aí, agora me convenceu. Agora o pau vai torar. Agora o pau vai torar.
7: Depois do Ras fazer tanto vucu vucu pelo Brasil, encontramos ele.
0: Agora o pau vai pra falar no ar.
8: Vucu é muito melhor, companheiro.
9: Com certeza, meu velho.
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10: Ai, Diego, se você falou em dar, eu dou. Eu dou. Ai, meu gozinho.
0: Ei, ei.
10: Uma mamada, não sei se você passou o número do meu louco.
0: Olha, leiloando, meu cara, a galera quer zoar, né?

0: que não demora. Vai, aí você vai ter que passar seu endereço pra ele. Imagina depois seu endereço. O que, que será?
1: Ah, é, né?
2: Essa mulherada judia.
3: Aí chegou, tá a cara do sobrinho confuso do Danilo de noite. Você é louco isso? Manda pra mim aqui no PV aqui. Não precisa mandar no ar, não. Manda pra mim aqui. E o kit de suco vai chegar lá.
1: Aí, pronto, kit de suco.
4: Pode usar à vontade.
5: Ô, Diegão, corta pro Muriloco agora, desesperado, dentro do Uber pra trocar a foto do perfil dele.
1: Não, ele já tirou, mas tirou tarde demais. É, não, tava a foto da família dele lá. Deus, pátria e família.
3: Ô Diegão, é fácil, é só você passar a sua chave Pix aí e falar, galera, cada vez que tiver R$1.000 aqui, eu informo um número.
1: Pronto, pronto,
3: aí,
1: boa.
3: Ele é da hora, hein, mano? Vai ser. Vai ganhar graninha, hein, bicho?
1: Boa ideia, boa, gostei, Alexandre, gostei.
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3: Chegou aí, né, mano? Bauru pra você e pra sua mãe aí. Eu vou fazer mais daqui a pouco. 4 horas da manhã eu faço bauru novos aí. Aí, de coração aí. Gostei de vocês no cinema hoje, ou não?
1: Valeu, valeu, Davi. Valeu, Davi. Foi assistir Michael Jackson hoje, Davi. Você é fã do Michael Jackson, Davi? Eu não sabia que era o sobrinho dele que interpretava ele. É o Latoio. Latoio Jackson. Vai embora. Você não...

0: parceiro. Mas e agora?
1: Vamos pro boteco, bebê. Ô, Diegão, procura aí. Filho do piseiro, madeira tá entupi.
2: Beijo no coração de vocês. Tchau, tchau. Vamos fazer o rumo-rumo, gente.
3: Aí, vamos ligar pro Ale Fenomenal. Tá cheio de fofoca. Liga lá, Ale Fenomenal, no seu rádio.
4: Ele querendo mudar o assunto desesperado. Sorte dele que é o intervalo agora. Sorte dele.

0: Diego, a impressão minha, o Murilo que tá mais louco hoje. Será que ele tá tomando os detergentes da IP que tá com BO lá?
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10: Band FM, 3h02 agora. Bom dia, meu povo! Uma ótima segunda pra você, uma semana maravilhosa, começando a partir de agora. Bora fazer bagunça!
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10: Até às 5 da manhã o Band Coruja no ar, hein?
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0: Band FM, é o Sorriso Maroto, participação do Dilcinho, muito bem, muito bem, muito bem. É, cadê o, vamos resolver o negócio, 3h21 agora. Peraí.
1: Atenção, a Eliane está arrebentando o Celso Portioli.
0: Quem que tá arrebentando quem, ô?

0: Diego Lopes.
1: Alan.
0: Fenomenal,
1: comigo, fenomenal. A partir de agora, começa as informações do mundo dos famosos. Qual é fenomenal? Não.
0: Temos bombas hoje. Muitas bombas.
1: Meu Deus do céu, quantas
0: Sônia
1: bombas.
0: Sônia Abrão está indo pra três emissoras diferentes.
1: Como assim três emissoras diferentes, velho?
0: Eu vou explicar isso, vou destrinchar isso aí pra
1: Vai,
0: você.
1: Como é que destrinche. Olá.
0: Hoje eu tô falando difícil, gente.
1: Hoje ele tá falando difícil hoje. Ele tá aqui, tá.
0: Destrincha, gente. Olha.
1: Destrinche.
0: Olha, ela tem proposta do Canal 11. Ah. Tem proposta da Band e do SBT.
1: Ah, ela tem proposta de três diferentes.
0: Só que a proposta maior é da Gazeta, mas ela vai parar no SBT.
1: Gazeta?
0: É.
1: Rapaz.
0: Acredite se quiser.
1: A Gazeta?
0: A Gazeta é aquela que tá o Geraldo Luiz, balança meu povo.
1: Existe ainda Gazeta, gente?
0: Existe.
1: Faz tempo que eu não assisto TV aberta.
0: Mas em outros formatos, com outros donos.
1: Ah, entendi.
0: Eu tô te trazendo informações seguras e reais.
1: Ela vem pra Band, então?
0: Tem proposta da Band, mas eu acho que... Não vai acabar aceitando por causa da treta com o Léo Dias, né?
1: Olha lá, o Pedro Rocha tá falando o seguinte, fala pro Ale que essas bombas são atrasadas, a gente não, já sabe.
0: Não é atrasada porque saiu domingo à tarde no UOL, gente.
1: Ah, domingo à tarde, então.
0: No UOL eu tô trazendo em primeira mão que eu sigo ela no Instagram.
1: Tá. Ah, você segue quem no Insta?
0: A que foi eliminada pelo Pedro no Instagram, a Papa de Junta, a Sônia Abrão.
1: Eliminada?
0: Ela bloqueou o Pedro.
1: Ah,
0: Pedro,
1: ela bloqueou. Rafael. Ela bloqueou, entendi.
0: É, só porque o Pedro falou que ela ganha por fazer defunto, né? Falar dos mortos.
1: Meu Deus do céu.
0: Não, mas realmente o Pedro falou a verdade, gente. Ele não mentiu, ele falou a verdade.
1: Tá, vamos lá, mais uma bomba.
0: Tem mais uma bomba. Você tá sabendo da treta da Jojo Todinho agora com outra?
1: Qual outra?
0: Com a Hello.
1: Hello?
0: A Marchioli, pronto. Até você puxar pelo seu HD vai demorar.
1: Tá me tirando? Você tá me tirando hoje?
0: Não,
1: até
0: é,
1: você
0: hoje,
1: tá me chamando de lerdo.
0: Hoje eu vou ter que te adiantar seu serviço pra você não ficar atrasado aí com os horários.
1: Vai, vamos.
0: Então, a Hello está doente só porque ela comentou da Todinho lá, porque ela vai fazer marca do Todinho, gente. É sério, gente.
1: Vai fazer a marketing?
0: É, marketing do Todinho, que nós tomamos. É gostoso, Todinho, não é Jojo Todinho.
1: Você gosta de tomar Todinho?
0: Tomo de várias cores.
1: Não.
0: É importante pro crescimento, gente.
1: Ah.
0: E chup-chup também é bom, viu?
1: Você gosta de chup-chup?
0: Da Maratacine. Alô, Maratacine, um forte abraço.
1: Ó, o pessoal tá perguntando aqui da treta lá, se o Zé Felipe vai voltar com a Virgínia ou não vai, pra você falar se vai ou não vai.
0: Gente, isso daí já é roupa velha, que já... mas vocês estão tocando no assunto, vamos tocar no assunto, vamos destrinchar isso aí. Eu acho que não volta mais, né, porque ali já deu o que tinha que dar.
1: Ah, já deu?
0: Já deu o que tinha que dar. Agora, quem tá dando problema é o menino Ney, né?
1: Problema? Qual o problema que ele tá dando?
0: É porque agora, ele agora virou... estalística, né? Ele agora tem um canal dele no YouTube, o menino Ney.
1: Ele virou o quê?
0: Ele tem estalista, agora tem um canal no YouTube, cara.
1: Ah, estalista, sério?
0: É, ele tem um canal no YouTube, tudo que ele posta, até cagando, mijando, comendo, ele posta tudo.
1: É nada, sério?
0: É, eu sigo ele, tudo que eu tô falando.
1: Meu Deus!
0: Ele posta tudo, se ele estiver comendo, ele posta. Se ele estiver jantando, ele posta.
1: E jogar que é bom nada?
0: Não, ele fez o gol hoje. Mas contra ninguém, se pegar a Band enfia 12.
1: Ai, caramba, a Band enfia muito, enfia...
0: Não, entendeu? A Band, se eu montar o time da Band com o Davi Borabora e eu de centroavante, é 9-0.
1: Você, de centroavante?
0: Eu parado, hein, gente?
1: Rapaz, ia ser legal, interessante esse time aí.
0: E olha que o Davi não corre muito, o Bora Bora, hein, gente? Bora aí.
1: Tá, e é, vamos lá, o que mais que o pessoal quer saber? Mais perguntas para você, vamos ouvindo.
2: É, meu irmão, não tem jeito não. Passou das 3 da manhã, a rapaziada começa a entregar o ouro.
0: Ah, oh. Não. Primeiro que nós não estamos na Olimpíada, gente.
1: É.
0: Estamos em época de Copa já.
1: É verdade, vai.
3: Ô, Menal, só uma pergunta. Você dorme? Rapaz, porque o tanto de informação que você tem, que você segue, que você vê tudo, é 24 horas que você fica vendo esse povo aí?
0: Não, eu trago informações. Você dorme, não.
1: Como é que você tem essas fontes aí, hein? É, da onde você tira? Você sabe de tudo, cara?
0: Não é que eu sei de tudo. Às vezes a gente erra, a gente é ser humano, entendeu? Só quem é perfeito é Deus, o Pai Celestial. A gente erra e acerta, mas...
1: Qual que você errou, a última que você errou, que eu não lembro? Eu não lembro você ter errado.
0: Foi do carnaval, que eu cravei com aviões da Fiel campeã e morri.
1: Ah, é verdade.
0: Meteram a mão na cabeça, mas com todo respeito, não demérito, mas eu já vou cravar que vai ser campeão do próximo carnaval.
1: Ah, é? Caramba!
0: De novo.
1: Mas você nem viu, cara, nem ninguém sabe.
0: Não, é porque eu sigo muito o presidente lá da Escola de Samba Gaviões da Fiel, é meu amigo pessoal, o Ale da Gaviões, um forte abraço.
1: Ah, entendi.
0: Então, por isso que eu tô cravando sempre o Gaviões da Fiel.
1: Quem que é o presidente da Gaviões?
0: É o Ale, meu xará, o Ale da Gaviões da Fiel.
1: Como é que é o nome dele? Deixa eu procurar aqui.
0: É o Ale, você quer Ale, meu xará.
1: Ale Gaviões?
0: É, da Fiel. Aí você vai achar aí, é o presidente, é o cabeça, é um homem forte aí da torcida organizada do Coringão.
1: Tá, vamos ver. É, Diego, o Ale te chamou de lerdo na cara. É, ele chamou mesmo.
0: Não, eu falei pra adiantar o problema. Vocês estão ouvindo legal, hein, gente?
1: É, vocês estão ouvindo? Pera aí, escuta aqui.
4: Ainda por cima é humilde, né? Às vezes a gente erra.
1: É. Só às vezes. Não,
0: a gente erra e acerta, gente. Agora, gente, agora vamos falar sério. O Murilo Louco ontem quase foi bloqueado ontem, gente. Não queria falar nada, não.
1: Por quê, hein?
0: Quase ele foi pra vala, o Pedro. E olha que pra tirar o Pedro do sério, o cara tem que se superar.
1: Mas o que o Murilo Louco fez?
0: É que ele falou lá que não pode. Hoje em dia eu não quero falar nada. Ainda mais que tudo bem que é programa do humor, mas não pode falar do negócio da mulher lá do...
1: O que que ele falou?
0: Já sabe, né?
1: Não, o que que ele falou?
0: Lá do desenho da mulher lá, não pode.
1: Desenho?
0: É, do negócio da mulher lá, não pode. Ele falou uma coisa pesada aí, quase bloqueou ele. Foi quase, foi na clave.
1: Mas desenho pode falar, uai.
0: Não, mas é que ele falou chavasca, aí não pode.
1: Olha, o Amara Tassini quer falar com você. Falando em chavasca, ela quer falar alguma coisa, fala.
5: Nossa, alguém falou em tomar tudinho. Ai.
0: Ô Maratacine, mano, é bom. Hoje você tem que fazer uma enquete pra me conhecer Maratacine, gente. O Maratacine tá fugindo.
1: Como é que ela... Ah, ela tá fugindo de você?
0: É, porque toda vez eu mando lá no WhatsApp, no meu grupo lá, fenomenal pra ela. Mara, vem, nós vamos ter que marcar pra ir pra igreja. Alezinho, vamos marcar. E ela mora aqui do lado onde eu moro, gente.
1: Ô, Maratacine, para de enrolar o Ale, que coisa!
0: E não vem, é 2 metros da casa dela e da minha casa, é 2 metros de distância.
1: 2 metros só, Maratacine?
0: Dá pra ela vir a pé.
1: Dá pra ir a pé, Maratacine. Que coisa, vai lá visitar o Ale.
0: Aí ela fica aí falando, ah, Alezinha, tem que ver data.
1: Fica de frescura, Maratacine.
0: Tem que ver data, Maratacine.
1: Olá.
6: Esse Ale aí tá um fofoqueiro de mão cheia, hein? Deixa ele ser fofoqueiro, cuida da sua vida, ô fofoqueiro.
1: Não, é o trabalho dele.
0: A gente tem que trazer fatos reais, gente.
1: É verdade.
0: Agora, gente, agora o que não tá dando audiência, porque pra você ficar bem preocupante, é aquela beija lá, explopou aquela beija.
1: Parou, ninguém fala mais nada disso?
0: Ninguém comenta mais nada, é igual solteiro contra casado.
1: Também não estão mostrando mais nada, né?
0: Não, o Davi Bora, ele acompanha, mas... Eu não vejo ele mais comentar. Eu também não comento mais nada porque não passa nada relevante, né?
1: Ó, pera aí, o Murilouco quer falar com você, pera aí.
7: Ah, não falei nada, eu falei bucete.
1: Ei!
7: Bucete só falei bucete.
1: Bochecha.
7: Isso é demais? Não é demais. Não, o Pedro tá muito mal-humorado ultimamente.
1: Pera aí.
7: Tá com aquela bundona gorda dele lá, tomando um Ozempique, tá mudando os hormônios dele, é vagabundo. Mas não, Ale, mas se você ficou magoado comigo, eu te peço desculpa, tá? Tá bom? Me dá um beijinho aqui, me dá um beijinho.
0: Porque eu acertei do Pedro.
1: O que você acertou?
0: que o Pedro ia namorar esse ano e não. Tá aí, ó, tá firme.
1: Ah, é verdade, é verdade.
0: Isso daí eu falei, ninguém dá mérito nisso daí.
1: É, não, é, quando ele acerta, a gente tem que dar mérito, gente. Peraí.
0: Entendeu? Quando erra, também pode meter o cacete, não. Com nós não penso, não.
1: Olá.
4: Nossa, quando você falou bochecha ontem no ar, Murilo, eu fiquei torcendo, bloqueio.
0: Mas foi quase, hein, gente. Ah, e o Davi ontem quase foi pra vala, hein, Davizão, com o Pedro lá. Ele não gostou muito da sua participação lá do... Que ele fala das porno chanchada, né? O Pedro não gostou muito, não. Meu amigo Pedro, pra não gostar, é que o negócio é ruim, hein?
1: Rapaz do céu, sério?
0: Ele quase foi pra vala também.
1: Meu Deus, gente.
0: Então, é que o Bando de Coruja é um programa de humor, gente. Eu escuto o programa 40 anos, eu participo 40 anos, mas eu não faço aquele papelão que o outro aí fez, chorou, falou que foi histórico da vida dele. Não, eu participo 40 anos do Bando de Coruja, mas não falo que é 5 anos, que eu tô no ar, não. Eu sou humilde, eu falo, não, é meus ouvintes, meus amigos, meus irmãos.
1: Aí, muito bem.
0: Não,
1: Diego, mandaram aqui, esse aqui que é o amigo do Ali, o presidente do Gavião, Alexandre Domênico, é esse?
0: Isso, é o Domênico, isso, o Ale, isso, conhecido como Ale.
1: Deixa eu ver aqui, ó.
0: Ele vai ser campeão ano que vem, tamo junto, viu, Lesão? Já falei um jabá de graça, depois aí, nós vamos
1: é, vai estar. Tá... Oh, eu conheço a mulher dele. Ih, caramba.
0: Entendeu? E eu sou. Mas o meu nome tem. O meu nome verdadeiro é Alexandre Pereira, gente. No, o fenômeno é só artístico.
1: Ah, é?
0: É, o meu nome verdadeiro é Alexandre Pereira.
1: Olha, Alexandre Pereira, ele, olha.
0: Entendeu? Aí é nome artístico.
1: Tá bom. Ô, o que mais você tem pra contar pra nós hoje, Ale?
0: Ah, e a prova da bacia e o... Ah, da Eliana, eu não posso esquecer da minha amiga Eliana. A Eliana tá caçando o Portioli.
1: O que que foi que você ia falar? O que que é isso?
0: Então, a Eliana, gente, tá ganhando do Portioli. E o Portioli tá tendo crises lá no SMT, gente.
1: Tá tendo crises, é. Ataque
0: e
1: de pelanca.
0: O pessoal do SMT tá arrancando os cabelos. Tão querendo até levar o Pardinoli lá, o Café com Bobagem. Inclusive, é verdade que o Cajuru vai estar aí com você semana que vem?
1: É verdade.
0: O Cajuru, mas ele é polêmico, é perigoso a rádio sair do ar, hein, cara?
1: Ele não é doido?
0: Ele é polêmico, cuidado, os ouvintes, se preparam antes, pelo amor de Deus.
1: É, talvez ele venha. Ó, tem pergunta pra Ale, peraí.
8: Diego, você viu só a humildade do Ale, ainda bem que ele não anda, né, que senão ele ia pisar em cima dos outros.
1: É.
0: Não tem como, porque a roda é de ferro, gente.
1: É, de ferro.
7: Ale, você tá muito chato, Ale. Para de tomar remédio, eu gostaria de você, você é retardado.
1: Pera aí.
0: Não, mas isso é bom por causa da audiência.
1: É verdade, vai.
9: Eu não quero fazer nenhuma pergunta, eu só quero te agradecer por quê? Porque você é um formador de artista. Você tem muito discípulo ali. Inclusive eu sou seu discípulo, tá?
0: Tá, você é meu discípulo, mas não precisava fazer aquele papel, não. Você tem 20 anos de curso de cavalo. Era só você falar, não. Eu gosto do programa Bando de Coruja, mas não precisava lamber tanto, pô.
1: Nossa, esse maior cara, eu queria ouvir. O que ele falou, hein? Como é que foi? Explica pra
0: ele
1: mim, Ale.
0: Ele falou assim, eu tô 5 anos ouvindo Bando de Coruja. Aí eu era um cara pobrezinho, um cara do interior da Bahia. Sabe aqueles negócios de Gugu na minha casa e Faustão Arco?
1: Gugu na minha casa, de volta pra minha terra.
0: Isso, tipo chorando, ó, me pegando no colo, faz troca comigo. Parecia isso, gente. Eu falei, eu vou chorar.
1: Que é isso?
0: E o Pedro lá tá aguentando. Tá bom, meu filho, eu já tô com o meu ouvido com a cista. Tá bom, chega, caramba.
1: Troca? Meu Deus.
0: Porque ele tava toda hora. Ai, eu sou do Nordeste, eu sou da Bahia. Nada contra o povo baiano, gente. Mas ele chorava, parecia um choro. Eu falei, cadê que eu vou comprar um Winnie Solidade da Johnson? Eu vou chorar, pô.
1: O Davi tá bravo. Fala, Davi.
10: Foi já tá bom, sim. Olha aí, fenomenal. Tem vagas pra moço. Não, eu levava pra Copa assim, depois que o Sorte
1: Ó, ele falou que tá confirmado que o Neymar vai pra Copa, você não tá sabendo de nada.
0: Não, Davi, veja bem, eu falei isso, foi sábado no seu programa, Diego Lopes. Vamos voltar a fita aí. Eu falei que o Neymar, ele só iria se fosse Marte, pra Marte. Porque a Globo não quer, a Globo é de outro partido, gente. A Globo já falou, não quer levar ele.
1: Rapaz, então, tá todo mundo falando que ele vai.
0: Tá, e outros estão falando que não vai. Tem
1: e agora?
0: Gente gravando lá da Band que ele não vai.
1: É. Vamos ver, mais uma aqui. Fala, fala, fala.
7: Caraca, velho, o Ale tá jantando todo mundo, velho. Nossa senhora, eu não esperava tomar o sermão do Ale. Fenomenal, velho. Eu tô com a corda no pescoço já.
1: É, já era, não, pra nós.
7: Eu não entendi, não entendi. O que que o Neymar vai fazer em Marte? O que que ele vai em Marte?
1: Ei! O que ele vai fazer, Marte?
0: Ô, Diego Lopes, depois que o Neymar se separou daquela Bruna Marquezine, a vida dele acabou, né, cara?
1: Acabou?
0: Acabou, né, praticamente. O cara não funciona. Só faz filho.
1: Meu Deus do céu. Então funciona muito, então funciona.
0: Não, funciona, mas pra ele que já tá com a minha... Ele tem a minha idade, né? Mas pra vocês que não sabem, né? Ele tem a minha idade.
1: Ah.
9: Fenomenal, obrigado pela repreensão aí, obrigado pela crítica, porque a crítica serve como crescimento, né?
0: Não,
9: agora
0: é,
9: você ser zoado pelo precisa... fenomenal é fim de carreira.
0: Não, é fim de carreira, não é. Gente, vejam bem, eu aprendi tudo em Godiz do Cajuru. Tudo que eu não sei, eu posso te ensinar no amor.
1: Caraca, mano, o que, que é isso? O que, que tá acontecendo isso com o fenomenal, hein?
0: Não, isso eu
1: parece o Davi no sábado. Você viu o Davi no sábado falando frases motivacionais?
0: Não, não, mas.
1: Cara,
0: Davi...
1: eu chorei, velho. Eu chorei.
0: Ô, Diego, o Davi fica curtindo as coisas da personal. Eu não queria soltar aqui no ar, mas não, eu não posso soltar, não. Mas já tô soltando. O Davi curte lá seus stories e curte a personal. Só que a personal não entende nada, gente.
1: É, não sabe, ela não sabe.
0: Ela fica. Ele é de outro país, ela fica assustada. O que, que é isso?
1: Ela fica tentando preparar. Peraí, peraí.
7: Ah, vai se lascar! Você vai me ensinar com amor! Eu não quero fazer amor com você!
0: Ô, Murilo louco, mas Murilo você é louco porque você é corintiano e porque você torce no seu time.
1: É.
0: Não pode ser isso, né?
1: Olha lá, peraí.
11: Ô, fenomenal, você tá na minha lista negra, tá? É, porque então, primeiro então, que você tá desclassificou no ar foi eu, chamando ele de cavalo. Nunca mais você falou, né?
1: Não, você chamou ele de cavalo.
0: Não, agora é época de Copa, gente. Vocês vão fazer o bolão da Copa?
1: Vamos fazer o bolão da Copa.
0: E quem vai ser a musa do banho de coruja da Copa do Mundo?
1: Maratacine, ué.
0: Não, mas tem que ter mais musas pra dar opinião. A Maratacine tem que assistir os jogos, Maratacine.
1: Ah, é?
0: É, ela tem que assistir os jogos e entender.
1: Olha lá, Diegão, pergunta pra Ale, fala.
12: É, Diegão, tem que tomar cuidado com as perguntas que faz pro Ale, que ele tá com o laço engraxado hoje, hein? Hoje ele passou graxa no lacinho dele. Já deu um ergo em você, no Edinaldo, Muriloco, no Caipira.
1: É, ele tá dando em todo mundo hoje, hoje ele
0: não,
1: tá.
0: Eu não gosto de dar porque eu sou igual sonho de valsa.
1: Como assim?
0: É, você experimenta e sonha com pundinha à noite, é fenomenal.
1: Que isso, fenomenal! Abraço, Ale, abraço, abraço.
0: Isso é uma frase, fenomenal mesmo, louco.
1: Abraço, fenomenal, meu Deus do céu, cara, ele tá demais hoje. Eu sou igual sonho de valsa. Meu Deus, fenomenal.
13: Meu Deus. Beijinho na boca, gostoso.
7: De falar em cima dos outros áudios, Ale! Tá parecendo um pânico na pan!

0: Камале, камале, камале, камале!
1: Só se for o sonho de valsa todo estragado, murcho, embolorado, que tá lá no supermercado vencido. Cruzes!
0: Calma, Tami.
2: 30 anos de curso e esse cavalo falando em cima da gente, não dou conta.
0: Você viu, cara? Ele responde em cima dele, se embola tudo.
3: Ô, Diego Lopes, na próxima programa aí, chama o Murilo Louco aí pra ficar aí do seu ladinho. Pelo amor de Deus, só coloca o áudio do cara aí no ar, mano.
0: Ai, chorão. Ave
3: do credo, hein, mano.
0: Cala a boca, idiota. Chorão de boss. Ô, Diego, eu tô assistindo um filme chamado Temos Vagas para Moças, o Davi. Esse deve ser bom, hein, Davi?
4: Deixa rolar que vai, deixa rolar que vem, fantasias da cabeça.
5: Diego, Fenomenal, cara, me incentivou certinho. Obrigado, Fenomenal. Agora eu vou começar a tomar o remédio Gardenal certinho. Eu tô vendo que você tá ficando inteligente.
0: É, tá vendo?
6: Ô, Diego, pergunta pro Fenomenal, é que eu não entendi. Se tem 40 anos que ele ouve a rádio, 40 anos que ele ouve o Band Coruja, como que ele tem a mesma idade do Neymar?
0: É, eu também não entendi isso aí, viu?
7: Aí o Fenomenal deu aula pro Murilo Louco. Quase que ele foi expulso do Band Coruja ontem, né, Murilo Louco? Pô, pelo amor de Deus. É o... Bora, bora.
8: Ô, Chorão, você tá vendo que o Muriloco tem problema? Tá vendo que ele usa um cordãozão verde, amarelo,
0: ei,
8: rosa?
0: Ei,
8: e ei, tudo colorido? E tem problema, ele tem que ter preferência, ô.
0: Pum!

0: nunca me toquei nisso, não. Será que eu tô sendo preferência aí só porque eu sou meio ruim da cabeça? Ah, não. Não, não, não. Me nego. Apaixonado que não consegue
1: dormir. Não errei nem dormi fora. Eu não tava no poder.
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3: É, o programa é divertido. Divertido não, diversificado.
2: Toda diversidade.
3: Diversifico, não existe essa bosta. Diversificado? Diverso? Sei lá.
4: Diego Lopes, eu falo em mexicano e espanhol. É especial que ele traduz tudo que sabe e tudo que não sabe também. Porque é fácil olhar e não olhar.
3: Nossa senhora, olha, agora ele filosofou.
5: Diegão, fala a verdade, quando você sai pra rua e esquece tirar esse crachá da Band com esse cordãozão laranja aí, você tem preferência em todo quanto é lugar, não tem?
6: Mas aí vocês já querem demais, né? O Alê já consegue falar. Agora vocês querem entender o que ele fala, irmão? O Alê é só entretenimento. É, o que ele fala não se escreve, mano.
3: É, isso aí.
6: Ô, Diego, aí eu já queria muito compreender o que o Alê Fenomenal fala.
3: Pois, não é pra compreender. É até, Alê... como é que é o que o Raul Seixas falava uma frase? Eu não tô aqui pra explicar, eu tô aqui pra confundir. O Alê não tá aqui pra contar fofoca, ele tá aqui pra... Segue dormir, abre a janela, meu amor. É, Diego, dá uma olhada nesse vídeo aí. Agora,

0: Pera aí, cara, esse show, que show que é esse aqui? Que é isso aqui? É o cabaré? Colocar agora a moça fazendo pole dance no cabaré, no show do Leonardo? Lá vem ela.
1: Leonardo e Bruno Marrone.
0: É o cabaré, né? É a moça, agora ela tá fazendo pole dance, mas ela se abrindo desse, que é isso? Que aí, depois fala que show de funk que é trocaria.
1: Só dias, né, seu vagabundo?
0: Cala a boca.
2: Porra, isso aqui não é televisão, valeu, rapaziada?
0: Olá.
2: Isso aqui é rádio.
0: Olá.
2: Acho que consegue ver, porra.
0: Olá.
2: Áudio.
0: Simplício, manda áudio, seu cavalo.
3: Ele levanta e acende o fogo da comadre. Então requebra, esfrega.
4: Voz da quara rachada do caralho.
0: Cala a boca.
3: Que ele levanta e acende o fogo da comadre.
5: É que assim, ó, ontem o Pedro tava fazendo o jogo das três pistas. Aí o Pedro falou, né, não sei o que, homem gosta e perereca, é conhecido como perereca e sei lá, é molhado, alguma coisa do tipo. Daí o Murilo falou bonito.
0: Tá.
5: B-U-C-E-T.
0: Tá.
5: Entendeu? O Pedro, tá. Né?
0: Entendi.
5: Tadinho.
0: Agora eu entendi. Mas também, cara, o cara faz uma pergunta dessa. Chega um áudio do Muriloco, como é que você vai pôr no ar? Sem estar preparado pra gritar ou pra colocar uma risada alta ou um aplauso ou qualquer bosta. Sendo que só tem merda, só sai bosta desse cara. Como é que você pergunta uma pergunta, uma porra pergunta dessa? Chega um áudio do Muriloco e você coloca no ar, deixando o áudio no ar. Como? Como que você faz isso? Apertei o botão errado. Olá.
6: Obrigado pelos elogios, obrigado pela rosa. Mas é que eu fui rápido, né?
0: É, então.
6: Buceta!
0: Ai, cala a boca, olha lá, tá vendo? Filho da mãe. Quase.
7: Bom dia. Vamos que vamos. Até 5 horas da manhã. Abraço, tchau.
0: Oi. Olha o beijinho da Catiele. Vem cá, Catiele. Vem aqui, Catiele. Vem cá. Alô, Catiele. A Catiele é especial. Ah, Catiele. Não tem umas que é meio doidinha,
7: doidinha,
1: é, Diego, pela voz da Catiele, realmente ela deve ser especial.
0: Ok.
6: Passou aí. Quem ouviu, hein?
1: Ah, melhor a Jessiquinha. Cadê a Jessiquinha, hein?
0: Ah, é. Vou ligar pra Jessiquinha daqui a pouco.
8: Pô, essa Catiele é a esposa do Davi, né? Não.
0: A Catiele é maravilhosa. Linda, bonita, charmosa, cheirosa, gostosa.
9: A Catiele é tão especial que ela é virgem ainda.
0: No ei,
9: México,
0: ei,
9: é a poder da menina.
10: Ô Diego, ela é especial porque ela é pura?
0: É pura.
10: Mas não se esqueça que ela toma suco direto do canudo, hein?
0: Como assim? Não, a Catiele, né, é imexida.
2: Vocês confundem tudo também, né? O cara falou bonita, B-U-C-E-T-A, bonita.
11: Rodrigo, dá uma olhadinha no Instagram da Marisol Dias aí, rapidinho aí.
0: Começa agora, fuçando o Instagram da Marisol Dias, peraí.

0: Mas será que ela me bloqueou? Ué, não tá aparecendo, o que aconteceu, será?
1: Ah, Diegão, a Catiele é especial igual a Lê, que fofinha.
0: Ah, é não. Ah, é com dois S, animal. Tá bem, vamos lá. Comendo mamão com bosta. Com a mãe. Comendo frango seco. Presente. Academia, cadê? Fala, Marisol, fala.
2: Uma dor de garganta, uma bola.
0: Ai, uma bola. Pera, o que que foi, Marisol?
2: Oi, gente.
0: Pera aí.
2: Eu tô com uma dor de garganta, uma bolotona.
0: Ei, ei, ei.
2: Enorme, não consegui nem falar direito.
0: Pô, peraí. Para tudo. Uma dor de garganta por causa de uma bolotona enorme? O que é isso, Marisol?
3: Ô, Catiele, se o teu signo for de virgem, tem uma notícia pra você, tá? Sua Fipe vai lá em cima, hein? Ó, nem fica brava.
4: Ô, Diegão, dá pra ver que os cariocas são bons só lá no morro mesmo, porque o cara soletrar B-U-C-A-T-A e achar que tá falando alguma coisa.
5: Ô, Diego, temos porra lamoxina pra ela.
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0: Sai do Bluetooth, ô animal!
7: Quebra, esfrega no compadre.
0: Calma, que aí machuca a garganta mesmo, Marisol.
7: Quebra, esfrega, requebra, esfrega no culpado.

0: B-U-C-A-T-A?
1: Bugata. Bugata. É borrata. Borrata.
0: Absurdo.
2: Mano, Diego, beleza? O amigo que falou que os cariocas são burros, ele não conhece metáfora, não. Metáforamo em anácromo também pode também ser utilizado.
1: Nossa senhora. Nossa senhora.
3: Nossa, Marisol, que esturrada feia, minha filha. Parece até um cachorro da Nância.
4: Oi, gente. Eu tô com uma dor de garganta, uma bolotona aqui, ó, enorme, não consegui nem falar direito.
1: Meu Deus, o que será que é, hein?
4: Hoje eu não faço show.
1: Não faz show hoje, que ela tá com a bolota. Pera aí, deixa eu ver aqui.
4: Antes do show, olha que coisa mais elegante.
1: Tá bom, calma, calma, calma, Marcelo. Calma, calma. Ô, Tami, o que que é isso, hein? Uma bolota machucando a garganta? O que que é, hein?
5: Diego, falar que esse povo fica falando palavrão aí, é porque eles estão em falta, Diego. Aí quando eles estão em falta, eles ficam assim. Eu acho que eles tinham que resolver essa situação, né? Porque fica pegando as menininhas lá do Boris Precha, as menininhas lá aquele boleto especial que elas carregam, né? A mídia do abelilo. Aí fica difícil, né, Diego?
3: Será que ela tava fazendo uma bola gato pro cara que tinha cachumba, Diegão?
1: Ei!
6: O cara falou que o carioca é burro. O burro é ele que não sabe nada, pô. Não estudou, né?
1: Calma, gente, calma, gente. Para de ligar, o animal.
7: Ô, Diego, essa Tam aí não é aquele Alexandre que é motorista de aplicativo? Presta atenção na voz da Tam, cara. É igualzinha a voz do Alexandre, meu.
1: Que Alexandre? Qual Alexandre, mano?
8: Ô, Tami, ninguém tá tendo falta aqui, não. A gente tá tendo é pênalti mesmo. Tá feia a situação.
9: Ô, Diego, carioca não é burro, não. Carioca é bandido.
1: Ei, cala a boca.
10: Ô, Diego Lopes, vamos manter o respeito aí, pô. Eu sou ouvinte aqui desde da época do Band Coruja com o Diguinho, rapaz. Próximo programa aí, convida você, o Caipirão, o Alê, o Diego, o doido aí, ó, o Murilo Louco aí, ó. E faz o programa 6-3, mano. Vocês só colocam áudio dos 6 aí mesmo.
1: Ah, vai cagar, Kelão. Para de encher o saco. Vai, dormiu, idiota. Vai pra merda. Enchendo o saco essa hora, animal. Para, eu vou bloquear o sexto se você ligar de novo. Trouxa. Não tô nem aí que você ouve o programa, dedo. O que que interessa pros outros? Ah, vou dar uma mamadeira pro seu chorão.
11: Uma madeira de carne pro chorar.
1: É. Enchendo o saco essa hora.
3: Eu ia falar que carioca é malandro pra não falar bandido, mas já que o cara falou, né?
1: Chega.
3: Pegou pesado, né?
1: Para com isso aí.
11: Nossa, Diego, liga pra ele, Diego. Ele tá carentinho, Diego. Faz isso com ele, não. Tadinho do Kelão. Ô, Kelão, quer chorar? Vem chorar em cima da minha caceta.
1: Ei!

0: Vai, cara, eu quero ver você contar uma piada melhor que a que acho que o Caipira manda no Band Bom Dia. Vai se lascar.
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19: Band FM, 4 horas, 1 minuto, 4 e 1 agora. Alô, meu povo! Bom dia, até as 5 da manhã é o Band Coruja no ar. Bora pra mais uma horinha, mais uma voltinha no relógio, bora fazer bagunça, vamos! É o seu amigo Diego Lopes, até as 5.
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0: fui comer meu lanchinho, fui fazer meu lanche. Eu gosto de lanchar, eu gosto de lanchar. Fiz meu lanchinho.
1: Vai, ô gambá, vai, ô gambá.

0: Bom dia, Dieguinho. Bom dia, turminha. A turminha top do Bando de Coruja. Tô caladinha aqui, mas tô ouvindo vocês, tá? É que eu tô dodói, mas tô ouvindo vocês. Beijinhos, amo vocês. Raquelzinha.
1: Ai, Raquelzinha. O que você tem, Raquelzinha? Você tá dói, dói, Raquelzinha. O que aconteceu com você, Raquelzinha?

0: Tu foi a cagar, rapaz. Tu não foi pra ter lanche, não. Tu foi a cagar com canela de caviar.
1: Isso aí, mano. Aí, ó. Linguiça, é de frango torresmo, salada.
2: Calma, Davi.
1: Só pode molho de feijoada amanhã.
2: Nossa, que delícia, hein? Olha que delícia.
3: Vai, já começou a ragatanga lá, presta atenção no. Começa.
2: Presta atenção.

0: feijoadinha do Davi amanhã. Davi, não toma banho então, hein? Que amanhã eu quero comer o rabão de porco.
1: Diego, bom dia, Diego. Brianda aqui de Linhares. Sumi, né, de sumi não, tô aqui sempre com você.
2: Sumiu?
1: Brianda de Linhares.
2: Ô, Brianda.
1: Santo. Diego, ontem, vou me meter aqui, tá? Mais aos meninos que estão falando, mas eu vou me meter.
2: Meta.
1: Ontem foi muito engraçado, teve muita fofoca, teve muita loucurinha. Sem você, o programa ficou assim, Diego, desculpa dizer, de ponta cabeça.
2: Que isso?
1: Mas hoje também falei fenomenal, eu me acabei de rir aqui, meu Deus. Quanta notícia louca que o Alê nos dá. Mas, pois é, tô aqui fazendo sabe o quê? Um
2: Começa
1: café
2: agora.
1: Solúvel, uma pipoquinha pra ficar acordada com você. Com você, eu não preciso fazer força pra me manter acordada, né, Diego? Bom dia, Diegão, Brianda, manda um beijo pra todo do grupo Band Coruja que eu amo, de A a Z,
2: tá bom, Brianda.
1: Ninguém. Beijo, minha galera,
2: aqui beijo, de
1: para todo São Paulo.
2: Beijo, tá bom,
1: aí,
2: Brianda.
1: Tá frio, né?
2: Tá bom, Começou Brianda.
1: Vamos esfriar agora.
2: Obrigado.
1: Caiu pra 20 graus de
2: Mundo, tá bom, né? Brianda. Obrigado, Brianda. Obrigado, Brianda.
1: Essa voz foiosa, você acredita que eu gripei de novo? Se eu não gripei, eu aqui
2: calma,
1: já
2: Brianda.
1: É amanhã, logo cedo, PA. PA. PA não é o JP.
2: O que é PA, Brianda?
1: É o nosso postinho de saúde.
2: Tá bom, Brianda. Obrigado, Brianda. Obrigado, Brianda. Obrigado,
1: Brianda. Vou me meter aqui, tá?
2: Se meta, Brianda.

0: Brenda.
1: Vou manter acordada, né, Diego?
0: Se mantenha. Calma, Brenda, calma, Brenda. Meu Deus.
1: Beijo, meu galera.
0: Beijo, Brenda. Obrigado. Até aqui, filho. Obrigado. Obrigado, Brenda. Obrigado.
1: Oi? Caiu pra 20 graus a temperatura.
0: Meu Deus. Para de ligar, vagabundo, vou te bloquear. É, estão ligando aqui, Brenda, desculpa. Desculpa, Brenda, estão ligando aqui. É, esses vagabundos não deixam você falar.
2: Prisioneiro desse seu amor.
3: Cala a boca.
0: Calma. Sim. Para de ligar.
4: Ô, Tatu, por que você não melhora o dia da Raquel? Tira uma foto peladão e manda pra ela. Eu vou sarar, coitada da moça.
0: Aê, Tatu!
5: Briana mandou um áudio aí, ó, um podcast. Apalaga a vizinha, Briana. Tá doido?
0: Apalaga a vizinha.
6: Chegando o céu. Liguei rapidinho, me caguei nas caras, fiquei com medo de você bloquear, eu só pra interromper essa
7: cracuda. Oh! Valeu, Murilo Louco, graças a Deus, tu desligou aquela mulher, mano, pelo amor de Deus.
0: Não foi o Murilo Louco, foi o Caipirinha. É, Diego, recado carinhoso pra Brianda. Ei, susto, cara.
8: C-H-E-G-A.
0: Calma. Pera aí, Pedro. Pera aí.
8: Chega!
0: Tá bom, já acabou.
8: Chega!
0: Já acabou.
8: Chega!
0: Já acabou.
8: Chega!
0: Já foi.
8: Chega!
0: Já foi.
8: Chega!
9: Eu não, eu queria que a Briana ainda cantasse Shambrai like diamonds, Shambrai like diamonds.
0: Do nada.
5: Ô, Diegão, pode colocar aí o rasgatanga aí, que o caipira adora, cara, adora. Ele faz tipinho, não gosta, mas a hora que você bota a música aí, certeza que ele puxa a cuequinha no reggae e começa a dançar já.
0: É lógico. Ele faz, ele dá o show dele, né?
10: Paga, Diego. Já fazia mais ou menos uns 15 anos que eu não pegava uma gripe na minha vida. E ela veio.
0: Peraí, só um momento. 15 anos sem pegar a gripe?
10: Pra derrubar dessa vez. Mas aqui também, vou te falar uma coisa. Agora estamos na primavera, aqui em Portugal, sabe? Só que.
0: Para de ligar o. Deixa ela falar.
10: É tipo aquela música, põe o carro, tira o carro, mas ao invés de carro é o casaco. É põe o casaco, tira o casaco, fogo, tá. O tempo ele não se resolve, velho.
0: Ah, entendi, tá bom.
10: Ô, Caipira, não entra na onda, filho. Manda uma sua pra nós ver então, vai.
0: Olha!
11: Diego, bom dia, Diegão. Não sei se eu tô muito entusiasmado, mas tá chegando a hora do substituto do Cleito Padeiro, a hora do boi.
0: Substituto do...
12: Fenomenal, quem pegou mais mulher nessa vida, você ou Neymar?
0: Olha, agora que o cara, você tá onde, hein? Que uma hora de atraso, a sua pergunta chegou pro Fenomenal.
13: Meus nudes não vai pra Portugal, não sai do Brasil. Só pro Brasil que eu mando.
14: Aí chamou pra briga. Quero ver se é um homem bom mesmo. Manda pra ela.
15: Ninguém quer saber a temperatura de Portugal. Ninguém tá indo viajar pra Portugal. Se alguém quisesse saber a temperatura de Portugal, botava no Google. Pô, ia morar em Portugal.
0: Mas não quer saber de nada.
9: Substituto do Cleiton. É, piada interna, só ele sabe.
0: Peraí, então explica pra nós, Cleiton, que conversa é essa?
16: E a profecia se cumpre mais uma vez. O John Tatu já é corno sem conhecer a menina. Ela já tá pedindo nudes pro Caipirão Ei, John Tatu Corno Velho.
0: Ixi, é mesmo, hein, cara? Agora que eu me liguei, hein? Como é que faz, ô Raquel? Você tá interessada no tatu e tá querendo nudes do caipirão? É, manda aí essa rua grossa. O que é isso, Briano? Briano. Mata, ô. Ketra, ô. Ô. Murilo, ô. Essa, bom, Raquel.
16: Ô Diego, você tá esquecendo da hora mais importante do programa, cara?
0: Que hora?
17: Vocês são tudo ultrapassado. Relacionamento hoje é tudo assim. Relacionamento aberto, gente, é uma coisa moderna.
0: Aberto é uma coisa, arregaçado é outra.
10: Rapaz, é pra você virar internacional, ser internacional.
0: Ela insiste, ela tá insistindo, ela quer ver a minhoquinha do caipirão.
18: Diego, o caipira deve tirar foto lá pelado, nudes, e depois fica mostrando pras vacas dele lá, pra ver se elas aceitam aquela lá. Se tá boa.
7: Como é que o John Tatu se sente, hein? A menina pedindo nudes pra outro, ele ali. John Tatu, fala pra nós aí, como é que você se sente?
19: Ô, Diego, mais de Guarulhos. 11 graus aqui em Guarulhos.
0: Quem que quer saber a temperatura de Guarulhos?
18: Primeiro eu mostro pra vaca mesmo. A vaca da sua irmã.
0: Ei!
6: E é bom se namorar à distância as mulheres de Portugal, porque essas mulheres de Portugal não raspam o sovaco.
0: Ah,
6: e
0: não.
6: Elas têm um bigodão.
0: Ai, que isso?
6: Só fora.
0: Não! É mentira isso, gente. E outra, ela é brasileira, Tatu, relaxa. Nossa, que bosta.
10: Uai, pois ele tá pedindo pra o Tatu ficar pelado? Deve ser porque ele tá acostumado a ficar, filho.
0: Peraí, como é que é?
10: Uai, pois ele tá pedindo pra o Tatu ficar pelado? Deve ser porque ele tá acostumado a ficar, filho.
20: Ô, Edinaldo, essa Tami é a irmã do Murilogo, cara. O Diegão colocou a foto, ou tiver enganado, né? É a irmã do Murilogo essa daí, não é, o Diegão, essa Tami?
0: Do nada, velho. Do nada, mano. O que que tem a Tami?
21: Ah, desculpa, eu vou ter que falar, vou ter que mexer nas tradições. É, eu não aguento mais, é hora do boi! Chega! Ai, quero zoar o Tatu! Vamos só zoar o Tatu! Pula pro final!
22: É, Muriloco, não manda foto hoje não, não manda foto hoje não. Hoje tá frio, você vai passar vergonha.
21: Desculpa, eu vou ter que falar.
6: Fala, Diego, bom dia! Bom dia pra você, bom dia pra esses loucos da rádio aí. Uma boa semana pra você e pros loucos aí, viu? Um abraço, bora acelerar.
0: Vamos acelerar.
21: Fala pra mim que eu quero saber se em Portugal é primavera, se tá frio, se tá calor, tira o casaco, põe o casaco, tira o bico e põe o bico. Vai sentar no...
0: Ei!
18: Nunca. Coitado. Que 18, mas você tá louco? Que você tá querendo acertar o céu da boca? Você tá doido aí?
0: Que é?
18: Vê se você usar uma lupa. Pode ser que fique grande. Tá doido, hein? Você é louco, cachoeira.
0: Pra quem que ele mandou? Ah, Marta. Começa agora! Expondo conversas íntimas. Caipirão Carla! Olha o caipirão falando que a minhoquinha dele tem 18 centímetros pra baratacine!
18: Nunca! Coitado! Que 18, mas você tá louco? Que você tá querendo acertar o céu da boca? Você tá doido aí?
0: Ah.
18: Vê se você usar uma lupa, pode ser que fique grande. Tá doido, hein? Você é louco, cachoeira.
0: Cintura solta. Começa agora. Expondo áudios mais 18 do Capirão. Dança com o
1: Carla! Ô Carla! O Caipirão fica mentindo, você que vai tirar leite na mangueira e fica tirando foto do piruzinho e mandando pra Maratacina.
2: Começou a festa. Chega 4 da manhã, fica tudo estranho, né? Tá com uns 12 assuntos paralelos aí. Vamos escolher um. Vamos usar o Caipirão, vai.
3: Caipirão e o seu coraçãozinho de frango.
0: Ô,
23: Carla! Carla, acorda! Edmilson tá aqui no grupo pedindo foto de mulher pelada. Começou a festa.
24: Se eu tivesse mandado a foto do Bilal da Maratacina, eu duvido se esses ouvintes todos da rádio já não tivesse visto.
0: É, Maratacina, tua fama não é boa, hein? O pessoal não tá confiando em você, Maratacina. Oh, por que será, Maratacina, hein? Papai, tadinho do Léo, velho, tadinho.
15: Rapaz, chega essa hora aqui, a pessoa, em vez de estar tranquila, escutando a rádio, para se acalmar, a pessoa fica mais acelerada. Só tem louco nessa porra.
25: Vendei, Mara, porque eu não tô respondendo mais suas mensagens? É por isso,
0: ó. Olá, olá, olá. Os caras mesmo se entregam, os caras mesmo se entregam. O Jovem Brasil não quer levar a sério.
24: É exatamente isso, Edinaldo. Essa é uma fofoqueira, essa mulher.
0: Ó, todos os caras que pedem nudes, que manda nudes, tá todo se doendo agora, olha. Olha lá, ó.
1: Ô, Diego, você mandar foto de nude pra Maratacina é a minha coisa assim, porque aqueles meninos do primeiro ano, você contar um segredo pra ele conta pra classe inteira.
0: É mais fácil você postar no Instagram, ué.
26: Alô, dona de casa. Pamonha.
3: Ó. Não, não é pequeno, mas também não é bambu de cutucar estrela, né? Eu, tá louco, aí. Então, né? Eu tô na média do brasileiro. Eu
27: nunca disse que eu era uma pessoa confiável. Eu disse que eu era uma pessoa legal. E Diego, você confia em mim?
0: Confio.
27: Manda a sua foto também, quero ver.
0: Vou mandar.
27: Ai, delícia.
0: Amanhã tá na Folha de São Paulo, na primeira legal. Capa.
28: Vai, pamonha, vai, curau. Você acha que custa essa pamonha?
0: Mas quanto... Você bloqueou ela por causa disso.
21: Maratacina no Brasil nunca levada a sério.
0: Ganhei, seu filho da... Ganhei, trouxa. Ganhei. Coitado. Coi.
24: Cala a boca, vocês dois também. Ela me deixando louco já. Você, Murilo. Você também, Diego.
15: Chega!
29: Disse que eu era muito nova pra você, mas agora é
15: que...
29: Você não acredita.
4: acredito.
21: Se por esse triste tomo zumbi, deverá ser consultado.
0: Peraí, como é que é?
21: Se por esse triste tomo zumbi, deverá ser consultado.
4: Cresci, você quer me namorar?
21: Ah, cala a boca!
4: Não vou acreditar nesse.
21: Diego, eu achando que o rádio que tava ruim aqui, vem, deu pau no rádio aqui.
0: Chegou, canta essa música aí com o véio do lixo.
5: Onde andará meu benzinho nesta hora?
0: Pera aí, cara, apareceu a moça do olho marrom. Nossa senhora, mas que olho marrom, hein?

0: Ô, Diego, se ele tirar foto com esse frio, vai tirar foto do Gasparzinho, não vai ver nada. Ei, cai fora, meu!
1: Do nada! Já tem 13 assuntos! Não inventa de cantar agora!
2: É, Diego, travou essa bosta, não, é o louco do Buriloco.
3: Ouve nesse frio, é três bolinhas que você vê, três bolotinhas.
4: Nova pra você mais, agora que cresci, você quer me namorar.
5: Abraço, tchau, tchau. Tchau.
2: Ai, Catiele, Catiele!
6: E não podemos esquecer da hora do John Tatu.
2: Ah!
7: Quieta, mangangá! Te afasta pra lá, boi!
2: Mestres da Atie! Que pão!
7: Ebo!
2: Motorista da Transbacine! Luiz Inácio! Marcos Motorista! Locutor do Band Coruja, Júnior Obedito, Brianda, Murilo do Caps, Muriloco, Jair Messias, motoristas da Urubupungá. O que é Urubupungá, hein? Michel Temer, amigos do ACAP, Cleiton Queimador de Bauru, Cleiton Petista, Galin, Zé Galinho,
8: dá nele um abraço.
2: É, seu Dé, manicure da... sei lá de quem, Gabriel Marcelino.
8: Ele é
2: homens que tem três bolinhas no frio. Motorista saco de vacilo. Locutor da Canela Fina. Padeiro que não foi trabalhar hoje. Davi Calcinha Vermelha. Caipirão Gay. Eduardo do Guincho. Muriloco que o jovem no Brasil não quer levar.

0: mulher que anda áudio infinito, manda áudio infinito. Eduardo Chorão. Quelão Chorão. Motoristas da Erja Culano.
1: Mas voltou depois.
0: É, peraí, o idiota.
1: Mas voltou depois.
0: Léo da Bancão.
1: E ele é boi.
0: Marília Salgadeira. Juscelino Uber. Paulo Arcelino, Ale Fenomenal, Léo da Vencom, Ricardo Macata, Roda Presa, Belgos, Plácido Carreteiro, Caipirão que bebeu leite, Caipirão Coraçãozinho de Frango, Caipirão Minhoquinha, Maratacene que viu a minhoquinha do Caipirão, Velho do Lixo, Edinaldo Plástico, Neymar.
1: Cuidado, ele pode estar do seu lado.
0: Quelão Lambissal, divino motorista da JT Alves.
1: Amigo corno, dá nele.
0: Bob Misterioso é o Bob. Bob Lambi. Fabião Marcelino.
1: Ele é corno.
0: Everton da Jéssica.
1: Ele é corno.
0: Queca Carente.
1: É meu amigão.
0: Lataria. Clécio de Atibaia, errando César. Júlio Tassini.
1: E nem tá nem ligando. Finge que não sabe.
0: DJ Parceladinho.
1: Ligando.
0: Juarez.
1: Tô falando.
0: É Luizinho do... Carvalho.
1: De quem que eu tô falando?
0: Queca maravilhosa.
1: De quem que eu tô...
0: Tatu Bola.
1: É do corno.
0: Michael. Michael Jackson.
1: Foi da cara.
0: Tio Dito. Queca fofinha. Netinho do Tiondo. Juninho da Oito. Ei! Lúcia Carvalho. Cidinho Anão.
1: Mas voltou depois.
0: Steve Wonder. Macarrão do Davi. Nossa.
1: Safada. E ele é boi.
0: Mulher do Marcolino. Marcelo. Marcelinho Salsicha de Frango, Pedrão Scorpion, Léo Caçambeiro, Mel da Patinete e não podemos esquecer dele.
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0: Não.
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0: Não podemos esquecer dele.
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3: Não podemos esquecer do John Tatu e não podemos esquecer de dar ênfase no nome do Caipirão. É isso aí.
0: Caipirão? Como assim? Que novidade é essa?
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0: Olá, Fabi, é Fabi! Fabi chegou no meio da hora do boi. Cadê o áudio, Fabi? Queremos ouvir a sua voz, Fabi. Vai, Fabi, vai, Fabi. Você está ótima, Fabi.
4: Vai. Não podemos esquecer do inevitável John Tatu.
0: É inevitável.
4: O mais chifrudo do Band de Coruja.
0: Oh.
5: Tem que falar do John Tatu, que é o homem mais corno do hemisfério sul.
0: Ele tá de folga hoje, podemos falar um monte dele. Podemos chamar ele de balaio de gado. Chamar de saco de vacilo, boquinha de fimose. Podemos falar... Ih, caramba.
6: Não podemos esquecer do padeiro que tirou a prima da...
0: Ei, zona. Ei!
6: Do padeiro que não coloca fermento na massa. E para de dar ênfase no meu nome,
0: vagabundo. Tatu! Ele chega só na hora dele, ó. A de folga coloca o relógio. É 4h40, vou ter que acordar, porque é minha hora, ó.
7: Se esqueça do Tatuzinho, Diego. Eu tô doente, mas não me esqueci do Tatuzinho.
0: Ai, Tatuzinho. Ai, Tatuzinho, Tatuzinho.
8: Não podemos esquecer o saco de lactobacilos de um testosterona que leva... chifre à distância.
0: Leva chifre à distância. Uma nova modalidade de corno. Como que cheiria? Como sabe? Como que se. Como que. Como que se chamaria o boi que toma chifre à distância, hein? Como chama o boi que toma chifre à distância, hein?
9: John Tatu, o corno mais manso do Brasil.
0: É um boi Wi-Fi? É um boi wireless?
2: Lembro que estou numa boate aqui na zona.
0: Mas é áudio chegando, hein? É um boi 4G?
10: John Tatu, boca de ostra, sovaco de cobra, cotovelo de peixe, topete de careca, arromba.
0: Eita!
11: Não podemos esquecer do nosso ator principal, o Tufão da Band FM.
0: É o nosso Boi Starlink.
11: Tatu!
0: Boi Starlink.
11: O mais enraizado do rádio.
0: É um corno online? Como é, hein? É um Boi Highway.
11: Tatu, corno virtual.
0: Corno virtual, boa, gostei.
11: É um boi GPS. O John Tatu agora, depois desse pedido do nudes da moça aí, vai ficar conhecido como corno internacional.
0: É. É o boi Elon Musk. O boi Mauer.
11: Boi Starlink é muito chique. No máximo, um boi vivo, um boitinho, um boi de oi, né? Essas coisas. Boi
0: um boi oi. É o boi da Telesp celular. Um boi tufi. Cadê a Tati que eu perdi essa bosta desse? Muita mensagem chegando, velho. Um boi ola. Boi bumba.
12: E Diego, boi, estamos aqui à distância. Boi quilometragem livre.

0: Boa.
1: Dica, pode se chamar de Boi Online.
0: Cadê a Fabi? Perdi a mensagem dela. Qual é o nome? Quero ouvir a voz da Fabi. A voz da Fabi agora. A Fabi.
2: Bom dia. Eu tô ótima. E você? Bom dia, nesse friozinho. Bora esquentar.

0: 예. 치카치카.
1: 봄지에, 요토 아침은 e você? Bom dia nesse friozinho. Bora esquentar?
0: Só um momento.
1: Tá?
0: O que que foi esse tapinha no final? Ele tem uma maratacinha no meio.
2: Você brincadeira.
0: Ei, filha da mãe. Eu vou te bloquear, você, ô.
3: Essa moça tem uma voz linda, hein? Eita! O locutor até falou Carvalho.
0: Calma.
4: Ei, Bruno, que eu vou sim, né? Pegar até uma por trás aí.
0: Ei!
4: O Tatu Taturinga aí.
0: Ei!
4: Tatu Taturinga
0: aí. Tá.
4: Falei aí, né, mano? O áudio tá aí, ó. Eu falei aí, né, mano?
0: Já tatu, coloquei. Já aí, coloquei. Né,
5: ô Diegão, essa daí o Cândido vai fechar, vi. Essa aí é. Nossa! Você é de corda sorteado.
0: Vai, então manda aí.
5: Ô Diegão, eu acho que o Muriloco trabalha de Uber com aquelas veraneionas.
0: Para de ligar, o caçambeiro.
6: Bora, Davizão, não lavo pro poção hoje não, hein? Que eu vou estourar os cravos das suas costas.
0: Nossa, velho, nossa.
7: Diego, a impressão minha, a hora que a Fabi fala bora esquentar, ela dá um tapa na testa.
0: Eu também ouvi, hein? Eu acho que ela deu uma maratacinada ali.
6: Veraneio Vascaína, vem dobrando a esquina!
0: Ei. Calma, Tadeu, calma.
7: Nossa, que visão do inferno, Murilo espremendo as costas do Davi, que horrível.
0: Nossa, imagina a cena. Aquele furúnculo gostoso. Sabe aquele furúnculo com aquele senado amarelo? Aquela cúpula, aquele côncavo. Sabe Brasília, o prédio do que é o côncavo convexo, ela não tem uma bola amarela. Aí você vai espremer, ô Davi, você tem furúnculo, Davi?
6: Aquele glóbulo preto, aquele tumor, aquele cisto com pelo.
4: Não, Diego, eu sou podio sexo. Porque você gosta?
0: Eu não, Jamie, eu gosto. Você tem um. Ô, Davi, você tem a bunda, né? Você tem espinha na bunda, né, Davi? Que só quer me
4: iludir. E você, hein, Murilo? Você tá louco, você gosta, hein? Cê, eu vou pegar até uma por trás, então eu não tô pegando nada, eu tenho que tomar. Você tá tomando aí.
0: Ei! Deixa ele. Oh, chegou a hora de agradecer você pelo carinho, muito obrigado pela audiência, muito obrigado pela sua paciência, por estar sintonizado com nós até agora. Eu vou-me embora porque ele chegou todo cheirosinho, como sempre. Bom dia, Tadeu!
8: Muito bom dia, Diego!
0: Aê, agora aqueceu. Agora sim, tá de casaquinho, tá com frio hoje?
8: Tá geladinho lá fora, viu?
0: Tá geladinho.
8: Aqui na Bandilândia, né?
0: Quantos graus agora, hein? Vou fazer igual graus. Você faz com o ronco.
8: 10 graus agora.
0: 10 graus agora.
8: 10 graus.
0: Qual é a previsão do tempo pra hoje?
8: Máxima de 20.
0: Máxima
8: infelizmente,
0: de 20.
8: Eu queria que fosse, sei lá, 17.
0: Por que que a gente gosta do frio, 16. Né, cara?
8: Você gosta também?
0: Eu gosto, cara.
8: Mesmo se você mora na praia?
0: Mesmo morando na praia. Cara, eu prefiro... Olha, esse fim de semana foi maravilhoso, porque não, o pessoal subiu cedo, não sei, não peguei trânsito nenhum,
8: não
0: cara.
8: Tinha ninguém lá. Ninguém, velho. Que delícia, hein?
0: Maravilha.
8: Aí sim, padaria livre.
0: Padaria livre, não tem aqueles velhos de sunga na fila, aquela sacola gigante.
8: Exatamente.
0: Nada disso,
8: coisas,
0: cara.
8: Coisas que só o inverno proporciona pra você.
0: É maravilhoso, eu gosto demais.
8: É isso.
0: Bom trabalhinho pra você, viu?
8: Ô, Diegão, bom descanso, hein?
0: Ó, tamo junto, boa semana, tô indo me embora.
8: Um beijo na nuca.
0: Peraí, tem um cara desesperado querendo, vai.
6: Bora, Davi, bora! Eu, você e o Tadeu assistindo o Canal Brasil a noite inteira!
0: Nossa, não, não, parei, parei demais.
8: Mas não é aquele que passa pornô chanchada?
0: Não, é o não Senado. É o cara, você quer ver Senado? Você tá confundindo.
8: Tchau.
0: A Regina Casé, o Nuno Leão Maia.
8: Nossa,
0: imagina.
8: Ver a giromba do Nuno Leão Maia.

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2: 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São 5 horas, 2 minutos, gente. 5 e 2, hora de Brasília.

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1: Então, né, estamos chegando às 5 horas e 4 minutos, gente. 5 e 4, hora de Brasília. Excelente semana pra você. Vamos lá, gente. Ah, Tadeu. Tô preguiça, tô com vontade de começar a semana, não. Semana passada deu tudo errado. Ei, levanta essa cabeça. É mais uma semana que tá começando. Mais uma semana em que tudo pode dar errado de novo. Então levante essa cabeça. Você já tá experiente nisso? Ai, tira da alma. Show preguiça. Manda mensagem no WhatsApp aí, 11 999919197. Vamos espantar essa preguiça. Segunda-feira.
0: O negócio é brabo.
1: Esteja você trabalhando, esteja você no ponto de ônibus agora. Muita gente passando frio, né? Então vamos aquecer espantando a preguiça. 11 999919197. Mande sua mensagem aqui. Show preguiça, Maratacine, show preguiça.
2: Show preguiça, Tadeu. Tati perigosa, show preguiça.
1: Tati, um beijo pra você, show preguiça.
3: Mais igual, né?
4: Tchau, obrigado.
1: Tchau, obrigado. Um abraço pra você, show preguiça.
5: Bom dia, Tadeu. Segundou, uma preguicinha e esse frio.
1: É.
5: Mas eu adoro. Bom dia, boa semana.
1: Somos dois. Amo esse tempinho mais fresquinho, né? Ah, que delícia.
5: Bom dia, Tadeu.
1: Bom dia.
5: Preguiça?
1: Preguicinha.
5: E frio, show preguiça. Beijo da Fabi Floripa.
1: Um beijo pra você, Fabi. Boa semana pra você, show preguiça.
6: Bom dia, Tadeu.
1: Bom dia.
6: Bom dia, não sei quem que tá aí, mas... Excelente dia pra vocês. Vamos dormir.
1: Vamos.
6: Show preguiça. Chega por hoje.
1: Ah, que inveja, hein? Olha, sinta. Você tá sentindo aí? Tá sentindo? É a minha inveja. Chegando até você aí, que vai dormir nesse momento. Um abraço pra você, meu querido.
7: Fala, Tadeu. Bom dia. Show preguiça. Tamo aqui mastigando o banco do caminhão.
1: Ah.
7: E preguiça.
1: Show preguiça, um abraço pra você, meu querido, vá com Deus.
8: Bom dia, Tadeu. Sérgio de Santos, caminhoneiro.
1: Ah, Sérgio.
8: Rapaz, tempo bom demais, moço. Sopinha, tem coisa melhor.
1: É isso aí.
8: Pelo Rodoanel aqui, tá bom?
1: Aí,
8: fazendo uma viagem.
1: Que inveja, hein?
8: Uma ótima semana.
4: Você tá sentindo aí?
1: Show preguiça. Show preguiça, um abraço pra você, meu querido, bom dia.
9: Show preguiça.
1: Ai.
9: Pra começar, tem que estar com o negócio lá em cima, né?
1: Uhum.
9: Tô falando o quê, gente? Energia, energia. Bom dia. Bom dia, bom dia. Bom dia gostoso.
1: Bom dia.
9: Bom dia, Tadeuzinho, seu lindo. Quando a Emerson chegar, você fala que eu mandei bom dia também. Bom dia.
1: Falo sim. Um beijo, sua gostosa. Fabi, saudade de você. Saudade daquele telesexo, né? Um quadro que a gente tinha no Band. Bom dia. Que coisa deliciosa que era fazer aquele quadro, né? Bom dia. Show preguiça.
10: Bom dia, Tadeu.
1: Bom dia.
10: Bora que bora.
1: Bora que vamos.
10: Perfume de homem é dinheiro. Em busca do BH. Salve, segunda-feira, 7 graus em Mauá.
1: Valeu, meu querido. Um abraço pra você, bom dia. Vai com Deus.
11: Show, preguicinha, sai do meu corinho, sai que aí hoje, hein?
1: Sai, Edmilson. Um abraço pra você, show preguiça, hein? Tudo de bom!
12: Bom dia, Tadeu, Thiago Dias. Um abraço pessoal aí da Costa Lava.
1: Pera aí, pagou meu monitor aqui? Pera aí. Voltou. Muito bom dia, homem vinheta!
13: Bom dia. Bom dia!
1: Como vai a sua pessoa?
13: Vou bem, graças a Deus. E a sua?
1: Não, a minha vai muito
13: bem. Vai bem, você descansou?
1: Descansei, tô descansadinho, tô zerado.
13: Zerou?
1: Né? Tô zerado, mas.
13: Zerou?
1: Segunda-feira não tem jeito. Você pode ter folgado sábado, domingo. A segunda vai ter aquele gostinho amargo, né? Aquele gostinho de cueca suja, né?
13: Como é que é?
1: Foi muito específico, né?
13: Acho que não,
1: mas foi pra ilustrar, pra ouvinte ter uma ideia.
13: É porque eu fiquei pensando.
1: Ruim é a segunda-feira.
13: Enfim. Mas tá tudo bem.
1: Tudo bem, né?
13: E você, tudo certo. Lindo? Tudo certo, graças a Deus, também descansei.
1: Bom, também.
13: Isso.
1: Tem que descansar sim, tá de sacanagem,
13: cara? Louco, velho. Aguentava também mais o sofá, viu?
1: Ficar de palhaçada, cara.
13: Nossa, o sofá também já tava, não tava aguentando mais.
1: O meu pargo, né? Aquele gostinho de cueca suja, né?
13: Como é que é?
1: Foi muito específico, né?
13: É, acho que...
1: Não, mas foi pra ilustrar, pra ouvinte ter uma ideia de
13: quão ruim
1: é a segunda-feira.
13: Enfim, bom. Mas tá tudo bem.
1: Tudo bem, né?
13: E você, tudo certo. Tudo certo, graças a Deus, também descansei.
1: Bom, também.
13: Ah, que isso.
1: Tem que descansar sim. Tá de sacanagem, cara.
13: Louco, velho. Ah, não aguentava também mais o sofá, viu?
1: Aquela de palhaçada.

0: Rico, é, já, a espuma, a mola já riou já, né?
1: É, exatamente.
0: Ele dá uma afundadinha, né?
1: Uhum.
0: Ai, ficou um buraco.
1: Ai, que delícia.
0: Mas tá bom, tá tudo certo.
1: Como eu queria estar no seu buraco, viu? Olha.
0: É, mas só cabe um, sabia?
1: Ah, é? Pequenininho assim?
0: É, porque é só eu que sinto, né?
1: Ah, é verdade. É. É verdade, infelizmente.
0: Não é um buracão.
1: Não é
0: um... Não, não é.
1: 5 horas. 10 minutos. Ó, a Fabi pediu pra mandar um abraço pra você. Acabou de mandar mensagem aqui no WhatsApp.
0: Mentira.
1: Ela falou que tá com saudade. Então, um beijo.
0: Fabi.
1: Pro...
0: Fabi. A prima.
1: A prima.
0: A nossa prima.
1: Uhum.
0: A prima do Cebolinha.
1: Ela contou. Ela contou.
0: Pra mim, conta pra mim, conta pra mim.
1: Que anotou quando começou o telesexo. Ela disse que amanhã faz 5 anos.
0: Você tá brincando?
1: 5 anos de telesexo.
0: Olha 5 aqui. Anos de telesexo,
1: que
0: cara.
1: Que coisa, hein? Delícia.
0: Sua vida, hein?
1: Gostoso.
0: Agora ela tá em outra, né, cara?
1: Ah, não, agora ela evoluiu, né?
0: Evoluiu.
1: Agora ela tá em voos mais altos.
0: Graças a Deus,
1: graças,
0: né?
1: Graças a Deus.
0: Você sabe que...
1: Sua carreira só tá começando, viu, Fabinho? Você vai longe ainda.
0: Eu acho que o Band Bom Dia pra ela, o telesexo, é algo que, por exemplo, quando perguntarem pra ela, ela não vai fazer questão de falar, cara.
1: Porque, não vai, não vai.
0: Né,
1: não
0: vai falar, ai, você participou daquilo.
1: Vai esconder o passado dela.
0: Vai esconder.
1: Exatamente.
0: Sabe aquela história, o passado te condena?
1: Exatamente.
0: Tem coisas que a gente não quer falar, gente.
1: É, você fala, um dia eu falei na Band FM, os meninos me deram uma chance, eu falei, mas ela não vai especificar o que que era.
0: Não,
1: né?
0: Não vai, é, cara, não vai, não, é, não, não vai.
1: Não é maluca, né?
0: Tá em outro nível agora.
1: Outro patamar,
0: né? Celso Portioli. Exatamente. Ela é danadinha, ela foi no Domingo Legal, cara.
1: Belo patrão, hein? Belo patrão.
0: Ah, ele é um gato, né? Celso. Ai, gente.
1: Ô, Celso.
0: Celso.
1: Celso.
0: O Celso!
1: O Celso!
0: O Celso!

0: 5:11, está entrando no ar nesta manhã de segunda-feira, dia 11 de maio de 2026, mais uma edição do seu gibi eletrônico. Este é o Pulo do Gado, trazendo para você todas as informações do Brasil e do mundo. Aqui você não sai de casa sem estar muito, mas muito bem informado. Ao meu lado, eu sou Pedro Campos Quadras. O Campos Leal tá de férias.
1: Tá um problema de identidade aí.
0: É, ainda tô me adaptando. Eu sou Pedro Quadras e essa risada gostosa é dela. Bom dia, Silvânia.
1: Muito bom dia, eu sou Silvânia Acre. Estamos juntos para mais uma jornada, Pedro Quadras.
0: Como é que foi o seu final de semana, linda?
1: Bem tranquilo, fiz uma pipoca de cinema.
0: Ah, você tá brincando.
1: Infelizmente, minha casa ficou cheirando a chibiu depois disso.
0: Fica. Você faz um liquidificador, aquela que vem com gosto, né?
1: Não, micro-ondas.
0: Ah, no micro. Nossa, eu tô hoje, Silvânia.
1: Você tá bêbado ainda?
0: Não.
1: O seu fim de semana foi movimentado, hein, Pedro Quadras?
0: Ai, nem te conto, Silvânia.
1: Conta.
0: Realmente foi algo muito bom. Eu me diverti bastante, né? E acabei de sábado pra domingo aí, tomando um porre.
1: Ainda tá recuperando,
0: ainda
1: né?
0: Ainda tô me recuperando.
1: Muito bem, mas vai recuperar daqui a pouquinho.
0: Tá, você viu isso aqui, a chupada no pescoço? Foi uma loucura, São 11 horas. Oh, 11 horas.
1: Hoje tá... Hoje é
0: 5:12.
1: Você tá realmente bêbado ainda, hein? Você tá, cara, olha.
0: Que coisa, hein?
1: Que coisa, hein?
0: Eu tô todo chupado.
1: Vamos lá, gente. Vamos lá. Olha, hoje é o dia número 131 de 2026.
0: Caramba.
1: Tá? 20ª semana do ano.
0: Olha aí.
1: É, já completamos 35,9% deste ano aqui.
0: Que coisa, passa rápido, né?
1: Passa muito manhã. Rápido. A lua de hoje é a lua minguante, viu?
0: Minguante, gente.
1: Lua minguante, tá
0: Vamos
1: bom?
0: Ver isso aí, tá?
1: Efemérides. Hoje, 11 de maio, é dia da integração do telégrafo no Brasil. Um abraço pra você que ainda usa telégrafo. Ainda se usa telégrafo? Não sei.
0: Ah, eu acredito que não, né? Ah, só não. Se for pra demonstrações, né, Silvânia?
1: A gente tem zap hoje, né?
0: Exato.
1: Tem zap. Hoje também dia nacional do reggae.
0: Olha aí. Reggae. É a música preferida dos sapos, né? Na lagoa. Reggae.
1: É dia nacional do reggae, não internacional. Então tem um reggae nacional pra tocar.
2: Sai, galera do reggae. Edivaldo Pedro e Cleito Rasta fazendo a flecha pra galera, gravando nosso primeiro DVD aqui no povoado Santo Antônio. Atalaia aí, ó, com certeza.
0: Legal.
2: Vou começar assim, ó. Cleito Rasta vai fazer a galera debochar legal ao som do Cabeça de Gelo. Olha a pedra!
0: Vai!

0: CD 1. Tá aí o Cabeça de Gelo representando o reggae nacional aqui no Pulo do Gato.
1: Falar em gelo, Silvânia, bastante frio nesta manhã de segunda-feira,
0: bastante,
1: né?
0: Bastante frio nesse momento aqui na Bandilândia, 10 graus, né?
1: 10 graus, sensação de 9, de verdade. Eu tô de mijão, né?
0: Você tá do quê?
1: Mijão, sabia que é isso ou não?
0: O que é mijão?
1: Mijão é aquela calça que você... É uma cueca, na verdade, é uma cueca comprida.
0: Olha, você tá de mijão, então?
1: Tô de mijão. Você veste e é uma cueca de com tem perninhas.
0: Ah, entendi.
1: Antigamente chamava mijão, hoje eu não sei se tem outro nome. De repente, cagão. 11 horas. 5h15. Cara, eu não tô bem. 5h15.
0: Ele não tá legal. Você tomou um remédio? Toma um remédio antes de sair de casa?
1: Tomei. Mas não sei, cara. Acho que não tá fazendo mais efeito aí. Não vou muito bem.
0: O organismo se acostuma, né? Vamos então para os mugidos, hein? Mugido especial para aquela pessoa especial.
1: Claro.
0: 11 999919197.
1: Ai, desculpa. O Ricardo aqui me lembrando se é o aniversário da cidade dele, Pureré.
0: Parabéns, purerenses, né?
1: Pureré, que em tupi-guarani, gente, significa buraco marrom fedido. Em tupi-guarani, gente, Bureré.
0: Então, parabéns para você de Bureré.
1: Bureirenses, vamos lá.
0: Os bureirenses ouvindo aqui o Pulo do Gato,
1: 5h16.
0: Tá bom? Olha, um mugido especial pra Carla Dias, né? De Vitória da Conquista, Bahia, tá
1: Olha,
0: com a gente
1: Vitória
0: aqui.
1: Vitória da Conquista.
0: Beijo pra você, Carlinha.
1: Grande beijo, um cheiro pra você,
0: um
1: linda.
0: Um mugido, tá? Mugido aqui pro Paulo Ferrari, ouvindo a gente. Quem tá mandando mugido é o Rafael.
1: Obrigado, querido.
0: Valeu, Paulo Ferrari. Um abraço, Rafael, tudo de bom. Isabela Alvim diz que hoje chama-se Ceroula, né?
1: Não, a ceroula acho que é diferente, viu, Silvânia? Bom, enfim, mas enfim. Acho que entenderam, né?
0: Entenderam o que você tá usando agora, né?
1: Vamos.
0: Mugido pro seu D. Quem tá mandando aqui é o Adriel Borges. Mugido então pro seu D.
1: Poxa vida, quem será a esposa? A senhora C?
0: A Simone tá com a gente também. Mugido pra você, Si. Um beijo pra você. O Teio, motorista da Rede Veiga, tá com a gente aqui também, ouvindo o Pulo do Gado. Manda um mugido pra mim, viu? Acompanhando sempre vocês aí as notícias, começar o dia bem informado,
1: Silvânia,
0: né?
1: Só pra não falar que a gente está duvidando ou não está bem informado, queria parabenizar a ouvinte aí, realmente, hoje tem o nome de ceroula, tá aqui,
0: ceroula. Ó. Antigamente era?
1: Mijão.
0: Mijão.
1: Eu tô aqui conferindo aqui a ceroula.
0: Convenhamos, mijão realmente não é um nome...
1: Então, mas olha só que interessante, ó, ceroula... Tem até o preço aqui, ó, R$43,90 pra quem quiser, viu, gente? É só colocar aqui embaixo no nosso Instagram, eu quero, tá? Ó, ceroula, cuecão, segunda pele masculina, mijão / minhocão. Chamava minhocão também.
0: Muito
1: aqui
0: bem.
1: No seu Pulo do Gado, você também fica muito bem informado.
0: Muito obrigado pelas informações e o esclarecimento, né? Nada fica aqui
1: de jeito nenhum.
0: Sem esclarecimento.
1: 5h18.
0: Olha, a Carla Dias mandou uma foto aleatória dela aqui, com poucas roupas. Agradeço. Obrigado.
1: Mas seria o quê? Poucas roupas? Ceroula?
0: Não, de ceroula. Um topzinho e
1: deixa
0: uma...
1: Deixa eu ver que eu gosto de mulher.
0: Obrigado, Carla Dias. Parabéns, obrigado, inclusive.
2: Ah, tá bem.
0: Tá bem.
2: Poxa,
0: tá
2: ela, você vê que ela tá com um shortinho branco, né?
0: Uhum.
2: Legal, um topzinho.
0: Legal.
2: Bacana, hein?
0: Bacana.
2: Engraçado, eu acho que uma das coisas mais bem apelidadas foi o Capô de Fusca, né? Parece muito.
0: Parece.
1: Mudou a trilha, mudou a entonação. 5h18, 5h18. As informações do Brasil e do mundo, gente. Realmente, as coisas estão acontecendo no mundo aonde... A gente fica perplexos. É engraçado isso, mas foi visto. Poxa vida, eu não sei se você viu essa notícia, Silvânia. Infelizmente. Poxa vida.
0: O que aconteceu? A notícia pega o Pedro Quadras de.
1: Não, é que eu acho assim, Silvânia. É muito triste as pessoas julgarem outras pessoas sem ter o conhecimento. Por exemplo, se sabia. Olha, gente, olha só isso que eu descobri. Em Portugal. Eu fiquei sabendo o seguinte, que foram os portugueses que inventaram o limpador de para-brisa.
0: Ah, é uma invenção portuguesa?
1: É uma invenção portuguesa.
0: Desculpa, então, eu não sabia.
1: É uma invenção portuguesa, essa notícia está bombando nas redes. Gente, então vamos parar de menosprezar as pessoas. Foi uma invenção portuguesa na época, né, na década de 1938.
0: Sim.
1: Né, há muito tempo atrás. Numa necessidade, muita chuva, aí os portugueses inventam um limpador de para-brisa. E depois, em 1950, os americanos colocaram para o lado de fora. São 5h, 20 minutos, 5:20.
0: Antes da próxima atração, um mugido pra Denise Lima, tá com a gente aqui. Dê um beijo pra você, muito obrigado pela sua audiência.
1: Obrigado, às Denise.
0: 5:20, hora do plantão esportivo com o Zé dentro do Pulo do Gado.
3: Alô, ouvintes do Brasil!
4: José Silvério!
3: Sou eu! 5:20, 5:20. Bom dia, Pedro Quadras, bom dia, Silvânia Acre.
0: Bom dia,
3: obrigado,
0: bom dia
3: a todos os ouvintes do... É o Pulo do Gado que vocês fazem, né?
0: É, o Pulo do Gado.
3: Pulo do Gado, pulo do Gado. Parabéns, pulo do Gado. Parabéns. Vamos lá, informações aí, não sei do que, mas vamos juntos.
0: Como não sei, de futebol?
3: Ah, é? Puxa vida. Vambora, vai, já
0: futebol,
3: que vocês querem.
0: Zé, futebol.
3: Vamos falar de futebol.
0: Campeonato Brasileiro, esse final de semana aconteceu a 15ª rodada do Campeonato Brasileiro, começou no sábado com o Coritiba recebendo o Internacional, empatando em 2-2. O Fluminense no Maracanã recebeu Vitória e empatou também o festival de 2-2, né? 2-2 Fluminense e Vitória. Ainda no sábado, o Bahia recebeu o Cruzeiro e perdeu. Rogério Ceni balançando aí no Bahia, hein?
3: É balançando o Bahia.
0: Bahia 1, Cruzeiro 2. É como o Bahia tá sendo gerido pelo aquele grupo City, né? Que é dono do Manchester City.
3: Sim, tá, sim, sim.
0: Tem uma ideia mais europeia aí de técnico de futebol, então permanece um pouco mais tempo o técnico, né?
3: Ah, tá. Isso é bom, isso é bom.
0: Não fica descartando o técnico toda hora.
3: Qualquer, né? Começa. Mas aí já toca de track, fazendo que eu,
0: capaz deles trocarem os jogadores,
3: hein? Oi.
0: Tá rezando, Zé? Atlético Mineiro 1, Botafogo 1. O jogo atrasado, né? Demorou 1h30 pra começar. Remo e Palmeiras, devido às chuvas na região norte do país. O Remo abriu o placar logo cedo, 1:30, já tava 1-0 pro Remo. E o Palmeiras no final conseguiu empatar.
3: Empatou,
0: Um Remo, um Palmeiras. Palmeiras tá deixando o Flamengo chegar.
3: Até porque resultado, né? 1-1, foi 1-1 contra o Santos. Agora, uma coisa que eu preciso falar: o time do Remo, ontem uma chuva incrível,
0: sim,
3: né,
0: sim,
3: Tadeu?
0: Sim, sim.
3: Atrás, mas quem levou vantagem não foi o Palmeiras, né? Realmente foi o Remo que já tava de Remo.
0: Na chuva, né? São os comentários precisos do Zé. Santos 2, Bragantino 0. 3-3, São Paulo 2. O Mirassol empatou com o Chapecoense 1-1. Grêmio recebeu o Flamengo e perdeu em casa. Já era esperado, né? O Flamengo tem um time muito superior ao Grêmio. Me perdoem aí, os Porto Alegrenses. Flamengo 1, Grêmio 0. E o Vasco derrotou o Atlético Paranaense 1-0, Zé.
3: 1-0.
0: Com esses resultados, a gente vai fazer aqui o G4 e o Z4.
3: Faz o G4 aí, Tate.
0: Se acabasse hoje o Campeonato Brasileiro.
3: Acabou.
0: Estariam na Libertadores. Seria campeão Palmeiras.
3: Tá.
0: E estariam na Libertadores, além do Palmeiras, o Flamengo, Fluminense e o São Paulo. Tem mais sorte que juízo, hein? Mesmo perdendo, empatando,
3: verdade.
0: Ainda tá em quarto lugar no Campeonato Brasileiro.
3: Campeonato Brasileiro, mas tá bom.
0: Z4 agora tá assim: Grêmio, Mirassol, Remo e Chapecoense. O comentário da rodada dentro do Pulo do Gado.
3: O futebol brasileiro continua. Os times jogando do jeito que tá. Uns debaixo de chuva, outros debaixo de sol. Enfim, isso não importa. Eles têm que fazer o trabalho que eles ganham para isso. Muitos reclamam. O VAR sempre atuando. Certo ou errado, o resultado é definido pelo juiz. Tudo isso acontecendo. Vem aí a Copa do Mundo. O futebol brasileiro para dar um tempo. Aí nós vamos começar a assistir o futebol do mundo. Futebol esse que será muito bem interpretado, claro, pela seleção brasileira, mas o que mais dá raiva é você. Para o brasileiro, assiste a Copa do Mundo, jogos de jogadores realmente preparados e um futebol redondo na maioria das vezes. Gramados excelentes, campos espetaculares, para depois voltar ao brasileiro, dá uma decepção, dá uma tristeza no coração, mas tá tudo certo. Bom, falamos de tudo, os resultados foram ditos. Aqui, a imparcialidade é o nosso carimbo.
0: Tem gente reclamando da gente aqui. Zé, eu já tô isolando esses comentários aí.
3: Não, reclamando
0: de certos torcedores carentes que querem que a gente pare o programa aqui, faça um programa especial só do time deles.
3: Por quê?
0: A gente falou todos os resultados. Não faltou nenhum resultado.
3: Nenhum.
0: G4, Z4, mas eles querem um programa especial só pra eles.
1: Ah, não.
0: E aí... pra eles, eu digo, existe um chamado Donos da Bola em São Paulo, para pra quem tá em São Paulo, com o craque Neto.
1: O Neto. Isso. Fala bastante de... Bom, falamos de tudo. Eu preciso me retirar. Afinal de contas, tenho que fazer. Hoje é dia de jogar vermífugo nos meus animais. Eu tô indo embora, mas nunca antes de deixar aqui o meu cordial.
0: Bom dia. Muito bom dia, bom dia, bom dia, Zé. Bom dia.
1: E assim damos um ponto final no Pulo do Gado. Silvana, uma ótima semana pra você, minha querida.
0: Pra você também, Pedro Quadras. Toma uma sopa.
1: Claro,
0: E também um chazinho que vai curar essa ressaca.
1: Muito obrigado. A todos os nossos ouvintes, uma ótima semana. Aproveitem ao máximo a vida. Prometemos voltar amanhã com mais uma edição do Pulo do Gado, seu gibi eletrônico. Bom dia.
0: Muito bom dia pra você.

0: Olha, 5h25, gente.
1: 5h25, gente.
0: Alô? Alô?
1: Alô?
0: Alô? Alô?
1: Alô?
0: Alô? Quem é?
1: Alô?
0: Alô?
1: Ai, meu Deus, não responde, não tá ouvindo? Alô? Alô?
0: Gente, a gente falou do Corinthians. A gente falou do Corinthians.
1: Falamos, cara. Falamos sim.
0: Eu não posso fazer nada se vocês não prestarem atenção. Eu,
1: você falou.
0: Não posso fazer nada.
1: Falou o resultado certinho, inclusive.
0: Então, desculpa. É. Então, parabéns, ganhou, nossa. Ó. Parabéns aí, parabéns. Viu? Tudo de bom.
1: Mas ganhou de quem? Quando foi contra quem?
0: São Paulo.
1: Não, tudo bem, mas o São Paulo tá em que lugar?
0: Tá em quarto.
1: Corinthians?
0: Tá em 18º.
1: Puta que...
0: Tá em 16º.
1: Tá vendo? Falamos, pronto.
0: A gente falou, tá em 16º, tá aí. Porteiro da zona. Cara, posso falar, adoro o inverno, mas com a chegada do inverno, chega também um problema gravíssimo pra mim, que é o encolhimento das partes íntimas.
1: Ai, cara, sério, já tá assim já.
0: Eu não consigo, até hoje eu não entendi por que que isso acontece, cara. Será que existe alguma resposta sobre isso?
1: Ao frio, né, Tadeu? O frio, ele
0: na internet, mas é uma resposta mais científica, né?
1: Ah, vamos ver.
0: Vamos fazer um telecurso 2000 aqui, eu quero saber.
1: Por quê?
0: Procura aí.
1: Deixa eu ver.
0: Por quê?
1: Bom dia, pessoal!
0: Muito bom dia, Pidoncio!
1: Puxa vida, tá chegando sem bater, o que que foi?
0: Aprender a ser gente, né?
2: Ah, gente, posso falar? Primeiro lugar, bom dia a todos, nossos queridos ouvintes.
0: Bom dia.
2: Não é porque eu tava dormindo aqui, né?
0: Uhum.
2: Mas eu comecei a entender que, de repente, poderia até ser eu que relasse no fio aqui, tava dando alguns problemas de equipamento. Eu não posso...
0: Você não pode carregar essa responsabilidade.
1: Na verdade,
0: né?
1: Não é que é você que passar a bronca pra você pra ficar mais fácil.
0: Exatamente.
1: Porque aqui ou não acreditam na gente, que tá dando problema.
0: Não acredito. Eles acham que a gente inventa os problemas que a gente
1: ou
0: tem.
1: Ou de verdade, realmente pode ter sido você. Mas eu não acredito, Pedro. Você é tão cuidadoso.
0: Exatamente.
2: Ah, meu, porque. Então eu não quero. Eu quero evitar.
0: Pidão, senhor. Você não é o problema, você é a solução.
1: Você
0: é
1: pra nós a solução. Inclusive, você tá aqui, né, Tadeu?
0: Exatamente.
1: Pra nós é gratificante.
2: Pô, obrigado então, gente. Se vocês gostam tanto de mim.
0: Aliás, tava lendo um livro esse final de semana, lembrei de você, Pidoncio.
2: Ah, que livro que era?
0: Flores pra Agenon, um filme.
2: O que, que é? Bonitinho? O que, que foi?
0: É a história de um rapaz que ele, intelectualmente, ele parece muito com você. E aí, na história, a história.
2: Ah, ele é bem dotado, né?
0: Não, não é. Não consegue escrever e tal.
2: É super dotado.
0: O começo do livro até tá cheio de erro de português e tal, porque é ele escrevendo um diário dele. E aí ele consegue encontrar uma cirurgia que coloca inteligência na cabeça dele. Ele quer ser muito inteligente. E aí ele fica inteligente.
1: Pô, Pidoncio, cara, então existe uma cirurgia, velho. Só que eu posso falar... Talvez se mudar a sua personalidade pra nós.
0: Exatamente.
1: Fica do jeito que você é burro.
0: Achou a resposta?
1: Vamos lá.
0: Vamos lá então, gente. É hora do Telecurso 2000. Por que o bigolim encolhe no frio?
3: Olá, bom dia. Vamos para o nosso Telecurso 2000. E aí, como é que você está? Estudando? Vamos lá. Pegue a sua apostila, vamos para mais uma aula. Hoje, biologia. Abra na página de 22. Muito bem. Vamos lá? Por que o pênis encolhe no frio? Quando está frio, os músculos se contraem para apertar o escroto, que é o nosso saco, e puxar os testículos, que são as nossas bolas, para mais perto do corpo, para aquecê-los. Compreenderam? Então, no frio, os músculos se contraem para apertar o escroto e puxar os testículos para mais perto do corpo, para aquecê-los. Isso é muito importante. O processo é aí que está, gente. Infelizmente, também afeta o pênis, o nosso pipi, que contém músculos semelhantes. Então, quando o frio chega, o escroto se contrai junto com os testículos, puxando para perto do corpo. Com isso, como estão todos interligados, o pênis acompanha esse movimento, encolhendo. É por isso que quando está frio, você acha que o seu coleguinha ou o seu pipi... enfim, que nome você escolheu? Seu pinto?
0: Pera aí!
3: Então, todo mundo já sabe. No frio, o saquinho encolhe as bolinhas também, e tudo acontece. O encolhimento da bolsa escrotal deixa os testículos menos expostos, mantendo assim os espermatozoides vivos e em condições ideais de temperatura. Ou seja, resumindo, o escroto encolhendo para trazer os testículos para perto do corpo para aquecer, nada mais é para manter os espermatozoides, os nossos Gasparzinhos, se é que você entende, o famoso leitinho, para perto do corpo, para que ele tenha uma condição ideal e fique na temperatura legal para que ele possa estar sempre vivo. Tá aí, esse foi o Telecurso 2000, respondendo por que que no frio o nosso pipi encolhe. Na aula que vem, no próximo Telecurso 2000, nós vamos descobrir: será que no frio as peleleca também fecham? Até lá.
0: Aí. É uma aula de pintologia aqui no...
1: Pô, mas interessante, né, cara?
0: Interessante, você vê como o corpo do ser humano é uma máquina mesmo, cara, né, cara?
1: É impressionante, é.
0: Funciona
1: realmente...
0: Funciona automaticamente, é impressionante.
1: Então, agora que interessante, na brincadeira do Telecurso 2000, eu tenho certeza que muita gente sabia que era por causa disso. Eu não sabia.
0: Eu também não sabia.
1: Ele colhia pra aquecer.
0: Uma proteção, né?
1: Você vê, uma proteção que ele faz. Porque...
0: Para de proteger!
1: Todos encolhendo pra manter os espermatozoides vivos, cara. Que coisa de louco. Agora, uma pergunta: e quem fez vasectomia?
0: É verdade.
1: Eu te respondo.
0: Continua encolhendo, porque você é vasectomizado, né?
1: Continua encolhendo, por quê? Você é vasectomizado, mas você continua com esperma. Eles só estão lá quietinhos.
0: Ah, exatamente.
1: Porque eu já expliquei aqui.
0: Sim, sim.
1: A vasectomia são dois caninhos, são duas bolinhas. Cada bolinha tem um caninho de PVC. Vamos imaginar um caninho de PVC, sim, três quartos?
0: Sim. Um 3/4 aí, vamos.
1: Então imagina, gente. Os caninhos de PVC saem do testículo, são duas bolsinhas, eles saem. Na ponta tem um Y, um engate Y, que vai sair de dois pra um cano só.
0: Olha.
1: Que aí é a uretra, é aqui é o pênis.
0: Sim, sim.
1: Esses dois caninhos, eles são interrompidos na vasectomia. O médico vai lá, dá um cortinho, dá um ponto, dá um cortinho, dá um ponto. É como se fosse serrar o cano de PVC e colocar dois tampões. Um em cada cano de PVC, evitando o quê? Que o esperma saia do testículo, para que ele saia e aí você acaba fecundando. Mas, enfim, engravidando a pessoa, né? Mas o que que acontece? O esperma, ele fica guardadinho, mas nós continuamos produzindo sêmen.
0: Ah, tá aí a resposta vinda de uma pessoa que passou pela vasectomia. Então continua, segue encolhendo mesmo no frio.
1: Continua. Você sabe uma das grandes dúvidas dos homens que têm medo de fazer a vasectomia?
0: Qual que é?
1: São duas. A primeira é de não ficar mais ereto. E a segunda é de não produzir mais, de não...
0: O que você tem a dizer sobre esses dois medos?
1: Cara, na boa.
0: Me fala aí, porque eu tô querendo fazer também.
1: Tranquilo. Mas você nem filho tem, cara.
0: Sim, vai ficar assim. Minha vida vai ser resumida à última frase de Memórias Póstumas de Brás Cubas, do Machado de Assis: não tive filho e não, né?
1: Mas peraí, você vai. Tudo bem, você pode até fazer agora sem ter filhos, mas você vai guardar os seus espermas?
0: Não vou. Não vou.
1: Guarda no potinho de Yakult.
0: 5h34 agora, gente. 5h34. 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
0: Hora do... Quer saber? Nem vou fazer. Não tô transando mesmo. 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
1: Hora dura você guardar no potinho de Yakult e guardar na geladeira.
0: Hora de fazer a leitura do seu futuro.
2: Lactogracilos, grilos.
0: Credo.
1: Não. Bom dia.
0: Muito bom dia, mestre Bilu.
4: Estamos aqui para esclarecer as dúvidas dos nossos queridos ouvintes. Levar até você o esclarecimento. Aqui, não. Não são búzios. Não são cartas. Não é tarô. Nós não lemos na borra do café, eu disse borra, e sim nas tampinhas da garrafa.
0: Mestre Bilu, discípulo do filósofo grego Clitóris.
4: Aprendi muito com Clitóris. Ele realmente é especial. Estou de olhos fechados para que eu possa receber aqui os nossos ancestrais que viviam no alto do cume.
0: Muito bem. Então é do alto do cume que vem a alegria e que vem também a revelação. Conte pra gente, 11 99991 9197. Diga o seu signo. E se você quer que o Mestre Bilu revele algum sonho que você teve, né? Desvende algum sonho. Ou também diga qual é o futuro aí pro seu signo nos próximos dias. Conte pra gente.
4: Enquanto as pessoas mandam. Olha. Escravo de Jó jogava o caxandá. Tira, põe, deixa ficar. Guerreiro com guerreiro fazem zigue-zigue-zá. Guerreiro com guerreiro fazem zigue-zigue-zá. Comida para pica-pau.
0: Ô, Mestre Bilu, a Eliane dos Santos, ela botou a sério aqui a consulta dela com o senhor. Mandou pra gente o RG, claro, dela, o telefone, data de nascimento. Ela nasceu no dia 10 de março de 1979.
4: 79, claro.
0: Bom dia. Mestre Bilu, essa noite sonhei que estava trabalhando. Acordei até assustada.
4: 79, 47 anos, se não me engano. Acordou assustada?
0: Acordou assustada, mestre. O que significa sonhar que está trabalhando? Que loucura, hein? Mestre Bilu está sorteando aqui as tampinhas.
4: Final do RG dela.
0: O RG dela termina com 6014.
4: 14, então, né? 14, 7, 68. Eu tô fazendo as contas porque também a numerologia ela abrange.
0: Abrange.
4: Você sabe por que eu somei tudo?
0: Por quê?
4: Nada. Não interfere em nada. Vamos lá.
0: Vamos lá. Esse gemido, ele faz parte? Tá parecendo a tartaruga.
4: Concentração da tartaruga. Eita porra.
0: Ei!
4: Ela colocou qual é o trabalho dela, atual?
0: Você trabalha com o que, Eliane? Eliane Santos. Final do RG, 6014.
4: 6014, nasceu em 79, né? Aqui, ó. Tirando essa daqui. Essa daqui. Eu precisava. Ela tá escrevendo, não? Eu precisava saber o trabalho dela.
0: A gente precisa saber o seu trabalho, Eliane.
4: Se não tiver, aqui. Tudo bem também.
0: Tá? Auxiliar operacional. Um pouco genérica essa função aí, mas.
4: Auxiliar operacional, tá certo aqui. Sonhou trabalhando, né?
0: É, sonhou trabalhando.
4: Oh, meu Deus.
0: Sonhou que estava auxiliando operacionalmente.
4: É, né?
0: Que foi, mestre?
4: Tem que jogar de novo, Ilha.
0: O que aconteceu?
4: Tem que jogar de novo.
0: Vamos jogar de novo, porque ele não tá acreditando.
4: Não, não tô.
0: Auxiliar operacional, Eliane Santos, vamos de novo, vamos de novo. É o VAR, é o VAR das tampinhas.
4: Pulsa, não adiantou, merda.
0: Calma, mestre Bilu, calma.
4: Não adiantou.
0: Calma, mestre.
4: Deu a mesma merda. Bom. Não sei se ela gostava desse emprego.
0: Ai, meu Deus.
4: Mas, vai.
0: Ela vai ser demitida? Oh, meu Deus, eu sinto muito, Eliane. Eu sinto muito.
4: Não, pior. Muito pior.
0: O que é pior do que ser demitido?
4: É aumentar o trabalho e ganhar menos do que ela já ganha. Olha, vou te falar, isso é bem pior mesmo.
0: Posso falar, é bem pior mesmo. Então, parabéns, Eliane. Você foi promovida, vai ter mais trabalho e menos dinheiro.
4: Ah, caiu uma tampinha.
0: Caiu uma tampinha.
4: Vai ficar grávida.
0: Vai, com a adicional que vai ficar grávida, viu,
4: e do
0: Eliane?
4: Do patrão.
0: Do patrão. Muito bem, vamos lá. Tem mais gente participando. Wesley Ricardo. Mestre Bilu, bom dia. Sou do signo de Libra. Nascido em 18 de outubro de 1985.
4: Olha aí.
0: O que eu posso esperar pelos próximos dias?
4: Desculpa o nome.
0: É Wesley Ricardo.
4: Puta lá,
0: gente, é só coisa ruim. Misericórdia. Vamos, hein? Banho de sal grosso, hein?
4: Eu até indico pra ele, Wesley, né?
0: Wesley,
4: chegando em casa hoje, agora de manhã não. Chegou em casa hoje, entre no banheiro e chame um amigo, viu? Porque ele vai precisar de um amigo pra tomar um banho de pau grosso.
0: Tem que dar uma descarregada, né, mestre?
4: Tá muito carregado.
0: Tem que descarregar, muito bem.
4: Mas é isso.
0: Um abraço, obrigado, Wesley.
4: É isso, infelizmente é isso. Tá muito carregado.
0: Ai, vamos lá. O mestre Bilu, o Jota, pra encerrar aqui, o Jota tá participando com a gente. Bom dia, mestre Bilu. Mestre, me ajuda. Mestre, o senhor tá meditando? Mas tá com os braços abertos aqui, os olhos fechados, tá meditando, mestre?
4: Poxa, dormi.
0: Tem só a última aqui, mestre.
4: Olá.
0: Mestre Bilu, muito bom dia. Há meses sonho que pombos carecas sobrevoam e atacam o meu bairro. O que isso pode significar? Muito obrigado.
4: Nome, Jota, né?
0: O Jota. Que sonho, hein, Jota? Cara, que doideira. Ele sonha que pombos carecas sobrevoam e atacam o... tá cheio de tampinha essa aqui, hein? Que coisa.
4: Você sabe como eu comecei nesta vida de guru, de...
0: Não sei.
4: Eu era cantador de bingo.
0: Tá bom.
4: Aqui, ó.
0: Vamos lá. Tirando aqui, as tampinhas de garrafa.
2: Ixa, tá lapaca.
0: Cara, hoje o negócio tá carregado aqui, hein?
4: Querido, isso aqui, ó.
0: É isso, tá amarrado.
4: Uma, duas, três, quatro, cinco, seis, sete.
0: Aqui, pelo ó. Amor de Deus.
4: Sete ímpar, número ímpar. Sete de boca pra cima e duas de boca pra baixo.
0: Uhum.
4: Vou ter que jogar só as duas de boca pra baixo. Peraí.
0: Tá. Atenção, Jota.
4: Só as duas que ficaram de boca pra baixo.
0: Tá bom. Meu Deus.
4: As duas caíram de boca pra cima, já que eu esperava.
0: Meu Deus.
4: Posso falar? Este sonho, meu querido, sonhando que várias pombas
0: carecas
4: voando, você pode ter certeza que dependendo do jeito que você acordar, é sorte.
0: Ah, é?
4: Porque não são pombas, são rolas. É um outro tipo de pomba.
0: São rolas voadoras, né?
4: Não, rolinha. A rola, a rolinha, ela é um tipo de pomba, mas não é essa pomba, por exemplo, que fica na cidade.
0: Sim, é outro tipo de pomba. Exatamente. Então, um abraço pra você, Jota. Mestre, muito obrigado pela sua participação, mas antes, uma palavra de sabedoria para a semana do ouvinte Band FM. Mestre Bilu.
4: Nos livros encontrados no cume de Tibé, e também nos livros encontrados na Grécia, com meu filósofo grego Clitóris, já estava escrito na página 2. O frio na terra, ele sempre estará presente. E no frio, os seus órgãos genitais encolherão.
0: Pô, falamos disso hoje. Falamos isso. Olha que coincidência. E o mestre Bilu não estava aqui.
4: Os seus órgãos genitais encolherão. Mas você perceberá que o seu pipi ficou maior.
0: O quê?
4: A única notícia triste, que não será o seu.
0: Um abraço, mestre Bilu, tudo de bom. Tchau.
1: Obrigado. Caramba, sensação horrível, né?
0: Você
1: colocar a mão e ver que não é seu.
0: Sucesso!
5: Emblema.
1: Cachimblema.
5: Cachimblema.
1: Esse é meu papel.

0: o seu fim de semana, como é que foi?
1: Oi?
2: Pelo jeito foi, pelo chato. Jeito.
0: Ah, meu, para de bocejar, cara.
1: Teve mutirão, né, lá na vila.
0: Ah, pra quê? Pra bater laje? O que foi?
1: Tá, foi, na verdade, erguer parede, né?
0: Ah, erguer parede, legal.
1: Nossa,
0: legal.
1: Nossa senhora, gente, não foi fácil, entendeu?
0: Mas a recompensa é a mesma de bater laje? Bater laje geralmente é feijoada, né?
1: Feijoada, é, não, bater laje é feijoada.
0: Levantar
1: e churrasco, né?
0: Churrasco, é.
1: Levantar a parede ou é pé de galinha.
0: Pô, caramba. É um negócio, não tem todo o glamour de encher uma laje.
1: Não,
0: né?
1: não, é menor, não. É o pé de galinha ou feijão normal com arroz e ovo, então... Mas tô quebrado, né, Janil?
0: Nossa, cara.
1: Porque nós fizemos um de alvenaria. O cara tinha um pouquinho mais de grana, né?
0: Aham.
1: Uhum. A maioria dos rabacos são de madeira lá.
0: Ih, o cara então tem a bala, hein?
1: Tem. Na verdade, roubou os brocos, né? Aí, Janil.
0: Fala.
1: Ajudamos ele. Ô, Pedro, deixa eu te perguntar, e o foguete?
0: É verdade. Que fim levou o foguete?
1: Ah, tô...
0: Okay. Ah, não.
1: Pô, não. Ô, Janil, pelo amor de Deus.
0: Vamos dizer que deu errado.
1: Não, deu errado, mas patrocínio, né, Janil? Eu preciso de um patrocinador, né?
0: Ah, o projeto encalhou por falta de dinheiro.
1: Patrocínio, a gente precisa de patrocínio, a gente precisa de... Ó, pessoas que... Ó, vão... Gente, ó, nós estamos pensando em ir. Nós estamos agora em que mês? Maio, né?
0: É, maio.
1: Maio. Nós estamos pensando em ir agora, em novembro, dezembro, já fazer a primeira viagem, a primeira excursão.
0: Tá.
1: Nós estamos chamando de excursão, né?
0: Isso. É excursão porque vai mais de 5 pessoas. A NASA levou só o quê? 3, 4 pessoas?
1: Três
0: pessoas.
1: Foram 3, não foi?
0: 3 pessoas.
1: Dois homens e uma mulher.
0: É.
1: Levaram 3. A gente tá querendo ir além disso. Porque assim, eu acho, na minha opinião, é uma injustiça ser pra outro planeta, conhecer outro planeta, que deve ser maravilhoso, levar só 3 pessoas.
0: Gente,
1: só 3 pessoas.
0: É um egoísmo. Né?
1: Então, o que eu tô fazendo? Ir lá na vila, nós fizemos um foguete pra levar 50 pessoas sentadas.
0: Tá.
1: Tá? Mas aí, se apertar, se for tudo certinho, mais umas 15, 20 em pé. Tipo ônibus.
0: Não vai ser uma viagem tão agradável assim, porque o foguete, Pidoncio, ele sobe assim, né? Ele sobe é de
2: vertical,
0: assim.
2: Na vertical.
0: É na vertical, né? Então, vai ser tão agradável pra quem vai estar em pé, né?
1: Não, mas aí o que acontece? Aí, na hora que subir, o que é legal? Tá todo mundo quietinho lá. Então, na hora que subir, é legal que vai compactar no fundo do foguete. Isso aí já é tudo... Isso é
0: a física. A gravidade vai fazer... Yeah. A gravidade vai fazer o seu trabalho.
1: A física, ela vai juntar todo mundo no fundo. Que tá. O foguete vai dar aquela disparada. Que nós estamos fazendo ele. Ó, primeiro. Gente, por isso que eu falo, a gente ter na cabeça da gente a gente olhar em volta, muita coisa nos ensina.
0: Sim, sim.
1: Tinha uns meninos brincando. Você já viu uns foguetinhos que faz com garrafa PET que joga com água pra cima?
0: Já vi.
1: Você pressiona o ar.
0: Sim.
1: Aí a água dá aquela. Na hora que abre, sai aquele jato da. Nosso foguete vai ser com água.
0: Baseado nesse.
2: Vocês vão encher o foguete de água.
0: Você acha que vai muito longe, Pidão? Porque tem que. É uma velocidade muito alta, porque vai furar a atmosfera, né?
2: Então, porque os foguetinhos que os meninos fazem com água, Pidoncio, ele o Tadeu falou.
0: É.
2: Ele dá aquela propulsão, joga pra cima, acaba. Mas ele cai.
0: Perde.
1: Aí que tá.
0: Parece eu transando, mas o.
1: Aí que tá precisando do patrocínio, entendeu? A gente tá precisando desse. Que a gente quer fazer o quê? A gente quer ter a pressão da água, né?
0: Tá.
1: Mas a gente tá pensando o quê? Em deixar a água, ela permanente, não só.
0: Ah. É, mas aí precisa de um sistema, né? E vai gastar muita água, né?
1: Porque... O problema, você sabia que o problema não é tá sendo a água? A gente tá precisando de um patrocinador de mangueira.
0: Você que é dono de uma fábrica de mangueira, você pode participar desse projeto do Pidoncio de vir da primeira excursão pra Lua. Nem o Elon Musk conseguiu, nem o Jeff Bezos lá da Amazon, ninguém conseguiu.
1: Você entendeu? Então o nosso problema é a água, até conseguimos. Agora, o cara que vai fornecer a mangueira...
0: O problema é a mangueira.
1: Quer dizer que vocês vão conectar uma mangueira e a mangueira vai... Então, vai colocando água na gente, lá no foguete.
0: Quem puder ajudar a gente, por volta de novembro que vai você tá pensando em sair
1: então,
0: daqui.
1: Então, dependendo que a gente conseguir, né, Jadeu?
0: Tá, então tá bom.
1: Aí já conseguimos 4 patrocinadores de mangueira, mas o que, que eles querem fazer? Aí não dá, gente.
0: Olha, o pessoal tá dando ideia aqui, não sei se vai funcionar, fazer a propulsão de aquela mistura de Mentos com Coca-Cola. Não sei se vai funcionar, né?
1: Pô, é uma boa, hein, Pidoncio?
0: É.
1: Então, mas aí que tá, foi pensado nisso. Eu acho legal o ouvinte ter colocado isso aí, porque a primeira ideia... Não, a gente começou de trás pra frente, né?
0: Uhum.
1: Que é, como é que o foguete vai? Aí tem um combustível, foguete, aquelas coisas que é normal.
0: Sei.
1: Mas a gente não quer ser normal.
0: É.
1: Aí pensamos...
0: Mas a gente não é mesmo.
1: Aí pensamos na Coca com Mentos.
0: Tá.
1: Ficou mais caro o patrocínio.
0: Então, Exatamente.
1: Pensa a diferença de água pra mangueira.
0: A água é mais barata, né?
2: É, gente, nesse caso aí, tem razão.
0: Sugestão,
2: obrigado, viu?
0: Obrigado aqui, o Marcos Matos.
1: Inclusive, né? Gente, pera, deixa eu só, se vocês me permitem, já tô até aproveitar a audiência da rádio. O pessoal tá falando, ainda tem lugar? Gente, não é que tem lugar. A gente já vendeu, graças a Deus, mas fica na fila de espera, muita gente desiste, já deu.
0: Muita, não, sabe, a gente medrosa, né? Muita gente vai desistir.
2: Mas por que que desistiria de um foguete tão seguro?
0: Pode ser que você entre aí. Então, mantenha aí a sua inscrição, tá bom?
1: Tá, só mandar, eu quero.
0: É, o Galvão diz que pra patrocínio de mangueira chama o Kid Bengala. Apesar de ser grande, não é suficiente.
1: Não, viu? É.
0: Muito.
1: Então, igual eu tava falando, já deu. Consegui 4 patrocínios de mangueira. Mas o que eles queriam fazer? É, de 10 em 10 metros, tinha que ser a mangueira de um e de outro, emendando.
0: Meu Jesus amado.
1: Aí que tá. E se me dá um vazamento?
0: Exatamente.
2: É, não dá.
1: Então claro. Tem que ser uma mangueira só. Ah, tem que ser uma mangueira com, sei lá...
0: É, exatamente.
1: 300 milhões de quilômetros de...
0: É. E uma catapulta?
1: Então, mas aí tem uma mulher lá que trabalha, entendeu? Ela falou, que eu queria levar...
0: Que mulher, Pidoncio?
1: Oi?
0: Que mulher?
1: Ela tem uma casa dessas meninas, ela queria catar umas 4 putas aí.
0: Não,

0: isso?
1: Eu falei pra entrar na fila de espera.
0: Não é
1: isso aqui, é uma porcaria! Porcaria!
2: Ai, meu Deus do céu. Gente, perdão, Pidão, se ele não
1: ele
2: sabe.
1: Ele não sente, gente. Mas você que falou.
0: É nenhuma.
2: Desculpa. É outra coisa.
1: Boninho, sem preconceito, mas não cabe. Tem que entrar. Entra na fila de espera.
0: 11999.
1: Eram quatro meninas e um menino que faz programa. Eu falei, ah, meu.
2: Depois eu te explico o que é catapulta, tá?
3: É, cara.
2: Eu te explico depois. Te mostro o desenho, tá bom? É, vamos tomar café, gente? Vamos tomar café aqui com...
3: café, vamos?
2: Uma dose de tarja preta. Cafezinho pro Galvão. Um abraço pra você, meu querido.
3: Bem, amigos.
2: Boa. O Alex, de forma aleatória, ele escreveu: o Brasil vai ser campeão. Um abraço pra você também, então. Tô torcendo.
3: Obrigado, cara.
2: Tô torcendo, viu, Alex? Um abraço pra você, tudo de bom.
3: Obrigado.
2: Poxa. Obrigado aí pela mensagem.
4: Legal. Bom dia, Tadeu, homem Vieta, Bidoncio, filho da mãe. Oi. Coloca o motor de Uno. Aqueles com escada no teto, sabe? Poxa, ele vai passar da lua, filho.
2: É.
4: Quero café, Tadeu. Manda pra cá, Rafael, aqui, ó. Manda um abraço pra todo mundo aí da Bomba Ter Terraplenagem. Um abraço, tudo de bom.
2: É, de fato, o Uno com a escada em cima é um carro muito rápido, né? Já vi passar até de Ferrari, né?
1: Pô, mas legal, já deu os ouvintes ajudarem. Ô, pessoal, quiser continuar mandando ideias, a gente aceita, já deu. Exatamente. Que às vezes vão falar alguma coisa, vai ser muito útil pra nós.
2: Exatamente. Obrigado, viu, gente?
3: Obrigado, viu?
2: Por estar junto com a gente dentro desse projeto aí, viu? Mais cafezinho!
5: Bom dia, Tadeu! Bom dia, Vieta! Bom dia, Pidoncinho!
1: Bom dia!
5: Sexta-feira invertida! Mandou cafezinho! Aqui é o Marco das Merendas! Bora!
2: É a sexta-feira do mundo invertido,
3: eita,
2: né?
3: Eita, nós!
2: Um abraço pra você, meu querido!
6: Ô, Pidoncio! Ô, Daniel, passa pra ele aí, meu!
1: Mas aí...
6: O estudo da Sabesp é bom pra isso, porque a água, o pessoal da vila já tá roubando deles, entendeu? E pega os dutos também, mano!
2: Fica a ideia também, um abraço pra você, meu querido!
3: É uma ideia!
2: Então, mas duro. Ideia, pode levar a gente pra cadeia, mas é
1: mais
2: ideia.
1: Mas o duto, a gente pensou até em manilha. Sabe aquelas manilhas de barro antiga?
2: Sim.
1: Mas aí já fica muito peso. A gente tem que diminuir peso, gente.
3: Estamos lógico. A 50 gente... pessoas.
7: Aí, piazada, manda um café pra mim e um pro engenheiro do foguete Tupidonce. Valeu. Flávio de Joaçaba, Santa Catarina.
2: Valeu, meu querido. Bom dia.
8: Bom dia, Tadeu.
2: Oi.
8: Bom dia, homem vinheta.
3: Bom dia.
8: Dá um bom dia também pra Azeitona.
2: Azeitona.
8: Tem um bom dia aqui pra nós aqui que veio carregar aqui na Amazon.
2: Azeitona é a papagaia do Emerson França,
3: papagaia,
2: né?
3: Papagaia que eu vou te falar, viu, velho?
2: Tá aprontando.
3: Nossa senhora, bicho.
2: Olha, acabou, hein, gente? Ponto final.
9: Obrigado, Senhor.
2: Obrigado, meu Deus.
1: Obrigado, gente.
2: Obrigado você, ouvinte da Band, pelo carinho, pela audiência. Segue a gente nas redes sociais. Sou Tadeu no Instagram. Sou Tadeu no Insta.
3: Arroba Emerson Franco Oficial. Arroba Emerson Som Franco Oficial lá no Instagram.
2: É isso. Programa disponível no Spotify, no Deezer, nas plataformas digitais pra você ouvir a hora que você quiser.
1: Que quiser, né, Jadeu?
2: Tamo no YouTube também com a imagem, hein? Você que tá assistindo no YouTube, não esquece de dar o seu joinha, o seu like. Você já ajuda bastante a gente aí, tá bom?
1: Tá bom, gente. Obrigado pelo carinho. Pessoal aí mandando ideias pro foguete. Gente, nós estamos aceitando doações também, viu?
2: Isso, quem quiser doações. Fazer um pix, né?
1: É, não, porque nós vamos precisar também de patrocínio de ração, viu, Jadeu?
2: Pera, mas como ração? Você vai levar animal também?
1: Vamos levar os pets, né, das pessoas que vai ser.
2: Pidoncio, não vai caber tanta gente.
3: Não, foguete de Noé agora?
2: Né?
3: Foguete de Noé.
2: Já, na Band FM tem Exalta Samba.
10: Valeu, essa noite eu vou ser...

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13: Bom dia, são 6:01, gente. 6:01, hora de Brasília. Maravilhosa, espetacular manhã de segunda-feira pra você. Vamos espantar essa preguiça? Hein? Vamos querer?
17: Bora!
13: A gente aqui tá querendo, hein?
17: Ai.
13: É ou não?
17: Na sua rádio do seu jeito.
13: Valeu, Bidon.
18: Oh, yes!

0: 6:01, muito bom dia, homem
1: bom
0: vinheta.
1: Bom dia!
0: Bom dia, Pidoncio.
2: Bom dia, gente.
0: Muito bom dia, senhor Pedro Luiz Ronco.
3: Muito bom dia, Tadeu. 6:01, segunda-feira, 11/05/2026.
0: Muita gente se recusando a começar a semana. É. E segunda-feira é o dia da preguiça.
1: É, né? Da preguiça.
0: E hoje a gente quer saber o que que você, ouvinte Band FM, se recusa a fazer. Ah, mas pode vir o Papa pedir pra eu fazer. Ah, mas pode me pagar, eu não vou fazer.
1: Não vou.
0: Conte pra gente uma coisa que você se recusa a fazer.
3: É preguiça também?
0: É, pode ser também.
3: Não gosta de fazer.
0: Você tem preguiça de fazer.
3: Tem raiva de fazer.
0: É isso aí, Ronco.
3: Às vezes é obrigado e não faz.
0: Uhum. Uhum.
3: Tá bom.
0: É isso.
3: Então conta aqui na Band FM, na hora do Hulk, começou... Uhum.

0: Band FM, Michel Teló exagerado aqui na hora do ronco, 6h05. Uma coisa que você se recusa a fazer. Tem preguiça. Você fala, ah, eu não faço não, mas pode ser quem for. Pode me pedir, não vou fazer.
1: Não vou, não quero.
0: 11 999919197. Palavra-chave qual que é, Pidoncio?
2: Vontade.
0: Vontade. Escreva vontade. Vontade. 11 999919197. Vontade. E vem falar ao vivo com a gente aqui na hora do ronco.
3: Vem. Adulto. Baiano.
0: Girou, hein?
3: Barata. Joãozinho.
2: Virou roleta. E é segunda hoje, né?
0: Não, é primeira.
2: Padre.
0: Não, segunda-feira.
3: Ah, tá, é.
0: Português.
3: Religião.
0: O que tem a ver?
2: Não, só pra eu me situar.
0: Ah, tá.
1: Avião.
0: Avião. Avião,
1: Pidoncio. Avião, nossa, avião. Avião. Avião?
0: Uhum.
1: É avião, avião.
0: Avião.
1: Avião voa. Voa.
2: É nada. Ah, tá. No avião, bom dia. No avião, rapaz, passou, deu com a mão ali, não sei quem é. Aí no avião já deu. Aquela moça, a comissária de bordo. Aeromoça. E se for moço, é moço, aeromoço?
1: Comissário de bordo.
0: É que eles usam o termo comissário de bordo, né?
2: Obrigado, Jadil. É. Aí ela chegou pro cara e falou assim: o senhor vai jantar? Ele falou: quais são as opções? Ela: sim ou não?
0: Caramba! Você é VIP, sou VIP, hein? Esse aí.
2: O senhor quer ou não? Simples.
0: Deve ser a passagem mais barata, né?

0: Tarde FM, Victor e Léo, borboletas aqui na Hora do Ronco. 6:09 agora, uma coisa que você se recusa a fazer, não faço de jeito, mas de jeito maneira. Conte pra gente aqui, né, Ronco?
1: Alô!
2: Alô, bom dia, bom dia!
1: Bom dia, quem é?
2: Rafael Barbosa, Ronco.
1: Muito bem.
0: FM, Victor e Léo, borboletas aqui na Hora do Ronco. 6:09 agora, uma coisa que você se recusa a fazer, não faço de jeito, mas de jeito maneira. Conte pra gente aqui, né, Ronco?
1: Alô!
2: Alô, bom dia, bom dia!
1: Bom dia!

0: de raça?
1: Bom dia, Tadeu, Pietra e Pidoncio.
2: Ô, querido, bom dia.
3: Bom dia, fio.
1: Vamos lá, uma coisa que eu me recuso, Ronco, a fazer é ouvir fofoca. Eu tenho preguiça de gente mentirosa, então eu me recuso. Vai falar uma fofoca, uma crítica de uma pessoa, seja ela conhecida ou não,
0: sei.
1: Eu me recuso.
2: Olha,
0: você fica irritado quando ouve fofoca, você não quer nem saber, né?
1: Ah, Ronco, é complicado, né? Porque imagina, se a pessoa fala da outra para mim, amanhã eu viro o assunto também, então mas eu prefiro nem dar corda. Certeza.
0: Você é casado?
1: Não.
0: Não? Tem não. Namorada?
1: Não, solteiro aí.
0: E já fizeram fofoca que você é solteiro e que não quer saber de nada?
1: Recentemente fofoca com a minha prima, que mora do meu lado lá, né? Minha vizinha ela.
0: Sei.
1: E a fofoca se espalhou e ela foi a última a saber, né? Então, assim, é uma coisa deselegante, né?
0: É lógico. Mas você tá pegando a prima?
2: Não, peraí. Não. Tá tudo bem, cara. Tá tudo bem.
0: É fofoca só.

0: Band FM Exalta Samba, valeu! Aqui na Hora do Ronco, 6h14, agora seu Pedro, e hoje nossa perguntinha.
1: É interessante, o que que se recusa a fazer? Não faz de jeito nenhum, não gosta de fazer, fica até irritado quando te pedem pra fazer. Conta aqui na Band FM na Hora do Ronco.
0: Palavra-chave qualquer, Pidoncio.
2: Vontade.
0: Vontade, você não tá com muita vontade.
2: Ah, não é preguiça, né, Chideu?
0: Vontade, manda vontade. 11 99991 9197. Ó, tá combinado de ter daqui a pouco uma edição extra do Não Sabe Chuta.
1: O quê?
0: Pra você ganhar din-din aqui na Band FM.
1: Ah, é?
0: Até R$1.000 com o Marcelo Carvalho. Não sei se ele vai aparecer.
1: É lógico, São Paulo perdeu, o Corinthians goleou o São Paulo.
0: Mas caso apareça, já se inscreve. Vai lá no Instagram dele, Marcelo Carvalho Oficial, e deixa
3: já
0: seu
3: vai
0: telefone.
3: Adiantando, né, Tadeu?
0: Vai adiantando, que daqui a pouco a gente sorteia um número aqui. Quem sabe você não participa aí do Não Sabe Chuta e ganha din-din na manhã da Band FM. Não é mesmo, seu Pedro?
1: É verdade.
0: Vamos ganhar dinheiro.
1: Vamos.
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15: Nossa rádio do seu jeito, 6h21. Muito bom dia, Marcelo Carvalho.
16: Bom dia, Tadeuzinho. Bom dia, Pidoncinho.
17: Bom dia.
16: Você tá bem?
17: Graças a Deus.
16: Você tá com frio?
17: O bastante, viu?
16: Você tá todo encolhidinho aí.
17: É, bastante. Só tô de bermuda e camiseta.
18: Tem que pôr agasalho, filho.
16: É, claro. Ô, Ronquito, tudo
19: bom
16: bem?
19: Bom dia. Bom tudo dia, Marcelo.
16: Tudo certinho? Tá tranquilo. Feliz, né, Ronco?
19: Muito.
16: Detonou meu time ontem.
19: Ai, que maravilha.
18: Hã? Também a gente não tá jogando nada,
16: né? Tá jogando nada, meu Deus.
15: Brincadeira. Ó, quem tá batendo bolão é a Band FM, daqui a pouco isso. Tem Não Sabe Chuta, né, Marcelo?
16: Aí o jogo é bom.
15: Aí o jogo é bom, hein?
16: Bora.
15: Até R$1.000 pra você, já se inscreve aí, Marcelo Carvalho Oficial no Instagram, tá bom?
16: E hoje vão ter dois?
15: Vão ter dois, vai ter um agora e depois outro no horário de
16: sempre.
19: Eita! Que bom, hein?
15: O homem abriu a carteira, hein, seu Pedro?
17: Boa!
15: Não vai sair do teu bolso essa não, né?
16: Vai, vai sair do Ronco.
19: Não tem nada no bolso dele.
15: Tem ouvinte na linha, Ronco?
19: Alô?
20: Alô?
19: Bom dia.
20: Bom dia.
19: Quem é?
20: Eu sou a Angelina, aqui de Arujá.
19: Ah, Angelina de Arujá. Angelina, a nossa questão de hoje, o que que você não gosta de fazer, não suporta?
20: Não suporto passar hidratante depois do banho em dias frios, seu Ronco. Não dá.
18: Eu também odeio. Também
19: não. Mas qual o problema de passar hidratante com frio?
20: Imagine, seu Ronco, a gente sai do banho quentinho e aí vai passar aquele creme gelado. Não. Sem condições. Quando encosta na barriga, o corpo reinicia igual o Windows 98, né, Tadeu?
18: Reinicia.
19: Você é casada, Angelina?
16: Tá bem casada, pelo
18: não
16: jeito.
18: Senti firmeza, hein?
19: Meu Deus.
20: É, tá, eu tô te acertando aí. É.
19: Pelo jeito, você não gosta de ficar arrepiada, né?
15: Casa. Pede pra ele passar em você, boba.
19: Passa, passa talco rosa. Quero não. Ver.

0: Deus molhando o volante na hora do ronco, 6h25. Eu me recuso. É o tema de hoje aqui da hora do ronco. Uma coisa que você não quer fazer, não gosta de fazer. Não gosta.
1: Como você é malvado.
0: Desabafa aí. 11 99991 9197.
2: Eu me recuso, seu ronco, Tadeu, Pidonço.
3: Oi.
2: A trabalhar num trabalho que seja à noite pra dormir de dia, porque eu não dou conta. É. Prejudica a saúde, não dou conta mesmo. Não é pra mim, já tentei, mas não consigo. É. Eu me recuso a sair da minha casa, se eu estiver na minha casa num dia bem friozinho e eu estiver quentinha na minha casa, eu sair debaixo de chuva. Eu me recuso. É. Terminantemente proibido.
3: Recuso.
2: Beijo, beijo. Briando de Linhares, no Espírito Santo.
3: Isso também.
1: Nunca vai ser guarda noturno.
0: Não dá. Hoje, trabalhar à noite é só pros fortes, hein?
4: Você é louco.
0: Tá louco.

0: Band FM, Zezé de Camargo e Luciano Pão de Mel, aqui na Hora do Ronco, 6:30, informação pede passagem.
1: Agora, Jornal do Ronco. Bom dia.
0: Muito bom dia.
1: Vamos às informações. Imagens de uma câmera de segurança mostram o momento em que um carro resolveu dar partida sozinho.
0: Porém, o que chamava a atenção é que o carro estava estacionado na frente de um cemitério em Carangola, Minas Gerais. E aconteceu por volta das 10 horas da noite da última quinta-feira.
1: O proprietário do veículo foi quem divulgou as imagens. Ele afirma que o carro estava desocupado no momento do ocorrido e não sabe explicar como isso aconteceu. Se foi uma falha mecânica ou até sobrenatural.
0: Após o incidente, não houve registro de danos ou feridos. Esse registro se junta a outros dois que nós já contamos aqui. Eles, Estação Band FM.
1: É, meu.
0: De um carro que saiu sozinho da garagem em Uberlândia e outro que deixou uma vaga de um estacionamento e se moveu até outro pátio do local em Tatuí, no interior de São Paulo. Mistério.
1: Cê é louco. Os comentários é de Pedro Luiz Ronco.
2: Eu sou o Drácula.
0: Mas o Drácula mora no cemitério?
2: Mora.
1: Caraca, velho.
0: Bom, que descanse em paz, né?
1: É.

0: Band FM, Felipe Araújo Estranho de novo aqui na Hora do Ronco, 6h34. Na sequência tem Não Sabe Chuta Extra, né, seu Marcelo?
1: Extra.
0: Tava ouvindo aqui, hoje tá facinho.
1: Tá bom, muito fácil.
0: Muito fácil. Muito fácil.
1: Se acertar uma, tá no lucro. Tá,
2: eu não ia ganhar 200.
0: Então já se inscreve aí, Marcelo Carvalho Oficial no Instagram, vai na DM dele, deixa lá seu número de telefone.
1: Boa.
0: Pra produção da Band FM entrar em contato com você, tá bom? Fora isso, seu Pedro, nossa pergunta hoje qual
2: que
0: é?
2: O que você não suporta na vida? Conta aqui na Band FM na Hora do Ronco.
0: Conta pra gente a palavra-chave qual que é?
3: O quê?
0: A palavra-chave.
3: Vontade.
0: Então. Vontade.
1: Boa.
0: Conta pra gente uma coisa que você se recusa a fazer.
1: E aí?
0: 11 99991 9197.
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4: Vamos lá, seu Marcelo. Vamos lá.
5: Alô, bom dia.
6: Bom dia.
5: Quem fala?
6: Soraya.
5: Oi, Soraya, tudo bem com você?
6: Tudo bem, graças a Deus, e você?
5: Tudo ótimo. Soraya, você faz o que da vida?
6: Eu trabalho de ajudante com caminhão.
5: Olha.
6: É.
7: Teria coragem de ir no caminhão eu dirigindo?
6: Claro!
5: Claro que não! Ô Soraya, você tá preparada?
6: Tô preparada.
5: Ó, se não souber, chuta, hein? Tá?
6: Tudo bem.
5: Tá mais ou menos hoje. Vamos lá. Boa sorte.
4: Vai lá, vai, Fatunari.
5: Vai sim.
8: Prepare-se. Vão começar as perguntas, valendo 100 reais cada uma. Pergunta 1:
5: o nome do amigo do Shrek é o burro? Ou é o gato?
8: Tempo.
6: É o burro.
5: É o burro?
4: Eu?
6: É o burro.
5: O burro.
4: Aê,
8: pergunta 2.
5: A série Stranger Things envolve o quê? O mundo invertido ou um hospital?
8: Tempo.
6: O mundo invertido.
5: Resposta, um mundo invertido.
8: Pergunta 3.
5: O ingrediente principal da salada é a verdura? Ou é a carne?
8: Tempo.
6: A verdura.
7: Essa foi difícil.
5: Resposta. Verdura.
7: Não.
8: Pergunta 4.
5: A maçã nasce aonde? Em árvore ou no chão?
8: Tempo.
6: A maçã na árvore.
4: Mercado.
5: Resposta. Em árvore.
8: Pergunta 5.
5: Quanto é 6 vezes 6? 30 ou 36?
8: Tempo.
4: De novo?
6: 36.
5: Resposta: 36.
4: Ah, que beleza!
5: Chupa, Ronco! Acabou com o seu dinheiro, Ronco.
7: Quinhentinho na mão, hein?
6: Ai, que gostoso!
5: Não, essa série você já assistiu alguma vez ou não? Ou você chutou?
6: Nunca. Eu
4: chutei. Bom chute, hein? Bom
7: até
4: chute.
7: No 36 ela chutou.
5: Não, ela falou, ela respondeu. Ela não
4: sabia nenhuma.
9: Tá certo.
4: Pode chute, Soraya, então.
9: A brincadeira é essa.
5: É, exatamente. Ô, Soraya.
6: Oi.
5: Agora é a pergunta. Vai querer o dobro? Só que se errar, ganha 100 reais só. Mas, ó, vou te falar. É fácil, viu? Essa
6: quero.
5: Tá fácil.
6: Vai. Quero.
4: Vai pro dobro?
5: Bora.
4: Então vambora. Vamos lá. Domingo!
5: Soraya.
6: Oi.
5: Qual peixe o Chacrinha jogava pra plateia? Sardinha ou bacalhau?
6: Sardinha.
4: Ou, oh, meu Deus do céu.
5: Resposta.
4: Ou, oh,
5: bacalhau.
4: Ah, que perninha! Não é possível.
5: Como que o Chacrinha falava?
4: As mais difíceis.
7: Alô, atenção. Bacalhau.
6: Bacalhau.
5: Oh,
4: meu Deus do céu.
6: Tá.
4: As mais difíceis.
5: Você acertou tudo. Mas é, a brincadeira é essa. Valeu pela brincadeira, né, Soraya?
6: Graças a Deus, maravilha.
5: Então tá bom. Um excelente dia pra você. Aproveita bem. Você ganhou 100 reais, tá bom?
6: Obrigada.
9: Ela tá com vontade de se matar.
8: 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A hora do ronco.
4: Ah, não.
9: Ah, você tá feliz, tô. Tá nada.

0: Costa, chama ela pra mim na hora do ronco. Chama. 6h48, o Homem Vinheta.
1: Primeira aula do inglês pro seis.
0: Professor Pidoncio Pidunga da Silva.
2: Professor, hoje tá... Eita, cansado.
0: Fim de semana puxado, né, professor?
2: Foi, trabalhei bastante, né, Jadil? Ajudei a erguer um muro lá, multidão na vila.
0: Multidão na vila, é isso aí.
2: Ô, Jadil, aluno novo?
0: Ele vem um, falta duas semanas.
2: Você fechou o mês comigo? Bom dia.
3: Fechei, paguei antecipado.
2: É? Ah, então tudo bem, pode faltar.
0: Já tá na conta, maravilha.
2: É problema dele.
0: Vamos lá, professor. A Iara.
2: Iri,
0: ela quer saber qual é o significado da palavra random.
2: Gente, tá correndo aqui que a tia Jadeu pediu pra...
0: Cala a boca! Cala a boca, só vamos fazer aqui.
2: Vamos lá, oi.
0: Iri, random, é assim que fala? Se eu for burro aqui, você me fala, hein?
2: Não, a gente já sabe que você é burro, agora fica...
0: É random.
2: O que tem?
0: O significado, querido.
2: Ah, repete pra mim.
0: Random.
2: Ah, ok. Isso aí nada mais é do que a atuação. Um abraço todo. A gente tem bastante amigos policiais. Obrigado pelo carinho. E aonde que os policiais, eles têm por isso que eu falo. Gente, se você não deve, não adianta você ficar esperneando, gritando. Gente, quem não deve, vai lá na boa. Que o policial, mão pra cabeça. Vai, tá tudo nós aqui. O policial chegar, pá, mão pra cabeça, se rendam. Aí a gente já...
0: Ai, meu Deus, se rendam.
2: Se rendam. Aí já põe a mão na cabeça e encosta.
0: Se rendam, doutor, mão na cabeça.
2: Tô devendo nada.
3: Rendido.
2: Isso aí, tá vendo?
0: Tem nada a ver.
2: Tô devendo nada.
0: Random não é de se render, não. Que, aliás, é surrender em inglês. Se render. É aleatório, viu, random. Aleatório, aleatória. É isso.
2: Não fica prolongando, você pediu pra eu correr.
0: Não precisa falar. Você não precisa falar.

0: Band FM Daniel, tocando em frente aqui na Hora do Ronco, 6 para 7 agora, gente.
1: Zap, zap do Ronco!
2: Oi! Zap, zap do Ronco!
0: Seu Pedro, hoje estamos falando do que nesse programa?
3: Hoje estamos falando de coisas que você não suporta.
0: É isso aí, conta.
3: Fica
0: pra
3: irritado,
0: gente.
3: Irritada.
0: 11 999919197.
4: Bom dia, Band.
3: Bom dia.
4: Meninos.
5: Bom dia.
4: Como tá frio aqui pra cá, pro Mato Grosso.
0: Tá bom.
4: Eu me recuso a cuspir no chão e eu detesto quem cospe no chão perto de mim. Nossa senhora, isso é uma coisa que eu recuso mesmo, outras coisas eu posso até recusar e fazer. Mas cuspir no chão eu me recuso mesmo e acho nojento quem faz isso perto de mim também.
0: É nojento,
6: é nojento, pode usar a palavra.
3: Cuspa pro alto e sai correndo.
0: Não,
7: parou, parou, parou, segurou. Tem cerveja aí?
8: Tem!
7: E tá gelada?
8: Ah!

0: FM, Gustavo Lima, Luiz Fonsi, vagabundo aqui na hora do rumo. Uma coisa que
1: você
0: não.
1: Você olhou pra mim?
0: Não, seu Pedro. Ah, nunca. Eu. Toda hora que eu anuncio essa música aqui, ó. Cabeça baixa.
2: Vababasher.
0: Vagabundo.
1: Tá olhando o espelho.
0: Aí não.
3: Você vai fazer a barba?
1: Vou.
3: Quando?
1: A hora que você me emprestar o dinheiro.
2: De caramba,
0: tá. Tá nessa situação, seu Pedro?
2: Tá bom, hein?
0: Meu Deus do céu.
3: A situação tá feia.
0: Pra quem tá precisando de dinheiro também, daqui a pouco o Marcelo tem dica importante, né, Marcelo?
3: É isso aí, vamos falar do Desenrola 2.0?
0: Vamos, daqui a pouco no Papo Reto, na Band FM. Fora isso, nossa pergunta qual que é, Ronco?
1: Ah, o que você não suporta fazer na vida? Conta aqui na Band FM na hora do Ronco.
0: Palavrinha chave qualquer, pedão seu.
4: Aí se escreve vontade.
0: Vontade.
4: Aí a Aninha lá tá. Olha lá, olhando lá, ó.
0: Ela é espertinha, ela tá olhando lá.
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14: Papo reto. 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
13: Papo reto.
15: Papo reto.
16: Tadeuzinho.
13: Pois não, seu Marcelo.
16: Vamos falar, sabe do quê?
13: Do quê?
16: Desenrola.
13: Desenrola 2.0. Essa coisa.
15: Opa. E aí, você sabe o que é o Desenrola 2.0?
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15: Você sabe que 81% das famílias estão endividadas, Ronco?
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17: A esposa tá lá em Roma, mora.
15: Você tá gastando tudo.
17: Bill.
15: Esse não tá elegível. Sabe quem tá elegível? 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
17: Porra,
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0: FM, Luan Santana, Olho Marrom, na hora do ronco, 7h10 agora, gente, bom dia.
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2: Aí, aquele rapaz, dificilmente ia num restaurante, mas ele passou num restaurante, achou bonito a entrada do restaurante. Eu vou almoçar aqui. Almoçou, chegou, viu o cardápio, falou, garçom, por favor, eu quero uma feijoada completa. É boa? Oh, é maravilhosa. Aqui a nossa especialidade é a feijoada. Aí o rapaz começou a comer, chamou, garçom, pelo amor de Deus, o que foi, meu amigo? Olha, um cabelo aqui na feijoada.
3: É.
2: Sabe o que é? Esse cabelo é do saco do feijão. Não, eu não quero saber, pelo amor de Deus. Ah, me traz uma lasanha. Ô, feijão, solta uma lasanha.
0: Ai, que nojo. Caramba, ô, feijão.
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0: Acredo.

0: Band FM, Diego e Vitor Hugo, BG, a cura aqui na hora do ronco. O Silvio vem aí, quem quiser brincar, é só escrever chama eu agora no WhatsApp.
1: Agora.
0: Chama eu, 11 999919197. Chama eu e vamos topar tudo sem dinheiro com o Silvio. Vambora, hein, gente. Vamos lá, Silvio.
1: Saudade, né, cara?
0: É, né? Os domingos, né?
1: Tava vendo uns vídeos no YouTube dele, realmente gênio.
0: Grande comunicador. Vai chegando, seu senhor.
2: Tá baixando. Tá chegando.
3: Alô, cadê? Liga meu microfone. Alô, não tô me ouvindo.
0: Tá ligado, seu Silvio. O número 2.
3: Me ouvindo esse aqui. Ah, agora sim.
0: Esse aí, seu Silvio.
3: Agora eu tô me ouvindo. Vamos sorrir e transar. Oi.
0: Vamos.
3: Fazer amor faz bem pra saúde, sabia?
0: Bom dia, seu Silvio!
3: Bom dia a todos os meus colegas. Bom dia aos colegas de trabalho. O Silvio fala ou não fala?
0: Fala, Silvio!
3: Mas você sabe o seu nome mesmo, eu esqueci, desculpa.
0: Meu nome é Tadeu Correia.
3: Tadeu Correia. Isso. E o seu qual é?
2: Marcelo Carvalho.
3: Ah, você que era o dono da rede

0: outro, não é?
1: Ah, é outro.
0: Outra pessoa.
1: É
0: Carvalho.
1: É. Ah, entendi. É outro. É outro. Carvalho, você é da onde? Você não é meio estranho.
0: Eu sou da Euro 17.
1: Ah, Euro 17. 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
2: Vamos lá, Silvio. O vídeo não sabe de nada.
1: Já tem,
2: palco.
1: Já tem. No já, duro?
2: Já tem, Ana?
1: Já tem. Alô, alô, bom dia. Ana, alô, bom dia.
3: Né? Oi. Bom dia.
1: Alô, quem fala?
3: É Andresa de Pirituba.
1: Andresa de Pirituba. E você tá sozinha? Não.
3: Tô com meus dois pets.
1: Ah, os dois pets e são o quê? Papagaio, cachorro, rato, o que que é?
3: São dois cachorros.
1: Ah, e qual é a raça?
3: É Sith, mas parece vira-lata, porque é danado, hein?
1: Ah, é verdade, parece vira.
2: E o nome, nome deles?
1: É? Qual o nome, velho?
3: Flock e Lua.
1: Quem? Como?
3: Flock e Lua.
1: Ah, o Flock, você quer Rock? Mas olha, ô, minha querida, você conhece a brincadeira Sete o Nome? Conhece?
3: Tento conhecer, sim.
1: Ah, nós vamos brincar. Deixa eu mandar.
3: Mas não acerto muito.
1: Deixa eu mandar um beijo antes pra ela que está nos ouvindo no Uber. É a nossa querida grande repórter e apresentadora Sandra Redivo. Linda, maravilhosa. Ah. Trabalha no Grupo Bandeirantes e ela tá com o motorista Leonardo. vamos lá. Você conhece a Band FM? Conhece?
3: Ah, já conheço, sim.
1: Ah, então vai ser fácil, porque são o nome dos apresentadores aqui dos programas. Vamos lá.
3: Conheço.
1: Vamos lá, atenção. Um minuto, reloginho na tela, não colocou ainda? Aí. Valendo. É Dias.
3: Léo Dias.
1: Ai, essa... Não, da Band FM, o idiota.
2: Não xinga ela.
1: Vamos lá, atenção. É Dias, Marcelo Dias, eu volto. Dias.
3: Marcelo.
1: Tem que falar o nome e sobrenome, burra.
2: Não xinga!
1: É Dias?
3: Marcelo Dias.
1: É boa, Ramos, vamos lá.
3: Tony Ramos.
2: Depois da hora do ronco, vem aí Tony Ramos da Manhã Show.
1: Ela é energúmena.
2: Não xinga!
1: Esses são os locutores, o idiota. É Ramos. É Robson Ramos, eu volto. Dias.
3: Marcelo Dias.
1: Boa, Ramos.
3: É Marcelo Ramos.
1: Não! Ai, eu botei infarto. É Robson Ramos, eu volto, imbecil. Dias.
3: Marcelo Dias.
1: Ramos.
3: Robson Ramos.
1: Aí, Correia. Ah, que pena, acabou
2: que
1: o
2: pena,
1: tempo.
2: Que pena,
1: não passou do segundo.
2: Acabou o tempo, não passou do segundo.
0: Ela não acertou nenhuma.
2: Que tristeza.
1: Não, rapidinho, só pra ver se ela ia acertar. Atenção, atenção, café.
3: Marcelo Café.
1: Aí, boa, vamos lá, França.
3: Luiz Franca.
1: tchau, pessoal, até a próxima. Tchau. É burra.
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1: Oh, meu Deus. Tchau, pessoal, até a próxima. Tchau.
2: Tchau, Silvio, tchau.
1: Pode ser tão burra.

0: Band FM, Bruno e Marrone, por um minuto aqui na Hora do Ronco. Daqui a pouco tem mais uma edição do Não Sabe Chuta, hein? Pra você que ainda não se inscreveu, é Instagram do Marcelo Carvalho, é Marcelo Carvalho Oficial. Marcelo Carvalho Oficial, vá até a DM, tem que estar seguindo o perfil, gente. Não adianta.
1: O meu e o do Filoca,
0: dá,
1: né?
0: Dá uma despertinho, não. Siga o perfil do Filoca também.
2: Do Filoca principalmente, tá?
0: É isso aí. E o do Marcelo Carvalho, manda lá a DM e fala que você quer se inscrever pro Não Sabe Chuta. Boa sorte pra você. Até R$1.000 daqui a pouco, hein?
2: Só avisando aqui, cozinha.filoca Faria Lima. Tem esse aqui também, viu?
1: É esse aí também.
2: Boa.
0: É isso aí.
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4: Então, falando hoje que a gente não suporta, né?
0: É.
4: Eu não suporto a minha mulher.
0: Que isso?
4: Meus filhos e meu neto. Sempre escondendo meu cinzeiro, eu não posso fumar.
0: Que lamentável.
1: Eles querem seu bem, né?
4: Não, eles querem fazer eu andar pra procurar o porcaria do cinzeiro.
0: Faz um exercício, pelo menos.

0: todo dia.
1: Band FM Thiaguinho me balançou aqui na hora do ronco, 7h26. Seu Pedro perguntou hoje qual que é.
2: Ah, o que você não suporta na vida? Fica irritado, irritada. Conta na Band FM na hora do ronco.
1: Palavra-chave qual que é, Pidão, senhor?
3: Opa, é vontade.
1: Vontade, manda aí, 11 99991 9197. Na sequência tem o que, Marcelo Carvalho?
4: O que que tem?
1: Que não sabe, não, chuta. É só falar. Se você não sabe, chuta.
4: É que eu tava pondo fone.
1: Muito bem, o que que vai ter?
4: Quem não sabe, chuta.
1: Muito pode bem, ganhar pode até tirar.
4: R$1.000.
1: Pode tirar o fone. Já na Band FM, você vai ouvir Henrique

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15: Bom dia, Vivi. Fala com a gente.
16: Muito bom dia, Jana. Trânsito complicado pelas vias expressas em direção à região central. A dica é seguir pela Pastor Martin Luther King ou Rua Uranus e Leopoldo Bulhões. 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
15: Valeu, Vivi. Daqui a pouquinho ela volta.
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24: Olha aí, hein? Que beleza, hein, seu Marcelo? Ó, dose dupla hoje, né?
25: Vamos lá?
24: Vambora?
25: Vamos ver quem tá na linha? Vambora. Alô, bom dia!
26: Bom dia!
25: Quem fala?
26: Felipe.
25: Ô, Felipe, tudo bem com você?
26: Tudo bem, e vocês?
25: Tudo ótimo. O que que você faz da vida, Felipe?
26: Motorista de aplicativo.
25: Olha, Uber?
26: Isso.
25: Ó, o cara, hein, meu?
24: É. Você viu?
25: Você sabe que...
26: Ó, se precisar todo mundo de carona, escrito, pode chamar, hein?
24: Vou te chamar, tá? Ó, motorista que ouve a hora do ronco a Band FM é 5 estrelas, tá?
25: 5 estrelas.
24: E caixinha.
25: 5 estrelas.
24: 10 caixinhas.
26: E do filho da mãe.
27: Ô, tranqueirinha, obrigado pelo seu carrinho, viu? Continue sintonizado.
26: Obrigado.
25: Boa sorte. Felipão, tá preparado aí?
26: Vamos lá.
25: Boa sorte aí. Se não souber, chuta, hein, meu?
26: Obrigado.
28: Prepare-se. Vão começar as perguntas, valendo R$100 cada uma. Pergunta 1.
25: Qual é o nome do vilão de Rei Leão? Scar ou Simba?
28: Tempo.
26: Scar.
27: Caçador.
24: Ó, que caçador.
26: Scar.
25: Resposta. Scar.
28: Scar.
25: Scar.
28: Pergunta 2.
25: A série Breaking Bad fala sobre um professor de química ou um médico?
28: Tempo.
26: Professor de química.
27: Vamos. Geografia.
24: E geografia.
27: Cala a boca.
25: Resposta. Um professor de química.
28: Pergunta 3.
25: O Curry é tradicionalmente uma mistura de especiarias ou um tipo de carne?
28: Tempo.
27: Chuta!
26: Charlie.
25: Resposta, uma mistura de especiarias.
24: Pergunta tava legal, hein?
25: O morango nasce aonde? No chão ou em alguma árvore?
28: E... Tempo.
26: No chão.
27: Itanda.
25: Resposta, no chão.
28: Pergunta 5.
25: Quanto é 11 vezes 11? 121 ou 111?
28: Tempo.
26: 121.
27: 32.
25: Cala a boca. Resposta, 121.
27: 4!
25: Ah, olha, foi bem demais, Felipe.
24: Foi bem.
25: Qual que ele errou? Qual que ele errou?
26: Errou a
27: do Curi. Do Curi.
24: É que a pronúncia também do locutor não tava
26: tão boa. Eu entendi Curi.
24: É Curry, né?
29: Eu entendi outra coisa.
25: Ô, Felipão.
26: Oi.
25: Agora a pergunta. Você vai querer o dobro? Ah, primeiro, pra que time você torce?
26: Cruzeiro.
25: Cruzeiro?
24: Olha, um cruzeirense aqui.
26: Mineiro.
24: Tamo junto.
25: Você gosta muito de futebol ou não?
26: Cara, ultimamente eu não tô acompanhando muito, não.
25: Não?
26: A correria aí.
25: Ó, a pergunta é de futebol. Opa. E tá fácil.
29: Fácil, aquela coisa que você vai vir.
25: E aí, vai tentar o dobro e tentar R$800? Ou para
26: cara,
25: por aqui?
26: Fácil... Como seria, cara?
29: Ai, se vira, animal.
24: Não, não fala assim dele.
26: O Silvio já foi embora, parece que foi ignorante.
29: É verdade.
25: Já foi o Silvio.
24: Vai, sim ou não? Vai
25: sim
24: pro,
25: ou não?
24: Vai pro dobro
26: sim,
24: ou não?
26: Sim.
24: Vai pro dobro.
25: Felipão.
0: Em que país o Brasil ganhou a primeira Copa do Mundo?
1: Em 58.
0: Em 1958, na Suécia ou no Brasil?
24: Gente,
29: essa daí...
26: Na Suécia.
0: Será?
24: Será que é Suécia?
0: Resposta, Suécia! Essa aqui eu toquei na cara do gol, hein?
24: Olha!
0: Olha!
26: Essa aí vai dar um prêmio!
24: Aí, ó, boa, vai pagar feijoada!
1: Não quero!
0: Felipão, aproveita com saúde, bom trabalho pra você.
26: Obrigado.
0: Uma baita profissão digna aí, parabéns,
26: muito
0: viu?
26: Muito obrigado, obrigado pelas dicas.
0: Tamo aí, junto.
26: Ajuda demais.
0: Tamo junto.
24: Valeu.
26: Valeu.
24: Valeu, meu velho. Valeu,
1: um grande abraço,
24: Marcelo.
0: Posso ir embora?
24: Pode ir embora.
0: Tá frio demais. Sabe o que eu vou fazer agora?
1: Ai,
0: vou
1: fala.
0: Trabalhar, né?
1: Ah. Não vai trabalhar nada. Vai fazer ginástica lá.
24: Isso aqui não é trabalho?
1: Vai.
27: Eu também entendi essa daí.
1: Vai cabular trabalho.
0: De hobby, tchau.
24: Eu não entendi.
27: Claro que isso aqui foi trabalho, gente.

0: Band FM, Henrique Juliano, Liberdade Provisória, aqui na Hora do Ronco, 20 para as 8. Agora, gente, Homem Vinheta.
1: A partir de agora, senhoras e senhores, aí vem ele. Humorista, comediante, palhaço.
2: Palhaço é você.
3: Não, é no meio do humor, pô.
0: Palhaço não é, xingamento.
3: Palhaço
0: é
3: humorista, parece comediante, querido.
2: Ah, tá.
0: Seu palhaço.
1: Pidôncio, e o momento vamos rir.
2: E parou!
0: Parou não.
2: Vamos lá, o Jair está com pressa.
3: Oh, meu Deus. Faz o seu.
0: Sempre coloca aqui em cima do meu ombro, né?
3: Faz o seu. Você vai parar aquela enrolação toda e aí é só você, entendeu? Vai na do Tadeu,
0: mas,
3: cara.
0: Esse tempo todo dá pra fazer a sua gracinha.
2: Agora não.
0: Agora é pior.
2: Ô, Jadeu.
0: Avião.
2: Cantou
0: é o que?
2: Atenção, rapaziada. É obrigado a escolher essa companhia. Não vamos agora decolar. A temperatura é um local, assim, graus. Chegando lá, na verdade, obrigado. Nós vamos ter amendoim e água, tá? Se quer reclamar, pega outro. O voo, senão paga melhor. Senta na primeira classe. Ah, não, que eu quero, não quero amendoim, quero salgadinho. Então compra melhor.
0: Comissário ignorante.
2: Falar nisso, comissário. Comissário chegou pro... A Paulette, a bichinha. Bichinha Paulette, estava sentada. E do lado da Paulette, um padre. Aí a comissária falou assim pra Paulette: você quer o quê? Ah, eu quero um uísque com gelo, bastante gelo. Paulette. Aí a comissária foi lá, buscou o uísque com gelo. Aí olhou pro padre e falou: pro senhor, um uísque com gelo também? Ele falou: olha, eu prefiro um negão forte, musculoso, que ele me pegue aqui agora, me arrebente, sabe? Me pegar, me vir, contorcer, me... olha, do que beber um uísque. A Paulette pegou, colocou o copo de uísque na bandeja da aeromoça e falou assim: olha, não sabia que tinha essa opção. Traz um negão pra mim também. Eu quero aquele bem fortão.
4: Essa é boa.
2: Eu quero que ele me estraçalhe, a Paulette.
0: Paulette!
2: Eu quero ser.
4: Muito boa, Emerson.
0: Paulette!
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0: A viagem inteira.

0: Band FM, Paula Fernandes. Mentiras aqui na Hora do Ronco, 15 para as 8.
1: Zap, zap do Ronco! Zap,
0: zap do Ronco! Fala, é uma coisa que você se recusa a fazer. Isso fala. Eu não faço.
2: Bom dia, Ronco.
3: Bom dia.
2: Pidonce. Bom dia, Tadeu. Bom dia. O que eu me recuso a fazer é sair de casa sem tomar banho. Não dá. Acordei de manhã... Tem que tomar banho.
3: Eu também faço isso.
2: Pôr a roupa e sair. Pode estar frio, calor. Mari de São Paulo. É. Um beijo.
3: Beijo, Mari.
4: O que você fez à noite, Mari?
0: Não, independente.
4: Se lavar.
0: Não, independente.
3: É.

0: Band FM. Cristiano Araújo, é com ela que eu estou na hora do ronco. Pergunta hoje qual que é, seu Pedro.
1: Ah, o que você se recusa a fazer? Não faz de jeito nenhum. Fica até irritado. Conta na Band FM na hora do ronco.
0: Palavrinha-chave qual que é, Pidão, senhor?
2: Vontade.
0: Vontade. Manda vontade. Vem falar ao vivo com a gente. 11 999919197.
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10: Voltamos com ela, Vivi. Fala comigo.
11: Muito bom dia, Jana. Teve um acidente agora há pouco na BR-040 envolvendo dois carros no Parque Gráfico em direção ao Rio, pegando a Governador Leonel de Moura Brizola, corta caminho. 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
10: Valeu, Vivi. Daqui a pouquinho ela volta, hein?
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10: Tô chegando, minha povo! Coisa mais linda essa semana, começando com o pé direito. E você aqui comigo, ó, amanhã o show já vai começar, então vem, gruda aqui.
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19: Posso matar a saudade? Então vamos relembrar. Assim.

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Zezé de Camargo e Luciana, Ferro e Fogo, são 8:02. Abrindo aqui os trabalhos, o maravilhoso, o amor da minha vida, Tiaguinho, Caixa Postal. É, já sentiram que eu tô no clima, né? 220 hoje. Vamos que vamos. Pensamento do dia 11 de maio. Ame o teu inimigo, pois ele é o único que pensa em você 24 horas por dia. Forte, hein?

0: dia, bom dia, bom dia, meu povo lindo, coisa mais maravilhosa, tá começando amanhã show é assim, você sabe, né? Eu sou a Jana, muito prazer, vamos juntos até às 11 da manhã, do meu lado tem um camisa 10, ele é melhor do que Neymar, do que Vini Júnior, é o Yuri, fala comigo, bebê, bom dia.
1: Bom dia, Jana, bom dia a todos os ouvintes maravilhosos da Band FM, que temos uma semana maravilhosa, espero que tenham tido um Dia das Mães maravilhoso.
0: É verdade.
1: Novamente um Feliz Dia das Mães aí pra todas as mães. E que vamos, né? Vamos pra cima.
0: É isso aí, vamos pra cima, porque aqui é alto astral, a energia aqui é boa demais. Amanhã show, você sabe, ela é recheada, né? E claro, com o seu bom dia fica mais maravilhoso ainda. Tá liberado o WhatsApp, que é 999-777-030. Manda aquele alô, aquele bom dia. Fala comigo aí, como é que foi seu final de semana? Comeu na cara da sogra? Comeu na cara da cunhada? Você comeu na cara da tua mãe? Deu trabalho pras mães? Que isso?
1: Levou marmita pra casa? Isso é porque lá em casa levou. Minha mãe já levou a marmita preparada pra levar feijoada.
0: Aquela feijoada maravilhosa,
1: oh,
0: né?
1: Ô, brabíssima.
0: Pô, mas feijoada, comida de vó, né? Maravilhoso. É melhor do que a da mãe, cara. Que isso?
1: Com certeza.
0: Vou dar um beijo pra dona Adriana, que já garantiu a feijoada da semana.
1: Com certeza.
0: Isso aí, gente. Foi muito bom, né? Lembrando que hoje tem caixa premiada. 400 pilas. Você tem noção? A caixa premiada tá acumulada. Yuri, R$400 pra galera ficar feliz. Quem sabe hoje tá fácil? Será que tá fácil? Eu não sei. Yuri sabe o objeto que tem dentro.
1: Eu não vou falar nada. Então vamos ver se tá fácil ou não.
0: Então tá bom. Fica grudadinho comigo aí. Amanhã o show libera as dicas pra você adivinhar o que tem dentro da caixa premiada. Tem a Super Sexta às 10, que hoje tá liberando o copão térmico da Band FM. Sabe aquele copão tipo Stanley? Pra você tirar onda. Eu falo que é tipo Stanley Ipkiss. Você sabe quem é Stanley Ipkiss?
1: Não lembro.
0: É o Máscara.
1: Ah, verdade, aí, ó, caramba, isso é referência, isso aí tem bagagem.
0: Desse jeito, deixa eu mandar um beijo, Yuri, porque hoje, dia 11 de maio, a gente fala sobre a conexão do futuro com o dia da integração do telégrafo do Brasil, mas eu quero mandar um beijão.
1: Especial pra quem?
0: Especial, porque hoje, dia 11 de maio, também é o dia, deixa eu ver se é o dia, quê? Inácio, Santo Inácio, dia 11? 11 de maio é dia de quê, gente? Peraí.
1: Dia do barbeiro.
0: Dia do barbeiro, deixa eu mandar um beijo. Beijo pros barbeiros, homenagear essa galera que faz barba, cabelo e bigode. Beijo pra você, um beijo pro bigode dos donos da bola.
1: Posso mandar
0: também
1: um beijo pro meu barbeiro?
0: É, boa.
1: Paulinho, vulgo PL lá do Recreio, ó. Beijão, tu é o melhor barbeiro que existe em toda a face da terra.
0: Ó o desconto, ó o jabá.
1: Ó o desconto, é verdade.
0: Isso, tô brincando. Hoje é o Dia Nacional do Reggae, mando um beijo pra galera também. E um beijo também para os agentes de trânsito. Falando trânsito aqui, a Barão de Amazonas ontem, em Niterói ontem, tava tudo fechado. Mas graças aos agentes do trânsito, desviaram pra Saldanha Marinho, pra Visconde de Itaboraí. Ontem um caminhão derrubou dois postes de lá. Mas tá tudo bem. Um beijo pra vocês, vocês merecem. Feriado, sabe aonde? Em Salvador. Hoje é feriado em Salvador, aniversário de Salvador. Beijo pro soteropolitano. Hoje
1: soteropolitano, barril dobrado.
0: É, eu sou baiana, sou de Salvador. Beijo pro meu baiano lindo, maravilhoso, que eu amo a Bahia. E você, tá fazendo o quê? 999-777-030. Ai, amanhã o show vai começar, não. Já começou? Tô falando pra caramba, hein?
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0: revelação agradece.
1: Band FM, a sua rádio do seu jeito. Você curtiu aí? Imagina Samba com Revelação, Anjo Protetor, são 8h12. E Milu, e me iludindo, Gustavo Lima com Milu. 999-777-030. Caixa premiada hoje está valendo R$400. Então já vou liberar a primeira dica para você anotar e já. Daqui a pouco eu ligo para você, combinado? Primeira dica da caixa premiada: geralmente confeccionado em PVC. Primeira dica da caixa premiada: geralmente confeccionado em PVC. Anotou a primeira dica? Então se inscreva lá, vai, 999-777-030. Ô, Jana, me liga pra mim, eu quero participar da caixa premiada, que já eu ligo pra você. Eu vou pro break, e depois do break tem o seu signo, tem a sua participação, então não perca, não marca bobeira, hein, não perca tempo, hein, fica aqui grudadinho comigo, eu já volto.
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2: Tô voltando, minha gente, são 8:16. Vem comigo que agora tem o seu signo e muita música boa. 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

0: Band FM, a sua rádio do seu jeito. Hugo Guilherme, coração na cama. Péricles e a nossa boiadeira linda Ana Castela passando aqui com Simplesmente Acontece. Simone Mendes abrindo aqui com Saudade Proibida. São 8h24, vamos falar com o seu signo agora.
1: Áries.
0: Eu sei que você adora esse momento dos signos, começando a semana já para saber as previsões. Ariano, hoje pode surgir uma vontade de resolver tudo muito rápido, rápido demais, como você adora. Mas o dia pede mais paciência com o seu próprio processo. Agir no impulso pode trazer desgastes desnecessários. Respirar antes de decidir qualquer coisa, Ariano, pode fazer a diferença.
1: Touro.
0: Taurino, dia pode te convidar a prestar mais atenção no que te faz sentir paz. Valorize momentos simples, isso vai renovar sua energia, Taurino.
1: Gêmeos.
0: Geminiano, sua mente pode estar mais acelerada hoje, hein? Cheia de possibilidades e pensamentos. Escolher prioridades pode te ajudar a encontrar mais clareza na sua vida. Tenha mais foco. Agora, para fechar esse bloco...
1: Câncer.
0: Canceriano, hoje você pode sentir uma necessidade maior de proteger seu emocional. Respeitar seus limites pode te fortalecer. Nem todo mundo e nem tudo precisa entender o que você está sentindo. E você também não precisa levar tudo à flor da pele. Não precisa sentir tanta emoção assim. Fica tranquila, a semana só está começando. Já já eu venho com Leão, Virgem, Libra e Escorpião. Manhã Show, vem ouvir música comigo, vem.
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0: Jorge Mateus, pra sempre com você, são 8h32. Pixote passou aqui também com Nem de Graça. É desse jeito. Bom, vamos lá, vamos continuar com os signos. Vamos falar com você, leonino, virginiano, libriano, escorpiano. Olha só, tá chegando, hein?
1: Leão.
0: O dia pode trazer uma reflexão importante, leonino, sobre onde você está gastando a sua energia demais. Calma, evite excessos, leonino.
1: Virgem.
0: Virginiano, algumas situações podem sair diferente do planejado hoje. E isso não precisa ser um problema. Aceite o imprevisível. Isso é legal, hein?
1: Libra.
0: Libriano, hoje o dia pede mais sinceridade nas suas escolhas. Tenta manter tudo muito equilibrado. Pode desequilibrar sua rotina. Então vai tranquilo. Hoje é segunda-feira. Fique tranquilo.
1: Escorpião.
0: Escorpiano, emoções mais profundas podem surgir hoje e isso pode te ajudar a entender melhor algumas situações que você está buscando respostas há bastante tempo. Bom, daqui a pouquinho eu venho para fechar com os signos dessa segunda-feira com o Sagitário, Capricórnio, Aquário e Peixes.
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7: São 8h39, tô voltando agora pra mandar aquele beijo, aquele alô gostosinho. Vem comigo, Rio de Janeiro. Brasil, vem.
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17: Bom dia, Jana.
7: Esse momento do Bom Dia, Jana, que eu adoro, coisa mais gostosa. Mandar um beijo pra vocês. Ai, gente, é ó... Estão aqui desde cedo falando comigo, 999-777-030. Deixa eu mandar um beijo pra minha Bahia, que eu amo demais, Hélio Costa, ele é radialista lá também. Jana, bom dia! Tô ligadinho aqui na Band FM, eu e a minha esposa Sol, manda um beijo pra nós. Já vi uns baianos mais flamenguistas, só Helinho. Hélio e a Sol, um beijo pra vocês, um beijo pra minha Bahia, Nova Viçosa, lá no sul da Bahia, pertinho de Porto Seguro, que eu amo, gente. Minha próxima férias já sabe, eu vou aí comer um acarajé. Ai, minha boca cheia d'água. Eu sou apaixonada pela Bahia. Beijo pra vocês, meus amores.
10: Bom dia, Jana. Bom dia, Band FM. Bom dia pra todos os ouvintes. Bom dia, Yuri. Saudações, moleque.
18: Saudações.
10: É nóis, moleque. É Mengão, moleque.
7: Saudações.
10: Gente, uma semana abençoada. Que Deus abençoe a todos.
7: Ô, Valdemir, saudações alvinegras pra tu também, tá, meu amor? Porque a gente empatar com o Galo lá, pra gente é vitória. É ou não é?
18: E pra gente ganhar do Grêmio lá, é muito mais de vitória, né?
10: Semana de paz, uma semana de vitória pra todo mundo e uma semana de ânimo. Não vamos perder o ânimo por nada, gente,
7: não,
10: por
7: não
10: nada.
7: Vamos,
10: que
7: vamos.
10: Nós somos mais que vencedores.
7: É isso aí.
10: Valeu, Jana!
7: Eu.
10: Tamo junto, tá?
7: Beijo.
10: Um beijo grande. E vamos embora, vamos que vamos, porque é tudo nosso e nada deles.
7: Coisa linda, Val, valeu.
2: Bom dia, Jana, bom dia, Yuri.
7: Oi, meu amor.
2: Já tô aqui na minha faxina já, mas escutando vocês, hein. Bom dia, quero me inscrever aí pra Caixa Premiada, já Ana está. Rosa de Vicente Carvalho.
7: Ana Rosa de Vicente Carvalho, já está participando, meu amor. Fala comigo, São Gonça, minha terrinha, fala comigo, São Gonçalo.
11: Bom dia, Ricardo Coelho de São Gonçalo, uma semana abençoada. Tenho certeza que o seu Dia das Mães foi maravilhoso, igual a vossa pessoa. Flamengo, sempre melhor, nosso amigo Yuri. É, vamos que vamos, semana abençoada. Ricardo Coelho de São Gonçalo. Fui. Jana, beijo no coração.
7: Beijo, meu amor. Valeu, Ricardo. E você tá onde? Tá fazendo o quê? 999-777-030.

0: Band FM, a sua rádio do seu jeito. Olha onde eu tô. Ana Castela, quem passou aqui também foi maravilhosa. Lauana Prado com Morro de Saudade. Aquele pupurrim que a gente adora. Tô com medo de amar, maus bocados. Faltando 10 para as 9, vamos fechar os signos dessa segunda-feira. Falar com você aí, ó.
1: Sagitário.
0: Sagitariano, o dia pode te convidar a diminuir um pouco esse ritmo aí, hein? Observa melhor os seus passos, porque nem toda pressa te leva ao melhor caminho. Então desacelera um pouquinho, hein?
1: Capricórnio.
0: Capricornianos, hoje pode surgir uma vontade imensa de colocar tudo em ordem. Bacana. É a sua cara, capricorniano. Mas a semana só tá começando, então desacelera um pouquinho, Capricórnio.
1: Aquário.
0: Ah, o meu signo, aquariano. Ai, meu Deus, os aquarianos estão 220, né? Legal, bacana. Você sabe que ideias novas vão surgir, surge a qualquer momento, para mudar um pouco a maneira de você enxergar algumas situações, tanto no presente quanto no futuro. Mas, assim, permita essas mudanças no presente. Não fica pensando muito lá no futuro, não. Essas mudanças vão abrir caminhos interessantes, aquariano.
1: Peixes.
0: E pra fechar, você aí, pisciano, que está sempre antenado, tem a energia muito boa, cuidado pra você não ficar muita flor da pele e ter muita sensibilidade aberta nessa segunda-feira. Se equilibre, proteja a sua sensibilidade. Isso é essencial para sua saúde mental, principalmente, pisciano. Vamos de música e os signos voltam amanhã.
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0: noite. Você tá curtindo aí, ó, na manhã show, deixa eu com o Murilo Huff, belo, maravilhoso, reinventar, só musicão, né? Tá curtindo? Tá gostando? Bom demais.
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0: Hoje o dia será de tempo chuvoso no Rio de Janeiro, hein? A previsão é de chuva fraca e moderada a qualquer momento do dia, com a intensidade diminuindo para a chuva fraca a partir do período da tarde. As temperaturas seguem baixas, com mínima de 18 graus e a máxima chegando a 24. Você aí, passageiro, que inicia já essa manhã de segunda-feira usando as pistas e os trilhos, o cenário é normal, favorável e tranquilo. Trens da Supervia, com condição de metrôs, barcas, ônibus do BRT, operam sem nenhuma alteração nas suas grades. Band Notícia volta a qualquer momento durante a programação e eu volto depois do break com essa daqui, ó.
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1: Voltamos com ela. Fala comigo, Vivi.
2: Voltei, Jana. Trânsito complicado pela Belardo Bueno em direção à linha amarela, desde o Parque Olímpico até a altura da estação do BRT Rede Sara. A pista central está bem melhor do que a lateral, mas para quem sai do recreio, a dica é seguir pela Lúcio Costa. 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
1: Valeu, Vivi. Daqui a pouquinho ela volta, hein?
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1: São 9:03. Tô chegando e agora vou mandar aquele alô, aquele beijo gostoso pra você. Vem comigo, vem!
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10: Bom dia, Jana!
1: 999-777-030. Aquele bom dia, Jana, pra gente saber o que você está fazendo. Fazer aquela interatividade, aquela coisa gostosa, troca de energia positiva. Vamos que vamos. Vamos lá, fala comigo.
11: Fala, Jana. Fala,
1: fala comigo.
11: Bom dia pra vocês aí, de todos da Band. Antes de mais nada, bom dia. Feliz Dia das Mães pra você, Jana, atrasada. Hein?
1: Obrigada, meu
11: Deus
1: amor.
11: Deus nos abençoe.
1: Amém.
11: Dê paz, saúde, vitória. Que
1: obrigada.
11: Nós tenhamos hoje um bom começo de segunda-feira.
1: É isso aí.
11: Uma semana bem abençoada, toda iluminada, cheia de vitórias.
1: Isso aí.
11: Até o Wander Neves, do bairro de Oswaldo Cruz.
1: Hein? Olha, né, meu
11: Gostaria Oswaldo que está participando da caixinha premiada, hein?
1: Já está participando.
11: Esqueça de mim. Tchau, tchau. Um abraço
1: tchau,
11: a todos.
1: Tchau, tchau. Beijo, beijo. Lembrando que você se inscreveu, já está participando do sorteio. Já, já eu ligo para você. Vamos lá, vamos dar beijo.
12: Bom dia, Yuri. Bom dia, Jana. Robinho de Gratinho.
13: Bom dia.
12: Aquele friozinho.
1: É isso aí.
12: Cafezinho e trabalhinho.
1: Muito
12: Não
1: bom.
12: Não pode faltar nunca. Valeu, tamo junto.
1: Valeu, Robinho. Beijo pra você.
9: Bom dia, Band FM, bom dia, Jana. Bom dia, Yuri.
1: Meu amor.
9: Fábio Leal de Papucaia. Ótima segunda-feira pra todo mundo. Que Papai do Céu nos abençoe nessa semana abençoada.
1: Obrigada.
9: Essa chuvinha abençoada que também faz parte de Papai do Céu.
1: Isso aí.
9: Vamos que vamos, vamos para a labuta. E é isso. Jana.
1: Oi.
9: Papai do Céu te abençoe, hein? Você e toda a sua família. Tamo junto,
1: valeu,
9: hein?
1: Valeu, Fábio. Um beijo pra você. E você tá onde? Tá fazendo o quê? 999-777-030. Vamos de música, vai. Manhã.

0: 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Quando toca essa suíte 14, eu fico como? É melhor eu falar do que cantar. Bom demais, né? Caju pra baixo, passou que nem pintado de ouro. E Luanzinho, Luan Santana, olho marrom. São 9h12, eu quero falar com ele agora, ó. Ele é meu camisa 10. Fala comigo, Yuri, qual é a fofoca de hoje, dessa segunda-feira, pra gente abrir a semana já falando os outros. Vambora.
1: Janinha.
0: Fala, meu
1: acabou,
0: amor.
1: Aproveitando que você acabou de falar do Luan Santana, bora falar dele?
0: Ah, mentira.
1: É, porque esse final de semana que vem vai ter o show dele, né? O registro histórico que estávamos sorteando aqui na rádio.
0: Meteoro da Paixão.
1: Teremos um convidado muito importante pra esse show. Não vou falar quem, por enquanto.
0: Ai, Yuri.
1: Mas o Luan Santana vai fazer esse show maravilhoso, que vai ser gravação do DVD dele. Muito legal,
0: ai,
1: muito lindo. Vai ser lá no Parque Olímpico da Barra.
0: Meu Deus.
1: E o Luan Santana tá agora entrando nessa nova fase agora, que ele tá cada vez expandindo mais seu mercado, né?
0: Ele
1: fazendo feats, né? Fazendo participações, fazendo colaborações internacionais.
0: Ah, é?
1: E o nome que estou querendo dizer é nada mais, nada menos do porto-riquenho Rick Martin.
0: Mentira que o Rick tá na área.
1: Exatamente, ele vai fazer o show junto.
0: Um, dois, três. Vem comigo, Maria, sei lá.
1: Muito bom.
0: Eu adoro, da minha
1: Ele vai
0: época.
1: Cantar com o Luan Santana no show dele, então fiquem preparados aí, vai ser incrível, vai estar lotado com toda certeza.
0: Ai, eu
1: amo. Uma
0: fofoquinha
1: só pra atualizar esse artista maravilhoso que é o Luan.
0: Gente, Luan Santana com o Rick Martin, aí a mulherada vai morrer.
1: Vai morrer
0: eu
1: mesmo.
0: Eu já tô ficando louca aqui, pelo amor de Deus. É legal, né, porque a mãe que vai levar a filha, a mãe vai ficar doida pelo Rick Martin, que a filha não tá entendendo nada.
1: É, a filha vai, e cada um filha... com a sua geração.
0: É isso aí, bebê, desse jeito. Valeu, Yuri. Daqui a pouquinho você volta, né?
1: Voltamos.
0: 9h14, bom dia.

0: 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Ed Brito com Samuel, Romance Rosa. São 9h33. Só pra contrariar, também passou aqui com Depois do Prazer, versão ao vivo. Isenete e Cristiano, resumindo, só musicão. Yuri, voltou com tudo. Conte-me, quais as atualizações do mundo artístico?
1: Jana, a gente adora falar da vida dos famosos, né?
0: Ah,
1: vida famosa alheia. E há uma semana, exatamente uma semana da convocação pra Copa, adivinha quem deu as caras e chamou a atenção?
0: Neymarzinho?
1: Ele mesmo.
0: Ah, é? Juninho? É. Esse Juninho não olha nada.
1: E a gente adora também invejar, né, o poderio de compra deles, que é absurdo. Porque eu vou falar sobre o Neymar esse final de semana. Ele, antes do jogo ontem, que fez um gol, aliás, parabéns ao Neymar, fez um golaço contra o Bragantino. Ele fechou um circo para ele, família e amigos, um circo inteiro.
0: Que legal!
1: É, foi um monte de gente.
0: São muitos filhos, né? São muitas mamães, né?
1: São cinco
0: mães,
1: duas.
0: Né? É, uma ex e atual?
1: São quatro mães e cinco filhos. Não, são três mães e cinco filhos.
0: É, então ele tem que. É o dia das mães, né?
1: É.
0: E tem a mãe dele ainda também.
1: É, comemorou.
0: Ah, que legal.
1: Com a família toda, todos os filhos, todas as mães.
0: Ai, meu Deus.
1: Todas a família inteira. E foi lindo de ver, né? O Neymar sendo humilhado por um palhaço lá do circo. E, obviamente, né, pra variar, causou confusão na saída do circo. Não porque ele fez alguma coisa, é porque ele é famoso mesmo.
0: Que legal.
1: E tinha 200 bilhões de pessoas lá esperando ele lá de fora. E tirou foto com todo mundo, foi solícito, né?
0: Ah, ele agora tá fazendo,
1: agora
0: fazendo
1: o
0: teatro dele.
1: É, o bom samaritano, né? Perto, perto da convocação, ele tem que se fazer.
0: Eu acho que ele vai ser convocado, sim, gente.
1: Eu tenho certeza que ele vai ser convocado. Senão, pode me cobrar.
0: Vai cair em cima do técnico, vai dar ruim. Faz parte, faz parte. Então, se a seleção for eliminada, que seja eliminado com o Neymar, entendeu? Porque se a seleção não
1: que
0: for...
1: Que acaba com essa...
0: Vai falar, não levou
1: mito.
0: Neymar? Não levou Neymar, então leva todo mundo. Leva o Kaká, leva logo todo mundo logo.
1: Se for assim, né? Leva o Kaká logo.
0: Ah, pelo amor de Deus, gente. Mas que bom que o final de semana do Neymar foi legal. Muitas palhaçadas, né, Neymar? Pelo amor de Deus. Mas é isso.
1: E um fato interessante também, para quem não sabe. O Neymar agora tem mais 3 jogos pelo Santos. Depois disso, sendo convocado ou não, ele não vai mais jogar pelo Santos. Então aproveite a passagem dele pelo Brasil agora, porque provavelmente será a última.
0: Eita, essa aí fechou com chave de ouro. Valeu, Yuri!
1: Beijo!

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1: 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Alô, Virgínia! Cadê o Vini Júnior? Brincadeira. É Alô, Virgínia! Grupo Chocolate, são 9h44. Henrique Juliano, Última Saudade. E Sua Boca Mente, com Ana Castela e Zé Felipe. Só música boa, né? Tá curtindo? Eu tô amando!
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1: A vida passa rápido demais pra gente guardar tanto tempo. Mas quando a gente aprende, pode ser tarde demais. No fim, o que mais pesa não é o que fizemos, é o que deixamos de viver. Pro Lembra Dessa de hoje, de 2001, Titãs, Epitáfio.

0: 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Carol Bianzi com Léo Foguete, o que sobrou do amor? Menos é mais. Pela última vez passou aqui com o Natanzinho. Só música boa, são 9h52. Eu vou pro break, já já eu volto. Segura aí.
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0: Voltamos com ela. Vivi, fala comigo.
3: Olha, Jana, trânsito complicado pela linha amarela nas duas direções. A dica para o nosso ouvinte é seguir pela Grajaú Jaú Jacarepaguá com cautela por conta de pistas escorregadias. 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
0: Valeu, Vivi. Daqui a pouquinho ela volta.
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2: Tô chegando, são 9h55, vai começar Super 6 das 10. E aí, tá preparada pra escolher a sua música? Então vem comigo. Aqui é do jeitinho que você gosta. 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

0: Super 6 das 10, você já conhece? São as 6 músicas que estão bombando na programação da Band FM. Aí você vota na sua preferida de quebra, você fatura prêmios. Hoje tá valendo aquele copom térmico da Band FM. Sabe aquele copom tipo Stanley pra você tirar onda? Então vamos lá, hein? Escolha a sua música. Primeira hoje, Pedido de Socorro, Gustavo Mioto. Segunda música, Quem Sente Saudade Sou Eu, Maiara e Maraíza. A terceira música, Nike Shortinho de Marvila. A quarta música, Tubarões, Diego Vitor Hugo. Quinta música, Felipe Araújo, Estranho de Novo. E a sexta música do Tiaguinho, Me Balançou. Vota lá na sua música preferida, 999-777-030. Começou a Super 6 das 10.
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0: 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Você curtindo aí a Super 6 das 10, a terceira música, Marvila, Nike Shortinho. A segunda, você curtiu Maiara e Maraíza, Quem Sente Saudade Sou Eu. E a primeira, Pedido de Socorro, Gustavo Mioto. Você vota na sua música preferida, lembrando que depois do break ela volta completinha. E de quebra você fatura prêmios. Hoje tá valendo aquele copom térmico da Band FM, tipo Stanley, pra tirar onda. A sexta música, Tiaguinho Me Balançou. A quinta música, Estranho de Novo, Felipe Araújo. E agora você curte a quarta música, Tubarões, com Diego e Vitor Hugo. Vota na sua preferida em 999-777-030.
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0: Band FM, a sua rádio do seu jeito. Essa é a Super 6 das 10. Tiaguinho, a sexta música, Me Balançou. A quinta música, Felipe Araújo, Estranho de Novo. E a quarta música, você ouviu aí, Tubarões, com Diego e Vitor Hugo. Lembrando que são 6 músicas, músicas que estão bombando na programação da Band FM. Você escolhe a sua preferida e ela volta depois do break completinha. A primeira, Pedido de Socorro, Gustavo Mioto. A segunda música, Quem Sente Saudade Sou Eu, Maiara e Maraíza. A terceira música, Nike Shortinho, Marvila. E aí, já escolheu a sua preferida? 999-777-030. Vota que ainda dá tempo. Antes de ir pro break, quero liberar a segunda dica da Caixa Premiada, que eu sei que você está ansioso, ansiosa para faturar, quem sabe faturar R$400. A segunda dica da Caixa Premiada, daqui a pouquinho eu vou ligar para você. Anote, anote! Muito usado em ambientes específicos. O objeto que tem dentro da caixa premiada tem essa característica. Muito usado em ambientes específicos. Então vai lá no nosso WhatsApp e grita, Jana, Yuri, liga pra mim que já eu vou ligar pra você. Quem sabe você fatura, pode ser sorteado e faturar 400 pila.
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0: O Flamengo venceu o Grêmio ontem em Porto Alegre pela 15ª rodada do Brasileirão e segue na vice-liderança da competição. O Vasco da Gama também garantiu os 3 pontos ao bater o Atlético Paranaense por 1-0 com gol de Thiago Mendes, ainda na primeira etapa. Com esse resultado, o Gigante da Colina sobe para a 8ª posição. Também no domingo, o meu glorioso Botafogo buscou um empate contra o Atlético Mineiro com o gol de Arthur Cabral nos acréscimos. A partida ficou finalizada em 1-1. O Alvinegro está na 12ª colocação.

Já no sábado, o Fluminense empatou 2x2 com Vitória no Maraca. Agora eu vou falar da Mega Sena, acumulou novamente, hein? É, eu não joguei, e aí que tá. Eu vou jogar, quando eu ganhar você vai saber que fui eu, desse jeito. As 6 dezenas sorteadas foram 25, 42, 45, 48, 50 e 60. Com isso, o prêmio estimado para o sorteio de amanhã, terça-feira, saltou para 52 milhões de reais. Já pensou? Ô, delícia, hein? É a Quina. Teve 39 apostas, ganhadores levaram 60 mil cada um e a quadra pagou para 1.300 reais, cerca de mais 2 mil pessoas faturaram 1.300 reais. Tá bom também. Já garantiu o presente das mães. Depois do break eu volto com muito mais. Segura aí que é rapidinho.

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6: E pra fechar, fala comigo, Vivi.
7: Fechando já na autoestrada Lagoa Barra, com o trânsito complicado do Fashion Mall até a chegada ao túnel acústico em direção à Lagoa. A Niemeyer ainda servindo de alternativa na saída de São Conrado. 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Beijo, Jana. Até amanhã.
6: Valeu, minha linda. Até amanhã. Valeu.
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6: Voltei com o resultado de promoção. Quem será? 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
1: Voltei, só de promoção, quem faturou hoje o copão térmico da Band. Tipo Stanley, vai tirar mão, anda. Felipe Souza do Flamengo, final de WhatsApp 2894. Aí, Filipinho, fala sério, vai tirar onda, hein? 5 dias úteis, passa aqui, ó, Grupo Bandeirantes, Rua Álvaro Ramos 350 em Botafogo, entre o horário comercial de 10 e 5 da tarde, combinado? E a música vencedora, Gustavo Mioto, Pedido de Socorro, que você curte agora.
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0: 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Grupo Revelação aí. Fala baixinho, fala. São 10h34. Xedama, Camela com Lauana Prado. Quem passou aqui também foi Romântico Anônimo com o Marcos Ibelucci.
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0: Tá na hora, tá na hora. E eu vou te ligar. Um beijo pra Xuxa. Então, vamos lá, Yuri. Vamos ligar pra esse povo lindo, maravilhoso de meu Deus, que quer participar da Caixa Premiada. Hoje tá valendo R$400. Se eles atenderem, né? Tem isso também.
2: É, tem isso.
0: Yuri, é ótimo. Vamos lá, hein? Vamos ligar. A gente tá ligando. Quem será?
2: Estamos ligando pra onde, Jana?
0: Estamos ligando para Caxias, terrinha. Opa. A terra maravilhosa da vovó, do Yuri também.
2: É, verdade.
0: Terceira chamada, terceiro toque. Vamos pro quarto toque aí, hein? Se você atender e acertar o que tem dentro da caixa premiada, você pode faturar R$400.
2: Quinto toque.
0: Já foram?
2: Já.
0: Cinco chamadas?
2: Já foram cinco.
0: Ah, que pena. Eu vou. Aqui, ó. Eu gosto de causar, ó.
2: Já a primeira derrota do dia.
0: Que pena. Que pena, amor. Que pena. Ai, hoje eu tô empolgada. Quero liberar esses R$400 pra você. Você que ligou o rádio agora, sintonizou 91.1 Band FM. Se liga aí, ó. Caixa premiada. Tá liberando R$400. Ela tá acumulando.
2: Tá crescendo. Cuidado. Tá crescendo.
0: Desse jeito, hein? E não é o fermento que tá dentro da caixa premiada, não, hein? Não. Brincadeira essa parte, gente. É um mistério a caixa premiada. Você anota as dicas e na última dica eu falo ao vivo com você em linha. Então atende o celular aí. Vamos lá, vamos ligar. Tá chamando. Gata, garota, atende esse telefone aí, Jennifer. O nome dela é Jennifer.
2: Diretamente de Campo Grande.
0: Big Field. Vambora. Terceira chamada. Gente, cadê a Jennifer? Será que ela foi encontrar foi ligar o Tinder?
2: Será?
0: Sumiu. Que isso? Eu acho que ela deve ser, né, a maioria aqui que escuta a gente, taxista, motor de aplicativo. Ela deve ser motor de aplicativo, porque ela desligou. Caiu a ligação, não sei. São 10h36, que pena. Mas é isso, mais um. Ah, eu quero, ó.
2: Já foi o segundo do time. Ô, Jana, eu descobri.
0: Fala comigo,
2: eles
0: estão
2: usando a tática, os nossos ouvintes estão deixando acumular pra 500.
0: Ah, é?
2: Pra ir tentar. Porque só pode, não tem outra explicação.
0: Amanhã? R$500 amanhã?
2: Será?
0: Então amanhã é terça-feira.
2: Amanhã é tercinha.
0: Caramba, acumulou então a caixa premiada em R$500. Então amanhã, cruza os dedinhos, mas atende o telefone, tá bom?
2: Atende.
0: Porque a sorte, quando ela bate assim, ó.
2: Tem que atender.
0: Ó, pega
2: tem
0: ela.
2: Tem que abrir a porta.
0: São 10h38, vamos de música, é assim mesmo.

0: Band FM, a sua rádio do seu jeito, 20 para as 11, Ludmilla Paraíso. Aqui, deixa eu falar com você aí, que tá perguntando como assim Jana Caixa Premiada acumulou de novo. É desse jeito, eu e o Yuri, Yuri e eu, vamos abrir a Caixa Premiada agora. Faz parte, né? Eu sei que você tá ansioso para saber o que tem dentro da Caixa Premiada.
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0: Vamos abrir a caixa, Yuri?
2: Bora.
0: Você que ligou o rádio agora, a Caixa Premiada acumulou em R$500 e agora a gente vai revelar o que tem dentro da Caixa Premiada para você ficar, matar a sua curiosidade. Lembrando que amanhã tem Caixa Premiada aqui na Manhã Show, hein? Então vamos lá, Yuri, o que que tem dentro da Caixa Premiada? Fala pra gente as dicas.
2: Vamos lá. Hoje não tava difícil o objeto, mas as dicas podia dar uma dificultada, né?
0: Oh.
2: Vamos lá, primeira dica. Geralmente confeccionado em PVC. Segunda dica, muito usado em ambientes específicos. E terceira dica, pode ser utilizado com cordão liso ou personalizado. Jana.
0: Oi.
2: Nós tínhamos um simples... Você tem o teu?
0: Eu tenho o meu.
2: Eu também tenho o meu.
0: O quê?
2: Era um crachá.
0: Cara, crachá.
2: O crachá daqui é bonitinho.
0: É, que bom, né? Que bom saber que era um crachá. Eu não sabia, gente. O pessoal tá louco aqui no WhatsApp. Mas é isso. Amanhã será outro objeto. Então você tem que ficar ligado na Manhã Show. Porque as dicas são importantíssimas pra você matar a charada.
2: É, exatamente. Tem às vezes que uma dica só dá pra matar. Às vezes com as três já fica difícil,
0: é verdade,
2: saber. Então fiquem muito ligados, por favor.
0: Valeu, Yuri. Obrigada.
2: Beijo.
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0: 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Pixote, primeira noite, fechando amanhã o show dessa segunda-feira. Daniel passou aqui com Estou Apaixonado e Bruno Marrone, Dormir na Praça. É, hoje tá chovendo aqui no Rio, não dá pra dormir na praça, não.
1: Não.
0: Mas
1: não
0: a
1: dá.
0: Gente fechou.
1: Talvez debaixo do banquinho, mas na
0: dentro
1: praça
0: da
1: banquise.
0: Ai, muito bom, gente. Yuri,
1: oi.
0: Depois do break tem a maravilhosa Milena com Quem Ama Não Esquece. A programação da Band continua nessa pegada maravilhosa. E eu te vejo amanhã, Yuri.
1: Te vejo amanhã também,
0: aqui na Manhã Show.
1: Aonde? Na Band FM.
0: Aqui é tudo de bom.
1: É tudo de Band.
0: Valeu, minha gente. Fui, agora vou. Não, Yuri, antes de ir.
1: Peraí,
0: deixa eu falar um negócio pra você aqui.
1: Fala.
0: E eu tô enrolando aqui, é brincadeira, gente, brincadeiras à parte. Amanhã a Caixa Premiada, só pra deixar a galera instigada, amanhã a Caixa Premiada está acumulada em R$500, correto?
1: Quinhentaço, Jana.
0: Então tá.
1: O que tu faria com 500 agora?
0: Agora?
1: É.
0: Pô, eu ia comprar a camisa do Botafogo, né?
1: Boa.
0: Eu ia comprar. Mas não tá caro não, tá?
1: É do Flamengo que tá.
0: É. Tem as de 400, mas eu ia comprar a camisa do Botafogo, porque a minha original, a minha da Libertadores, confiscaram.
1: Confiscaram?
0: É, confiscaram.
1: Se falar que sumiram, minha camisa de 2019, original,
0: é, depois
1: Flamengo,
0: conto
1: sumiu.
0: Amanhã
1: sumiu.
0: Eu te conto nas fofocas.
1: Valeu,
0: minha gente, valeu, Yuri, beijo.
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0: Oi, tudo bem com você? Começa a partir de agora o nosso primeiro Quem Ama Não Esquece da semana, o nosso Quem Ama Não Esquece, o programa que a gente tanto espera. Com histórias de superação, histórias de amor, histórias que sempre, não tem como, passam uma lição pra gente. E são lições importantes que fazem a gente refletir. Inclusive, se você tem uma história aí, nunca imaginou, nossa, será que a minha história pode ser passada na rádio? Eu escutando a minha história no rádio? Sim! Você pode e deve mandar sua mensagem pra gente. 11 999919197. A gente vai bater um papo, vai conversar. A sua história vai ser passada aqui pra produção. E quem sabe, ela não é a próxima história a ser contada no nosso Quem Ama Não Esquece. Hoje, nós temos a história da Maria. A Maria que passou por tantas dificuldades, tantas coisas que muitas vezes a gente nessa história vai ver e vai falar, nossa, não é possível, mas foi. E aí teve uma herança de um lugar que nunca teve amor. Você entende a partir de agora com a Maria, que é muito bem-vinda ao Quem Ama Não Esquece de hoje.
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2: Eu aprendi muito cedo que nem toda casa é um lugar seguro. Porque algumas dores não vêm de fora, começam dentro. Foi dentro de casa que eu aprendi o que era medo. Minha mãe era muito agressiva. Tinha grito, tinha violência e às vezes até ameaça de morte. E eu fui crescendo assim, tentando entender o que é que eu tinha feito para merecer aquilo. E por que que eu era tratada daquele jeito? Mas eu nunca tive resposta e nem proteção, mesmo tendo irmãos. Por isso, com 13 anos eu fui embora. Eu cansei de viver num lugar onde ninguém cuidava de ninguém. Então, mesmo sendo só uma criança, eu me cuidei sozinha. Nessa época, eu comecei a trabalhar como babá. Eu dormia nas casas onde eu cuidava das crianças. Era difícil, eu não vou mentir não, era difícil. Mas pela primeira vez na vida eu tinha paz. Eu fui crescendo assim, sozinha, me virando como dava. Eu ia de casa em casa para não precisar voltar para lá. E realmente eu nunca mais voltei. Eu aprendi a me cuidar, a me arrumar. E eu comecei a gostar disso, sabe? De me produzir, de me maquiar, de arrumar cabelo, sair para dançar, ser feliz. Com 18 anos, eu conheci o meu primeiro namorado. No começo, ele era tudo que eu sempre quis. Carinhoso, atencioso e me dava uma atenção que era só minha. Um tempo depois, eu engravidei e eu fui morar com ele, achando que eu estava começando a construir uma história bonita, que eu ia ter uma família, a família que eu nunca tive, né? Mas foi aí que tudo começou a mudar. A verdade é que ele já bebia quando a gente saía, só que dentro de casa era o tempo todo e foi aí que eu entendi que ele era alcoólatra. Eu acho que lá no fundo eu já desconfiava, mas ele me tratava tão bem que isso foi ficando em segundo plano. Se fosse só o alcoolismo, talvez a gente até tivesse resolvido de alguma forma. Mas a questão é que as brigas começaram e não pararam mais. Os meses foram passando, minha barriga foi crescendo e as discussões foram ficando cada vez piores. Uma noite, ele me bateu tão forte que eu caí no chão, sem entender nada, totalmente desorientada. Como se não fosse o bastante, ele chutou a minha barriga que já estava enorme. Ele me acertou com tudo. Ele acertou o meu filho. Pouco tempo depois, quando o Mateus nasceu, eu vi o resultado daquele dia. Os pulmões dele não funcionavam direito. E ele ficou no hospital por causa do que o pai tinha feito com ele. Ele só teve alta com um mês de vida. E no mesmo dia que eu cheguei em casa, eu peguei minhas coisas e eu fui embora. Com ele num braço e o resto das coisas no outro. Eu não ia deixar o meu filho crescer do jeito que eu cresci. Isso nunca ia acontecer. Um ano depois, eu conheci o Thomas. E com ele foi diferente. Ele me tratava bem, ele me respeitava, cuidava de mim e principalmente acolheu meu filho como se fosse dele.
3: Maria, você não precisa ter medo. Eu tô com você, pra tudo.
2: Eu não sei se eu consigo deixar isso pra trás, sabia?
3: A gente vai aprendendo junto, um passo de cada vez. Vai no seu tempo.
2: E se eu não conseguir? E se eu...
3: Então eu vou estar aqui. Vou segurar sua mão mais forte. Mas você nunca mais vai passar por nada sozinha. Nada. Eu prometo.
2: Eu tinha muito medo. Muito trauma. Mas ele foi paciente comigo. Ele foi parceiro de verdade. E ele prometeu e cumpriu. Com Thomas, minha vida ficou mais leve. A gente teve mais 2 filhos. E os 3 viraram tudo pra mim. Tudo estava bem, estava tudo no lugar, como eu sempre tinha sonhado para minha família. Mas a vida ainda tinha coisas guardadas. Já era a 4ª vez que eu ia ao médico. Eu andava com muita falta de ar, eu sentia muita fraqueza. Nas primeiras vezes me deram vitaminas, mas eu só piorava. Era consulta atrás de consulta. Exame atrás de exame e ninguém descobria o que eu tinha. Até que na última vez um médico pediu para eu ficar internada 1 semana para poder entender de verdade o que é que estava acontecendo comigo. E aí veio o nome. Distrofia muscular fáscio escápulo humeral. Uma doença hereditária que faz o corpo ir parando aos poucos. Eu herdei isso da minha mãe. A mesma que nunca me deu amor. A mesma que me machucou a vida inteira. Naquele momento eu senti que a minha vida tinha acabado ali. Eu saí dali sem chão. Sem saber o que eu ia fazer, nem pra onde eu ia. Porque na minha cabeça só vinha uma coisa. Minha vida nunca mais ia ser a mesma. E eu não conseguia pensar em mim. Eu só pensava nos meus filhos. Eu não sabia nem como voltar pra casa depois de ouvir aquilo. Quando eu cheguei e eu vi o Thomas com as crianças, eu desabei de vez.
3: Maria, você veio sozinha? Eu ia te buscar. O que é que o médico falou?
2: Ai, Thomas. Ai, meu Deus, Thomas.
3: Amor, o que foi? O que foi? Ele descobriu o que você tem?
2: As crianças, eu...
3: Maria, pelo amor de Deus, fala. Você tá me assustando. O que é que tem as crianças?
2: Foi quando eu olhei para os meus filhos que caiu a ficha. A doença que eu tinha era hereditária. Eu tinha herdado da minha mãe. E eu também poderia ter passado aquilo para eles. Quando eu entendi isso, na mesma hora as minhas pernas falharam. Eu só não caí porque o Thomas me segurou. Eu estava em estado de choque. Eu demorei para conseguir falar. Mas quando eu consegui, eu contei para ele. Contei o que o médico finalmente tinha descoberto que eu tinha. Eu contei tudo para ele. Falei que era uma doença que ia fazendo o meu corpo parar aos poucos. Que começava pelo rosto, pelos ombros, pelos braços e não parava mais. Que com o tempo eu ia perder a força para tudo. Para segurar as coisas. Para andar. Até para viver como antes. O Thomas ficou sem entender como é que aquilo tinha acontecido. E eu expliquei para ele que eu já tinha nascido com aquilo que era hereditário. Foi aí que veio outra coisa na minha cabeça. Os meus irmãos... Se eu tinha o gene da doença, eles também podiam ter. E mesmo ainda muito abalada e também com tudo que eu tinha vivido ali, eu sabia que eu precisava contar para eles. Mas essa foi a pior decisão que eu tomei na vida. Quando eu cheguei lá, eu vi uma cena que eu nunca na minha vida vou conseguir esquecer. A doença já tinha avançado neles. Os braços já não respondiam direito. já estavam caídos sem força. E aí eu tive que encarar de frente o que me esperava e o que ia acontecer comigo também. Naquele momento eu tive tanto medo, mas eu tive tanto medo do que estava por vir. Eu entendi que aquilo era só o começo. E eu fiquei completamente apavorada. Pela primeira vez eu tive medo de mim mesma. Muito medo. Eu comecei a ter medo do meu futuro. E com o tempo, esse medo foi virando uma realidade. Eu entendi que aquilo era só o começo. E eu fiquei completamente apavorada. Pela primeira vez eu tive medo de mim mesma. Muito medo. Eu comecei a ter medo do meu futuro. E com o tempo, esse medo foi virando uma realidade.

0: Acompanhamento, fisioterapia, mas nada, nada adiantava. Ao mesmo tempo que tudo aquilo acontecia comigo, eu decidi fazer o teste genético nos meus filhos também. Aquilo me corroía, mas eu precisava saber. Eu precisava saber se eles também tinham herdado o gene. Eu precisava saber se eles estavam seguros. Mas não. Não, não estavam, não estavam. Infelizmente, a minha filha do meio e o mais novo iam ter o mesmo destino que eu. Eu posso dizer que naquela hora eu me senti a pior mãe do mundo. Mesmo sem ter culpa, eu sentia que toda a culpa estava nos meus ombros. Foi por causa dos meus filhos que eu fui atrás de um especialista. Foi saber que eles sofriam com o mesmo que eu já estava sofrendo, que eu resolvi encarar aquilo com todas as armas que eu pudesse. Infelizmente não tem cura, mas tem um tratamento. O problema é que o único possível envolve células-tronco e só tem no Japão. Tão longe, tão inacessível. Enquanto eu tentava, a minha situação, claro, só piorava. Eu já não tinha mais força para nada e chegou um momento em que eu atingi o meu limite. A dor saiu do controle. Não era só mais um cansaço. Era dor o tempo todo. Sem pausa, sem descanso, sem trégua.
1: Fala, Maria. O que você está pensando?
0: Eu não aguento mais isso. Eu não quero chegar até o fim assim, eu não quero.
1: Por favor, não fala isso, vai. A gente vai dar um jeito. Você não vai passar por tudo isso sozinha, não. Eu não vou deixar.
0: Eu tenho medo de até onde isso vai. Eu tenho medo, medo, medo de não ser mais eu uma hora.
1: Ei, pera. Você ainda está aqui. Enquanto você estiver, eu vou estar também. Até onde for.
0: Eu acordava com dor. Eu dormia com dor, e isso quando eu conseguia dormir. Chegou num ponto em que nem morfina fazia mais efeito. E quando nem os remédios mais fortes resolveram. Você entende que perdeu o controle do próprio corpo. Acho que foi esse entendimento que mudou tudo para mim. O medo mudou. Eu não tinha mais medo de morrer. Eu tinha medo de continuar do jeito que eu estava. Eu tinha medo de piorar, de perder tudo, de ficar presa num corpo que só sente dor. Um corpo que já não era mais meu. E foi aí que eu pedi para morrer. Literalmente morrer. Não porque eu não queria viver, não. Mas porque eu não aguentava mais sentir aquilo, porque eu não queria ver até onde aquela dor ia acabar me levando. Eu não suportava mais. Mas o meu pedido de eutanásia foi negado. Eu ainda tentei 3 vezes conseguir o tratamento. E também não consegui. Desde o começo eu venho juntando dinheiro. Eu trabalhava como motorista de aplicativo, mas chegou uma hora que não deu mais. Hoje eu vivo da minha pequena aposentadoria. Eu faço artesanato como consigo, porque eu já não tenho forças na mão, nas pernas. Até para respirar é difícil. Eu convivo com dor todos os dias. E eu ainda enfrento muito preconceito. Olhares, julgamentos. Tem dia que é muito difícil, muito. Mas de algum jeito eu encontro força. Eu não sei de onde ela vem, mas ela vem. No fim eu entendi que a vida não é sobre ter muito. É sobre ter o que realmente importa. Eu sei o que é viver sem amor. E sei o peso que isso deixa. A dor a gente aprende a lidar, de um jeito ou de outro a gente aprende. Mas a falta de amor, essa fica. E mesmo com tudo que eu perdi, eu ainda tenho meus filhos. É. Eu ainda tenho quem eu amo. E isso, para mim, já é o suficiente para continuar.

0: Band FM, Azélia Duncan com Catedral aqui no nosso Quem Gama Não Esquece dessa segunda-feira. Uma história muito, mas muito difícil, uma história que não tem como tocar a alma da gente. Não tem como a gente não se solidarizar, né? Não ficar chateado, não ter empatia pela situação da Maria. Maria que passou por tantos problemas desde a infância. Um casamento difícil, como tantos que a gente acha que a gente conhece, mas no dia a dia, na rotina que a gente vê. E não era bem o que a gente pensava. Escolhas erradas, quem é que não faz? Mas quando parece que tá tudo certo, o mundo vem e desmorona mais uma vez com essa questão. E o pior na questão da Maria, né? É a gente ter essa noção e a gente imaginar, porque a gente não sabe, só se a gente vivesse mesmo. O que é a situação de uma pessoa tá com uma questão que não pode ser resolvida, uma dor que não pode ser suprida através de remédios, que não pode ser superada? É uma lição que deixa pra gente. Quando a gente pensa em reclamar, a gente dispensa. A gente já estopa esse pensamento porque a gente não se vê no direito, né? Já que a gente tem um problema que sim tem uma solução, pode não ser agora, mas que tem uma solução. Maria, bem-vinda, obrigada pelo seu testemunho aqui com a gente hoje, Maria.
1: Obrigada por vocês contar a minha história. Hoje eu ando com muita dificuldade, quer dizer, nem ando, né? Só fico um pouco de pé, dou alguns passos.
0: Oh, meu Deus.
1: Mas eu estou com muita fé que eu consiga fazer o meu tratamento, porque o meu maior sonho é voltar a trabalhar, caminhar. Esse é o meu grande sonho. Beijo, gratidão.
0: Ô, Maria, um beijo pra você. Obrigada. Obrigada por tudo. Obrigada por compartilhar essa história aqui com a gente. E pode ter certeza que tá todo mundo aqui em pensamento, em energias positivas, em orações, para que você, sua família, seus filhos possam atravessar todas as dificuldades da melhor maneira possível. E você? O que você tem para falar para Maria? Qual momento de dificuldade na sua vida você já atravessou? Que você nem sabe como, mas você atravessou. E você tá aqui hoje e você pode comentar essa história. Como é que foi o seu processo? 11 999 919197, e através das nossas redes sociais @BandFM, você também comenta a história de hoje.

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1: 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E você, o que que você quer mandar de mensagem pra gente? 11 999 919197, tá no ar, o Quem Ama Não Esquece.
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0: sua rádio do seu jeito. Agora 11h32 e eu quero te convidar, se você quer conhecer mais da história da Maria, se você quer ver a Maria, ela tá lá no nosso Instagram, @bandfm. Você pode deixar uma mensagem lá e comentar a nossa história também. Tem vídeo lá da Maria, né? E aí você acompanha essa história também através das nossas redes sociais e deixa o seu recado. E também pelo nosso WhatsApp, né? É o 11 999919197.
1: Bom dia, Band. Bom dia, Milena.
0: Bom dia.
1: Eu sou a Andréia, né? Que história impactante.
0: Nem fale.
1: Vem pra nos ensinar, nos mostrar que a gente não tem problema.
0: Não tem.
1: Às vezes a gente reclama por pouca coisa. E vem nessa situação, a gente tem mais é que agradecer a Deus e continuar. Eu tenho meu filho especial e às vezes eu fico preocupada, mas comparado à situação dela, meu filho, graças a Deus, não tem nada. E a partir de hoje, a Maria vai estar nas minhas orações.
0: Amém.
1: E peço a Deus que, através dessa história aqui, muitas milhares de pessoas escutando, que possa ter alguém que possa abençoar ela com tratamento, que ela possa fazer o tratamento, que os filhos dela já comecem o tratamento para não chegar na situação que ela se encontra agora, né?
0: Não é.
1: E é isso, para Deus nada é impossível. Forças aí, Maria, que Deus te abençoe.
0: Muita força, Maria, para você nesse momento, na sua vida, no que aconteceu. É, eu não sei vocês, mas eu já era ouvinte do programa, né? Quem ama não esquece. Mas hoje, fazendo, recebendo essas histórias, conversando com vocês, eu fiquei cada vez mais grata, menos reclamona. É, a gente não fica assim ouvindo o programa? Eu, pelo menos, assim, me sinto extremamente tocada, extremamente grata. E uma pessoa com muito mais empatia e com muito mais fé. Porque, assim, a gente se sente naquela necessidade de fazer oração, né? Hoje mesmo, eu tô assim, nossa, Deus, abençoa a vida da Maria, abençoa. E eu sei que tá todo mundo nessa corrente boa, nessa corrente de fé, só mandando energias boas pra Maria, né, gente?
2: Meu filho também teve uma distrofia muscular, mas era de Duchenne, né? Demorou pra sair o diagnóstico, e vai fazer 3 anos que ele faleceu. Ele faleceu, ele tinha 22 anos.
0: Certo.
2: E não é fácil, eu sei o que ela tá passando, eu imagino, né?
0: Ô,
2: mas
0: amiga,
2: a gente tem que aceitar. Eu aceito, assim, hoje em dia eu consigo aceitar melhor, né? Porque foi a vontade de Deus. Então, isso que me conforta, sabe?
0: Um abraço no seu coração. Eu sei que o que você passou também, você tem experiência, né? Pra falar, propriedade pra falar também, não foi fácil. Mas quando a gente se apoia em Deus e a gente confia e a gente espera nele, as coisas ficam mais, vamos se dizer, aceitáveis. O que a gente não pode perder nunca na nossa vida é a nossa fé. 11 999919197. Eu espero você no nosso Quem Ama Não Esquece de hoje.

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1: Essa moda é apaixonada demais. Eu não queria viver uma história dessa não, viu?

0: Diego e Vitor Hugo com Desbloqueado. No nosso Quem Ama Não Esquece de hoje, a história tão tocante, história da Maria. E pelo 11 999 919197, você é convidado para comentar a história de hoje, para falar de alguma dificuldade sua, para deixar uma mensagem para Maria.
1: Bom dia, me chamo Maria.
0: Oi, Maria.
1: Sou diarista e eu trabalho numa casa que passa por esse mesmo problema que essa moça aí está passando.
0: Jura?
1: O pai começou aos 40 anos, está paralítico na cama. O rapaz, quando inteirou 40 anos, tá o mesmo, e a moça, o pai e dois filhos, com o mesmo problema, estrofiado em cima de uma cama.
0: Oh, meu Deus.
1: Tem 3 hospital UTI na casa que eu trabalho, cada um em uma cama. É muito triste, muito triste,
0: Maria.
1: Muito triste,
0: muito.
1: Só Deus.
0: Só Deus mesmo pra dar força, né? Pra gente suportar essa situação. E às vezes a gente reclama muito da vida, não é? Eu, quando escuto histórias assim, quando sei de fatos assim, eu fico nessa reflexão comigo. É, tem histórias assim que fazem a gente entender o verdadeiro valor das coisas. Eu lembro quando eu era criança, né, que eu queria alguma coisa, algum brinquedo parecido com alguma amiga, alguma questão material. Eu reclamava pro meu pai, ele falava assim: Milena, saúde é o que interessa. E eu não entendi, eu ficava brava quando meu pai falava isso. Nossa, e agora hoje, depois de adulta, ser mãe, ter passado alguns momentos em hospitais com as minhas filhas, aí eu compreendi realmente o peso dessa frase, viu? Aí eu entendi que realmente naquele momento que eu ficava clamando para que elas sarassem, era só saúde que eu queria, mais nada. Então, se hoje você acordou com saúde, se você consegue andar, respirar, abraçar quem você ama, seus filhos estão bem, pare por um instante, agradeça. Ore por aquelas pessoas que sofrem, menos favorecidas, porque enfrenta dor. Porque quando a vida coloca a saúde à prova, a gente vê que todo o resto não tem importância, né? Perde a importância.
2: Bom dia, Milena. Bom dia, amigos da Band.
0: Bom dia.
2: Sincera e honestamente, eu jamais imaginaria uma pessoa com tanta força, mesmo diante de tanto sofrimento.
0: Não é?
2: E ainda tem gente que reclama da vida.
0: É.
2: Não sabe o que é isso. Meu Deus do céu.
0: A gente
2: Deus
0: não tem
2: a misericórdia dessa criatura. Deus abençoe e a conduza a um lugar tranquilo, calmo e sereno. Um abraço a todos. Jailson Santana, de Salvador, na Bahia, motorista de aplicativos, como ela foi.
0: É, ela também era, né, motorista de aplicativo. Jailson, um beijo pra você, obrigada pelo carinho de todo mundo aí da Bahia, curtindo aqui o nosso Quem Ama Não Esquece. E você, tem uma mensagem pra passar pra gente, pra Maria, um testemunho? A gente tá esperando aqui pelo 11 999 919197, ou também através das nossas redes sociais, @BandFM. Você deixa o seu recado para Maria, você comenta a história de hoje.

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1: Nem todo erro é errado, sabia? Vamos contar essa história?

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0: Meio-dia e dois. Boa tarde. 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
0: Uma ótima tarde pra você, começando mais uma edição do Minha Música, Minha Vida. Você contando a sua história pra gente aqui, a música que marcou a sua vida. Isso que eu quero saber. Tem algum momento especial? Que música foi essa? Compartilha com a gente pelo nosso WhatsApp. 999-777-030. 999-777-030. Manda aí seu nome, seu bairro, a música que marcou a sua vida e compartilha esse momento com a gente. Combinado assim? Vai participando. Vamos para a primeira de hoje.
4: Boa tarde, Filipão. Boa tarde, galerinha da Band. Neilton da VO. Solta aí no Minha Música, Minha Vida, a regravação com o Leandro e Leonardo. É, mais ou menos assim.

0: rádio do seu jeito. Edson Hudson, Por Te Amar Assim. Me rolou Manu Batidão, Daqui Pra Sempre, Raça Negra, Cigana, Ana Castela, Felipe Araújo e a primeira, Leandro e Leonardo, Sonho por Sonho, pedido do Neilton da Vila Operária. 999-777-030, continua participando com a gente. Quero saber que música marcou a sua vida e eu quero tocar aqui na Band FM. Pra participar é fácil, é pelo nosso WhatsApp. Tô aqui atento, hein? Mande o seu. 999-777-030. Seu nome, seu bairro, a música que marcou a sua vida. E aproveita pra compartilhar esse momento com a gente.
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0: Meio-dia e 24.
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5: Amado por um e odiado por outros, o árbitro de vídeo terá um pouco mais de autoridade no jogo a partir dessa edição do torneio. Agora, o VAR poderá chamar o árbitro para revisar lances de segundo cartão amarelo, o que gera expulsão. Antes, ele só podia recomendar revisões para o cartão vermelho direto. Ele também poderá corrigir escanteios marcados incorretamente para os times, apenas avisando o árbitro, sem necessidade de revisão no monitor.
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7: 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Meio-dia e 28. Boa tarde.
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7: 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Estamos de volta com Minha Música, Minha Vida e a sua participação no 999-777-030.
10: Boa tarde, Felipe Santos. Boa tarde. Aqui quem fala é André de Belfor Roxo.
7: Oi, Andréia.
10: Toca pra mim, Você é a Luz do Vando.
7: Opa.
10: Por favor.
7: Fogo e Paixão.
10: Lembra muito meu pai, ele cantava muito essa música tocando violão pra família.
7: Uhum.
10: Beijo, tô ligadinha na rádio.
7: Valeu.
10: Ele não se encontra mais com a gente. Por favor, toca essa música.
7: Agora.

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0: Band FM, a sua rádio do seu jeito, minha música, minha vida, fechando com Gustavo Mioto, Eu Fujo. Você continua participando com a gente, mandando seu áudio. 999-777-030, nome, bairro, a música que marcou a sua vida, e aproveita para compartilhar com a gente um pouquinho da sua história. Amanhã, depois do Quem Ama Não Esquece, tem mais.
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0: 12:51.
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6: Opa, e aí, tudo certo? Vamos

0: Felipe Sanches. Aumenta aí, vai. 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
0: Começando mais uma edição da Super 6. Aqui na Band FM é aquele esquema, né? Que mostra seis músicas, você bota na sua preferida e ela volta completinha pra você curtir novamente e quem sabe faturar prêmios. Sabe o que eu tenho aqui? Quatro ingressos pra ir Upstar, a roda gigante do Rio. Você vai com a família curtir. São quatro ingressos pra você. 999-777-030. Bota na sua música preferida. Música 1, Deixa Eu, Murilo Huff. Música 2, Saudade Proibida, Simone Mendes. Música 3, Pela Última Vez, Menos é Mais. Música 4, Sua Boca Mente, Zé Felipe. 5,

Última vez, Simone Mendes, Saudade Proibida, música 2. E a música número 1, Murilo Huff, Deixa Eu. Tá botando na sua preferida, né? Vota agora, 999-777-030. Quem sabe você se dá bem, garante aí 4 ingressos pra Upstar, a roda gigante do Rio. 999-777-030. Música 6, Marília Mendonça, Segundo Amor da Sua Vida. Música 5, Ferrugem, Arrependidaço. E a música número 4, você confere agora, Sua Boca Mente, Ana Castela e Zé Felipe.

0: sua preferida? Ainda não? Então vota aí, 999-777-030. Tô esperando. Manda aí a música que você quer ouvir novamente e de repente faturar prêmios. 4 ingressos pra Upstar, a roda gigante do Rio. Vou te dar mais um tempinho pra você votar aí, hein? 1:11.
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0: Vamos nessa, boa tarde, Paulo Matos.
2: Vamos nessa, Sanches. Ótima tarde pra você e pra geral ligado aqui na Band FM. Acidente na linha vermelha. Ocupa uma faixa por enquanto na altura de Cordovil pra quem vai em direção à Baixada. Movimento por lá segue um pouco mais intenso. 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
1: 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Agora é a vez.

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0: Atenção aí, Cristiano de Oliveira da Silva, de Higienópolis, no telefone 9399. Cristiano, se deu bem. Faturou 4 ingressos pra Upstar, a roda gigante do Rio. Cris, manda mensagem pra gente assim, ó, eu ganhei. Aí a nossa equipe vai responder você já com seus ingressos pra você curtir com a família a Upstar. Combinado assim? Agora vamos pra música vencedora da Super 6.
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0: Sua Boca Mente. Ana Castela e Zé Felipe.

0: quest'oggi era tua, né?
1: Eu acho que você tem que mandar aquela mensagem. Mas manda o que tá no seu coração.
2: Porque se fosse eu falaria.

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Band FM, a sua rádio do seu jeito. Danilo e Davi, apaga, apaga, apaga. Continua participando aí, 999-777-030. Ó, quer saber o tema do programa de hoje, do Tamo Junto? Já vai no nosso Instagram, @BandFMRio, @BandFMRio, já pode ir lá agora. Dá uma conferida no tema do programa de hoje, nos prêmios. Se antecipa e já manda seu áudio, hein? @BandFMRio. Aproveita que você tá no Instagram, já me segue também, @FelipeSanches, @FelipeSanches, Felipe com dois P's, procura lá. A gente troca uma ideia. 1:31, boa tarde!

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2: Vocês precisam admitir alguma coisa.

0: manual de comportamento para todos os casais. Esse é o segredo de um relacionamento bem sucedido. É ir mudando de assunto sempre. Vem.
1: Quer saber qual seria

0: Band FM, a sua rádio do seu jeito. Cristiano Araújo, Maus Bocados, pra fechar mais uma sequência aqui na Band FM. Daqui a pouquinho tem o Tamo Junto, aquela resenha de toda tarde, com prêmios pra você. Então fica aí que já já tô de volta. 1h58, boa tarde.
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1: Vamos nessa, Paulo Matos.
2: Vamos nessa, Sanches. Lentidão já acontece pelo viaduto 31 de março. Quem vai para a Zona Sul perde tempo a partir do acesso pela Presidente Vargas. Aterro do Flamengo é uma melhor escolha. 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

0: música boa e, é lógico, a sua participação. Manda ver, participa aí.
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0: Por aqui o Felipe Sanches.
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1: Sim, começando mais uma edição do Tamo Junto aqui na Band FM, aquele esquema. Você participa já pelo nosso WhatsApp 999 77.

0: 77030, manda o seu áudio, tenho de prêmio pra você aqui, secador de cabelo da Philco. Tá vindo o secador de cabelo da Philco? Hoje é dia do barbeiro. Só que eu não vou perguntar nada sobre cabelo pra você, vou perguntar quem é o maior barbeiro no trânsito que você conhece. Aquela pessoa que dirige mal, aquela pessoa que não sabe dirigir de jeito nenhum, já fez autoescola 20 vezes, foi reprovado. Quem é o maior barbeiro no trânsito que você conhece? Fala aí da barbeiragem, 999-777-030, manda seu áudio. Quem sabe você se dá bem e leva pra casa o secador de cabelo da Philco. Começou, hein? Com Luan Santana, Olho Marrom.
1: Cadê a mãozinha?

0: Band FM, a sua rádio do seu jeito, Pericão daquele jeitão. Maiara e Maraíza, Guilherme Santiago, 999-777-030, vai participando aí do Tamo Junto. Quem é o maior barbeiro no trânsito que você conhece? Conta pra gente aí. 999-777-030. Tem secador de cabelo da Filco. Vai mandando seu áudio.
1: Boa tarde, Felipe Sanches.
0: Boa tarde.
1: Eu, Anderson, estofador de Niterói.
0: Fala, Anderson.
1: Rapaz, hoje, o barbeiro, o maior barbeiro que eu conheço é meu sogro.
0: Teu sogro?
1: O velho tem 87 anos, eita, mas acha que sabe tudo ainda. Cara... Ele de vez em quando sai de Coelho Neto pra ir pra Tinguá, lá em Nova Iguaçu. Ele vai a 40, 50, daqui lá na Dutra.
0: Caramba!
1: Ele é xingado. Mesmo andando devagarinho assim, ele fecha as pessoas.
0: Eita!
1: Meu Deus do céu!
0: Esse é o maior barbeiro,
1: Detran,
0: mesmo.
1: Detran, tira a carteira dele, Detran.
0: Valeu, Anderson! Abraço, obrigado pela sua participação e abraço pro seu sogro também. Fala, Maria!
2: Maria Santo, do bairro de Oswaldo Cruz.
0: Nunca digue!
2: A maior barbeira que eu conheço sou eu mesmo, Felipe Sanches.
0: É. Você é
2: boa
0: barbeira.
2: Boa tarde, Felipe Sanches. Ótima semana. Tamo
0: obrigado.
2: Junto, hein?
0: Tamo junto,
2: Band,
0: Maria.
2: Band, é tudo nosso.
0: Beijo, Maria. Obrigado pela sua participação. Maria, ela mesmo assumiu que ela é a maior barbeira que ela conhece. Beijo pra você, Maria. Obrigado pela participação sempre. 999-777-030. Tá valendo o secador de cabelo da Filco. Manda seu áudio aí. Qual o maior barbeiro que você conhece? O maior barbeira.

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0: FM, a sua rádio do seu jeito, Rita! Ô, oh, Rita, Thierry, Belo Transas, Sereta e Cristiano, seu polícia! 999-777-030, vai participando aí com a gente. Quero saber, qual o maior barbeiro que você conhece? Barbeiro no trânsito, tá? Hoje é dia do barbeiro profissional, que daí corta o cabelo, mas a gente tá fazendo diferente. Tá perguntando qual o maior barbeiro ou barbeira no trânsito que você conhece aí. Explana mesmo. 999-777-030, você que tá participando, mandando áudio pra gente. Só quem manda áudio concorre ao secador de cabelo da Philco. Manda aí, manda seu áudio, manda. 999-777-030.
1: Boa tarde, Felipe Sanches. Aqui é a Susan tarde. De Piratininga, Niterói.
0: Tudo bem?
1: O barbeiro, o pior barbeiro que eu conheço mesmo é o meu esposo.
0: É.
1: Tadinho dele, ó. Dá até pena. Eu fico imaginando, quando ele ir pra autoescola, como que vai ser os instrutores ali dando aula pra ele. Se eles vão ter paciência, se eles vão chutar o balde, não sei o que, que eles vão fazer. Mas o meu esposo é muito barbeiro. Ele dirigindo, eu sentada do lado dele, eu saio de dentro do carro tensa, toda dura, de tanto ficar ali
0: apertando
1: vendo
0: freio.
1: Ele fazer barbeiragem. E meu corpo involuntariamente fica
0: aperta
1: freando,
0: freio,
1: acelerando, reduzindo,
0: sei
1: ficar
0: como é isso.
1: Trocando marcha. Eu não aguento não, gente. Sério mesmo. Eu prefiro, eu quando vou sair, eu já saio correndo na frente dele,
0: pra
1: entro
0: poder
1: no carro primeiro pra poder ele não ir dirigindo e eu ir dirigindo.
0: Entendi.
1: Valeu, Band. Tamo junto.
0: Valeu, obrigado, explanou o marido. Beijo pra você, obrigado pela sua participação. E você, Isabel?
2: Oi, Felipe, boa tarde.
0: Boa tarde.
2: Aqui é Isabel do Meia. Eu acho que é o meu genro, porque ele é maluco. Ele vai para Rio Santo, vai a cento e tanto.
0: Eita.
2: Eu morro de medo, que eu tô com a minha neta, né?
0: Uhum.
2: Que é a sobrinha da minha filha e a filhada. Fui passear, fui com ele.
0: Entendi.
2: Nossa, meu coração vem na boca, o cara corre muito. Eu falando para ele, olha a minha neta aqui dentro, hein? Pelo amor de Deus.
0: É,
2: hein?
0: Tem que ter cuidado.
2: Acho ele, meu genro.
0: Teu genro. Tá bom,
2: Antônio
0: Isabel.
2: Dutra.
0: Valeu.
2: Obrigada, beijos.
0: Beijo, Isabel. Obrigado pela sua participação aqui. 999-777-030. Quem é o maior barbeiro que você conhece? O barbeiro do trânsito aí. Conta pra gente, vai participando, vai mandando seu áudio. Daqui a pouquinho tamo de volta com mais. Tamo junto, eu tô esperando seu áudio, tá valendo. Secador de cabelo da Philco. Mas só quem manda áudio concorre, então manda o seu aí.
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0: 2h49.
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10: Bora com as informações do trânsito. Deise, é com você, Deise. Boa tarde.
11: Oi, Sanches. Uma ótima tarde para você, para todos os ouvintes da Band FM. Ainda tem dificuldades pelo túnel Santa Bárbara, no sentido Laranjeiras, por conta de acidente envolvendo carro e moto. Dê preferência pelo elevado da Avenida Paulo de Fronteira, túnel Rebouças. 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Daqui a pouco eu volto.

interação com a gente aqui, tem prêmios. Secador de cabelo da Filco tá valendo. Por aqui o Sanches. 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

0: 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E o Naldo Beni Chantilly aqui no Tamo Junto, Tamo Junto, Tamo Junto. Participa com a gente aí, 999-777-030. Quero saber de você, quem é o maior barbeiro que você conhece, aquele barbeiro do trânsito. Conta pra gente aí, tá valendo? Secador de cabelo da Philco.
1: Boa tarde, Felipe Sanches.
0: Boa tarde.
1: E Elis Juscelino Mesquita.
0: Tudo bem, Elis?
1: Então, o pior barbeiro que eu conheço é meu cunhado, cara.
0: É?
1: Vou te falar, hein? Pensa num trem ruim de roda. O rosto dele é quadrado.
0: Fala, Andréia.
2: Boa tarde, Felipe Sanches. Aqui quem
0: Boa
2: fala
0: tarde.
2: É André de Belfor Roxo. Ó, é meu filho. Ele anda com carro a mil, meu coração fica na boca.
0: É?
2: Passa por cima de quebra-mola, por cima de buraco.
0: Caramba.
2: Meu filho Rafael.
0: Caramba, ele estraga o carro todinho. Quer dizer que ele é o esmeril. Detona com o carro todinho. É o barbeiro da família, seu filho. Abraço, Rafael. Valeu, André. Obrigado pela sua participação. Eu quero saber quem é o maior barbeiro no trânsito aí que você conhece. 999-777-030. Tá valendo o secador de cabelo da Philco. Vai participando, vai mandando o seu áudio. Daqui a pouquinho tem mais pra você.
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0: A calçada da fama de Hollywood em Los Angeles vai ganhar pela primeira vez uma estrela com o nome de um brasileiro, o percussionista Paulinho da Costa. Paulinho participou de centenas de gravações de artistas internacionais como Madonna, Michael Jackson e Elton John. O percussionista é carioca, nascido em Irajá, na zona norte do Rio, e era ritmista da ala jovem da Portela, sua escola do coração. Paulinho tocava seu som em rodas de música na festa da Igreja da Penha, também na Zona Norte. Seu nome será gravado na Calçada da Fama na próxima quarta-feira, dia 13 de maio. A conquista representa mais um grande passo para o reconhecimento da cultura brasileira no mundo. É o Brasil chegando cada vez mais longe. Valeu! Brasil, viu, viu?
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0: Vamos com as informações do trânsito. Deise, é com você, Deise.
5: Oi, Sanches. Uma faixa da Avenida das Américas segue ocupada ali próxima à estação do BRT Bosque Marapendi por conta de um acidente envolvendo carro e moto. Dê preferência pela Avenida Lúcio Costa, isso para você que segue em direção ao Recreio. 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Daqui a pouco eu volto.
0: Valeu!
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0: telefone 0987 Alexia. Se leu bem aqui na Band FM, hein? Alexia Moraes, 0987 de Caxias, faturou o secador de cabelo da Philco. É isso, hein? Amanhã, a partir das 14h, tem mais pra você. Eu volto meio-dia, depois do Minha Música Minha Vida. Daqui a pouquinho tem o da Play. Você já pode pedir a sua música aí, a Mandinha já chegou. Já pode pedir o seu som, 999-777-030. Nome, bairro e a música que você quer da Play. Combinado assim?
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0: Bora com as informações do trânsito, Mania. Já chega, já chama logo o trânsito aqui, você vai. Chama a Deise.
3: Deise, libera aí o trânsito pra galera. Muito boa tarde pra você.
4: Oi, Amandinha, uma ótima tarde pra você. Tô de volta falando da movimentação pela linha amarela. Dificuldade pra você que segue no sentido Barra da Tijuca, ali no acesso pela linha vermelha. Já você que vai em direção ao Fundão, vai encontrando boa movimentação. Dê preferência nesse momento pela autoestrada Grajaú, Jacarepaguá. 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Daqui a pouquinho eu tô de volta.
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2: Band FM é a sua rádio do seu jeito. Eu sou Amanda Rizzi, mas você pode me chamar de Amandinha, tá? Já tô por aqui pra animar muito a sua segunda-feira. A semana tá só começando. 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É a melhor do mundo. 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
2: Na Band FM. Cheguei por aqui com o Da Play, aquele momento que você manda na nossa programação, hein? É só você mandar um áudio pra 999-777-030 pedindo a música que você quer ouvir, a música que você gosta. Se você quiser, pode também dedicar uma música pra alguém. Ai, acho tão romântico. Manda mensagem no nosso WhatsApp que eu tô te esperando, hein? A segunda-feira tá só começando. Vamos ver quem já tá por aqui, porque a galera não dá mole não, tá? A galera se prepara.
4: Boa tarde, Amandinha.
2: Boa tarde.
4: Eu, Leandro de Tanguá.
2: Oi, Leandro.
4: Dentro da Play, eu queria pedir a música Hackearam-me, com Thierry e Marília Mendonça.
2: Boa, arrasou. Bora de Hackearam-me, então, chegando com o pé na porta.

0: Atitude 67, Nike Shortinho, Desencana, Marvila e Ayla, só musicão pra animar a sua segunda-feira, daquele jeitinho que só a Band FM sabe fazer. Você tá ligado, né? Esse horário aqui é a hora do Da Play, aquele momento que você manda na programação. Como eu faço isso, Amandinha? Fácil demais. É só enviar um áudio pro 999-777-030, falando a música que você quer ouvir. Vamos ver quem já tá por aqui, quem não deu bobeira, porque se você ainda não mandou, é muito desorganizado. Que isso? Já deu tempo de pensar na música que quer ouvir.
1: Oi, Amandinha. Boa tarde, galera. Oiê. Da Band. Aqui é a Tainá de Bom Sucesso.
0: Oi, Tainá.
1: É, o resfriado me pegou, mas tô aqui no trabalho curtindo a Band FM. Dá play pra mim, Amandinha. Programa de fim de semana do Bruno Marrone. E queria mandar um beijo e um abraço pra toda a galera da gráfica Supra 7 e pra gráfica JB. Valeu, Amandinha. Band FM é tudo nosso.
0: Tudo nosso, Tainá. Melhoras pra você, viu? E agora é hora da gente ouvir Bruno Marrone pra animar a semana dela que já começou resfriada.

0: gastou dinheiro à toa, né?
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2: Não tem jeito, meu compadre. Vambora. Ela vacilou comigo, nós estamos aí, né? Tudo certo.

0: Band FM, Menos é Mais, Coração Partido aqui em 91.1. Você curtiu também? Não é o lugar, é a pessoa. Xande Avião, teve Cangote, Zé Vaqueiro, Sem Vestígios, Mumuzinho. Só musicão pra animar o seu dia. E por aqui, vamos ver quem já pediu. Porque tá na hora do Da Play. Se você ainda não pediu a sua música, tá dando muita bobeira. Manda um áudio pra gente no 999-777-030. Bora ver quem tá aqui.
1: Boa tarde, Band. Boa tarde, Amandinha.
0: Boa tarde.
1: Aqui quem fala é a Sâmia, do Parque Dourado, Santa Cruz da Serra, Duque de Caxias. Toca pra mim, por favor, Paraíso, da Ludmilla. Beijo, Band.
0: Claro, Sâmia. Seu pedido é sempre uma ordem. Beijo pra você. É hora de Ludmilla.

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1: Band FM, a sua rádio do seu jeito. Você acabou de curtir Lauana Prado, Escrito nas Estrelas. Teve por aqui também Zé Felipe, Sua Boca Mente, Simone Mendes, Saudade Proibida. É hora do Da Play e você já sabe, né? No Da Play, quem manda é você. Bora ver quem já brotou aqui em 999-777-030 e pediu a música.
2: Oi, Amandinha. Oi. Aqui é a Ivana de São Gonçalo. E no Da Play de hoje, eu queria muito ouvir a música do Luan Santana, Te Esperando. Sou muito fã. Um beijo pra todo mundo aí da Band Rio.
1: Beijo, beijo, beijo pra você, Luana, do meu país, São Gonçalo. Luana não, Ivana, o nome da minha mãe. Ivana, do meu país, São Gonçalo. É hora de Luan Santana pra você, hein?

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2: Então, vou chamar Zé Neto e Cristiano pra cantar um samba de alto astral comigo.

0: jeito. Zeca Pagodinho, Zé Neto e Cristiano, Turma da Espuma, encerrando da Play de hoje. Mas fica por aí que já já tem o desfile da Super 6. Você curtiu por aqui também? Caixa Postal, Tiaguinho, Tudo em Minha Volta, João Neto e Frederico, Pixote, Primeira Noite, só musicão pra animar a sua segunda-feira, pra começar a sua semana daquele jeitinho que você só encontra aqui em 91.1. Não sai daí não que eu já volto.
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0: Alô, Deise, minha amiga, me conta, como é que tá pela ponte Rio-Niterói?
4: Movimentação lenta, Mandinha, nesse momento pela ponte Rio-Niterói. Pra você, motorista que segue em direção a Niterói, 20 minutos é o tempo de travessia no sentido do Rio, tudo livre. 13 minutos o tempo de travessia no momento. 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Daqui a pouquinho eu volto.
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0: Seu jeito, e fica aí que já já tem o desfile da Super 6, hein?
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0: Chegou aquele momento que a gente adora. É hora do desfile da Super 6 de hoje. São as seis músicas mais tops da programação para você votar na sua preferida, aquela que você quer ouvir novamente. Ai, Amanda, não sei como votar. É muito fácil, hein? Manda mensagem no 999-777-030. Votando no número da sua música favorita. E você sabe que a Super 6 ela nunca vem sozinha, né? Elas desfilam acompanhadas de brinde. Ai, essa Band FM é uma mãe, não é mesmo? E hoje você pode concorrer a 4 ingressos para a rede de cinemas Kinoplex. Manda mensagem com seu nome, sobrenome e bairro e vota na sua preferida. Vou ler a ordem de hoje pra você, hein? A gente começa com o Pé na Porta, Marília Mendonça, Segundo Amor da Sua Vida. Número 2, Olho Marrom, Luan Santana. 3, Arrependidaço, Ferrugem. 4, Apaga, Apaga, Apaga, Danilo e Davi. 5, Romance Rosa, Ed Brito e Samuel. 6, Me Balançou, Tiaguinho. Manda mensagem que eu tô te esperando e bora de Marília Mendonça.

0: Band FM Ferrugem aqui. Essa foi a música número 3 da Super 6 em 91.1. Você curtiu também a música número 2, Olho Marrom, Luan Santana. E a música número 1, a primeira que desfilou na sequência, Segundo Amor da Sua Vida, Marília Mendonça. Vota no nosso WhatsApp, naquela que você quer ouvir de novo aqui na programação, a top das tops, a que você mais gosta. Manda mensagem lá em 999-777-030. Tô te esperando e você ainda pode levar pra casa 4 ingressos para a rede de cinemas Kinoplex. Com esse tempinho, um cineminha, bom demais, né? Não, então manda mensagem, não vai dar bobeira não. E a gente segue com a sequência, a música número 4, Apaga, Apaga, Apaga, Danilo e Davi. 5, tem Romance Rosa, Ed Brito e Samuel. E fechando a tampa da Super 6 de hoje, Me Balançou, Tiaguinho. Então, bora que bora.
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2: Eu acho que você tem que mandar aquela mensagem. 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

0: Coutinho, que não tem como não sorrir com essa programação incrível demais. 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Essa foi a nossa música número 6, Me Balançou, Thiaguinho, encerrando o desfile da Super 6 de hoje, mas ainda dá tempo de você votar. Corre pro nosso WhatsApp, o 999-777-030, que você ainda pode garantir 4 ingressos para a rede de cinemas Kinoplex e aproveitar para assistir aquele filminho bom demais, né? Não, vou ler a sequência para você, hein? A nossa música número 1 de hoje foi Segundo Amor da Sua Vida, Marília Mendonça. Número 2, Olho Marrom, Luan Santana. 3, Arrependidaço, Ferrugem. 4, Apaga, Apaga, Apaga, Danilo e Davi. 5, Romance Rosa, Ed Brito e Samuel. E 6, Me Balançou, Thiaguinho. Corre no nosso WhatsApp e vota, que ainda dá tempo. E agora é hora de ficar bem informado.
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0: E foi inaugurado hoje, na Rua Uruguai, na Tijuca, o primeiro ponto de táxi feminino. A iniciativa faz parte do grupo Táxi Delas, formado por mulheres taxistas que atuam no serviço de táxi oficial do Rio de Janeiro. O projeto busca ampliar a presença feminina no transporte público individual da cidade, oferecendo uma alternativa que aposta em acolhimento e identificação entre motoristas e passageiras. A Tijuca foi escolhida para receber o primeiro ponto devido ao fluxo intenso de moradores, estudantes e comerciantes na região. A expectativa do grupo é expandir a iniciativa para outras regiões do Rio nos próximos meses.

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1: Alô, Deizinha, como é que tá o trânsito na Ponte Rio-Niterói? Atualiza a gente aí.
2: E tá pior a movimentação pela Ponte Rio-Niterói, Amandinha, pra você que segue em direção a Niterói. Mais de 30 minutos é o tempo de travessia. Nesse momento, no sentido do Rio, tudo normal, 13 minutos, o tempo de travessia. 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Daqui a pouco eu volto.
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13: Amado por um e odiado por outros, o árbitro de vídeo terá um pouco mais de autoridade no jogo a partir dessa edição do torneio. Agora, o VAR poderá chamar o árbitro para revisar lances de segundo cartão amarelo, o que gera expulsão. Antes, ele só podia recomendar revisões para o cartão vermelho direto. Ele também poderá corrigir escanteios marcados incorretamente para os times, apenas avisando o árbitro, sem necessidade de revisão no monitor.
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1: 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E ó, agora tem resultado de promoção, fica aí.
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1: 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E eu voltei com o resultado de promoção para a gente saber quem foi o sortudo ou a sortuda que garantiu 4 ingressos para a rede de cinemas Kinoplex. Vai curtir um cineminha, ainda pode convidar quem quiser, mas se você quiser não convida ninguém também não. 4 ingressos, vai assistir 4 filmes, vai que, né? E quem vai levar a boa para casa é a Jaqueline Santos da Silva. E Jaqueline, garantiu a boa! Já que você tá tão feliz, Jaque. Seguinte, pra você buscar os seus ingressos, é só vir aqui em até 5 dias úteis. O Grupo Bandeirantes fica na Rua Álvaro Ramos, 350, em Botafogo. Você vem aqui das 10 horas da manhã às 5 horas da tarde que a gente tá te esperando, beleza? Arrasou, mulher, parabéns. E agora é hora de conferir quem foi a música vencedora da Super 6 de hoje, a top das tops da programação. Será que foi a que você escolheu?
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0: Seu jeito, você acabou de curtir Chedamá, Kalema e Laona Prado, música nova aqui na programação, ó. E seguinte, fica por aí que eu já volto, que é hora de ganhar um pixzinho. Não sai daí não, hein?
1: 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Teve Maiara e Maraíza, Simone Mendes, Fernando e Sorocaba, Gustavo Mioto, Matheus e Cauã. Agora é a vez da dupla que o Brasil inteiro adora. Zé Neto e Cristiano.
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7: Alô, Deizinha, conta aí pra galera, tem algum lugar que a pista tá salgada?
8: Oi, Amandinha, a pista tá salgada pela linha amarela pra você que segue em direção à Barra da Tijuca, ali na altura do acesso pela linha vermelha, no trecho de Del Castillo e também na altura do pedágio, de preferência pela autoestrada Grajaú Jacarepaguá. 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

0: Me Dera aqui em 91.1, animando a sua segunda-feira. Ai, essa música é boa demais, né? Eu adoro. Você curtiu também Faz um Milagre em Mim, Pique Novo e Regis Danese, Zeca Pagodinho, Verdade. O Que Sobrou do Amor, Carol Biazin e Léo Foguete, música nova, lançamento aqui na programação. Essa também eu tô adorando. E fica por aí que já já tem Band ao vivo pra você curtir aquele momento do seu artista preferido como se estivesse num show. Bora comigo?
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0: Alô, Deise, me conta uma coisa, como é que tá a linha vermelha?
4: Oi, Amandinha, liberada a linha vermelha sentido Baixada, que tinha uma faixa ocupada ali na altura da Maré por conta de um acidente envolvendo um carro e duas motos. Nesse momento, o trânsito ainda tá lento, mas tem melhores condições. Sentido centro, com trânsito apenas intenso, principalmente na passagem pelo Caju. 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Daqui a pouco eu volto.
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0: Ao vivo, né, gente?
16: Sejam todos bem-vindos ao show.
17: Pra começar bem, a gente vai começar assim, ó.
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16: Enquanto isso, nós vamos cantando e vamos dançando em ritmo de festa, meu povo.
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0: Estão abertos abertos os portões do espetáculo dessa segunda-feira. Tá no ar o Band ao Vivo. Aquele momento que você escuta as suas músicas e os seus artistas preferidos num formato diferente. Ao vivaço. Então bora de música? Ó, a gente já começa com o Felipe Araújo, Estranho de Novo. Bora comigo.

0: 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Você acabou de curtir Kumadi com Padre Leonardo. Boa demais essa aí, né? Teve Cafajeste, Taeme, Thiago, Conselho, Insensato Destino, Grupo Revelação, Estranho de Novo, Felipe Araújo. Todas na versão ao vivaça, porque esse é o Band ao vivo, aquele momento que você se sente no show do seu artista preferido. E por aqui a gente continua nesse ritmo. Pode chegar, turma do pagode!
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Você acabou de curtir Mano Walter, Não Deixo Não. Encerrando o nosso Band ao vivo de hoje. A gente encerrando em grande estilo, né? Não, essa música é boa demais. Passou por aqui também Turma do Pagode, Camisa 10. Só musicão. Esse foi o espetáculo dessa segunda-feira. Mas fica por aí que já já o caos entra no ar do Rádio Carioca. Já sabe do que eu tô falando, né? Estação Band FM chegando.

0: Tchau.
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0: Valeu, Band FM, obrigado.
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4: Alô, Deise, me conta uma coisa, minha amiga, como é que tá o trânsito por aí?
7: Amandinha, tá complicado o trânsito pelo túnel Santa Bárbara e também no viaduto Engenheiro Noronha, pra você que segue em direção à Laranjeira, está saindo do centro, vai pra Zona Sul, de preferência pelo Aterro do Flamengo. 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Daqui a pouco eu volto.
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9: Oba, oba, oba, oba, estamos chegando na parada agora, é tudo nosso, hein? Nós na fita.
10: E eles na crepe.
9: Todinho.
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9: Aê! Seja bem-vinda, seja bem-vindo. Tá no ar o meu, seu, nosso, o vosso Estação Band FM, o clássico programa da família brasileira. Eu vou te falar uma parada, Amanda.
10: Oi.
9: Às vezes a gente precisa ser repetitivo, até porque tem sempre novos ouvintes chegando. E, por exemplo, alguém aí caiu de paraquedas nesse momento, tá ouvindo a gente? Ou então tá ouvindo a gente por tabela, sentou no carro dos outros, ou no bar, enfim. É impressionante, vou falar aqui pra você, como esse programa, como Estação Band FM foi milimetricamente moldado pra você e pra tua família, pra família brasileira, pra te levar muita informação, muito conhecimento técnico, físico, científico.
10: É
9: a evolução da espécie chegando agora pelo seu rádio.
10: Aí a
9: rádio.
10: Pessoa chega onde vive o quê? Que a pessoa passa a viver?
9: Vive o sobrenatural de Almeida. As pessoas saem do natural, tá ligada, Amanda? É isso. A gente tá aqui pra te entregar conhecimento, informação, pra te levar pra evoluir. Você vai pra outro degrau, outro patamar. E há relatos que muitos ouvintes hoje nem falam mais com seus vizinhos. Vizinhos que ficaram pra trás. Por exemplo, Amanda. Vizinhos que ainda ouvem aquela radiola ali, ó. Por exemplo.
10: Você vai apanhar.
9: Tá toda a diretoria ali. É só de chavar. É só não fazer gesto. Eles estão tudo ali. Sabe o que, eles estão discutindo? A próxima pauta doméstica que vai ao ar.
10: A pauta doméstica?
9: Doméstica. Entendeu? E aí ficam correndo atrás do rabo. E aqui, ó, a gente vai só varrendo tudo. 102 jornalistas em um ano. Todos eles dando furo por aí pra trazer o melhor da informação.
10: Mas aí fica difícil comparar, né? A gente tem 102 jornalistas.
9: Eles têm 13, no máximo.
10: Você vai apanhar e eu não... Ó, eu não vou fazer nada, eu não vou te defender.
9: Ó, aqui, por exemplo, você aprende a calcular os juros compostos.
10: Uhum.
9: Vai ter pauta, e já teve muita pauta, que a pessoa vai aprender aonde fica o Azerbaijão.
10: Uhum.
9: Entendeu? Uhum. A discutir reformas ministeriais. Então é isso,
10: é
9: cola com a gente. E detalhe, além disso tudo, tu ainda ganha prêmio. Tá valendo o que hoje, Mandita?
10: Hoje tá valendo uma pipoqueira britânica.
9: Uma pipoqueira britânica. E a pipoqueira daqui, só pra tu entender, ela faz no seco.
10: É, no seco.
9: Não é, mano?
10: É saudável.
9: Saudável. Não tem óleozinho, não tem nada disso, não. É
10: Mas
9: no
10: se
9: seco.
10: A pessoa quiser, ela pode colocar.
9: Pode. Cada um com seu cada um. Então tu aproveita, tu já tem aquele milhozinho aí guardado na tua dispensa, já pega logo 5 grãozinhos, bota embaixo de cada patela, já cai de joelho agora, porque imagina, o programa inteiro de fé vai dar bom, não
10: vai,
9: dá bom.
10: Com certeza.
9: Exatamente, quando tu ganhou a tua pipoqueira, tu não fez isso? Ô Amanda, olha só. Vamos lá, quem tá fazendo aniversário hoje? Vamos organizar esse bagulho aqui.
10: Rafaela Mandelli.
9: Não, então traduz aí, quem é ela?
10: É uma atriz.
9: É atriz ela?
10: É,
9: tu conhece?
10: Não. mas eu já vi, não, já vi em novela,
9: não,
10: já
9: vem
10: vi,
9: com essa decisão. Vi. Ah, é a Rafaela Mandelli, nunca ninguém ouviu. Ah, eu conheço, pô. Ah,
10: bonitona.
9: Essa aí eu conheço, ela
10: bonitona.
9: É mó gata.
10: 47 anos.
9: Pô, maneiro, tá bem ela, hein? É, tem botox, né? Deve... Ah, deve ter também, quem é que não tem? Quem mais, Amanda?
10: Pois é.
9: Além da Mandelli.
10: Bete Mendes, atriz também.
9: Essa aí não sei quem é, não.
10: 77 anos, ex-deputada federal do Brasil.
9: É mesmo, é.
10: É,
9: é mesmo, maneira. Bete Mendes, 77, hora extra. 7 aninhos de hora extra.
10: Ó, vê uma foto dela aqui em preto e branco, pra ver se é da sua época.
9: Não, também não conheço. Amanda, deixa. Vamos pro jornalismo. Vamos pro jornalismo, Amanda. Jornalismo, jornalismo, jornalismo. É, jornalismo. E tem que vir com aquela vinheta, que é a vinheta importante, que a galera já sabe que tá chegando notícia importante. Olha aqui, hein? Modelo exige teste de QI, Amanda. QI pros pretendentes dela logo no primeiro encontro. Essa aí é exigente pra caramba.
10: Essa aí vai ficar solteira pra sempre.
9: Ô, meu irmão, teste de QI, compadre. O que mais aí, Amandita?
10: NASA vai enviar nudes ao espaço pra tentar contato com ETs.
9: Aí, ó. Vai pegar os ETs em mão de Lego todinho, meu irmão, mandando nudes. E aí, eu vou querer saber, isso é importante, muita gente falando de ET, de extraterrestre, a gente não, a gente já manda o cara direto lá pro espaço e a gente vai falar sobre isso. Olha aqui, hein, pais proíbem a filha de herdar cama de casal, ô Amanda, e diz que a família é conservadora, então não vai usar a cama de casal não. Que doideira é essa, que papo furado é esse,
10: gente.
9: A gente vai falar sobre isso, tudo isso e muito mais a partir de agora nessa treta disfarçada de programa. Que pontualmente está aqui para entregar para você o melhor da informação diariamente. Que horas, Amanda?
10: Sempre às 6 alguma coisinha.
9: 6 alguma coisinha. A gente vai juntinho até que a voz do Brasil nos separe. Claro, querendo a sua participação, a sua interatividade. Ó, gasta
10: manda
9: com a gente aqui. Manda áudio. Manda áudio. 9, que tipo 9, de áudio, 9, Amanda?
10: 7, 7, 7, 0, 30. Você pode contar para a gente uma fofoca que eu gosto muito.
9: Quer ver uma treta boa?
10: Quer
9: ver uma treta boa, Amanda, que veio agora na cabeça de todo mundo? Ontem todo mundo se reuniu, ontem dia das mães, né? Mesmo quem não tem mãe, foi pra casa da mãe de alguém. E aí junta a família, junta a galera.
10: Ah, é verdade.
9: Tem sempre uma tretinha, uma fofoquinha.
10: Conta uma treta da sua família.
9: Manda pra cá que, de repente, contando essa treta, você já vai se dar bem e vai faturar a pipoqueira. Repete o número, Amanda.
10: 999-777-030.
9: Então fala pra gente qual foi a treta do Dia das Mães. Se não teve ontem... Teve um Dia das Mães aí que rolou treta na sua casa,
10: se
9: com
10: não,
9: certeza.
10: Se não for no Dia das Mães, no Natal sempre rola treta. Natal,
9: também.
10: Ano Novo,
9: sai pegando
10: Páscoa.
9: Qualquer data aí, vem com tudo,
10: é
9: vem
10: treta,
9: participar.
10: A gente tá querendo.
9: A gente quer muito. Qual é a primeira que tá na agulha aí, Mandita?
10: Pedro Pecado, Menos aí. É Mais e Simone Mendes. Já chega com o pé na porta.
9: Pé na porta, vamos com tudo. Ô Amanda.
10: Oi.
9: Só um papo aqui.
10: Ah, é o que que é, Luiz Fernando?
9: Olha, que para e pensa se eu tô errado.
10: Ai, fala.
9: No fim das contas... O importante é o que importa.
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0: Rádio FM, a sua rádio do seu jeito. Ô, delícia, essa música é muito legal. Desanuncia aí
1: boa
0: pra gente.
1: Boa demais. Olha onde eu tô, Ana Castela.
0: Ana Castela, que mais que tocou
1: mulher,
0: aí?
1: Tá mas... na Band FM, Ana Castela.
0: É, acorda, Ana Castela. Que mais?
1: Tu tá dando esporro, né, Ana Castela?
0: Tu não, tu não falou que ela não sabia onde ela tava?
1: Meu Talismã, Isa, teve Pedro Pecado, Menos é Mais e Simone Mendes, só musicão aqui.
0: Tretas e mais tretas de segunda a sexta-feira aqui em 91.1. E ó, espalha pra geral, porque é o seguinte, aqui tem muita informação relevante, muito conteúdo de valor que vai te edificar. Antigamente, Amanda, quando a gente começou aqui...
1: Edificadíssimo.
0: A Band FM... ela só tem um ano e alguma coisinha aqui no Rio de Janeiro.
1: Uhum.
0: A radiola ali já tá com 20 anos de idade. Eu acho que vai fazer 21 esse ano. Quando a gente chegou aqui, já fazia fila aí na porta, mas tudo fila pra pegar o peixinho. Pra pegar o peixinho já. Eles ficavam tudo com a boquinha aberta assim, ó, pra ganhar o peixinho. Aí, quando a gente chegou, a gente parou isso e falou, cara, vamos ensinar essa galera a pescar?
1: Eu sumiu... devia ganhar adicional de insalubridade só por ser obrigada a ver você imitando um peixinho.
0: Sumiu a fila do boca de peixe. E agora aquela fila que tu tá vendo aí, que agora corre pra cá, ó, é a fila dos pega-vara, tá ligado?
1: Tá distribuindo vara?
0: Direto. E aí a gente tem vara. Pra você que... se você quiser uma vara, é só vir aqui, mas tem que pegar a senha.
1: Tá assim já?
0: É, hoje é o Mumuzinho que tá ali. Aí tu pega a senha com o Mumuzinho. É porque... Tu não viu ele aí hoje, não, Mumuzinho?
1: Não vi.
0: Então, Mumuzinho é um dos nossos porteiros aqui. Então, pega... se você vier às segundas, pega com o Mumuzinho.
1: Uhum.
0: Fala, ó, eu quero a fila da vara. Aí, eu quero a senha da vara. Aí você pega lá o Mumuzinho, entendeu? Aí tu fica aqui esperando a tua vara.
1: Entendi.
0: E vamos com tudo.
1: Tu não tem
0: o negócio...
1: vergonha nessa tua cara, não, né, Luiz Fernando?
0: Pô, eu tô querendo ajudar.
1: Pô, eu, hein?
0: Eu tô querendo organizar a fila.
1: Eu fico prestando atenção ainda.
0: Ô, Amanda.
1: Oi.
0: Qual é a primeira treta, hein?
1: A gente vai falar da modelo que exige teste de QI pra pretendentes no primeiro encontro.
0: Pô, teste de QI não, meu irmão. Ou ela é nerd ou ela é mala, meu irmão. Tem que decidir aí.
1: Ela é bem gata, tá?
0: É bonita. É. Muito, muito cuidada, né? Cuidada, Amanda. As pessoas ficam assim.
1: Entendeu? Ela é montada.
0: Eu conheço um monte de mulher. Você conhece também uma em comum que no dia a dia ela é do lado do avesso legal. Olha o Instagram dela. Ela dá golpe, é a bruxa queca, nossa amiga.
1: Olha,
0: agora,
1: você...
0: agora o que que acontece?
1: Ódio.
0: O que que acontece, Mandita? Vamos
1: você
0: lá.
1: Você vai apanhar na rua e eu vou correr, eu não vou ficar do teu lado, não.
0: Deixa eu explicar o que que é QI pra galera entender, que ela tá pedindo teste de QI. QI é tal de coeficiente de inteligência,
1: isso,
0: não é isso?
1: É pra ver se a pessoa é inteligente ou não.
0: É pra ver se o boneco é 8 ou é 80, entendeu? Mostra a capacidade intelectual do malandro pra ver se tá batendo com a idade. Por exemplo, o QI do Ângelo... dá pra falar do Ângelo, que ele ainda não tá aqui, ele vai voltar. O QI
1: ele
0: do
1: já
0: Ângelo...
1: tá voltando. Você vai apanhar do Ângelo. Ó, o Ângelo tá voltando.
0: O QI do Ângelo é a idade mental dele é tipo de 14 anos.
1: Ah, e a sua?
0: 13.
1: Eu acho que é um pouco menos.
0: Agora, conta a história dessa mulher aí.
1: A modelo Candice Clois.
0: Candice Clois.
1: Candice Clois.
0: Pô, nome de rica, hein?
1: Revelou que ela exige teste de QI pros pretendentes. E só após eles passarem pelo teste no primeiro encontro, aí ela dá os próximos passos.
0: Ah, entendi. Ela mora em Nova York. Ela bota um sarrafinho. O nome disso é sarrafo. Ela, em vez de querer só o sarrafo, ela também bota o dela.
1: É. Mas, hein? Assim, todo mundo sabe que a mulher tá passando pelo Vale da Sombra da Morte.
0: É.
1: Ela vai ficar solteira pra sempre.
0: Tá exigindo demais.
1: E hoje em dia a gente não tá podendo exigir muito, não.
0: Ela é de Nova York?
1: Será que em Nova York a gente tá podendo exigir?
0: Então, ela só segue adiante quando o valete passa pela testagem dela aí, não é isso? No primeiro encontro?
1: É.
0: Quantos seguidores? Ela tem seguidor no Instagram?
1: Ela falou que quer... ela tem 109 mil seguidores no Instagram.
0: Por isso tá com essa marca.
1: E ela falou que ela não quer
0: perder
1: tempo. Se tivesse 10
0: mil que nem eu, ia tá boladona. Não arruma nada.
1: Ela falou que não quer perder tempo com idiotas.
0: É, ela não quer... ou seja, dane-se se for arame liso, dane-se se ele for borracha fraca, dane-se se ele tiver fimose.
1: Ela quer...
0: ela quer que o boneco saiba fazer conta de cabeça, meu irmão. Bagulho dela é QI, ponto final.
1: Mas é porque ela também é inteligente, tá? Ela é membro do Clube Internacional de Gêmeos.
0: Ah.
1: De gênios.
0: De gênios. Então ela é membro. Por isso que ela não quer só membro. Porque o que que acontece? Quem é membro, não quer membro. quer outra coisa, entendeu? É outro... Ela pensa diferente, entendeu, Mandito? Agora, olha a carinha dela, parece até aquela queca que tu conhece, Amanda. Cara de queca, ela tem cara de queca, isso aí... Não, queca...
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0: Caraca, sempre me corta.

0: Band FM, a sua rádio do seu jeito. Isso é bom demais. Desanuncia essa sequência aí, Mandieta.
1: Tivemos Dengo, João Gomes.
0: Aí, ó.
1: Opa, cadê eu? Cleiton e Romário.
0: É ele.
1: Romântico, Henrique e Juliano.
0: Só música boa.
1: E ainda teve Pedido de Socorro, Gustavo Mioto.
0: Música boa, atrás de música boa, com muita treta. Esse é o Estação Band FM. Isso aqui foi feito pra edificar. É um orgulho. É um orgulho inenarrável estar aqui pra te informar, pra te levar conhecimento técnico, físico e científico. É isso o que vale, entendeu, Amanda? Aí a gente toca a música boa só pra dar aquela cerejinha no bolo, tá ligado?
1: Entendi.
0: Porque o que importa
1: pra
0: mesmo...
1: Pra pessoa poder refletir sobre o que ela acabou de aprender.
0: Refletir sobre a informação que ela não vai ouvir em lugar nenhum do planeta. É ou não é?
1: É verdade.
0: Ah, e outra coisa, hein? Ainda pode ganhar prêmio.
1: Pode,
0: corre o risco.
1: Pode.
0: O que tá valendo aí?
1: Uma pipoqueira Britânia.
0: Isso aí, pipoqueira. Agora tu tem que ter fé. Não vem com esse bagulho de, ah, vai dar bom pra mim. Não, tem que ter fé.
1: Tem que ler o salmito.
0: Tem que ler o salmito. Explica aí o salmito 40, Amanda, que o Ângelo não tá aí pra explicar. Explica aí.
1: É que eu sou mais, eu explico de jeito mais simples.
0: Vai,
1: que
0: do
1: o
0: teu
1: Ângelo.
0: Jeito.
1: Na Bíblia você abre lá no salmito 40, tá escrito, tem que ter fé.
0: Tem que ter fé. Então vai lá no tem que ter fé, tá lá no meio da Bíblia, na meiota. Aí tu abre lá, joga umas páginas pro lado, outras páginas pro outro e vai
1: aí
0: ali.
1: Tá
0: no,
1: escrito ali, fé.
0: No furico da fé. Aí o que que acontece? Não, na meiota. Exatamente. Aí no furico da fé, tu vai lá, é o seguinte, tem que ter, assim, a fé, todo mundo sabe que a fé, ela move montanhas.
1: Move.
0: Né? Mas ela pode ser catapultada com a tua dor. E aí, o que que tu faz? Abre o teu armário.
1: De onde você tirou isso?
0: Me disseram.
1: Entendi.
0: Entendeu? Aí abre o teu armário, pega lá 10 grãozinhos de milho.
1: 10?
0: Quase, 8. Bota 4.
1: Vai falar, aumentou?
0: Não, 5 em cada patela.
1: Ah.
0: Pronto, 10. 5 em cada patela. Pra dar aquela dorzinha. E tu cai agora. Por exemplo, 19 horas e 5 minutos. Cai agora de joelho e vai até que a voz do Brasil nos separe. Vai doer, mas vai dar bom. É ou não é, Amanda?
1: Ah, com certeza.
0: Vamos dar uma banada no carvão?
1: Bora.
0: Então tá bom.
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1: Alô, Deizinha, minha amiga, me conta, por onde você tá? Como é que tá o trânsito aí?
10: Oi, Amandinha, falando agora da Avenida Brasil, dificuldade no sentido Zona Oeste, tem acidente nesse momento na altura da Penha, envolvendo um utilitário e dois carros, de preferência pela linha vermelha, para você que segue em direção à Baixada. 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Daqui a pouco eu volto.
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0: Oba, oba, oba, oba. Tamo de volta na parada. E agora é o seguinte, hein, Mandita? É aquela hora diretona de sem estação parar. Band FM. Com muita música boa, né?
1: Do seu jeito.

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0: Ai, já! Chucha, chucha, chucha. Band FM, a sua rádio do seu jeito. Qual é a mandita? Tu quer tchu, tu quer tchau, ou quer tchá-tchá-tchá?
1: Eu quero aí. Uma pipoqueira da Britânia.
0: Isso aí, você também quer? Então participa, 999-777-030, é uma pipoqueira maneira, é no seco. E ó, vou te falar, quem ganha gosta, é ou não é, mandita?
1: Não tem como não gostar.
0: Não tem como, é Britânia.
1: Você pode comer a pipoca do jeito que você quiser.
0: Exatamente. Ô Amanda, tem áudio aí?
1: Tem.
0: Vamos ver quem é que tá concorrendo aí. Manda.
2: Oi, pessoal da Band! Quanto tempo!
0: Sumiu, hein?
2: Só tô sempre ouvindo a Band, hein?
0: Ah,
2: eu não mando mensagem, mas tô sempre ouvindo vocês.
0: Isso é o que importa.
2: É porque hoje eu quero pipoca! Quero pipoca!
0: Tô ligando.
2: Evandro Walter de Bambu!
0: Ele se empolga, legal.
2: Luiz Fernando, meu lindo! Delícia, Amandinha!
0: Boa noite, meu querido!
2: Beijo pra vocês, tô sempre ligadinho na Band!
0: Quero pipoca! Cuidado só pra não trocar a consoante aí.
1: Tamo junto.
0: Não, é, porque ele pode, se ele errar, de repente pode sair outra coisa. Filho.
1: Ai, vamos ouvir outro áudio.
0: Vamos lá.
3: Boa noite, Luiz Fernando.
0: Oi.
3: Boa noite, Amanda.
0: Boa noite.
3: É Carla Tavares de Itaboraí.
0: Qual é, Carlinha?
1: Oi, Carlinha.
3: Graças a Deus não tem nenhuma fofoca.
0: Não teve treta.
3: Dia das Mães.
0: Ah, não é possível.
3: O Dia das Mães foi tranquilo. Passei na casa da minha mãe.
0: Foi geral?
3: Churrasco.
0: Foi geral?
3: Eu e mais três irmãos.
0: Aí, ó. Então teve.
3: E outros dois irmãos não puderam ir.
0: Ah, então por isso que não teve.
3: Um mora fora do estado.
0: Se vai os outros dois...
3: O outro não pôde ir.
0: Eles barraram os outros dois.
3: Cada um leva um negocinho,
0: né? Negócio,
3: pra gente fazer um churrasco. E graças a Deus foi tranquilo.
0: Então, lá na minha mãe ontem... Eu vou até contar, Amanda. Eu não gosto de falar da minha vida pessoal, não, mas eu vou falar. Lá na minha mãe ontem também cada um levava um negocinho. Eu tive um irmão...
1: O que você levou?
0: Eu levei um empadão de camarão com catupiry que eu fiz.
1: Ah, você que fez?
0: Eu fiz.
1: Duvido.
0: Eu que
1: Duvido.
0: Fiz. Meu irmão, passei a manhã toda na cozinha fazendo.
1: Duvido.
0: Eu fiz, eu tô te falando. Eu fui pra internet. Eu olhei ali no como é que é o nome? No YouTube. Pô, e saiu maneiro, Amanda. Aí,
1: ah, foi sim.
0: Foi maneiro, é.
1: Tá virando pescador agora.
0: Meu irmão, eu tive um irmão que levou torrada, meu.
1: Ah,
0: torrada. Levou torrada. Levou 3 quilos de torrada. Porra, aquilo ali foi uma coisa meio desagradável. Ele levou... Eu tô te falando sério. Tu tá olhando assim pra mim. Por que que tá morando? Ah, bota outro áudio aí. Não quero mais falar da minha vida pessoal, não. Vai, bota aí.
4: Boa noite, Ana Júlia de Mesquita.
0: Oi, Ana Júlia.
4: Eu queria mandar um beijo pro meu pai.
0: Pra minha mãe e pra você.
4: E pra minha mãe. Quero falar que eu amo muito eles.
0: Aí,
4: e
0: ó.
4: Que eu tenho orgulho do esforço deles.
0: Ah, que gracinha.
4: E não terem desistido de mim.
0: Ah! Como é que vai desistir de uma coisa linda dessa? Ele não vou desistir mesmo.
4: De
0: ela até
1: querer,
0: voltou.
1: Foi sem querer.
0: Até
1: foi.
0: Voltou.
1: É que eu fiquei emocionado.
0: Que mais, Mandita? Tem mais
1: Vamos
0: aí,
1: ver,
0: ó.
1: Tem mais, tem áudio pra caraca.
0: Bota mais um aí.
5: Fala aí, Amandinha, Luiz Fernando. Ih. Aqui é o Jonas de Alcântara, de Duque de Caxias.
1: Oi,
0: equaliza a voz aí, Jonas.
5: Cansadaço depois de uma viagem longa de Araruama.
0: Perdeu até o grave aí, ó.
5: Dá pra passei pela Jana lá em Niterói. Eu tava no ônibus, eu vi ela parada num ponto de ônibus hoje de tarde lá em Niterói.
1: A Jana tá no ponto,
5: um abraço
1: ponto,
5: pra você.
0: É, a Jana
5: programa,
0: faz ponto.
5: Vou levar essa pipoquinha.
1: Ô, garoto, não é isso não.
0: Ela faz ponto em Niterói, ué. Foi o que ele falou aí. Eu vou falar pra ela. Qual é o nome dele? Jonas.
1: Jonas de Alcântara.
0: Ô, Jonas. Xana. O Jonas.
1: Ô, Jana.
0: O Jonas falou que tu faz ponto lá em Niterói. Eu vou falar.

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1: O frio chegou com tudo no Rio e para você que já tá se programando para amanhã, fica ligado, pois o clima continua o mesmo. A temperatura fica entre os 18 e 23 graus na maior parte da cidade, com sensação térmica ainda menor nas primeiras horas do dia. O céu fica nublado, mas a chance de chuva é pequena. Então, quando for sair de casa amanhã, leva um guarda-chuva por precaução e não esqueça o seu agasalho.
0: Já na Band FM, tem essa da Simone Mendes que você adora.

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2: Alô, Deise, me conta, como é que tá o trânsito por aí?
3: Oi, Amandinha, dificuldades ainda pela Avenida Brasil, ali no trecho da Penha, por conta de um acidente envolvendo um utilitário e dois carros. De preferência pela linha vermelha para você que vai em direção à Baixada. 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Daqui a pouco eu volto.
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Assim.

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2: Oh. Tretas, tretas, tretas e mais tretas de segunda a sexta-feira aqui em 91.1. Espalha pra geral, que é o seguinte, é música boa e informação relevante.
1: Muito.
2: Conteúdo de valor que vai te edificar.
1: Ah, é.
2: Lembra da história do peixinho?
1: Uhum.
2: Então, agora é vara. Então, se você quiser, participa também.
1: Participa pra ganhar uma pipoqueira.
2: Isso aí, pô. 999-777-030. Manda. Qual é a próxima treta, hein?
1: NASA vai enviar nudes ao espaço pra tentar contato com ETs.
2: Aí, ó. Vai ter marciano infartando. Eu vou te falar a verdade. Vai ter muito ET morrendo na mão. Eles não estão acostumados com isso. Vai
1: não
2: dar
1: é
2: ruim.
1: Isso.
2: Eu tô avisando logo. Pega a visão, Amanda. Pega a visão. O ET sentado lá no meio de Marte, lá invocando David Guetta. Vai dar merda.
1: Não, não é isso.
2: Não é isso que...
1: Não.
2: Você acabou de falar, Amanda. Como é que nem isso? Você tá...
1: Não,
2: o
1: é.
2: Salame do ET vai explodir.
1: Meu Deus,
2: não, e
1: não
2: detalhe,
1: é isso.
2: Mas deixa eu só falar uma coisa aqui pra tu parar pra pensar aqui comigo. Vê se eu tô viajando. ET tem maior cabeção, meu irmão. Quando ele começar a ficar instigado com a foto lá da mulher pelada lá, meu irmão, aquele sangue vai descer.
1: Olha,
2: o salame
1: explicar.
2: Não vai aguentar.
1: Não é isso, cara.
2: Então vai, então explica aí, pô. Ah, pelo amor de Deus. Você fala uma coisa e depois não é aquilo que tu fala. Eu
1: não
2: acho
1: é...
2: que tá querendo me deixar
1: não,
2: maluco.
1: O que eles falaram é que não serão fotografias explícitas de humanos nus reais.
2: Ué, como assim,
1: não
2: então?
1: É assim.
2: Como é que é isso, então?
1: Vão
2: é nudes
1: ser,
2: nudes que eu conheço é uma coisa só.
1: Desenhos anatômicos básicos de um homem e de uma mulher.
2: Ah, o gibi também dá. Eu ia no gibi também quando eu era moleque. Não, vai, fala aí. Desculpa, mano. Tô só pensando alto aqui. Eu já fui no gibi também. Porque o desenho também é maneiro.
1: Eu não tô acreditando nisso, não.
2: Não, então vai, conta aí,
1: vai
2: conta
1: ter,
2: aí. Conta aí a tua versão aí.
1: São desenhos anatômicos do homem e da mulher, acompanhados de uma representação do DNA.
2: DNA? Como é que é DNA?
1: É.
2: Ah, então até vai cagar e andar pra isso aí, meu irmão. Alguém vai querer ficar olhando pra DNA? Quer desenhozinho de DNA?
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0: cena de graça.
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2: 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E eu voltei por aqui porque acabou o milho, acabou a pipoca. Luiz Fernando já deu linha na pipa. Vê se pode. Agora, segunda-feira, ele já tá dando linha na pipa assim, cedo. Mas é isso, né? Quem sou eu pra falar dos filhos de Deus? Cheguei pra anunciar o resultado da pipoqueira Britânia. E quem vai levar pra casa fazer uma pipoquinha ou no seco ou no molhado é a Roberta Campos. Roberta Campos Oliveira, de Bangu, final de telefone 2197. Roberta, seguinte, pra buscar o seu brinde é só brotar aqui no Grupo Bandeirantes em até 5 dias úteis. Rua Álvaro Ramos, número 350, em Botafogo, das 10 horas da manhã às 5 horas da tarde. Arrasou, parabéns, mulher! E muito obrigada a você que curtiu essa segunda-feira do nosso lado. Estação Band FM vai ficando por aqui. Amanhã tô de volta às 4 horas da tarde, te esperando com o Da Play. Fui! Beijo, beijo, beijo! E ó, se tu quiser me seguir no Instagram, é @AamandaRizzi, R-I-S-I. E o do Luiz Fernando, ele não tá aqui, mas eu divulgo também, é @SouLuizFernando, Luiz com Z. Fui! Te espero amanhã, hein?
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2: Alô, Deise, pra finalizar, tem alguma dica aí, alguma informação de trânsito pra galera?
5: Oi, Amandinha, pra fechar, a Avenida Brasil ainda com retenções ali no trecho de Bom Sucesso, o acidente envolvendo carro e moto, você que segue no sentido centro, de preferência, pela linha vermelha que tem melhores condições. 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Amanhã eu tô de volta aqui na Band FM. Beijo, beijo, beijo.
2: Beijo, beijo, beijo.
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3: Amado por um e odiado por outros, o árbitro de vídeo terá um pouco mais de autoridade no jogo a partir dessa edição do torneio. Agora, o VAR poderá chamar o árbitro para revisar lances de segundo cartão amarelo, o que gera expulsão. Antes, ele só podia recomendar revisões para o cartão vermelho direto. Ele também poderá corrigir escanteios marcados incorretamente para os times, apenas avisando o árbitro, sem necessidade de revisão no monitor.
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0: gastou dinheiro à toa, né?
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4: Boa noite.
5: Uma boa noite para você que nos acompanha em todo o país.
4: Segunda-feira, 11 de maio de 2026.
5: E vamos ao destaque do dia, Desenrola Brasil.
4: Quase R$1 bilhão já foram renegociados em uma semana de lançamento do programa.
5: Brasileiros podem conseguir descontos de até 90% nas dívidas do cartão de crédito, cheque especial ou crédito pessoal. Natália Koslick.
6: O novo Desenrola tem previsão de duração de 90 dias. O foco do programa são consumidores que ganham até 5 salários mínimos, o equivalente a R$ 8.105.
4: E ainda acesso à internet ampliado.
5: 3.800 unidades básicas de saúde serão conectadas, o que vai aumentar a oferta do telesaúde pelo SUS.
4: A medida vai fortalecer atendimento de quem vive em áreas com menor acesso a especialistas e serviços médicos. Pablo Mundim.
7: Com a conexão, os profissionais de saúde passam a usar prontuários eletrônicos, exames digitais, trocas de informações em tempo real e teleconsultas com especialistas.
5: E você vai ouvir também homenagem aos mais de 700 mil mortos de Covid no Brasil.
4: O presidente Lula institui 12 de março como dia em memória às vítimas do vírus no país.
8: Nós precisamos ter consciência que isso aqui é mais forte do que muitas guerras que aconteceram no mundo.
5: Hoje, na apresentação da Voz do Brasil, Mariana Jungmann e Nazi Brum.
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5: Em março de 2020, os estados começavam a se preparar para entrar em quarentena. A Covid-19 chegava ao Brasil.
4: No dia 12 de março, o Brasil registrou a primeira morte da doença.
5: E para lembrar esse período, quando o país registrou mais de 700 mil mortes pela doença, o presidente Lula sancionou hoje o Dia Nacional em Memória das Vítimas da Covid-19, o dia 12 de março.
4: A repórter Graziele Bezerra está no Palácio do Planalto e acompanhou esse evento. Ela fala com a gente agora ao vivo. Boa noite, Graziele.
9: Oi, Mariana. Boa noite para você também. Boa noite para o Nazi. Boa noite para o ouvinte da Voz do Brasil. Para falar sobre esse assunto, a gente vai contar um pouquinho da história da aposentada Norma Ferraz, que seguiu todos os protocolos exigidos pela Organização Mundial da Saúde na época da pandemia de Covid-19. Isolamento, uso de máscaras e higienização das mãos. Mas a esperança da imunização não chegou a tempo de salvar o filho dela, o Diego, de 39 anos. Então, em fevereiro de 2021, após uma semana de internação, ele morreu em um hospital em Rio Branco, no Acre.
10: Ele dizendo para mim, mãe, quinta-feira eu estou indo para casa já, se Deus quiser. Eu estou aqui só para tomar o remédio direitinho. Isso dói até hoje, porque eu pergunto para ele às vezes, qual quinta-feira, meu filho, que você vai voltar? Porque você não cumpriu, você falou que ia voltar e não voltou.
9: Pois é, e hoje, nesta segunda-feira, o presidente Lula sancionou uma lei que elegeu 12 de março para lembrar os mais de 700 mil brasileiros que morreram, então, aí de Covid-19 no país, a exemplo do Diego, de 39 anos. A data registra a morte da diarista Rosana Aparecida Urbano, que foi a primeira vítima do coronavírus no Brasil. O ministro da Saúde, Alexandre Padilha, diz que relembrar as vítimas é também evitar que novos casos de negligência aconteçam.
11: Na saúde, a gente fala que a memória tem dois papéis fundamentais. Primeiro, acolher o sofrimento, apoiar o sofrimento, poder lidar com esse sofrimento. Mas, sobretudo, o papel da memória é para que a sociedade como um todo nunca mais permita que se repita o que aconteceu durante a condução da pandemia da Covid-19 no nosso país.
9: Para o presidente Lula, a data servirá também para trazer justiça às vítimas.
8: E nós precisamos ter consciência que isso aqui é mais morte do que muitas guerras que aconteceram no mundo. Um dia nós mudaremos esse mundo e a ignorância não vai prevalecer em lugar nenhum. E a justiça será feita.
9: Bom, a partir da próxima semana será realizada uma exposição itinerante que vai percorrer várias capitais brasileiras com obras de artistas que relembram aí a emergência sanitária enfrentada no período da pandemia. Uma réplica foi instalada aqui no Palácio do Planalto. Essa réplica retrata os nomes, idade, também estados das pessoas, a origem das pessoas mortas pela Covid-19. Eu volto com vocês, Mariana e Nazi.
5: Obrigado, Graziele, pelas informações.
4: E o ministro da Saúde, Alexandre Padilha, reforçou hoje que nenhum dos casos de hantavírus registrados no Brasil esse ano foi transmitido de um ser humano para o outro.
5: Ele disse que o hantavírus já é conhecido e que os casos do Brasil estão dentro do padrão dos últimos anos, não estando relacionados à cepa andina, que é passada entre humanos e foi encontrada em um cruzeiro.
0: Diferente da Covid-19, o vírus do hantavírus é um vírus conhecido por todos nós. Desde os anos 90 nós temos casos de hantavirose no continente americano. Começou os primeiros casos nos Estados Unidos, depois em vários países do continente. Aqui no Brasil nós temos uma série histórica que varia com dezenas de casos todos os anos, em torno de 30, 35, 40. Dos 7 casos que nós tivemos esse ano no Brasil, nenhum deles está relacionado com essa cepa andina, até porque ela nunca circulou no Brasil. Essa cepa andina é a única que tem registro até hoje de risco de transmissão interhumanos.
4: Segundo o Ministério da Saúde, o risco global de disseminação do hantavírus permanece baixo.
5: O surto em um navio de cruzeiro que desembarcou na Espanha e está sendo investigado, sem impacto direto para o Brasil até o momento.
4: A hantavirose é uma zoonose viral que pode comprometer pulmões e coração.
5: O vírus é transmitido principalmente pelo contato com urina, saliva e fezes de roedores silvestres infectados.
4: 3.800 unidades básicas de saúde devem receber sinal de internet e equipamentos.
5: A conexão deve chegar também a municípios com menos de 30 mil habitantes.
4: Os editais para os serviços foram publicados pelos Ministérios das Comunicações e da Saúde.
7: O governo do Brasil lançou nesta segunda-feira 2 editais que ampliam o acesso à internet em regiões vulneráveis e conectam unidades de saúde à rede digital. A iniciativa integra os Ministérios das Comunicações e da Saúde com recursos do Fundo de Universalização dos Serviços de Telecomunicações, o FUSH. Um dos editais prevê investimento de R$ 140 milhões de reais para a conexão de 3.800 unidades básicas de saúde. Na prática, o projeto leva internet de qualidade para postos em comunidades rurais, indígenas, ribeirinhas e áreas afastadas dos grandes centros, destaca o ministro das Comunicações, Frederico de Siqueira Filho.
2: Hoje, o governo do Brasil avança na conectividade em áreas essenciais para a população. De um lado, a saúde pública, que necessita de informações rápidas, prontuários integrados e atendimento digital. De outro lado, a inclusão e uma condição fundamental para o acesso a direitos, serviços públicos, oportunidades e cidadania.
7: Com a conexão, os profissionais de saúde passam a usar prontuários eletrônicos, exames digitais, trocas de informações em tempo real e teleconsultas com especialistas. Segundo o ministro da Saúde, Alexandre Padilha, a medida reforça o programa Agora Tem Especialistas, que busca acelerar diagnósticos e diminuir a espera por exames no SUS.
12: Para nós é um avanço muito importante. Nós estamos distribuindo mais 10 mil kits de telesaúde para as unidades básicas de saúde comprados pelo Ministério da Saúde. Equipamento que permite você fazer uma avaliação no fundo de olho da retina, equipamentos que fazem uma avaliação do pulmão, eletrocardiogramas, né, ultrassom portátil.
7: O segundo edital foca na expansão da infraestrutura em municípios menores e áreas remotas, por meio do programa Acessa Crédito Telecom, com 500 milhões de reais em recursos. Para o secretário de Telecomunicações do Ministério das Comunicações, Hermano Barros Tércios, os editais devem beneficiar cerca de 2 milhões e meio de brasileiros e fazem parte do FUSH 2.0.
13: O público-alvo impacto desse segundo edital, que é o do acesso a crédito, são as cidades abaixo de 30 mil habitantes, as prestadoras com menos de 200 mil acessos, para subir ainda mais esse número de provedores que consigam acessar o recurso do FUSH, provedores pequenos e médios.
7: As empresas interessadas em participar dos editais têm até 22 de maio para apresentar propostas. Reportagem Pablo Mundim.
5: Há 52 anos, uma cooperação entre Brasil e Paraguai transformou uma disputa territorial em um projeto compartilhado de desenvolvimento. Era a criação de Itaipu Binacional.
4: Mais de meio século depois, a empresa olha para o futuro, incentivando pesquisas para novas fontes de geração de energia e atuando como motor de desenvolvimento socioambiental em mais de 400 municípios do país.
5: Em outra frente, Itaipu ainda segue com um papel estratégico no equilíbrio da oferta de energia e do preço pago pelos brasileiros na conta de luz.
4: Sobre tudo isso, a gente conversa hoje com o diretor da companhia, Enio Verri. Boa noite, diretor.
14: Boa noite, ouvintes.
4: Diretor, vamos começar falando daquilo que interessa mais diretamente ao consumidor, que é a tarifa. Brasil e Paraguai estão aí em pleno processo de negociação para redefinição do preço que a gente paga pela energia excedente dos paraguaios, pela parte deles na energia gerada de Itaipu, né? Quais são as expectativas em torno dessa negociação?
14: O presidente Lula nos cobrou, em 2023, quando assumimos, que baixássemos o máximo possível a tarifa. Iniciamos uma negociação com o Paraguai e nós conseguimos baixar em 2023 30% do valor que era pago. Além de baixar, nós congelamos a tarifa. Portanto, os anos de 23, 24, 25 e 26, a tarifa está congelada após essa redução. E estamos, nesse momento, numa negociação muito profunda com os nossos sócios paraguaios para baixar novamente. Embora não dê para adiantar qual seria essa tarifa, o que nós podemos afirmar a toda a população brasileira é que a tarifa da energia produzida por Itaipu para 27 será ainda mais barata do que essa que está sendo cobrada hoje. Portanto, julgamos assim um momento histórico. Em 53 anos, conseguimos, depois de tanto tempo, baixar de tal maneira a tarifa e ainda garantir que continue baixando a partir de agora.
5: Pois é, diretor, existe esse papel importante de Itaipu, né? Uma empresa pública na estabilidade e previsibilidade do custo da energia no Brasil. O senhor pode explicar para a gente, para os nossos ouvintes, como é que ela faz essa contribuição?
14: Essa é a vantagem de ser uma empresa pública. Ela é 50% do Brasil, 50% do Paraguai, mas elas são absolutamente públicas. Ela não tem esse modelo das estatais brasileiras, porque Itaipu tem um tratado que a rege, mas ela consegue com isso atender os interesses dos dois países. E os dois países esperam exatamente isso. Primeiro, um preço justo, condições de garantir o investimento nas políticas socioambientais e, principalmente, previsibilidade. A população saber que pode contar com Itaipu, não só no preço, como na garantia. O termo que se usa muito é o termo de bateria. Eu acho que isso é importante dizer. Hoje, tem muita energia a partir do vento e a partir do sol, que é eólica e fotovoltaica. Essas energias são muito boas, são baratas, são limpas, mas elas são intermitentes. Se não tiver vento e não tiver sol, você não tem a energia. E aí, nesse momento, entra Itaipu, que ela tem uma energia firme e garante. Por exemplo, agora, estamos conversando com o Brasil todo já é à noite, e ele tem uma energia acesa na casa dele. Essa energia é Itaipu que garante. Então, nós garantimos a estabilidade no preço e na certeza que todas as pessoas têm na sua casa a energia.
4: Pois é, eu ia até falar dessas novas fontes, desse momento de transição energética que a gente vive, porque Itaipu marcou um momento quando foi criada, né? Marcou ali essa coisa da cooperação, dessa integração sul-americana, e agora a gente vive um outro momento, que é o momento da transição energética. E a empresa...
14: Essa energia é Itaipu que garante. Então, nós garantimos a estabilidade no preço e na certeza que todas as pessoas têm na sua casa a energia.
4: Pois é, eu ia até falar dessas novas fontes, desse momento de transição energética que a gente vive, porque Itaipu marcou um momento quando foi criada, né? Marcou ali essa coisa da cooperação,

0: temos muitas pesquisas. A verdade é que a crise climática, ela é um fato concreto. E essa crise climática, ela exige a transição energética. A Itaipu já é um modelo no mundo de transição energética. Ela produz uma energia limpa, de qualidade barata. Agora, além disso, nós pesquisamos e produzimos, por exemplo, a energia fotovoltaica no fio d'água. Como nós temos um reservatório gigante, as placas solares ficam no fio d'água produzindo energia solar. Nós temos também experiência com hidrogênio verde, que é uma pesquisa já de 20 anos na Itaipu. Temos também o biogás, que também produz a partir de restos de alimentos energia. E temos agora também a essência, a matéria-prima para fazer o SAF, que é o combustível de aviação. Então, Itaipu, ela garante a produção de energia firme, mas faz um grande investimento também em energias alternativas para garantir a transição energética que o mundo cobra e o Brasil já está fazendo.
1: Agora, diretor, Itaipu também contribui para o desenvolvimento social e econômico de mais de 400 municípios no país, né? Que tipos de projetos a empresa desenvolve nesses locais?
0: Nós atingimos hoje 434 municípios que compõem o nosso território. Esses municípios, eles emitem resíduos para o reservatório. Para conter a emissão de resíduos, nós investimos muito em políticas socioambientais, ou seja, geração de emprego, renda, com a construção de uma política ambiental. Nós estamos falando de estradas rurais sendo asfaltadas, de investimento em placas solares em prédios públicos. Estamos falando, investimos muito nisso, em associação de catadores e catadoras. Isso é um trabalho fantástico, porque os agentes ambientais são os catadores e catadoras no nosso país. E no nosso território, a Itaipu entra com caminhões, com elevadores, com tratores, fazendo não só que essas pessoas associadas, essas cooperativas, recolham o lixo das ruas, como melhorem em muito a sua renda. Além, lógico, da produção orgânica da agricultura familiar. Portanto, são investimentos que mudam a vida das pessoas, mas fazem uma política socioambiental.
2: Agora, diretor, para a gente concluir, que a gente só tem mais um minutinho, a gente mencionou aqui o passado, o presente, queria que o senhor falasse um pouco do que esperar de Itaipu para o futuro, para as próximas décadas.
0: Olha, o futuro é Itaipu produzir ainda mais energia hidroelétrica. Nós estamos agora com muitos estudos, com consultoria, para aumentar a produtividade. Nós temos 20 unidades geradoras, 18 sempre funcionando e 2 ficam de backup, de reserva. A ideia é fazermos estudos para colocar mais 2 unidades geradoras e aumentar a capacidade de cada uma delas, que já estão instaladas ali há mais de 40 anos. É oferecer mais energia limpa, barata, para a população brasileira e paraguaia, garantindo a transição que tanto o mundo precisa.
1: Bom, conversamos com o NVR, diretor-geral de Itaipu Binacional. Diretor, obrigado pela entrevista aqui à Voz do Brasil.
0: Um grande abraço.
2: Em uma semana, já foram renegociados R$1 bilhão em dívidas por meio do novo Desenrola Brasil.
1: O programa oferece condições facilitadas de pagamento para ajudar os brasileiros a quitarem seus compromissos financeiros e saírem do vermelho.
2: E essa semana, o programa começa a atender os estudantes que contrataram o FIES e estão com parcelas em atraso.
3: Para trazer alívio ao bolso dos brasileiros e diminuir os índices de inadimplência, foi lançado o novo Desenrola Brasil. São oferecidos descontos de até 90% sobre dívidas antigas, prazo de até 4 anos para pagar e juros reduzidos. Desde o lançamento, na semana passada, o programa acumula cerca de R$1 bilhão em dívidas renegociadas. E o volume de pedidos segue em expansão, segundo o ministro da Fazenda, Dario Durigan.
4: São 200 mil pedidos já em avaliação dos bancos, desses 200 mil, 100 mil praticamente fechados e em volume crescente. Cada dia a gente tem visto mais renegociações sendo feitas, o que é muito importante.
3: O foco do programa são consumidores que ganham até 5 salários mínimos, o equivalente a R$ 8.105. Aqueles que têm dívidas contratadas até 31 de janeiro de 2026, com atraso entre 90 dias e 2 anos, poderão renegociar diretamente com os bancos dívidas de cartão de crédito, cheque especial ou crédito pessoal sem garantia. O programa também oferece condições especiais para micro e pequenas empresas e produtores rurais quitarem seus débitos. E a renegociação para estudantes com empréstimos no FIES deve começar a valer essa semana, afirmou o ministro.
4: O FIES para os inadimplentes deve estar totalmente operativo. A medida provisória semana passada deu as condições, os bancos têm tirado dúvidas junto com o MEC e a Fazenda. Essa semana vai estar

0: operativo.
1: O novo desenrola tem previsão de duração de 90 dias. De acordo com o ministro Dario Durigan, em breve o programa vai entrar em uma nova fase voltada para estimular os adimplentes. Reportagem Natália Kosli.
2: Você tem dificuldade de guardar dinheiro ou medo de perder o que investiu? Pois olha só, começa a valer hoje o Tesouro Reserva.
3: O novo título é focado em quem quer montar uma reserva de emergência com segurança, uma vez que não sofre com as oscilações do mercado e rende a taxa Selic.
2: O Tesouro Reserva tem rendimento a partir do primeiro dia útil após a aplicação e o valor mínimo para começar a investir é de R$1.
3: A novidade já está disponível para correntistas do Banco do Brasil.
4: O Tesouro Nacional, o AB3 e o Banco do Brasil lançaram oficialmente o Tesouro Reserva, novo título do Tesouro Direto voltado para quem deseja começar a investir e formar reserva de emergência. O produto começa a funcionar nesta segunda-feira 11, com operações disponíveis 24 horas por dia nos 7 dias da semana. O novo título vai ter rendimento indexado à taxa Selic e vai poder ser adquirido com aplicação mínima de R$1. Diferente do Tesouro Selic, o Tesouro Reserva não vai ter marcação a mercado, o que evita oscilações no valor do investimento em períodos de instabilidade financeira. Inicialmente, o produto vai ficar disponível para clientes do Banco do Brasil. Segundo o Tesouro Nacional, a proposta é ampliar o acesso da população aos investimentos públicos e incentivar a educação financeira. O título permite aplicações de até R$500 mil por mês, sem limite para resgates. As operações vão ser feitas pelo aplicativo Investimentos BB, com transferências via Pix. O Tesouro Reserva seguirá as mesmas regras tributárias dos demais títulos do Tesouro Direto. O imposto de renda vai ser cobrado apenas sobre os rendimentos no momento do resgate. Também poderá haver cobrança de IOF em retiradas realizadas em até 30 dias. Claudimário Carvalho, para a Voz do Brasil.
2: A partir de hoje, brasileiros que viajarem para a China por até 30 dias não vão precisar de visto.
3: E o mesmo acontece com os chineses que vêm visitar o Brasil. Também não vão precisar de visto por um período de até 30 dias.
2: Os dois países fizeram um acordo de isenção recíproca de visto que tem validade até o dia 31 de dezembro desse ano.
3: A medida vale para visitas de turismo, negócios, eventos, atividades artísticas, culturais e desportivas.
2: O Brasil apresentou o painel de monitoramento de agrotóxicos na vida aquática, ferramenta que integra dados coletados em diferentes bacias hidrográficas do país, identificando contaminação de águas por defensivos agrícolas.
3: De acordo com os dados, foram realizadas mais de 10 mil análises que apontaram riscos em 1,3% das amostras.
2: Segundo o ministro do Meio Ambiente e Mudança do Clima, João Paulo Capobianco, o Brasil, como grande produtor de alimentos, deve se alinhar com a sustentabilidade, protegendo o solo, as nascentes e as pessoas que utilizam esses produtos.
5: Sabemos que no século XXI, competitividade e sustentabilidade não podem mais caminhar separados. Produzir alimentos exige também proteger a água, a biodiversidade, os territórios e a saúde humana. Esse é o desafio que está diante de nós.
3: A ministra do Desenvolvimento Agrário e Agricultura Familiar, Fernanda Machiavelli, afirmou que os dados permitem realizar um trabalho de conscientização com produtores para que usem produtos mais modernos e eficazes.
6: A gente não pode seguir botando em risco a vida e a saúde dos trabalhadores rurais, nem a vida das comunidades que estão em volta, usando substâncias lá da década de 70, que seguem aqui em uso, quando nós já temos alternativas muito mais seguras, com a mesma capacidade de garantir a nossa excelência na produção.
2: É deixar os espaços urbanos mais verdes e assim fortalecer o enfrentamento à mudança do clima.
3: E uma das medidas é incentivar os planos municipais de plantio de árvores nas cidades brasileiras.
7: O governo do Brasil anunciou o edital Arboriza Cidades, que destinará R$19 milhões para que os municípios elaborem ou revisem seus planos e realizem ações de arborização urbana. Outra iniciativa apresentada foi o GeoCal, ferramenta que mapeia as ilhas de calor nas cidades e permite identificar e planejar ações para ampliar e qualificar as áreas verdes. Lançado em 2024, o programa Cidades Verdes Resilientes demonstre avanços expressivos na promoção da qualidade ambiental e no fortalecimento da resiliência urbana frente à mudança do clima, alcançando cerca de 1.300 municípios brasileiros, o equivalente a 23% do total. A iniciativa segue as diretrizes previstas no Plano Nacional sobre Mudança do Clima, o Plano Clima. Para acessar o edital Arboriza Cidades, acesse gov.br/MMA. Thaísa Vitória para a Voz do Brasil.
2: A partir de agora, a atividade circense passa a ser reconhecida como uma manifestação da cultura e da arte popular em todo o território nacional.
3: Com a nova legislação, o circo passa a contar com um respaldo institucional reforçado como patrimônio cultural brasileiro.
2: E isso amplia as possibilidades de políticas públicas voltadas à valorização, preservação e fortalecimento do setor.
3: Dados da Funarte indicam que o Brasil possui cerca de 800 circos de lona em atividade, responsáveis pelo sustento direto de aproximadamente 20 mil profissionais.
2: E essas foram as notícias do Governo do Brasil.
3: Uma realização da Secretaria de Comunicação Social da Presidência da República.
2: Com produção da empresa Brasil de Comunicação.
3: Fique agora com as notícias do Poder Judiciário e do Congresso Nacional. Uma boa noite.
2: Boa noite para você e até amanhã.
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9: STF valida lei da Paraíba que permite ao usuário usar cartão físico para identificação em planos de saúde.
10: TSE vai realizar a confirmação do teste público da urna de 13 a 15 de maio.
9: STJ publica novo edital de chamamento de juízes para auxílio temporário em sessões de direito público, privado e penal.
10: Boa noite, eu sou Carlos Eduardo Cunha.
9: E eu sou Walter Lima.
10: O Supremo Tribunal Federal valida a lei do Estado da Paraíba que obriga planos de saúde a oferecer alternativa de identificação física aos usuários nos casos em que haja necessidade de aplicativo ou token.
9: A decisão foi tomada pelo plenário do STF em sessão virtual. Marcelo Della Libera.
11: A lei questionada garante aos beneficiários do plano de saúde a possibilidade de apresentar uma carteira física como forma válida de identificação diante de falhas técnicas ou impossibilidade de acesso à plataforma digital. Em sessão virtual, o plenário do Supremo Tribunal Federal acompanhou o relator da ação, ministro Nunes Marques, e concluiu que a norma estadual não altera o núcleo dos contratos de planos de saúde, mas atua de forma complementar na proteção do consumidor.
10: TSE vai realizar a confirmação do teste público da urna de 13 a 15 de maio.
9: Os participantes retornam ao tribunal para validar correções e aprimoramentos nos sistemas eleitorais. Fábio Ruas.
12: As investigadoras e os investigadores que participaram da 8ª edição do teste da urna no ano passado agora voltam ao TSE para verificar se as contribuições para o aprimoramento dos sistemas eleitorais foram implementadas. As sugestões de melhoria foram apresentadas pelos participantes do teste. A verificação vai ser de 13 a 15 de maio, sempre de 10 horas da manhã às 6 da tarde, na sede do TSE em Brasília.
10: O STJ publicou novo edital de chamamento público de juízes para preenchimento de 30 vagas para auxílio temporário.
9: Os colegiados são das primeiras, ou seja, são das primeira, segunda e terceira sessões, especializadas em direito público, privado e penal, respectivamente. Fátima Uchoa.
13: Estão previstas 10 vagas em cada sessão. O prazo de auxílio ao STJ é de 6 meses, com possibilidade de prorrogação. Os magistrados convocados atuarão de forma remota e sem prejuízo das atividades na jurisdição originária. Podem se candidatar juízes vitalícios de primeira instância, mesmo que atuem como substitutos no segundo grau ou nas turmas recursais do sistema dos juizados especiais. As informações completas sobre requisitos para participação estão no site do STJ. As inscrições estão abertas de hoje até 17 de maio.
10: A Justiça do Trabalho deu um passo histórico no aumento do acesso de trabalhadores amazônicos a direitos.
9: Em Manaus, tribunais trabalhistas assinaram acordos de cooperação voltados ao atendimento de populações de difícil acesso. William Nascimento.
14: A Justiça do Trabalho quer ampliar o atendimento a trabalhadores que vivem em regiões de difícil acesso na Amazônia. Durante encontro realizado em Manaus, representantes dos tribunais trabalhistas do Norte decidiram unir esforços para levar serviços da justiça a comunidades ribeirinhas, indígenas e às cidades afastadas. Os tribunais também assumiram o compromisso de irem até esses locais com mais frequência para aproximar ainda mais a justiça da população amazônica.
15: Volkswagen é condenada a pagar 15 milhões de reais por fraudes no controle de emissão de gases em veículos.
9: Sentença atende a pedidos do MPF. Vanessa Pereira.
16: Segundo as investigações, a montadora embutiu um software que burlava os testes de emissão de poluentes em mais de 17 mil unidades da picape Amarok, fabricadas entre 2011 e 2012. A prática viola não só as resoluções do Conselho Nacional do Meio Ambiente, como a própria Constituição Federal, e causa prejuízos ambientais até hoje, já que muitos dos veículos continuam em circulação. O Ministério Público Federal recorreu da decisão para que o valor da indenização seja de 30 milhões de reais, quantia que corresponde à gravidade dos atos da Volkswagen.
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15: Boa noite.
9: E até amanhã.
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18: Eu sou Paula Groba.
19: Eu sou Ricardo Nakaoka.
18: E estes são os destaques de hoje do Jornal do Senado, que começa agora.
19: O plenário vota a renovação automática da CNH nesta semana.
18: Governo veta projeto que equipara estágio à experiência profissional.
19: Comissão aprova punições a crimes cibernéticos.
18: Boa noite.
19: Boa noite.
18: Golpes virtuais, invasões de sistemas e roubo de dados têm feito cada vez mais vítimas no Brasil. Para tentar frear o avanço dos crimes cibernéticos, a Comissão de Ciência e Tecnologia aprovou um projeto que moderniza o Código Penal e endurece as punições para criminosos digitais.
19: A proposta detalha novas condutas criminosas e estabelece penas proporcionais à gravidade das invasões. As informações com o repórter Bruno Lourenço.
20: O projeto aprovado na Comissão de Ciência, Tecnologia, Inovação e Informática atualiza a legislação brasileira em um cenário de crescimento das ameaças digitais. Segundo o relator, senador astronauta Marcos Pontes, do PL de São Paulo, o Brasil só está atrás do México, na América Latina, em número de tentativas de ataques cibernéticos. A proposta cria tipos penais mais específicos e aumenta as punições aplicáveis. Marcos Pontes alertou também que o uso de ferramentas de inteligência artificial pode facilitar o desenvolvimento de mecanismos de invasão ainda mais sofisticados e acessíveis a um número maior de criminosos.
21: Diante desse contexto, é necessário dotar os órgãos públicos responsáveis pela fiscalização e investigação e pela persecução penal com os instrumentos jurídicos adequados para lidar com esse tipo de crime.
20: O texto seguiu para a Comissão de Constituição e Justiça.
18: E após denúncias de crise humanitária, avanço do garimpo ilegal e aumento da violência na terra indígena Yanomami, o Senado instalou uma subcomissão para acompanhar as políticas públicas direcionadas ao grupo indígena.
19: O colegiado vai fiscalizar ações do governo e discutir medidas para fortalecer a proteção aos Yanomamis. A reportagem é de Patrícia Oliveira.
22: A subcomissão permanente vai acompanhar, fiscalizar e aprimorar as políticas públicas voltadas aos povos Yanomami. A senadora Damaris Alves, do Republicanos do Distrito Federal, foi eleita presidente da subcomissão. Ela afirma que persistem problemas graves nas comunidades indígenas, como desnutrição infantil, dificuldades de acesso à saúde, além da atuação de redes criminosas ligadas ao garimpo ilegal, dificultando o trabalho de assistência. Segundo a senadora, a infraestrutura de saúde disponível é insuficiente suficiente para atender às necessidades das comunidades, especialmente em casos que exigem tratamento prolongado.
1: Informo que nós teremos diligência na área Yanomami e nós teremos, além de diligência de senadores, visita técnicas dos técnicos da comissão.
22: A subcomissão já tem um plano de trabalho pronto para acompanhar de forma permanente as ações governamentais e propor soluções legislativas e administrativas para a proteção desses povos indígenas.
18: Muitos jovens que deixam abrigos e famílias acolhedoras ao completar 18 anos precisam enfrentar sozinhos os desafios da vida adulta sem apoio financeiro, qualificação profissional ou oportunidades de trabalho.
19: Para mudar essa realidade, um projeto em análise no Congresso prevê ações de capacitação, acesso à educação e incentivo à inserção desses adolescentes no mercado de trabalho. Os detalhes na reportagem de Alexandre Campos.
4: Segundo o autor do projeto, o senador astronauta Marcos Pontes, do PL de São Paulo, além de as entidades de acolhimento serem obrigadas a acompanhar os jovens desligados, com foco em sua inclusão socioeconômica, a proposta também obriga as empresas a ofertarem vagas de aprendizes para adolescentes em situação de acolhimento institucional e aos que já tiverem sido desligados desse serviço após completarem 18 anos. Na opinião do senador, essas medidas criam condições para que esses jovens entrem no mercado de trabalho em pé de igualdade com as demais pessoas de sua faixa etária.
5: Imagina o que passa na cabeça de um jovem desse. Como é que eu vou me virar? O que eu vou fazer? Quando você tem a possibilidade de ofertar oportunidades para que eles possam estudar, para que eles possam fazer um curso técnico, aquela preocupação, tudo o que eu vou fazer, começa a ter um sentido, começa a ver um caminho para frente positivo.
4: Segundo dados do Sistema Nacional de Adoção e Acolhimento do Conselho Nacional de Justiça, o Brasil conta atualmente com mais de 35 mil crianças e adolescentes em serviços de acolhimento institucional ou familiar.
18: E o governo vetou o projeto que permitia contar o estágio como experiência profissional e critério em concursos públicos.
19: O governo argumentou que a proposta descaracteriza o papel pedagógico do estágio e fere a autonomia de estados e municípios. Repórter Márcio Maturana.
23: Foi vetado o projeto aprovado pelo Congresso em que o estágio valeria como tempo de experiência profissional e como prova em concurso público. O Poder Executivo argumentou que isso ia tirar o caráter pedagógico e seria inconstitucional ao ferir a autonomia de estados e municípios. No Senado, o texto foi relatado pela senadora Damares Alves, dos Republicanos do Distrito Federal.
24: Estudos sobre juventude e mercado de trabalho indicam que esse grupo enfrenta um ciclo perverso, não consegue o primeiro emprego por falta de experiência e sem oportunidade de atuação formal. Permanece fora do mercado. Ao reconhecer o estágio como experiência profissional, o PL contribui para mitigar essa desigualdade.
23: Agora, o veto precisa ser analisado pelo Congresso Nacional.
18: A medida provisória que trata da renovação automática da CNH para motoristas sem multa está na pauta do plenário desta semana.
19: Também pode ser votada a criação da Política Nacional para Estudantes com Altas Habilidades ou Superdotação. Repórter Pedro Pincer.
25: O plenário deve analisar nesta terça-feira a medida provisória que prevê a renovação automática da Carteira Nacional de Habilitação para motoristas cadastrados no Registro Nacional Positivo de Condutores. O benefício vale para quem não cometeu infrações com pontuação nos últimos 12 meses. O texto ainda autoriza o condutor a escolher a emissão da carteira apenas em formato digital. Para o relator, senador Renan Filho, do MDB de Alagoas, o fim da exigência da CNH física pode reduzir os custos para o cidadão.
26: A manutenção da opção pelo documento físico assegura a liberdade de escolha. Queria dizer aos parlamentares, protagonismo ao cidadão. A medida barateia, simplifica e digitaliza, desburocratiza e dá protagonismo ao cidadão, sem prejuízo àqueles que preferem, obviamente, a versão impressa.
25: Já na quarta-feira, pode ser votado o projeto que estabelece a Política Nacional para Estudantes com Altas Habilidades ou Superdotação. Também estão na pauta da semana o projeto que dispensa novas provas para a fixação de indenização por dano moral contra condenado por crimes do Código Penal e o texto que define os deveres funcionais e responsabilidades dos membros dos Conselhos dos Direitos da Criança e do Adolescente Nacional, estaduais, distrital e municipais.
18: Há 30 anos, a urna eletrônica mudou a forma de votar no Brasil, acelerou a apuração dos resultados e se tornou referência mundial em tecnologia eleitoral.
19: Mas apesar do reconhecimento internacional, o sistema ainda enfrenta a desconfiança de parte da população brasileira. A reportagem é de Raíssa Abreu.
0: A urna eletrônica foi usada pela primeira vez nas eleições municipais de 1996. No ano 2000, 100% das eleições brasileiras foram informatizadas. O país é hoje uma referência mundial no assunto, como lembra o senador Randolph Rodrigues, do PT do Amapá.
2: A democracia brasileira é uma das democracias mais admiradas do planeta, exatamente pelas urnas eletrônicas.
0: Mas apesar do pioneirismo, a urna eletrônica está entre os assuntos que mais dividem opiniões no país. No Senado, está em análise na Comissão de Direitos Humanos um projeto para que o voto seja impresso. Para a senadora Damares Alves, do Republicanos do Distrito Federal, a insegurança tem a ver com a falta de letramento digital da população e com recentes escândalos de corrupção.
3: E esse ano, a dúvida vai ser maior por causa da fraude do INSS, que era tudo eletrônico. E eles disseram, ó, lá no eletrônico eles roubam nós. Então a gente vai ter questionamento, especialmente do povo que não entende de tecnologia.
0: No passado, quando os votos eram feitos em papel, eram comuns os casos de desaparecimento de cédulas e até de urnas. Como lembrou a professora aposentada da Universidade de Brasília, Jodete Amorim, que chegou a trabalhar como mesária e fiscal.
19: Com edição de Paula Groba e trabalhos técnicos de João Lira, o Jornal do Senado fica por aqui. Acompanhe agora as notícias da Câmara dos Deputados. Boa noite.
18: Boa noite e até amanhã.
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7: Deputados reconhecem profissão de trabalhador em refeições coletivas.
11: Câmara cria homenagens para destaques na ciência e no meio ambiente.
7: Bancada ligada à segurança pública pede a redução da maioridade penal.
12: Boa noite. Alberto Fraga, do PL do Distrito Federal, cobra do Senado a votação de propostas de segurança pública aprovadas pela Câmara. O deputado cita caso recente de violência sexual contra crianças para defender a redução da maioridade penal em crimes graves.
7: Alberto Fraga também pede avanço de proposta que obriga o Estado a avisar mulheres sobre a saída da prisão de ex-companheiros que representem ameaça. Ele afirma que o Congresso precisa dar prioridade a medidas capazes de enfrentar a violência e proteger possíveis vítimas.
12: Maurício Marcon, do PL do Rio Grande do Sul, critica o veto do Executivo a artigo de projeto que aumentava a pena para roubo seguido de lesão grave para 16 a 24 anos. Ele afirma que a punição mais severa é necessária para crimes que deixam vítimas com sequelas permanentes.
7: Maurício Marcon também defende a redução da maioridade penal em casos de crimes graves cometidos por adolescentes. Ele sustenta que o Congresso deve priorizar medidas de segurança pública, especialmente diante de casos recentes de violência contra crianças.
12: Para Zé Trovão, do PL de Santa Catarina, é preciso reduzir a maioridade, com o argumento de que a legislação atual favorece a impunidade. Na visão do deputado, crimes graves cometidos por menores exigem resposta mais dura do Congresso Nacional.
7: O parlamentar também critica o governo e outros setores políticos por, segundo ele, não darem a devida atenção ao caso. Zé Trovão acredita que a falta de posicionamento reforça a sensação de insegurança e evidencia a necessidade de mudanças na legislação penal.
12: Coronel Crisóstomo, do PL de Rondônia, defende a redução da maioridade penal como medida urgente para combater crimes graves. Ele argumenta que casos de violência envolvendo menores exigem resposta mais rigorosa do Congresso.
7: O deputado afirma que a proposta é necessária para proteger a população e evitar novos crimes, cobrando ação imediata dos parlamentares. Coronel Crisóstomo afirma que a mudança na legislação é essencial diante do aumento da criminalidade e da sensação de impunidade.
12: Sargento Gonçalves, do PL do Rio Grande do Norte, é favorável à redução da maioridade penal, argumentando que a medida é necessária para combater a impunidade. Segundo ele, crimes cometidos por menores têm gerado insegurança e exigem uma resposta mais rigorosa do Estado.
7: O deputado também critica a falta de posicionamento de setores políticos sobre casos de violência e afirma que há pressão popular pela mudança na legislação. Para Sargento Gonçalves, o Congresso deve avançar no tema e dar uma resposta à sociedade.
12: A redução da maioridade penal é uma das pautas defendidas por Dr. Zacarias Calil, do MDB de Goiás. O parlamentar cita dados sobre estupros coletivos contra crianças e adolescentes e afirma que o aumento desses crimes exige resposta mais rigorosa do Estado brasileiro.
8: Dr. Zacarias Calil também cobra o endurecimento das penas para crimes sexuais contra menores e para a divulgação de imagens criminosas nas redes sociais. Ele pede ainda o fortalecimento da rede de proteção à infância, com apoio psicológico às vítimas e assistência às famílias.
12: Juliana Cardoso, do PT de São Paulo, apoia o avanço de propostas de combate à violência contra a mulher e pede a criminalização da misoginia. Segundo a parlamentar, mulheres seguem enfrentando diariamente agressões, discursos de ódio e feminicídio.
8: Juliana Cardoso menciona projetos de autodefesa, afirmando que iniciativas desse tipo ajudam mulheres em situações de vulnerabilidade. Para a deputada, porém, a proteção efetiva depende de políticas públicas e de leis mais rígidas contra a violência e a discriminação.
6: Justiça.
12: Jandira Feghali, do PCdoB do Rio de Janeiro, contesta procedimento adotado pelo Congresso em sessão que derrubou o veto presidencial ao chamado PL da dosimetria. A deputada considera irregular o fatiamento de um veto integral.
8: Jandira Feghali anuncia que parlamentares vão recorrer ao STF para tentar anular a sessão. Ela argumenta que a redução de penas para condenados por crimes contra o Estado Democrático de Direito funciona como uma forma indireta de anistia aos envolvidos nos atos de 8 de janeiro.
12: Bia Kicis, do PL do Distrito Federal, critica parlamentares que recorreram ao STF contra a derrubada do veto à lei da dosimetria. A deputada afirma que a votação no Congresso deve ser respeitada por representar decisão legítima do Poder Legislativo.
8: Bia Kicis também contesta a classificação de manifestantes condenados pelos atos de 8 de janeiro como golpistas. Ela argumenta que a revisão das penas busca corrigir possíveis excessos da justiça.
12: Érica Cocai, do PT do Distrito Federal, critica a condução da votação sobre a dosimetria, afirmando que houve violação da Constituição e defende o direito de recorrer ao Supremo Tribunal Federal. Ela alega que a medida favorece criminosos e compromete a segurança jurídica.
8: Érica Cocai também associa o debate a episódios ligados a ataques às instituições, acusando adversários de incoerência ao defenderem mudanças legais. Para ela, a polarização atual reflete a disputa entre a preservação da democracia e ações que, segundo avalia, colocam o sistema em risco.
6: Saúde.
12: Comissão de Saúde aprova prioridade no atendimento para pessoas com doenças graves. A repórter Sofia Peçanha tem os detalhes.
9: A Comissão de Saúde da Câmara dos Deputados aprovou o projeto que garante atendimento prioritário para pessoas com doenças graves em locais públicos e privados, como bancos, repartições públicas e concessionárias de serviços. Atualmente, a lei já dá prioridade para idosos, pessoas com deficiência, gestantes, lactantes, pessoas com criança de colo e obesos. Com a alteração da lei de atendimento prioritário, os pacientes com doenças graves também passam a ter esse direito. Durante a votação na comissão, o relator, o deputado Célio Silveira, do MDB de Goiás, destacou o objetivo central do projeto.
10: A gente priorizar as pessoas que têm doenças graves no rol das prioridades, porque normalmente essas pessoas não têm a atenção necessária. E com esse projeto de lei aí sendo aprovado, elas vão ter prioridades aí para que tenham um atendimento especializado, mais rápido e para que tenham mais atenção do poder público.
9: O texto aprovado inclui pacientes com doenças graves como esclerose múltipla, doença de Parkinson, cardiopatia grave e hanseníase, além de outras enfermidades consideradas graves por avaliação médica. O texto final reuniu outros 22 projetos que estavam sendo analisados em conjunto e que citavam várias doenças consideradas graves. Por isso, o relator fez uma mudança. Em vez de manter uma lista fixa de doenças na lei, ele propõe que a legislação trate de forma mais geral as pessoas com doenças graves e dores crônicas. A definição detalhada de quais doenças entram nessa classificação ficaria a cargo de uma regulamentação. O deputado Célio Silveira destacou que a medida busca garantir mais dignidade e um atendimento mais humanizado para esses pacientes.
10: E nós queremos dar apoio para essas pessoas, para que elas tenham prioridade no atendimento, para que elas tenham prioridade na medicação, no tratamento medicamentoso, porque isso com certeza vai ajudar milhões e milhões de brasileiros que hoje não têm esse atendimento prioritário.
9: O autor do projeto, o deputado Felipe Carreiras, do PSB de Pernambuco, argumenta que o atendimento prioritário consiste em serviços individualizados que assegurem tratamento diferenciado e atendimento imediato. Agora, a proposta que dá prioridade de atendimento a pessoas com doenças graves aguarda análise da Comissão de Constituição e Justiça. Da Rádio Câmara de Brasília, Sofia Peçanha.
6: Direitos Humanos.
7: Tiago Dimas, do Podemos, parabeniza o trabalho da Associação de Pais, Profissionais e Amigos de Pessoas Atípicas de Araguatins, no norte de Tocantins. Ele conta que a iniciativa reúne profissionais e voluntários em ações de acompanhamento terapêutico.
12: Tiago Dimas também defende políticas públicas permanentes e o envio de recursos federais para apoiar instituições voltadas à inclusão. Ele afirma que o fortalecimento dessas iniciativas é essencial para ampliar o acesso a terapias e melhorar a qualidade de vida das famílias atendidas.
7: Maria Reis, do PSB de Pernambuco, comemora o avanço de projeto de sua autoria que estabelece a sobrecarga de quem tem a guarda de filho menor de idade e a comprovação do abandono afetivo por parte do genitor ausente como critérios para fixar o valor da pensão alimentícia.
13: A gente sabe da sobrecarga das mulheres e até de alguns homens quando são abandonados pelos seus companheiros e companheiras, pais ou mães dos seus filhos, que ficam assim com a carga maior, com a educação, com a saúde, com o lazer dos seus filhos. Então, a partir do momento que o genitor abandonar o seu filho, terá que garantir uma pensão maior para que ele possa sobreviver de forma mais condizente com a sua realidade.
12: A medida, segundo Maria Reis, busca tornar mais justa a divisão de responsabilidades. O texto, no entanto, mantém o critério de observar as necessidades do filho e as possibilidades financeiras do genitor alimentante. O projeto agora segue para análise do Senado.
6: Ciência e tecnologia.
7: Câmara cria prêmios para homenagear pesquisadores ou instituições de destaque na ciência e no meio ambiente. O repórter Marcelo Larcher nos conta mais sobre as premiações.
14: A Câmara dos Deputados aprovou a criação de dois prêmios, um para homenagear pessoas e empresas de destaque na área de ciência e tecnologia e outro para reconhecer boas práticas de desenvolvimento sustentável. O prêmio dedicado à ciência e inovação recebeu o nome de César Lattes, físico e matemático brasileiro de renome mundial, conhecido por ter participado da descoberta de uma partícula subatômica chamada meson pi, importante para o conhecimento nuclear. O prêmio César Lattes será destinado a empresas e pesquisadores com atuação de destaque em ciência, tecnologia e inovação. Serão até 5 homenageados por ano, escolhidos pela Comissão de Ciência, Tecnologia e Inovação da Câmara. O prêmio é concedido desde 2021 pela comissão. Com a aprovação do projeto apresentado pelos deputados Márcio Gerri, do PCdoB do Maranhão, e Geraldo Rezende, do União do Mato Grosso do Sul, passa a ser um reconhecimento oficial da Câmara a pessoas e entidades que contribuem para o desenvolvimento da ciência, da tecnologia e da inovação no Brasil. O relator da proposta foi o deputado Inácio Arruda, do PCdoB do Ceará.
15: Ao homenagear a figura de Lattes, o projeto torna perene uma premiação que representa um marco simbólico e institucional na valorização da ciência brasileira, por meio da associação do prêmio ao nome de um dos mais brilhantes pesquisadores da história do país. É oportuno lembrar que Lattes é uma das figuras mais emblemáticas da história da ciência do Brasil, tendo desempenhado um papel central na inserção do país no cenário científico internacional e na consolidação das nossas instituições de pesquisa.
14: Também foi aprovado o Prêmio Câmara Ambiental de Desenvolvimento Sustentável, que vai reconhecer até 15 pessoas ou organizações por ano por projetos na área de meio ambiente. Da Rádio Câmara de Brasília, com informações de Antônio Vital, Marcelo Larcher.
6: Desenvolvimento Regional.
12: Após 13 anos, o STF volta a analisar mudanças na lei dos royalties de petróleo. Rosângela Gomes, do Republicanos, defende a manutenção da atual partilha para o Rio de Janeiro, alegando que a Constituição garante o recurso para compensar os danos ambientais decorrentes da extração.
7: A legisladora lembra que o Estado já enfrenta dívidas altas e não pode perder mais receitas. Rosângela Gomes reforça que, apesar de entender a importância da partilha com o restante do país, a verba advinda dos royalties é vital para a saúde, educação e segurança do povo fluminense.
12: Paulo Lemos, do PT, parabeniza 5 municípios do Amapá que fizeram aniversário em 1º de maio. Ao citar a vocação econômica de cada um deles, o deputado destaca a importância da parceria entre o governo estadual e a bancada federal na transformação da realidade da população.
7: Paulo Lemos fala da produção agrícola e das belezas naturais de Porto Grande, que completou 34 anos, da mineração em Pedra Branca do Amapari, da criação de búfalos em Cutias do Araguari, da produção de pescados em Pacuúba e da localização estratégica de Itaubal, todas com 32 anos.
12: Agostinho Ribeiro, do PP, cita investimentos em obras de abastecimento de água no interior de Sergipe, com a inauguração de estações de tratamento e adutoras em municípios do Alto Sertão. Ele conta que as ações ampliam o acesso à água para milhares de famílias da região.
7: Agostinho Ribeiro lembra que os investimentos em infraestrutura hídrica fortalecem a produção agrícola, geram empregos e promovem desenvolvimento no sertão sergipano. Ele defende obras estruturantes como alternativa para melhorar a qualidade de vida da população nordestina.
6: Trabalho.
12: Alfredinho, do PT de São Paulo, comemora a definição de uma data final para a votação do relatório da Comissão Especial sobre o fim da escala 6x1. Ele sustenta que a redução da jornada vai gerar oportunidades de trabalho e que os empresários vão se adaptar bem às mudanças.
7: Sobre o risco de demissões, Alfredinho pondera que o desemprego resulta mais da automação e da robotização da produção do que de direitos trabalhistas e cita exemplos de países que mantiveram o crescimento econômico depois da redução da carga horária de trabalho.
6: Votação.
12: Câmara aprova projeto que regulamenta a profissão de trabalhador em refeições coletivas. O repórter Antônio Vital tem as informações.
1: A Câmara dos Deputados aprovou o projeto que regulamenta a profissão de trabalhadores em refeições coletivas. Esse profissional atua na produção, manipulação e distribuição de refeições em grande escala para empresas em ambiente não comercial, ou seja, não são aqueles que trabalham em restaurantes, mas sim no preparo de alimentos em escolas, hospitais e até em fábricas, ou seja, todos os lugares com refeitórios com capacidade para atender grande número de pessoas. Segundo a Associação Brasileira de Empresas de Refeições Coletivas, o setor emprega quase 300 mil pessoas e em 2025 forneceu mais de 40 milhões de refeições por dia. O texto aprovado trata de piso salarial, jornada de trabalho, adicionais de insalubridade e periculosidade, bem como de aposentadoria especial. O projeto remete essas definições para livre negociação entre patrões e empregados por meio de convenção ou acordo coletivo e para o que determina a legislação trabalhista. Deixa claro, por exemplo, que a jornada seguirá regras da Consolidação das Leis do Trabalho, a CLT, com possibilidade de jornadas diferenciadas e escalas de revezamento por negociação coletiva. E adicional de insalubridade ou periculosidade só em casos comprovados de más condições de trabalho, como explicou o relator da proposta em plenário, deputado João Carlos, do Republicanos do Amazonas.
5: Preserva-se nesse sentido a conformação constitucional da livre iniciativa e da autonomia privada coletiva, com especial destaque para o papel da negociação coletiva. No que se refere à aposentadoria especial, o substitutivo mantém alinhamento com a legislação previdenciária, deixando expresso que eventual reconhecimento do direito depende da efetiva exposição a agentes nocivos e do cumprimento dos requisitos legais e técnicos pertinentes.
1: O texto aprovado também prevê aposentadoria especial para segurados do regime geral de previdência social, desde que haja exposição habitual e permanente a agentes nocivos. Os profissionais de refeições coletivas também são aqueles que trabalham em cozinhas industriais, comunitárias, beneficentes e até em lugares como navios. O projeto que regulamenta essa profissão seguiu para análise do Senado. Da Rádio Câmara de Brasília, Antônio Vital.
6: Economia.
7: Luiz Carlos Auli, do Podemos do Paraná, é favorável ao programa Desenrola 2 do governo federal, mas acredita ser insuficiente se não houver o enfrentamento da cobrança de juros abusivos. Ele orienta as famílias a só aceitarem renegociações com descontos acima de 90%.
12: Segundo o deputado, a dívida de milhões de brasileiros é formada quase totalmente por juros, já que muitas vezes o valor principal é quitado nas primeiras parcelas. Para Luiz Carlos Raul, o governo também é vítima dos juros, o que o impede de formar caixa para quitar a dívida com rentistas.
7: Sanderson, do PL do Rio Grande do Sul, apresentou um projeto para criar o Programa Nacional de Renegociação de Dívida das Famílias, com uso de 100% do FGTS para quitação de débitos. Para ele, o Desenrola 2 é insuficiente para enfrentar o endividamento da população.
12: Segundo Sanderson, além de facilitar pagamentos, a proposta foca em educação financeira para evitar novas dívidas. Ele acentua ainda que o projeto desburocratiza a limpeza do nome do consumidor, facilitando sua volta ao sistema de crédito sem constrangimentos.
7: Vermelho do PL do Paraná destaca a importância do projeto que amplia de 81 mil para 130 mil reais o teto de faturamento do microempreendedor individual. Segundo ele, a proposta corrige a defasagem do limite atual e beneficia milhões de trabalhadores informais que atuam como pequenos prestadores de serviço.
4: Nós estamos em 2026 e é claro que já estamos atrasados na atualização do valor de faturamento para o microempreendedor individual. Muitas pessoas usam o MEI. É o mecânico, é o corretor, é a manicure, é a cabeleireira, é o prestador de serviço esporádico, o pintor, o encanador, aquele cara que vem te atender na residência. Ele não é um cara fichado.
12: Vermelho também informa que a comissão especial foi instalada para analisar a proposta, defendendo a tramitação rápida do texto. A ideia, segundo o deputado, é atender a demanda dos empreendedores e permitir que a matéria siga o quanto antes para a sanção.
7: Termina agora o Jornal Câmara dos Deputados, com trabalhos técnicos de Everson Urani e apresentação de Márcio Aquilissardi e José Carlos Andrade. Uma ótima noite para você.
12: Você fica com as notícias do Tribunal de Contas da União. Boa noite.